0: no chat perguntou, pediu para eu perguntar para você, e quem está acompanhando o chat está conferindo isso, para que você fale do Pedro Henrique, o que aconteceu ou o que está acontecendo com o Pedro Henrique, Liane.
1: É, Dinho, eu vi durante a semana muitas críticas ao Pedro Henrique, né? E eu vou voltar a algo que eu sempre bato. O sistema defensivo, ele não é feito por dupla de zaga ou um jogador. Ele é um sistema como um todo. E nesse estilo de jogo, onde você tem um volante e dois meias, pensa comigo. Desenhe aí no campo. A gente vai ter o Massinho e vamos ter o Caio Melo lá na frente, próximo aos atacantes. Lá no meio, a gente vai ter o Pedro Henrique à frente dos dois zagueiros, ou três, que seja. Então imagina quando o Paysandu perde a bola lá na frente. Quando perde lá na frente, você vai ter o Marcinho voltando, você vai ter o Caio Melo voltando, só que o único que está lá é o Pedro Henrique, e ele é o responsável por dar o embate. Né? No último jogo, eu acho que ele foi muito abaixo, só para reforçar. Mas esse sistema defensivo, com essa responsabilização muitas vezes em cima dele, esse trabalho sujo, por isso que a gente falou várias vezes do Pedro Henrique recebendo cartão amarelo, eu acho importante destacar.
0: E o Caio, dá pra gente, você acha que a gente ainda vai ver, talvez a partir desse próximo jogo, o Caio Melo, naquele modo Caio Melo, antes da Série C?
1: Eu acho difícil, Dinho. Eu acho que o Caio Melo, ele se sente mais confortável jogando como meia, né? Ele iniciou como volante, ou seja, ali próximo do Marcinho, mas tem essas limitações. E aí, vamos lá, tu tens o Marcinho que vai lá na frente, perde a bola e, como a gente fala, vem zimbado para trás para conseguir marcar. O Caio Melo não vem na mesma passada. Né? Então, hoje, no time montado por mim, o Caio Melo, ele é titular por conta das opções que estão no banco de reserva.
0: Quais seriam essas opções? Por exemplo, o torcedor está pegando muito no pé do Cleiton Pego, né? Está pegando no pé do Caio. Quem seria o substituto do Caio? E você gostou do substituto do Edilson? O Eduardo, no último jogo?
1: Bora lá, o substituto do Caio Melo seria o Brian? Ou o Hadley? Ou o Baianinho? Baianinho e Hadley a gente já falou. O Brian é um processo de amadurecimento. O Brian não está bem apto para já entrar assim no quadrangular. Ele pode ser uma opção. Por isso que eu falo que o Caio Melo é titular por falta de opções. Sobre o Eduardo, eu acho características, inclusive, diferentes do Edilson. Eu não entendi porque o Edilson saiu no último jogo, tá? Não sei se ele sentiu alguma coisa ou se foi apenas opção mesmo do...
0: Não sentiu nada. Foi opção, mas... opção somente.
1: Pois é, na minha cabeça não faz sentido, então, a saída do Edilson, né? Pra mim, honestamente, o Eduardo, ele não é uma ameaça de titularidade pro Edilson.
0: Pois é, rapaz, e a volta para Curuzu? Vai fazer bem para o Paysandu? Você acha que isso influencia? Onde isso pode ajudar? Onde isso pode atrapalhar? Onde isso vai fazer diferença, hein, dona Liane?
1: Eu sempre falo sobre Mangueirão e Curuzu pensando nos cofres, tá? Eu acho que não adianta você levar um jogo para o Mangueirão por levar se você vai pagar para jogar lá e não vai ter lucro. Eu sou a chata do cofre, então eu parto desse princípio. A minha preocupação na Curuzu é só uma, Dinho. No jogo de Paysandu e Brusque, eu acho, com uns 4, 5 minutos do primeiro tempo, a torcida estava vaiando pontualmente o Taboca. Toda vez que ele tocava na bola, vaiava. E aí, vamos lá, eu não sei como é que está o psicológico dos jogadores. Tem jogador que quando ele recebe esse tipo de cobrança ali, ele tira uma força de onde não tem, e tem jogador que ele começa a ficar mais receoso. Aí vem o medo. Ou seja, ele já não chuta, ele toca pro lado, ele já não se apresenta, ele chega mais lento. Então, de um Paysandu pressionado, cobrando por resultados, o meu único ponto de jogo na Curuzu é isso. E eu passo do seguinte princípio, Dinho. Vaia, ela é para quando acaba o jogo. Eu acho que você vaiar durante o jogo, você mexe muito, como eu falei, você muitas vezes deixa o jogador com medo, o jogador fica com medo de errar, né? Tanto que no jogo passado a gente viu que não teve nenhum chute no gol, né? Então eu acho interessante a atmosfera positiva que é criada na Curuzu em termos de incentivo. Mas a minha preocupação é quando a cobrança ela é direcionada. E vamos lá, se a gente tem o Brian como titular, que é um garoto que veio da base, isso pode mexer muito psicologicamente, uma vaia pontual, assim como já aconteceu com o Henrico, jogando na Curuzu. Então, meu único destaque em jogo na Curuzu é justamente isso, quando o time está debaixo de cobrança e pode vir essa cobrança pontual e interferir.
0: Olha só, o Vitor Matos, ele pergunta aqui, Dinho e Diane, o que o técnico Mazola deve fazer para que o Papão consiga vencer a Inter de Limeira domingo? Quero participar do sorteio. Antônio Vitor Damasceno Matos de Benevides. Responda, dona Liane.
1: Eu acho que mudar peças, principalmente no ataque, né? Como eu falei, diferente do último jogo, eu não entraria com o Pego e com o Tylon. Mexeria no meio de campo. Eu ia reforçar meu time defensivamente. A gente já viu o Paysandu muito bem ofensivamente em vários momentos. O Paysandu se destacou pelo poder ofensivo. Só que para os atacantes terem liberdade lá na frente, do meio para trás precisa estar estável. Então eu trabalharia assim, né? O futebol se organiza de trás para frente. Então eu falei e repito desse tripé com os dois volantes e o meia para dar o suporte defensivo para a dupla de zaga e deixaria totalmente livre os atacantes. Então eu mexeria em termos de funções, nem muda muito o esquema tático, né? A gente continua ali com dois zagueiros, três atacantes, três no meio, mas as funções dentro de campo e voltaria a trabalhar com os dois zagueiros.
0: O Nico começaria jogando ou seria já uma alternativa a partir desse jogo, se você fosse a Liane Júnior?
1: Eu iria com o Nico, tá? Eu acho que a essa altura, e essa seria até uma forma, já que eu seria a Liane Júnior, de ganhar o torcedor para mim. Né? Porque o torcedor quer ver quem chegou agora, no curto espaço de tempo, depois de toda aquela situação na justiça, o torcedor quer ver ele jogar. Então eu colocaria, até porque o pastor tem limitações no lado esquerdo, então eu colocaria. E aí, Dinho, eu vou voltar aqui para o meio de campo, porque eu estava vendo as imagens do treino e agora eu lembrei. Para mim, além de todas as opções que eu dei ali no meio de campo, como substituto de Caio Melo, eu vi o Cucri treinando com o time.
0: Eu até falei do cartaz, eu acho que o Mazola, Diane, ele já começa a buscar alternativas para a situação do Marcinho, porque o Marcinho, depois do jogo, eu entrevistando ele, ele disse, olha, eu não estava inteiro, fui meia boca, fui no sacrifício, tomei remédio para jogar essa partida, então é uma contusão que já está, sabe, perseguindo ele, então eu já acho que o Mazola já começa a buscar alternativas.
1: Eu colocaria ali, Dinho, eu vou te dizer o porquê. O Cocri, ele tem a velocidade que o Paysandu precisa. Essa marcação que eu falei de você ir lá como meio campista, como meia, na verdade, voltar ali para recuperar, para interceptar, para parar a jogada. O Cocri, para mim, em termos de velocidade, ele faria isso melhor que o Caio Melo. Então, eu colocaria ali. Ele seria um suporte para o Marcinho, porque o Cucri também chuta muito bem na bola, então seria uma opção de chute de fora da área também, que o Paysandu tem dificuldade, e ele também poderia dar o suporte para o Pedro Henrique, pela velocidade que ele tem no aspecto físico de retornar e fechar a linha defensiva.
0: Qual o tamanho do risco para esse jogo? Ou não tem risco? Ou o Paysandu tem que colocar na cabeça que é o Paysandu e jogar o que quer o torcedor? E voltar a ser o que foi na Copa Norte, Campeonato Paraense e Copa Verde, Liane.
1: É um jogo que o Paysandu está pressionado. Precisa vencer três jogos para continuar sonhando, Dinho, de acordo com as minhas contas, pelo menos, nossas contas ali de jogo aberto. Eu acho que precisa de três vitórias, né? Vencer as duas da Inter de Limeira, por exemplo, porque vai ser o jogo de ida e volta, né? Basicamente, vão se encontrar agora. Então, eu acho que, para mim, esse é o jogo da vida. tá? A derrota da última partida, ela colocou o Paysandu em maus lençóis. E quando eu falo do jogo da vida e sobre esperança, não é clichê, é porque tudo daqui para frente vai ser tudo confronto direto, né? Então, eu acho que por conta disso, permite que o Paysandu consiga continuar pensando no acesso. Agora, não pode perder contra a equipe de Limeira. E para mim, não é empatar. Precisa vencer os próximos três jogos.
0: Você acha que o Júnior perdeu a mão nessa reta final? Ou ele já... Ou se perdeu, ou se não perdeu, ou se perdeu... Desde quando ele passou a perder essa mão?
1: Eu acho que... Não sei se perdeu, Dinho. Eu não tenho esse acesso aos bastidores, te confesso. Eu fico mais com essa parte de meio de campo, mais dentro de campo. Mas quando eu vejo algumas insistências que não estão funcionando, quando eu vejo jogadores que no início da temporada tinham a acrescentar e que mesmo a gente sabendo que vai oscilar estão muito abaixo, eu acho que já não tinha mais aquela autoridade no vestiário, né? Do jogador se cuidar por respeito à cobrança do técnico. E olha que o Júnior, dificilmente a gente via ele com alguma posição de expor algum jogador. Mas eu acho que o time já não estava dando aquele devido respeito a ele e ele já não estava mais conseguindo o repertório. Juntando tudo isso, se tornou inviável.
0: Olha, sabe que eu não concordava com o Júnior quando ele assumia a culpa de todos? Eu acho que não pode ser assim. Você não pode isentar o jogador de também se cobrar, né? Quando ele, a partir do momento que ele diz a culpa é toda minha, parece que foi ele que errou no dia a dia, nos treinamentos, na composição, na formação, nos trabalhos. Então, eu não era de acordo quando ele se posicionava dessa maneira. Agora, o Mazola chega e na coletiva ele já mostra o cartão de visita. Isso é bom ou ruim, dizendo que ele já não tem mais idade para estar perdendo tempo com o marmanjo? Como é que você vê essa chegada e essas declarações do Mazola, Liane?
1: Olha, o Paysandu tem um elenco muito jovem. Se essa galera não conhecia o Mazola, eles vão conhecer agora. A gente já viu o Mazola passar por aqui. Não esperava atitude diferente dessa dele na coletiva. Acho que se ele não usasse essas expressões mais fortes, não seria o Mazola que a gente já viu. É um técnico que cobra, né? É um técnico que, diferente do Júnior, não vai ficar pegando toda a responsabilidade para si. Ele deixou bem claro sobre o merecimento para jogar. Vai jogar quem estiver melhor para jogar. Então, eu acho que era o que o Paysandu precisava. Desse sacode, dessa expressão que eu falei, de alguém com o pé na porta, que vai bater mais forte ali no ombro e falar, ei, bora reagir, né? Que o jogador não vai chegar com a sua indisciplina ali e o Mazola vai abraçar e dizer que tudo bem, né? A gente vai começar a ver jogador fora ali da partida e entender por que que ele tá fora, mesmo sem dizer nenhuma palavra. Então, eu acho que era o que o Paysandu precisava. Agora, eu repito, o Paysandu tem um elenco muito novo. Os jogadores mais experientes têm 30 anos. O Marcinho, Caio Melo, que tem menos de 30. Então, meu amigo, se essa galera não procurar essa noite ali na internet saber quem é o Mazola, eles vão ter dificuldade, viu? Porque, como o próprio Mazola falou, respeito o trabalho do Júnior, mas nós temos visões diferentes.
0: E quando ele fala que vamos ter, nós temos visão diferente, ou visões diferentes, o que que você acha que ele quis dizer com isso, Liane?
1: Para mim, a última coisa que ele quis falar foi taticamente. Eu acho que é de gestão de vestiário. Né? Eu lembro de várias vezes falar do Júnior Rocha à beira do gramado que ele evitava gesticular em termos de cobrança, né? Então, normalmente, o jogador perdia, ele dava aquele apoio, quando o jogador virava as costas, aí ele fazia aquele sinal de lamentação, né? Muitas vezes aquela cobrança dentro do jogo, de um jogador para outro, ele ali à beira do gramado dava um jeito de acalmar, de dar uma segurada, né? O Mazola não. Mazola, ele vai gritar, ele vai apontar, ele vai cobrar, ele vai mostrar que ele ficou chateado, que o cara errou, ele vai gesticular, né? Então, eu acho que quando ele fala dessas mudanças, a última coisa que ele está falando é do aspecto tático. A última coisa que ele está citando é se são dois zagueiros, se são dois volantes, se são três zagueiros e por aí vai. Mas eu acho que é a cobrança. Eu acho que é a cobrança. O Paysandu perdeu o técnico Paizão. Agora vai vir o técnico técnico. Né? É por isso que eu repito. Se essa galera não conhece o Mazola, eles vão sentir bastante essa adaptação.
0: E o seu Castro, que avaliação você faz para a volta do Castro? Somou? Ajudou? Colaborou? Fez a diferença? Me conta.
1: Apesar de estar treinando, eu achei o Castro sem ritmo de jogo. Não só fisicamente, mas em leitura de jogo. Também estava em um formato diferente, né, que não tinha jogado com o Paysandu de três zagueiros. Mas eu falei do Pedro Henrique sobre essa característica dele de interceptar. O Paysandu não tem no banco. Para mim, quem o Paysandu tem similar é o Castro. Para quem não lembra, o Castro foi volante no Águia de Marabá. Ele sai do Águia como volante, se destacando como volante. Né? Tanto que ele é o zagueiro que joga por dentro, ali naquela linha de três, pela qualidade que ele tem na saída de bola. Então eu iria começar a treinar o Castro, a voltar às origens de volante. Se precisar colocar os dois volantes, coloca ele e o Pedro Henrique. Se tirar o Pedro Henrique por cartão ou pelo aspecto físico, coloca o Castro. Mas eu ainda achei ele um pouco perdido ali na leitura de jogo.
0: É, eu acho que o Castro vai ter que andar na linha, tomar, acho que ele já está andando na linha, acho que ele já assimilou bem, viu que assim como o Paysandu foi prejudicado, ele também foi, e que isso acaba rodando, e o cara fica com uma imagem manchada. Tomara que ele tenha assimilado esse golpe e que disso tudo que aconteceu com ele, ele possa tirar proveitos, porque essa volta do Castro, eu não sei não. Eu queria até saber de você. Você acha que deixou o ambiente assim entre diretoria, comissão técnica, diretoria, executivo, assim meio conturbado?
1: Eu achei que sim, Dinho. Não, isso, como diz o Saulo, é uma opinião, não é uma informação. É uma análise minha. Tá? Eu acho que quando o técnico bate o pé e ele diz não, e depois a diretoria vem e diz sim, a não ser que o técnico tenha voltado atrás, ele dificilmente vai gostar daquela decisão. Ele vai se sentir desrespeitado, né? Até porque ele vai dar margem para os demais atletas entenderem que o não do técnico não é definitivo. Ele pode ir lá com o presidente, ele pode ir lá com o dirigente, ele pode contra-argumentar e contornar aquela situação. Porque quando você tem um técnico que a palavra dele é a palavra final, o elenco começa a respeitar o técnico. Se ele falou, então não tem diretor, não tem presidente, não tem ninguém. Quando você começa a fazer ajustes aqui e ali, aí você já sabe que não é tão definitivo assim. E você abre margens para muitas coisas. Então, essa é a minha opinião. Não tenho informação de bastidor, mas eu acho que essa volta do Castro, ela não teve um sim muito grande do Júnior Rocha. Eu acho que foi mais uma negociação ali dele com a diretoria para pensar na volta do Castro. E aí, quando você não tem um sim muito grande, você tem várias ressalvas, você deixa alguns pontos, né? Tanto que eu não sei se o Júnior Rocha já estava palavrado de um resultado negativo ele ser demitido, mas no último jogo ele entregou tudo o que pediram durante a semana. Durante a semana, imprensa e torcedor pediu três zagueiros. Ele colocou três zagueiros. Durante a semana, muita gente pediu o retorno do Castro. Ele colocou o Castro. Para mim, foi uma forma do Júnior chegar e falar assim, gente, independentemente do que eu faça, é isso aqui que o time tem para entregar. E aí, se vocês vão ficar comigo ou não, isso já é uma decisão de vocês.
0: Eu também acho que foi mais ou menos isso. Eu acho que a pegada foi essa. Por isso que eu digo...
1: Já tinha essa possibilidade, Dinho, da saída do Júnior Rocha? Porque eu fui pega de surpresa.
0: Olha, por tudo que falava, né, a diretoria, eu não imaginava. Eu não imaginava. Porque o Júnior parece que era estava dentro de um pensamento futuro, né? E de repente, do nada, né? Rapaz, eu estava lá, olhei, quando eu olhei assim, sabe? Quando eu olhei o presidente conversando assim, bem baixinho com o Marcelo. Dinho,
1: eu tava comentando isso em casa, na transmissão que nós estávamos, em determinado momento, você falou assim, olha, o presidente e o executivo estão aqui fora da sala conversando. Para a gente, que não tem a sua experiência, parecia uma informação batida. Olha, estão aqui fora conversando. E aí depois veio a informação que você trouxe ali em cima do lance, né, da saída do Júnior. Então, depois eu entendi, quando você solta a informação do ó, presidente e executivo estão aqui fora conversando.
0: Não, porque assim, quando eu olhei, digo, peraí, o vestiário, tá todo mundo no vestiário. E sempre, depois de um jogo, tá lá o presidente dando a força pro, né, conversando com o técnico e tal, o executivo, ali, ah, tamo junto, levanta a cabeça, bora lá e tal. Aí eu vi, teve um jogador, que ele tava no ônibus, aí ele voltou para conversar comigo em off. ele gosta de me ouvir. Aí ele já vinha, porradinho, e aí? Eu disse, rapaz, tá complicado o negócio, complicou. Aí quando ele ia falar, aí chegou um, aí ele se calou. Aí eu digo, esse cara tá querendo me falar alguma coisa. Aí quando eu olhei, o presidente sai com o Marcelo, ficam conversando no corredor, não estavam dentro. Eu digo, aí tem. Vai acontecer alguma coisa. Aí depois o senhor Vandick Lima ia saindo. Disse, Vandick, o que é que está acontecendo? Ele disse, pô, vai ali na porta. Aí o presidente estava lá. Disse, presidente, caiu? Não vai, não segue mais. O Marcelo vai falar. Eu digo, olha, Tomás, caiu. Eu estava sem retorno. Eu comecei a falar, caiu. Aí eu digo, pronto. Mas foi isso mesmo. Você é inteligente, dona menina.
1: E foi uma excelente transmissão, Dinho. Parabéns.
0: Foi muito bom, foi muito bom. Muito bacana, apesar, né, do resultado.
1: Ressaltando o cuidado. Sem expor ninguém.
0: Eu acho que, apesar do resultado.
1: Sem expor ninguém, mas trazendo informações.
0: Exatamente. Eu acho que, apesar do resultado, não era o que o torcedor queria. Mas o torcedor ficou muito bem informado durante todo o jogo, né? Durante todo o jogo e depois do jogo. E, assim, faltou só, como é que diz? A cereja do bolo, e era a vitória. E, olha, depois, eu vou até falar sobre isso aqui, ia falar depois, mas já que você se faz presente aqui, aliás, o cachê é altíssimo. Depois que eu passar esse pix para essa moça aí, eu não sei se vai sobrar alguma coisa. Mas, enfim. Rapaz, aconteceu um porradão lá fora. O negócio é o seguinte. Deixa eu contar essa história, dona Eliane. Até para a senhora contar no jogo aberto. Você lembra aquele torcedor do Corinthians que acabou morrendo aqui no Mangueirão, que jogaram uma bomba? E ele morreu? Você lembra disso?
1: Sim.
0: Quando os caras souberam que a terror estava lá, eles se deslocaram aqui de São Paulo para Araraquara. Araraquara, foram atrás da torcida do Paysandu Aterror. Olha só. Meu amigo, lá fora, dois ou três, Fernando, que foram parar no hospital. Não sei se um, dois ou três, mas dentro desse número foi exatamente isso. Teve um que ficou arriado lá. Os caras estavam todos de preto, assim, todos de preto, com porrete na mão de ferro, Enfim, sabe aquele taco de beisebol? Ele está o couro comeu. E esse que foi muito ferido, ele disse, eu não quero ir para o hospital, porque os caras iam atrás dele no hospital. O negócio foi, e olha, eu estou imaginando, eu sou contra isso, Preste bem atenção, esse jogo do Corinthians em Belém, o bicho vai pegar. Porque nessa mesma noite, torcedores do Paysandu, não, torcedores do Paysandu não, torcida organizada do Paysandu, nessa mesma noite, foi ali no Jurunas, que tem um local que é só torcedor de Corinthians e Palmeiras, Palmeiras e Corinthians que se reúnem ali. E o couro comeu, lá no Jurunas. Pouca gente sabe disso, mas o couro comeu. Então, já tem encontro marcado para o jogo contra a Inter de Limeira. Essa mesma torcida, creio eu que seja do Corinthians, já vai esperar a terror lá. Uma coisa eu digo, eles sabem quem é quem. Porque passaram famílias que estavam torcendo, que estavam no estádio, eles não fizeram nada. A gente foram para cima do pessoal da terror. E eles já disseram que nesse jogo contra a Inter de Limeira, o couro vai comer, o bicho vai pegar. Isso pouco foi divulgado, mas a coisa foi feia lá fora. Feia mesmo. E detalhe, eu não vi. Se tinha, me desculpa, mas eu não vi dentro do estádio policiamento. Eu não vi. Se tinha, no máximo, o Fernando está me dizendo aqui, tinha no máximo 4 policiais. No máximo. Mas avisa aos navegantes. O bicho vai pegar quando o Corinthians jogar aí em Belém. Dona Diane, eu sei que a senhora tinha um jantar agora com o seu Danilo. Ele está todo de paletó aí, o neto da Dona Maria, sobrinho do Beijinho. E eu te agradeço pra caramba. Valeu. Olha aí o seu Pix. Espere algo que chegará aí nesse estúdio da Almirante Barroso 2190, desse primeiro andar. Forte abraço, boa noite. E bom jantar, Dona Liane. Valeu.
1: Boa noite, Zinho. Uma excelente noite a todos. Que o desfecho dessa história seja positivo, né? A gente viu no último jogo a Ferroviária fazendo convite para o torcedor ir para o estádio. Aqui a gente sabe que, independentemente da fase, o torcedor está lá apoiando. Uma ótima noite a todos. Estou muito feliz que você lembrou do meu nome.
0: Você está feliz? Eu não posso dizer o mesmo, porque o meu nome nunca é lembrado naquele jogo aberto. Mas tudo bem, tá tudo certo. É só aquela panelinha lá. É Saulo, é Magno, é Saulo, é Guerreiro. Essa panelinha tá de baixo. Um abraço. Tá certo. Valeu, Diane. Vai descansar agora, Você é da melhor qualidade. Tá aí a Diane Coelho. Participou com a gente, já foi embora. Um abraço para ela e vamos que vamos. Daqui a pouco a gente volta com mais resenha. Me coloque na Clube 21h30 e a galera vai estar com o canal aberto. Eu vou ouvir a galera daqui a pouquinho aqui no Resenha Bicolor. Fui e volto já já.
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0: Opa, beleza? Já de volta aqui no Resenha Bicolor de hoje, deixa eu abraçar o Jânio. Alô, Jânio! Jânio, aí na Caripunas. E o Euclides? Euclides? Alô, Euclides! Rapaziada que tá ligada aqui no Resenha Bicolor, sintonizada, acompanhando tudo. É assim que se quer. Um abraço, rapaziada aí do Jurunas, da Pedreira, do Telégrafo, né? Deixa eu ver de onde mais, rapaz, Telégrafo e Coraci. Ah, deixa eu abraçar meu amigo Anacleto, perdeu o papai, né? O Negão, no bom sentido, carinhosamente. Todos chamam o Anacleto de Negão. Ô, Negão. É, meu irmão. Às vezes acontecem coisas que nós não gostaríamos que acontecessem, mas é a lei da vida, né, fera? Lamentável. Minhas condolências a você, meu amigo. Você é um cara da melhor qualidade aí na Vila Sorriso de Coraci. Estou sabendo de tudo. Sabe que a informação chega. E quando chegou essa, fiquei muito, muito pensativo, né? E abala. Isso não é fácil. Vamos continuar ouvindo a rapaziada. O Zap Clube. Zap Clube não. É o Rezap. É o Rezap. Opa, deixa eu ver aqui. Ah, tá. Vamos ouvir um pouco da coletiva. Vamos ouvir um pouco da coletiva do Mazola. Vamos ouvir o que ele falou, né, sobre a chegada dele, esse Paysandu. Pode soltar para a rapaziada acompanhar.
1: É uma satisfação enorme voltar a esse clube. É uma satisfação que durou 12 anos. Estou muito disposto, muito empolgado, muito motivado. E como está na moda agora, né? O Paysandu não me fez um convite, me fez uma convocação. Eu encaro isso como uma convocação. Vamos em busca aí desse objetivo que começa do primeiro jogo, que é contra a Inter no domingo.
2: Mazola, prazer revê-lo. Seja bem-vindo ao Paysandu Esporte Clube. O cenário que o Paysandu vive hoje é um cenário complicado, né? Desde o jogo contra o Maringá, perdeu dentro de casa e se classificou naquela base que todos nós sabemos. O Paysandu, nesse quadrangular final que vai dar acesso à Série B do ano de 2027, ele já perdeu duas partidas, tendo uma fora e uma dentro de casa. Qual o tamanho desse desafio que você tem agora, depois de 12 anos retornando a Belém do Pará, evidentemente ao Paysandu Esporte Clube, com relação a esse cenário, essa situação complicada que o Paysandu vive?
1: O desafio é gigantesco, né? Mas nada que a gente não esteja acostumado. Quando a coisa está muito serena, muito tranquila, normalmente eu não sou chamado. E para esse tipo de situações, a gente tem experiência, tem muito conhecimento para buscar o que é melhor para o clube. Eu tenho certeza, como você bem falou, os resultados assustam, mas eu tenho certeza absoluta, ainda mais pelo que eu vi hoje, que eu vou dar um trabalho muito bem feito. E quando assim é, para a gente recuperar, para a gente adaptar nosso jogo, para a gente adaptar o nosso estilo de trabalho, quando você herda um trabalho muito bem feito, as coisas ficam mais fáceis. E a gente espera impor o que a gente pensa, para que a gente consiga reverter essa situação de resultado já no próximo jogo.
3: Zola, boa tarde, Matheus Pauchis da Vox Esporte. Quando tu sais do Paysandu em 2014, teve uma certa polêmica, né? Principalmente envolvendo o teu nome com o do atual diretor de futebol, Alberto Maia. O que tu podes falar dessa situação, da relação de vocês? Inclusive, teve um vídeo dele recentemente falando sobre a sua contratação, dizendo que tá tudo certo e tudo mais, mas queria ouvir de ti sobre essa situação. E que Mazola retorna ao Paysandu? O que, que o Mazola traz de diferente daquele Mazola que até começa o ano, sai no meio, depois volta e conquista o acesso com o Paysandu?
1: Rapaz, aquele ano, quando que não teve polêmica? Teve polêmica no começo, no meio, no fim, no intervalo, teve polêmica em tudo quanto foi jeito, né? Absolutamente nada contra o Maia, assim como eu, o Maia tem um temperamento muito parecido comigo. Né? Um cara muito frontal. Eu sempre me dei muito bem com o Maia, nunca tive problema nenhum com o Maia, pelo contrário. O Maia, na minha época, aqui era diretor jurídico. E ele que apagava muito meus incêndios. Não tenho nada, absolutamente nada. O que houve foi uma discordância numa renovação contratual, ponto. Mais nada. E depois, tanto é que depois daquilo, o Maia torna-se presidente. Fiz um belíssimo trabalho no Paysandu. Eu fiz um belíssimo trabalho no CRB. Nós nos encontramos, inclusive, no calçadão de Maceió, fazendo a nossa caminhada. Não tem problema nenhum, está tudo certo, tudo tranquilo. A maior prova disso, acho que o Maia deu, como diretor de futebol hoje do Paysandu, por ter apoiado totalmente a minha contratação. E eu ter vindo, voltado a casa, sabendo que o Maia é diretor de futebol. Isso mais prova que isso, que não existe mais nada. E que nunca existiu nada tão grosso assim como foi falado. Está tudo certo, Paysandu, todo mundo junto, nós vamos precisar de todo mundo junto. E que espero que tenha ficado... Apaguem essa situação, porque realmente não existe, e há muito tempo não existe mais nada pessoal entre eu e Alberto Maia. Não, eu fiz essa pergunta. Eu que comi bola. Rapaz, o tempo é uma fábrica de monstro, né? Eu tô mais feio. Né? Tô mais feio, tô mais velho. Né? Aquela impulsividade. É lógico que não sumiu. Mas é lógico que você vai ganhando, o tempo vai te moldando a várias situações, né? Eu te confesso sinceramente que eu estava com saudade de voltar a viver esse ambiente de time grande, essa pressão, uma coletiva com a sala cheia, voltar a trabalhar no time grande, isso me motivou bastante. Mas a aula de hoje é muito mais experiente, né? Mais rodado, trabalhei também em vários clubes grandes, após Sport Paysandu. Eu tenho certeza que vocês terão muito menos assunto para falar de mim do que tiveram em 14.
4: Mas olá, boa tarde, Felipe Campos, do Grupo Liberal. Você falou que é de um trabalho muito bom do Júnior Rocha, mas querendo ou não, a gente está falando de um time que na última sequência de 12 jogos tem 8 derrotas, a segunda pior defesa da competição, não sofreu gols em apenas 3 partidas até aqui. Querendo ou não, são 4 semanas também, pouco tempo no total de trabalho até o último jogo do quadrangular. O que dá nesse período para fazer ajuste? Quais seriam esses primeiros ajustes? E também, como controlar até mesmo o fator emocional de um time que, como eu falei, não vive uma boa sequência?
1: A gente tem que aprender a separar trabalho bom de resultado bom. Uma coisa é você fazer análise do trabalho, outra coisa é você fazer análise do resultado. Passei mais ou menos parecido uma situação dessa no Ituano. Esse ano. Eu e o Júnior, eu o conheço, tenho um respeito enorme por ele. Pensamos futebol diferente. Somos futebol diferente. O que eu vou tentar fazer é impor o meu pensamento de futebol o mais rápido possível. Quem melhor se adaptar a isso é que vai participar dos jogos, ou é titular, ou como opção no banco. A diferença de pensar o jogo é grande. E a gente espera o grupo se adapte o mais rápido possível para que a gente consiga o que faltou apenas no trabalho do Júnior, que foi resultados na Série C. Vamos esquecer que o Júnior sai do Paysandu bicampeão. Então nós vamos tentar mudar a forma de jogar para que os resultados sejam diferentes.
5: Mazola, Igor Oliveira da RBA TV. Mazola, tu chega nesse momento, como já foi até falado, 4 jogos agora que faltam, né? E aí, essa tua convocação para o Paysandu, tu citou que foi uma convocação. Essa convocação é para esses 4 jogos e um planejamento para 2027? E como que tu recebeu esse elenco? Como é que tu avalia? O mental está muito abalado?
1: Bom, vamos lá. Para mim faltam 6 jogos. Segundo, o clube passa por um processo eleitoral no final da temporada. Nada mais justo para com o clube que o contrato fosse feito até então. E eu, respeitando a casa, conhecendo a casa como eu respeito, aceitei, vim nesse desafio até o final da Série C de 26. Depois, vamos ver como vai correr as eleições no clube e vamos ver qual vai ser a minha situação particular, qual vai ser a minha situação profissional e qual vai ser o desejo do clube, né? O foco é único e exclusivamente 26 e eu vim em busca de 6 jogos. Falta alguma parte? Rapaz, é lógico, não vamos ser hipócrita nem cínico e falar que está tudo bem lá, né? Lógico que não, ainda bem. Mas a gente tem ferramentas, já começamos a usá-las, desde segunda-feira, para que a gente possa tirar, ou voltar a tirar desses atletas, toda a qualidade e todo o conteúdo que eles já aqui mostraram. Apesar das competições serem diferentes e terem níveis diferentes. Mas eu tenho certeza absoluta, porque senão aqui eu não estava, que o material humano que tem aí, com a estrutura que o Paysandu tem hoje, que não tem a mínima comparação com 2014, eu tenho certeza que nós vamos conseguir alcançar e reverter a situação.
6: Boa tarde, Mazola Júnior, Bruno Amâncio aqui da TV Liberal. Mazola, até pedir desculpa se eu me alongar um pouco em relação ao contexto dessa pergunta. Júnior Rocha, em algumas declarações de vestiário divulgado pelo clube em bastidores, pediu que os atletas se dedicassem mais porque faltava pouco tempo em relação ao fim da temporada, de jogadores que estariam fugindo um pouco o foco, alguns jogadores com problemas extra-campo. A gente teve problemas recentes com um jogador que foi reintegrado e já foi resolver essa situação. E você falou sobre o contexto que você chega de apagar o incêndio de um momento de pressão. Você está preparado para encontrar esse elenco que chegou a ter esses problemas ou pode até estar havendo ainda alguns problemas de indisciplina para tratar esses problemas logo quando você chega? E você também fala no jogo contra o Paysandu lá em Itu do peso da camisa do Paysandu. Você vai trazer justamente para esses jogadores que ainda não conseguiram entender, você que entende muito bem, o peso de vestir essa camisa?
1: Vamos lá. Eu tenho uma forma de trabalhar. Comigo eu sei distinguir bem o jogador da bola, o artista da bola e o profissional da bola. A partir do momento que o cara trabalha comigo, ele tem a regra do jogo já no primeiro dia. E eu não mando recado para ninguém. Eu não sou homem de palavra cruzada. A regra do jogo já é passada no primeiro dia. Tem algumas situações que você pondera. Mas tem algumas situações que você não pode ponderar. Por bem do grupo. O extra-campo a mim não me interessa nada. A mim me interessa aqui dentro. Porque ele sabe, do jeito que nós trabalhamos e do jeito que nós pensamos, que se ele não tiver uma atitude profissional, ele não vai fazer parte do meu grupo de trabalho. Seja ele o contrato que ele tiver. Eu aceito tudo do meu atleta. Ele tomar um frango, ele perder um gol baixo da trave, ele perdeu o jogo. Eu não aceito em momento algum que ele não seja profissional. Profissional. Se ele quebrar tudo fora daqui, mas chegar aqui, ser o primeiro a chegar, treinar na intensidade que eu gosto, e no jogo ele resolver o nosso problema, o que ele fez aí fora, meu irmão? Eu deixo para a torcida tomar conta dele, para a mulher tomar conta dele. Eu não tenho mais idade para ficar tomando conta de marmanjo. Entendeu? É, eu penso assim, cara. Eu sou profissional. Eu sou profissional. Se eu sou atleta, você sabe que você precisa do seu corpo. Hoje em dia não dá mais. Leão de jogo não dá mais. Leão de jogo não dá mais. O cara tem que ser leão no treino para poder ser leão no jogo. Entendeu? Não dá mais esse negócio, jogador de jogo só. O cara joga pra caramba, chega no jogo ele joga pra caramba. Hoje em dia não dá mais isso. Não dá mais pra ser assim. O cara tem que ser todo dia treinar no máximo. Se ele não tem uma vida regrada, se ele não se alimenta bem, se ele não descansa bem, se ele consome excesso de álcool, ele não vai conseguir treinar todos os dias a 100 a hora. Então o recado é dado. Quem for profissional, ok. Quem não for, paciência.
7: Boa tarde, Mazola. Elias Felipe, do Portal Roma News. Mazola, somando as duas derrotas do quadrangular, o Paysandu vem de 3 jogos sem conseguir vencer. O que acaba deixando o torcedor meio desacreditado. O que você pretende fazer e qual é o Paysandu que você quer entregar para o torcedor nesses 4 últimos jogos? Por quê?
1: A gente conhecendo a casa, conhecendo o torcedor, né? Conhecendo o torcedor do Paysandu, conhecendo a casa, o momento da competição e conhecendo os jogadores. Poucos aqui trabalharam comigo, mas todos jogaram contra mim. Então eu os conheço bem. Assisti vários jogos, estudei vários jogos do Paysandu esse ano. O que eu espero, e a única coisa que eu vou cobrar deles, é jogar a Paysandu. Ainda mais o jogo sendo na Curuzu. É jogar Paysandu. É toda primeira, toda segunda, toda dividida. Time vibrante. Um time que vai dar a vida pelo resultado e pelo seu torcedor. Quem vestir a camisa com esse espírito está dentro. O que a gente tem certeza é que o apoio não vai faltar. Eles vão vir. E quem já jogou contra aqui com a Curuzu lotada sabe bem, né? O que isso pode se tornar. Pro bem e pro torto. E a gente tem certeza que vai ser pro bem.
8: Boa tarde, Mazola. Gustavo Baima, do portal Cidade 091. Você falou que estudou muito o Paysandu durante o ano e nos últimos jogos o Paysandu tomou muito gol em transição. Inclusive, na última partida, o Júnior Rocha colocou 3 zagueiros para tentar reforçar a zaga, mas o time pegou o gol novamente ali pelo meio, não pelas alas. Você já identificou isso e como você pretende mudar parar esse tipo de jogada no Paysandu? É pelo meio, pelas laterais, pelos zagueiros, você já identificou isso?
1: É melhor a gente não dar arma pro Mateuzinho, né? Mas nós temos ferramentas sim para neutralizar essa situação.
0: Esse foi o Mazola e vamos ouvir os últimos. Olha, você anota aí o telefone do Resenha Bicolor, tá? Para quando você quiser participar, tá? Então anota aí que eu quero sempre. Vamos ouvir a galera.
9: Boa noite, Dino Menezes. Espero que você tenha muito sucesso, Mazola, aqui com o Paysandu nessa nova empreitada. Que você consiga aí subir o nosso papão para a Série B, que vai ser uma grande jornada. Muito obrigado, boa noite. Bartolomeu Oliveira da Silva, Mel, Salinópolis, Pará.
10: Fala, Dinho. Boa noite. Aqui quem vos fala é Iverson Pereira, aqui na Barra da Pedreira. Dinho, acho que foi tarde, né? Mas desacreditado, antes tarde do que nunca. Porque tu sabe quando o jogador vai derrubar treinador, ele não espera pra ninguém, mas ele faz corpo mole. Porque eu não acredito que a intensidade desse time do Paysandu tinha, né? Pra vencer aquele jogo de virada, pra jogar no começo do ano, naquele campo ilaminado que era Corozu, era um time que tinha uma vontade, tinha uma garra e técnica, pode até o cara não saber jogar a bola, mas quando o cara tem garra, é o que o time do Paysandu tinha, isso não se acaba, né? Então, uma coisa assim muito estranha que aconteceu com o Paysandu no passado tempo aí, mais próximo aqui, né? Jogo de Piranha pra cá, se você observar. E teve aquela fala do Júnior também, que ele falou assim mesmo, quando perguntaram sobre a derrota do Paysandu, que a vontade dele era entrar no vestiário e escrutear com todo mundo. Mas ele disse que não podia. Então, isso daí já transparecia que ele já tinha perdido o vestiário, né? A gente sabe, quando o cara perde o vestiário, o negócio é difícil. O jogador, quando quer, ele derruba. Quando o jogador não quer, ele faz corpo mole, tira o pé. E assim acontece, né? Então, antes tarde do que nunca, ele já foi, ainda tem tempo, né? Se o Paysandu jogar a metade do que ele vinha jogando no início que jogou no Parazão, jogou no início da Série C, o Paysandu ganha esses quatro jogos com a mão atrás das costas. Ganha fácil. É 12 pontos, a gente sobe. Tá? Então, que o Mazola, Deus abençoe ele, que dê tudo certo. Um grande abraço para todos. Fique com Deus.
0: Tá certo, tá aí. O torcedor participando, anote aí o telefone do Resenha Bicolor. É o 980-90-5456. Tá bom? Para você participar sempre com a gente aqui no Resenha Bicolor. Ainda dá tempo, Magno, mais um áudio? Deixa eu ver se a galera manda mais um áudio pro 80 90 5456. Tá bom? Então você esteve comigo. Já chega aí. Sutimais do Esporte com o Magno Fernandes aqui no Som da Clube até meia-noite. Ele atualizando você, porque tem muita gente que passa o dia sem ouvir, né? Sem ouvir as resenhas e chega agora à noite que é para uma atualizada. Então, essa atualização é com o Magno Fernandes, né? Grande Magno, vai estar chegando aí com tudo. E eu faço convite para você. Domingo é Curuzu, hein? Domingo Curuzu, a partir das 18h30, a bola vai rolar para Paysandu e a equipe da Inter de Limeira. E depois outro jogo já vai ser em Limeira. Em Limeira, interior de São Paulo. Interior bem próximo, é como Belém, deixa eu ver, Limeira. Belém, Santa Maria. É. Então, bora lá, torcedor. Muita gente acreditando, né? Muitos torcedores acreditam. Paysandu tem que ganhar três, meu irmão. Ganhar três, empatar uma. Não vai, claro que não vai ser fácil. Mas eu já vi no futebol coisas quase que impossíveis. Principalmente com esse Paysandu, viu? Principalmente com esse papão da Cruz, o time do povo paraense, o gigante pela própria natureza. Alô! São Margela, Lira da Fonseca. Esse aqui é campeão em ganhar, viu? De Coraci está ganhando o ingresso. E o Oziel de Oliveira Santos, do 40 Horas, também. Os dois que ganharam o ingresso. Torne-se. Entre em contato comigo por aqui, pelo 98090. Manda só a confirmação, 8090-5456, 8090-5456, o telefone do Resenha Bicolor, é o zap do Resenha Bicolor. Não é para ligar, é para mandar um zap, tá? Se ligar, ninguém atende, porque ele está programado só para receber áudio e mensagem, tá bom? Então já estou esperando você, vocês dois aqui, tá? Vocês dois aqui, deixa eu passar aqui um fone bonito da Banca do Sucesso pro Andrelino da Costa Silva, bairro do Marco, né? Bairro do Marco, isso. Andrelino da Costa Silva do bairro do Marco também entra em contato pelo zap e tá tudo certo, tudo certo, tudo pai d'água, tudo lindo. São 22h08, eu fico por aqui. Terça-feira tem mais Resenha Bicolor aqui na Clube, para atualizar você, torcedor do Paysandu Esporte Clube. 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Fique à vontade, que a gente está por aqui. Fui! Daqui a pouco, nas últimas com o Magno. Tchau, galera!

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0: Alô, amigos da Amazônia, aquele abraço, boa noite. 22 horas e 17 minutos. 10 e 17 aqui na Clube. Você ligado a partir agora em mais uma edição do Campeoníssimo. As últimas do esporte. Programa que tem a marca, tem a grife, padrão, bola de ouro, comando, liderança do que vale quanto pesa. Aqui comigo na mesa de áudio está ele, a fera, Roberto Luixi.
1: É nós na fita.
0: A lenda. E no oferecimento dos principais anunciantes do rádio brasileiro, tá na hora, bora gerar os destaques dessa edição.
2: Rimo demitiu o técnico Léo Condé e contratou Thiago Scarpini, que estava no Fortaleza, chega amanhã em Belém. Rimo, que perdeu de novo na 14ª rodada do Brasileirão, continua no Z4 na 19ª colocação. Técnico Scarpini, ele vem com contrato até o final da competição, poderá renovar automaticamente com metas alcançadas. Jogadores que não viajaram se reapresentaram e trabalharam hoje à tarde. Amanhã, todo o elenco volta a trabalhar e a chegada do técnico Scarpini para alavancar o Clube do Remo em 11 jogos que faltam para o encerramento da competição. Tudo isso daqui a pouquinho, aqui nas últimas, meu caro Magno Fernandes.
3: 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Paulo Sérgio
4: Pinto. Estão abertas as inscrições para o futebol feminino sub-20. Denis Serafim será o árbitro de Paysandu e Inter de Limeira no final de semana. Dom Eliseu e Marabá vão decidir o futebol do interior. Amanhã tem a 4ª rodada da Série 3 estadual. Já já, as novidades da FPF aqui nas últimas do esporte.
0: Chegando por aqui com os destaques do Banco de Informações desta terça-feira, aqui dentro das últimas do esporte. Vamos começar falando do Vasco da Gama, que teve a sua partida encerrada ainda há pouco, né, contra o Santa Fé. Ô, Vasco da Gama, haja coração, né, chefe? Mas vamos tratar aqui das questões internas do Vasco. Pois é, isso porque o enteado da Leila já tá mexendo os pauzinhos lá pelo Cruz Maltino, viu? Pagou uma dívida e outras dívidas podem estar sendo quitadas com o novo aporte financeiro que deve estar chegando para o Vasco poder quitar e fazer essa venda aí no zero. Daqui a pouco falo mais sobre isso. Vou falar também sobre o Richarlison lá no Tottenham. Azedou a situação dele por lá, ele nem entrou em campo hoje e não vai mais entrar em campo pela equipe dos Spurs. Vou trazer aqui toda a situação que está rolando e tentar te explicar como é que começou esse embrólio e como é que ele pode terminar. E vou trazer aqui também a situação do Felipe Coutinho, que saiu do Vasco, né, no início ali, no meio do campeonato, e agora acertou com a equipe do Santos. E vou tratar aqui, trazer ele para explicar o que foi que aconteceu e o que é que está acontecendo na atual situação dele dentro do mundo da bola. Essas outras e muito mais nesta terça aqui dentro das últimas, que só está começando.
5: Paysandu! Mazola Júnior foi apresentado hoje no estádio da Curuzu para a imprensa e já deu a letra, mostrou o cartão de visita para todos os jogadores do atual plantel Alves Celeste. Nico pode se tornar opção para essa partida contra a Inter de Limeira no estádio da Curuzu, domingo às 18 horas e 30 minutos. Todos os caminhos levarão você para a mansão do futebol. Azul Celeste, o estádio da Curuzu. E nada mais, nada menos, um grande público está sendo aguardado para essa partida. Mas o já disse que deve mudar o sistema de jogo, deve mudar a forma de atuar do Paysandu. E vai ser diferente do que foi em relação à partida passada contra a equipe da Ferroviária, quando o Paysandu perdeu de 1-0 jogando fora de casa. E é ele que eu vou trazer como meu convidado na noite de hoje aqui no Som das Últimas com você, Magno Fernandes, contando tudo e não escondendo nada para você, para o torcedor do Paysandu e para quem já está ligado nas últimas aqui na Clube. Tudo isso e muito mais daqui a pouquinho. Aquele abraço, bom programa.
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1: Tô de volta, tô na área, 22 horas e 23 minutos, 10 e 23 da noite. 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Roberto Mix, bora faturar. E na volta tem mais aqui na Poderosa.
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3: De volta no seu rádio, 22 horas e 29 minutos, 10 e 29 da noite. Rapaz, agora tá, parece que tá virando moda, né? Um ganha, quer dizer, nenhum dos dois ganha, tudo bem. Aí, um perde, o outro perde. Um perde em casa, o outro vai e perde em casa também. Aí fora, um perde fora, o outro também perde fora. Um é demitido e o outro também parece que é demitido. Tem uma música, Roberto? Fábio Júnior, cara. Vocês procuram aí. Estamos abraçados um ao outro. Retrata fielmente essa situação que se encontra Remy Paissandu. Literalmente. Juntando as últimas seis partidas. E isso quatro em casa, dois fora. Nem o Dordor conseguiu vencer. É impressionante. E aí, detalhe. Ambos também contrataram novos técnicos. O Paissandu agora com Mazola Júnior. Mazola chuta a porta. O homem voltou. Do mesmo jeito. Tinindo. Mesmo formato. Batendo da mesa e tudo. É, até tosse deu. E hoje, o Remo ainda não anunciou. Mas, já é certo. Já está confirmado. Thiago Carpini vai comandar a equipe do clube do Remo. Desde ontem a gente sabia dessa informação já, né? No terceiro tempo da Rádio Clube eu falava já isso, esse nome. Até disso. Bastava o Remo ligar e a coisa ia ser definida. Dito e aconteceu. Castilho até falou que, não sei o que, então. Cola em mim, pai. Carpini, novo técnico do Remo. Mazola Júnior, novo técnico do Paissandu. É essa mesmo. Olha aí, ouçam.
4: Nós estamos amarrados um ao outro.
3: Remy Paissandu do momento.
4: Eu preciso de você, você de mim.
3: Os dois buscando vitória.
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3: Tá difícil.
4: Se sabemos que esse amor não vai ter fim.
3: Um precisa da vitória e o outro a mesma coisa.
4: Sou o tipo do latino-americano.
3: É, meu amigo, o negócio tá feio, seu Roberto. 22 horas e 33 minutos. Remy Paissandu precisando desesperadamente da vitória para ter seus objetivos alcançados. Paissandu precisando de 3 vitórias pelo menos em 4 jogos para garantir o acesso à Série B do Campeonato Brasileiro. E o Remo precisando de 7 vitórias. 7 vitórias em 11 jogos. 11 jogos. Cara, dá? Ainda dá? Jogar a toalha? Vamos aguardar, né? 10h34 da noite, 989-53-1583. 989-53-1583. Repito, 989-53-1583. Você participando aqui do Clube, no Zap Clube, mensagem de texto, tá, por favor? Mensagem de texto. Até para a gente interagir aqui com mais facilidade. Repito, reitero, 989-53-1583. 989-53-1583. Magno, quem está mandando aqui é o Wellington do 40 Horas. Não poderia deixar de lhe parabenizar, pois ontem você cravou o Carpini no Remo. Poucos deram ouvido. Cole em mim, pai! Eu avisei! Eu falei! Wellington do 40 Horas. Valeu, Wellington. Obrigado. Eu avisei. E eu vou dizer um porquê. Vamos lá. O Léo Condé já era para ter caído no Remo. Ele foi demitido, mas foi atrasado, tá? Era para ele ter caído no Remo desde o jogo para mim. Nem do Coritiba. E do jogo do Atlético Mineiro. Que o Remo não conseguiu a vitória ali. Desde o jogo contra o Atlético. Já era nítido que Condé não tinha mais o que fazer esse time melhorar. Já era nítido isso. E aí, bora lá. Coritiba, que foi o melhor desempenho do Remo. Remo não conseguiu também ter o resultado. E aí, para mim, foi a definição real que não dava mais para o Léo Condé. Pronto. E desde o jogo Remo e Coritiba, alguns membros da diretoria azulina já estavam ali realizando alguns contatos com o técnico Thiago Carpini. Também o Grêmio chegou a sondar, o Internacional também, mas a informação que eu tinha é que bastava o Remo divulgar a saída do Condé para ir em cima do Carpini. Era como se fosse 2 e 2 são 22. Ou 2 mais 2 são 4. Simples. Simples. Magno, boa noite. É que você acertou perfeitamente ontem. Quem vai dar no bicho amanhã? Joga no cachorro. Boa noite, Magno. Eu continuo... peraí. Vamos aqui, né? Peraí, o cara tem nome. Pera lá. É o Edivaldo Lima. Valeu, Edivaldo. Obrigado. Carlos Moscoso do Tapanã. Vocês acreditam em Papai Noel? Um desce e o outro não sobe. Rapaz. O negócio tá complicado, viu? Magno, boa noite. Marcos, o maior do norte. Rede Copas de Ananindeua. O Mazola vai conseguir o acesso pelo Paysandu. Eu acredito, eu confio pra cima, papão. Pelo Paysandu, eu acredito, eu confio pra cima, papão.

Como precisa fortalecer mais o elenco. Só que o executivo não trouxe ninguém nessa última leva. Como é que tu vai fortalecer o elenco se tu não traz ninguém? Te conforma? Não, não é bem assim não, mano. Magno, boa noite. Remy Paz, tudo estão dentro da música do cantor Ivo Passos. Uma vez mais. Se eu fosse o presidente do Remy, eu traria o Júnior Rocha. Não, não dá, não dá, não dá, não dá. Não dá. É um técnico competente, um técnico qualificado, mas hoje não é a realidade do Júnior Rocha, Série B do Campeonato Brasileiro, né? Com todo respeito. Porque o Remy não vai ganhar 7 em 11 jogos. O Júnior Rocha já provou capaz e inteligente. Marcelo Rangel superou o Vinícius? Olha, para mim sim, viu? Pelas dificuldades, para mim sim. Embora o Vinícius tenha realizado o quê? Mais de 250 jogos pelo Remo, mais de 7 anos, né? Defesas incontestáveis o Vinícius realizou. Mas o Rangel, pela dificuldade que ele vem tendo nos confrontos, e o time limitado também faz com que ele tenha ainda mais momentos de protagonismo. O Rangel, pelas dificuldades da competição, que o Vinícius já jogou ali Série C, fez uma Série B, o Remo caiu, mas o Rangel não, Série C, Série B e Série A. E uma Série A em altíssimo nível, tá? Mesmo com 38 anos de idade. E manda aqui o Alexandre de Marituba, ele pergunta, cadê o Zé Maria? Deixa ele ir pra lá. Me chamo Alberto Passinho, moro em Santana, no Amapá. Sou irmão do sargento Antônio de Marapani. Você não acha que Remy Paysandu, para chegar, eles têm que mudar a droga pro vinho? Mudar a atitude. Principalmente mudar a atitude. Magno, Paysandu vai correr agora com Mazola. Cocri vai jogar. E outra, eu falei, vamos aguardar, né? O Cocri foi acionado hoje. Cocri foi acionado hoje no elenco principal. Então, será que já poderá? Poderemos ver Cocri na partida contra a representação do Inter de Limeira? Estará na relação? Vamos aguardar. Boa notícia essa, por sinal. Ele participou da atividade normalmente hoje com o técnico Mazola Júnior. Reinaldo Júnior do 40 Horas. Magno, é o seguinte, ainda não entendi a troca de comando. Na minha opinião, acredito que era para seguir com o Júnior Rocha, a não ser que ele tenha forçado a saída. Mas trocar o Júnior faltando 4 rodadas por ver, acredito que foi covardia. Era para ter feito logo na troca contra o Maringá. Muito estranho. Time sem vontade, sem ânimo, sem raça, sem nada. Enfim, eu acredito, confio no Mazola, conheço o Mazola, então eu desejo a ele uma boa sorte. Já estava ali meio que desgastada a situação, sabe? Depois daquela declaração do Mazola, do Júnior Rocha, sobre o elenco do Paysandu. Esperar 45 dias, segurar na barca, segurar na farra. E aí depois ele fala, depois da derrota do Ferroviário por 4-0. Ele queria esculhambar todo mundo, mas ele disse que não ia fazer isso. Pra mim ele perdeu o elenco. Tem esse detalhe. Cara, do jeito que tu perde o ambiente, fica uma situação meio complicada. Magno, boa noite. Wagner da Cidade Nova. Demorou muito para mandar o Condé embora. Thiago Carpini tem que dar uma chamada nos jogadores que estão sem ânimo. Concordo. Com as duas situações. Condé era para ter ido embora umas 4 rodadas, no mínimo, lá atrás. No mínimo. Mário Nascimento. Carpini é um bom técnico. Já venho falando o nome dele há muitas semanas. Mas, infelizmente, para mim, o Remo foi contratou já tarde. Difícil salvar o time azulino do rebaixamento. Se o Remo for realmente rebaixar,

Se o Remo, é o único que se fazer é não culpar o Carpini. E aí vamos aguardar, né? O Mário está mandando mensagem aqui. 989-53-1583, 989-53-1583, 22 horas e 43 minutos. Manda mensagem de texto aqui para a galera, aqui para a moçada que está acompanhando as últimas do esporte aqui na sua 106.9 FM. Deixa eu passar uma informação aqui rapidinho no futebol feminino do Clube do Remo, que hoje venceu, né, a equipe do Tiradentes, venceu no, na Copa Pará Metropolitana Sub-17. E aí até parabenizar as meninas que, olha, acompanhei até o repá feminino Sub-17 no último final de semana no Seju. E isso vale para Remo e Paysandu. São heroínas, são heroínas o que fazem, sobretudo o Remo, em que o esforço é bem maior, e ele envolve garotas, envolve, de certo modo, até crianças, porque, quer ou não, ele tem 14, 15, 16 anos, está no início da adolescência, início da juventude. E, cara, de parabéns. Time feminino do Remo sub-17, isso vai da base até para o adulto. Paysandu também. Isso mostra que existem talentos espalhados por aí, que podem, lá na frente, ser bons frutos ao nosso futebol. E se não render no futebol, o esporte como um todo, ele agrega para o ser humano e principalmente também no meio social. O esporte, o futebol, o esporte como um todo, ele não é apenas bola rolando, não é apenas ali o jogo. Mas o jogo em si, ele faz parte de uma coletividade, e para essa coletividade ser bem profunda, bem efusiva, tem que também ser voltada para a sociedade. Então, está de parabéns tanto o Remo quanto do Paysandu pelo empenho. Aliás, todos os times do futebol feminino, nas categorias de base, porque fazer futebol masculino já é difícil aqui em Belém, quer ver o feminino. Então, parabéns a todas as equipes que se empenham e, é claro, tendo e dando a oportunidade para toda essa garotada. 22 horas e 46 minutos. Roberto, bora faturar. Na volta tem mais ainda aqui nas últimas...

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3: De volta no nosso rádio, 22 horas e 52 minutos. 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Volte a marca dos campeões. Deixa eu abraçar o grande Roberto, Roberto Mix, está aqui. O grande Guilherme, DJ Guilherme, está ligado aqui na Clube. Está ligado aqui na 106.9 FM. Está no carro, está dirigindo, mas está ouvindo aqui. O Timão, campeão do rádio. 989-531-83. Mensagem de texto você manda. Magno! Peraí. Agora os crias... Deu no que deu. A molecada e sangue novo. Edivaldo do Curaçaba. Não deu para entender muito, né, Edivaldo, mas tudo bem, está aqui registrado. Fala, Magno, boa noite, Daniel da Cidade Nova. Quais são as consequências que o Remo pode ter se for rebaixado? Ele pode ficar endividado? Cara, assim, cai um pouco, né? Um pouco não, cai bem, bem significativa a situação financeira, né, de cotas e tudo. Mas o Remo, ele tem uma gordura bem significativa. Só que tem um detalhe, tem que fazer por onde? Ano que vem será uma nova gestão já, né? Novo mandato. Pelo que se observa, até chapa única. Glauber Gonçalves, o Dr. Jean Clay, Guto Nobre. Mas vamos aguardar. Magno, boa noite. Os dois irmãos siameses, sempre juntos em fracasso, parece que se combinam. Se o Paysandu não dispensa, Júnior Rocha, o Remo também não ficaria muito tempo sem não dispensar o Léo Condé. Aproveitando o momento do outro para fazer conta, fizeram algo. Leandro Costa, do Camará, Salvaterra. É verdade. Para mim, o Condé, que está mandando aqui, é o Mário, era para ter saído no Remo naquela vitória contra o São Paulo. Já fazia mais de 10 rodadas que ele, como técnico, não conseguiu tirar o time da zona do rebaixamento. E tinha mais 40 dias para o novo técnico preparar o time para o restante da Série A. Aí iria ter tempo suficiente para o novo técnico preparar o time azulino. Olha, pior que eu começo a concordar contigo. Porque quando veio o Corinthians, sabe que ia mudar alguma coisa, não mudou nada. Não mudou nada. Nada. Aguilar, boa noite. Eu nunca vi um jogador tão ruim como o Aleph Manga. Isso reflete a incompetência da diretoria, Daniel do bairro de Nazaré. Só que tem um detalhe. O Manga, o seu executivo Marcos Bessa, que ele tentou para trazer o Manga para cá pro Remo, não foi fácil. Mas tentou. E aí o que acontece? Primeira vez ele disse que não. Aí o Marcos Bessa foi lá de novo, tentou e conseguiu. Foi a primeira aquisição, inclusive, do Remo. Para essa temporada de 2026. Era até foi dada como oportunidade de mercado. Escuto a equipe da Clube todos os dias, principalmente os programas do Reginaldo Barros e todos os outros. Muito obrigado. Quem fala aqui é o... Alberto Passinho. Beleza, amigo? Abraço, boa noite. Magno, boa noite. Na minha opinião, o Rangel já é o melhor goleiro do Remo nos últimos tempos, superando o Adriano, o Vinícius, enfim, Pedro da Marambaia. Cara, as dificuldades que o Rangel tem mostrado... Olha, eu vou te falar uma coisa, viu? Eu não tiro a razão, não. Será que com o Carpini pode reintegrar o Catarose no time do Remo? Rocha de Marituba. Sei, vai que, né? Tá lá encostado. Tá lá encostado. Ele e o Tassano. Magno, boa noite. Cleiton Souza, da Cidade Nova. Castro e Massini jogam de uma perna no Paysandu. Contratações fracas. Essas últimas agora, enfim, meu Deus. Espero que o Mazola dê certo e o Papão ainda sube. O Cucri vai ficar olhando enquanto o Caio Melo passa em campo. Leitor Pego, mesma coisa. Se não tá bem, sai do time. Tá complicado pro Leitor Pego. Magno, boa noite. Paysandu tá se repetindo a mesma coisa do ano passado com o Roger Aguilera. Trouxe o Márcio Fernandes para ser o salvador da pátria. Será que o Mazola vai conseguir tirar alguma força desse time do Paysandu? Limitado, grupo? Silvio da Sacramenta. Motivação, sei que vai ter. Agora, se vai mudar tecnicamente, taticamente o elenco, é outra coisa. Magno, boa noite. Enfim, demitiram o Condé. O Remo está pagando pelo que está atrás. Não renovaram com o Pedro Rocha e o Guto Ferreira. Olha o que está acontecendo. Ademir Ferreira está na UPA de Coraci, está ouvindo aqui a clube. Valeu, amigo, abraço. Se estiver trabalhando um bom trabalho, se estiver acompanhando alguém, né? Tudo seja estabelecido. Se tiver também lá do leito, uma boa recuperação. Fala, Magno, boa noite. Eu acho que a situação do Paysandu é mais difícil do que a gente imagina. Acho que não vai dar, não. Ney Ribeiro do bairro de Fátima. Ney, 3 vitórias e 4 jogos. Vamos aguardar, né? Tem que vencer agora. Vencendo agora, time respira. Jorge Pantoja do Parque Verde. A imprensa também colocou pressão para a mudança no esquema tático. Condé e o técnico do Paysandu mudaram, o time não deu certo. Botaram só na conta dos treinadores. A imprensa também tem suas parcelas de culpa. Não acompanham treinos e querem escalar o time. Jorge, torcedor do Remo. Jorge é assim, aquela coisa. Paysandu, ele mudou o esquema contra o Ituano, uma vez. O time não jogou bem, mas venceu, teve resultado. De novo, muda o esquema tático. Agora pro quadrangular. Também não venceu. O Remo, o Zé Ivaldo disse na coletiva, na zona mista ontem. Ele só foi saber que ia ser titular na sexta-feira. O Remo nunca tinha usado 3 zagueiros. Mudar o esquema de jogo, tu tem que ter uma sequência. Não é da noite pro dia, não é da cima pra hora. E não é só mudar com treinamento também. Tem que colocar peças necessárias. Até agora não fluiu. Magno, boa noite. A pior coisa que aconteceu para o Remo foi a parada da Copa do Mundo. Rapaz, pior que é verdade, ó. Pior que é verdade. Remo estava embalado. E jogadores estavam voando. Patrick estava voando. Depois, mano, voltou com uma draga. E até o início da Copa, porque esse ano, né? Isso da temporada por conta da Copa. Porque esse ano, se for observar, o calendário ele vem espremido. Geralmente a Série A, habitualmente, começa ali em fevereiro, março. Mas ela começou logo na segunda semana de janeiro. E aí apertou tudo. E o Remo foi começando a Série A com um elenco que nem está mais hoje, se for observar. E aí tudo de afogadilho. Vamos lá aqui. Pior coisa que aconteceu para o Remo foi a parada da Copa do Mundo. O time vem embalado, venceu 4 jogos seguidos. Não venceu 4, né? Ele deixou, não perdeu, porque ele E vence o Botafogo, empata, se não me falha a memória. Não vou lembrar agora, mas depois aí ele vence a Chapecoense fora e vence, depois empata de novo fora e vence o São Paulo. Tava invicto, tava realmente, tava uma série boa. Depois, entrou num deserto e não se achou mais. Jaime Pacheco de Atlanta, é verdade, amigo. O Antônio Garcia, ele fala que o Mazola na coletiva disse que os três times do quadrangular não são e nem tem time mais que o Paysandu. Carlos Cefeu. Magno, boa noite. Thiago Carpini vai ter trabalho, mas vai salvar o Remo. Tá complicado. Mas dá pra salvar o Remo. Sou seu fã. Obrigado, amigo. Quem fala aqui é o Adrian. Magno, deram chance pro Papão. Agora aguenta aí, vai subir. Delson Magalhães de Mocajuba. Deixa eu ver aqui. Boa noite, Magno. Acredito que o Papão vamos ganhar os quatro jogos. Vamos subir. E vamos ser campeão brasileiro. Bira, paraense. Olha aí, tá empolgado o Bira. Mas olha que subiu em 2014, né? E foi pra final da Série C. Foi pra final da Série C do Campeonato Brasileiro. Magno, quero parabenizar o Remo que... chegou na frente do Paysandu na segunda divisão, Raimundo Antônio da Sacramento. E aqui, boa noite, Magno. Aqui é Anderson, Alexandre de Blumenau, Santa Catarina. Na sua opinião, a contratação do Mazola. E qual o último time que ele estava dirigindo? Abraço para você e toda a equipe das últimas do esporte. Valeu, amigo. Ele passou o quê? 3 anos lá na equipe do Ituano. Foi até campeão da Série C com o Ituano. Magno, boa noite a todos. Ótimo programa. A sobrevivência do Paysandu é pensar ainda em acesso e tem que ganhar esses dois jogos contra Inter de Limeira. Nilson, Paysandu do Paá. Se não ganhar Inter de Limeira, aí enrola a bandeira. Bom, Roberto, bora faturar. Na volta, tem um giro aqui nas últimas.
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11: De volta no seu rádio aqui na Clube, deixa eu passar os resultados, né, dos confrontos que acontecem, que já aconteceram hoje. Libertadores da América, final, 2 para o Platense, 1 para o Fluminense avança. Copa Sul-Americana, final, 2 para o Vasco, 0 para o Santa Fé, o Vasco avança também. Agora em andamento, São Paulo 0-1 para o Boca Juniors. Série B, jogos encerrados, 2 para o CRB, 1 para o Sport, gol do Patrick de Paula, olha. Em compensação, Cristo fez, Paysandu e Hereda, fizeram os gols do Galo da Pajussara. Náutico 3 para o Operário do Paraná. E o Londrina venceu a Ponte Preta por 6-0. Foram os confrontos disputados hoje. Tem uma mensagem de texto, tem mais algumas chegando aqui também, só para finalizar as mensagens que estão chegando. Deixa eu pegar aqui, Magno. O Castilho falou ontem que o Carpini não vinha pro Remo porque era treinador caro. Pois é, né? Pois é. Cola em mim, pai! Vamos iniciar o giro! Começando por onde, seu Roberto?
12: Paysandu!
11: Fala, bola de fogo!
13: Maravilha, Magno! Aquele abraço naquele pique. Chegando para falar do Papão da Curuzu, que hoje, de fato e de direito, começou a preparação, né? Começou a preparação para a partida de domingo, 18 horas e 30 minutos, contra a Inter de Limeira, do Caldeirão Alves Celeste. Jogo esse que o Paysandu precisa vencer, viu? Precisa vencer, não tem para onde correr. Não tem para onde correr. Inclusive com a estreia do Mazola Júnior, que chega, né, chega novamente no Paysandu. É a terceira passagem dele pelo Paysandu Esporte Clube, pelo Papão da Curuzu. E obviamente que o torcedor tá botando muita fé, né? No Mazola, no trabalho do Mazola, porque ele já subiu com o Paysandu, já foi campeão da Série C pelo Ituano. Enfim, fez um bom papel por onde passou. E no Paysandu, o torcedor acredita que não seja diferente. Agora ele vai cobrar. Ele é linha dura, ele cobra resultado. E se o jogador não se dedicar, não se cuidar, está fora dos planos. Pode botar fé que está fora dos planos. Isso daí já é o perfil, né? Já é bem o perfil do Mazola quando ele está comandando uma equipe. E quando foi perguntado sobre essa questão, né, de indisciplina, ele foi bem claro em dizer: meu irmão, comigo não adianta, não adianta. E eu já vinha cantando essa pedra: olha, com o Mazola é diferente. O Mazola é diferente, a rapaziada vai ver que com ele é diferente mesmo a parada. Mas enfim, olha, o Nico tá trabalhando, tá querendo, né, tá tentando. Bora ver se nessa partida contra a equipe do interior paulista, Inter de Limeira, ele já apareça, de repente até como titular, né, por que não? De repente pode aparecer como titular, enfim, vamos ficar nesse aguardo. Amanhã a diretoria vai estar liberando os valores para essa partida: arquibancada, cadeira, camarote. Aí você já vai estar por dentro, né, de quanto você vai ter que desembolsar para ver o Paysandu Esporte Clube, o Papão da Curuzu, nessa partida, né? Partida que pode significar arrancada do Paysandu. E o Mazola já disse, ele quer um time forte, um time que morda, que pegue, né, que queira, que dispute, um time competitivo, uma equipe competitiva. Então por aí você vê como é que ele quer essa equipe. A delegação que retornou ontem na tarde, início da tarde, 3h30, desembarcaram em Belém e foram liberados. E hoje a reapresentação aconteceu no Vovô da Cidade, quando, na oportunidade, pela manhã o grupo trabalhou e à tarde, início da tarde, rolou a coletiva, né, a coletiva de apresentação do técnico Mazola, quando ele respondeu a perguntas da imprensa que lá esteve. Pela Rádio Clube esteve ele, Francisco Urbano, El Raton, esteve lá perguntando, questionando do Mazola Júnior. E agora, ia colocar as mãos na massa, como ele já começou a colocar. E o Cucri foi novidade entre os jogadores que estavam trabalhando e treinando no dia de hoje. Certamente pode ser uma chance, pode ter uma oportunidade, pode ser uma novidade entre os que vão ser relacionados pelo técnico Mazola Júnior. E ele, se for preciso dar moral para esse garoto, não tem papo não. Ele vai dar moral e pronto, e acabou. Esse é o perfil do técnico Mazola. Ele é assim e não tem, como ele disse, eu não sou homem de palavra cruzada, não sou de palavra cruzada não. Então o que ele tem para dizer na hora é direto e reto, meu irmão. 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E vamos ouvir o Mazola primeiro falando sobre o trabalho que o Júnior deixou e como ele viu o trabalho do Júnior. À frente do comando técnico do Paysandu, Mazola.
12: É, a gente tem que aprender a separar trabalho bom de resultado bom. Uma coisa é você fazer análise do trabalho, outra coisa é você fazer análise do resultado. Eu passei mais ou menos parecido uma situação dessa no Ituano. Esse ano. Eu e o Júnior, eu o conheço, tenho um respeito enorme por ele. Pensamos futebol diferente. Pensamos futebol diferente. O que eu vou tentar fazer é impor o meu pensamento de futebol o mais rápido possível. E quem melhor se adaptar a isso é que vai participar dos jogos, ou é titular, ou como opção no banco. A diferença de pensar o jogo é grande. E a gente espera que o grupo se adapte o mais rápido possível, para que a gente consiga o que faltou apenas no trabalho do Júnior, que foi resultados na Série C. Na Série C. Não vamos esquecer que o Júnior sai do Paysandu tricampeão. Então nós vamos tentar mudar a forma de jogar para que os resultados sejam diferentes.
13: Na tua matemática, Mazola, o Paysandu vai para quantos jogos a partir de agora? Vai para 4 jogos ou 6 jogos?
12: Bom, vamos lá. Para mim faltam 6 jogos. Segundo, o clube passa por um processo eleitoral no final da temporada. Nada mais justo para com o clube que o contrato fosse feito até então. E eu, respeitando a casa, conhecendo a casa como eu respeito, aceitei, vim nesse desafio até o final da Série C de 26. Depois, vamos ver como vai correr as eleições no clube e vamos ver qual vai ser a minha situação particular, qual vai ser a minha situação profissional e qual vai ser o desejo do clube, né? O foco é único e exclusivamente 26 e eu vim em busca de 6 jogos. Rapaz, é lógico, não vamos ser hipócritas nem cínicos e falar que está tudo bem lá, né? É lógico que não, ainda bem. Mas a gente tem ferramentas e já começamos a usá-las desde segunda-feira, para que a gente possa tirar ou voltar a tirar desses atletas toda a qualidade e todo o conteúdo que eles já aqui mostraram. Apesar das competições serem diferentes e terem níveis diferentes. Mas eu tenho certeza absoluta, porque senão aqui eu não estava, que o material humano que tem aí, com a estrutura que o Paysandu tem hoje, que não tem a mínima comparação com 2014, eu tenho certeza que nós vamos conseguir alcançar e reverter a situação.
13: E sobre o extracampo de alguns atletas que, sinceramente, acaba atrapalhando o Paysandu no momento mais importante da competição. Qual vai ser o comportamento do técnico Mazola em relação a isso?
12: Vamos lá. Eu tenho uma forma de trabalhar. Comigo eu sei distinguir bem o jogador da bola, o artista da bola e o profissional da bola. A partir do momento que o cara trabalha comigo, ele tem a regra do jogo já no primeiro dia. E eu não mando recado para ninguém. Eu não sou homem de palavra cruzada. A regra do jogo já é passada no primeiro dia. Tem algumas situações que você pondera. Mas tem algumas situações que você não pode ponderar, por bem do grupo. O extracampo a mim não me interessa nada. A mim me interessa aqui dentro. Porque ele sabe, do jeito que nós trabalhamos e do jeito que nós pensamos, que se ele não tiver uma atitude profissional, ele não vai fazer parte do meu grupo de trabalho. Seja ele o contrato que ele tiver. Eu aceito tudo do meu atleta. Ele tomar um frango, ele perder um gol baixo da trave, ele perder o jogo. Eu não aceito em momento algum que ele não seja profissional. Profissional. Se ele quebrar tudo fora daqui, mas chegar aqui, se o primeiro a chegar, treinar na intensidade que eu gosto, e no jogo ele resolver o nosso problema, o que ele fez aí fora, meu irmão? Eu deixo para a torcida tomar conta dele, para a mulher tomar conta dele. Eu não tenho mais idade para ficar tomando conta de marmanjo. Entendeu? Eu penso assim, cara. Eu sou profissional. Eu sou profissional. Se eu sou atleta, você sabe que você precisa do seu corpo. Hoje em dia não dá mais. Leão de jogo não dá mais. Leão de jogo não dá mais. O cara tem que ser leão no treino para poder ser leão no jogo. Entendeu? Não dá mais esse negócio, jogador de jogo só. O cara joga pra caramba, chega no jogo ele joga pra caramba. Hoje em dia não dá mais isso. Não dá mais pra ser assim. O cara tem que ser todo dia treinar no máximo. Se ele não tem uma vida regrada, se ele não se alimenta bem, se ele não descansa bem, se ele consome excesso de álcool, ele não vai conseguir treinar todos os dias a 100 a hora. Então o recado é dado. Quem for profissional, ok. Quem não for, paciência.
13: O Mazola Júnior aqui nas últimas. Magno Fernandes, fico por aqui daqui a pouco, mas eu volto dentro da agendinha.
14: Valeu, Dinho. Tem as informações do Paysandu aqui nas últimas e agora eu vou para falar de amadorismo com ele, Manuel dos Santos Alves.
15: Campeonato Paraense de Voleibol, resultados do último final de semana. Sábado, no ginásio do CT Vôlei, no Sub-14 Feminino, Assembleia Paraense 3, APAD 1, e no Sub-16 Masculino, Tuna 3, APAD 2. E domingo, no ginásio da APAD, pelo Sub-14 Feminino, Clube do Remo 3, APAD 0. E no Sub-16 também, mesmo placar, Clube do Remo 3, APAD 0. E no ginásio Moura Carvalho, teve um repá pelo Sub-21 masculino, Clube do Remo 3, Paysandu 0. Torneio Vale a Pena Ver de Novo de Basquete Master, resultados da terceira rodada, jogos realizados no último domingo no ginásio Moura Carvalho. Cacá Horta, Agnaldo Ramos Júnior e Valnei Albuquerque foram os vencedores da rodada. Cacá Horta, 62-62, Alex Braz, 54, Agnaldo Reinaldo Ramos Júnior, 65,65. Olavo Alencar, 56,56. Ivalnei Albuquerque, 83. Alexandre Barata, 47. O maior cestinha do torneio até agora é o Alexandre Costa, com 79 pontos. E em sexta de 3 pontos, o melhor é o Edson Esler, com 11 arremessos convertidos. Torneio Libório Barreto de Voleibol Master, com 2 jogos no domingo no ginásio do CT Vôlei, inclusive a decisão do primeiro turno da categoria 40 anos masculino. VPA 2, Dinamáquina 0, e na decisão do primeiro turno, ADP 2, Vôlei Sistema 1, ADP campeão do primeiro turno.
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14: Destacando agora a Federação Paraense de Futebol, contigo, Paulo Sérgio Pinto.
17: Copa Pará de Futebol Feminino, Sub-17, quarta rodada, Clube do Remo 1, Tiradentes 0, Cabanos 3, Boca Júnior 1, Carajás 1, Paissandu 1. Pela quinta rodada, a última da fase de classificação, segunda-feira, 15h30, no Seju Campo 1, Cabanos e Clube do Remo, no Seju Campo 2, Tiradentes e Carajás, e no Seju Campo 3, Paissandu e Boca Júnior. A classificação apresenta os seguintes números: Clube do Remo, 9 pontos, Paissandu 7, Tiradentes 6, Carajás 5, Cabanos 4 e Boca Júnior 0. A diretoria do Departamento de Futebol Feminino da Federação informa que estão abertas as inscrições para o Campeonato Paraense de Futebol Feminino Sub-20 2026. Os clubes interessados em participar devem procurar informações com a diretora Isabel Luna no telefone 98247-3087. O início do campeonato está previsto para o dia 30 deste mês. No Campeonato Paraense de Futebol do Interior Sub-17, decisão, dia 26, um domingo, 16h30, no estádio Caborezão, em Vista Alegre, no município de Dom Eliseu, tem Dom Eliseu e Marabá. A competição é organizada pelo DCM, Departamento de Competições do Interior. 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No Campeonato Brasileiro da Série A, 28ª rodada, sábado, 18h30, no Estádio Olímpico Mangueirão, Clube do Remo Santos de São Paulo, com Hilton Pereira Sampaio, de Goiás. Árbitro de vídeo, Diego Pombo Lopes, da Bahia. No Campeonato Brasileiro da Série B, 29ª rodada, sexta-feira, 19h30, no Estádio Uba, em Goiânia, Goiás, Vila Nova e América Mineiro. O árbitro assistente 2 será o paraense Acácio Menezes de Leão, 21h, no Estádio 1º de Maio, em São Bernardo do Campo, São Paulo, São Bernardo e Atlético Goianiense. O árbitro assistente 2 será paraense paraense Tânia Lopes da Silva. No Campeonato Brasileiro da Série C, segunda fase, terceira rodada, domingo, 18h30, na Cruzu, Paysandu e Inter de Limeira, de São Paulo, com Denis Ribeiro da Silva Serafim, das Alagoas. No Campeonato Paraense de Futebol Profissional, Série A3, fase classificatória, quarta rodada, amanhã, 15h30, no Seju Campo 1, Belenense e Esporte Belém, com Clever da Costa Lobo. No estádio Abelardo Conduru, em Coraci, Pinheirense e Paraense, com João Paulo de Souza Ferreira Jesus. No estádio Humberto Parente, em Abaetetuba, Vênus e Esmac, com Juan Carlos Bezerra Corrêa. No estádio Lúcio Antunes, em Bom Jesus, Tocantins, Gavião Cricategê e Parauapebas, com Marcelo Henrique Cunha Mendes. Pela quinta rodada, sábado, 15h30, no estádio São Sebastião no Mosqueiro, Pedreira e Vênus. Domingo, 10 horas da manhã, no estádio Modelão em Castanhal, Tesla e Pinheirense. 15h30, no Seju Campo 1, em Belém, Vila Rica e Belenense. No estádio Bandeirão e Altamira, Altamira e Gavião Cricategê. A classificação apresenta os seguintes números. Grupo A, Pedreira 6 pontos, Vênus e Smack 1. Grupo B, Paraense 4 pontos, Pinheirense 2 e Tesla 1. No grupo C, Esporte Belém 6 pontos, Belenense 3 e Vila Rica 0. No grupo D, Gavião Cricategê 6 pontos, Parauapebas 3 e Altamira 0. São as novidades da FPF aqui no programa As Últimas do Esporte. 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Aqui na Clube, segue As Últimas do Esporte. Eu volto já já com a agendinha. Até já!

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6: 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Nós queremos envolver o governo federal, governo estadual, governo municipal, criar um sistema único de segurança pública para que a gente possa combater definitivamente a bandidagem nesse país.

0: 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Seguindo o programa, agora vamos falar do Clube do Remo. Técnico novo, mas ainda não oficializado. 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
1: Boa noite, um grande abraço, meu caro Magno Fernandes. Um abraço a todos ligados aqui na poderosa Rádio Clube do Pará e o Clube do Remo, o Leão Azul Paraense, que voltou a perder na competição na 27ª rodada do Campeonato Brasileiro, depois de um jogo pífio do Clube do Remo. Primeiro tempo, quando o técnico Léo Condé, ele lançou o time no 3-5-2, meu Deus do céu. Foi um desastre muito grande o primeiro tempo. No segundo tempo, o Remo equilibrou. Mas o jogo já passou, o Remo perdeu de 2-1, mas provocou a queda do técnico Léo Condé. Nesta madrugada, ele foi avisado que não era mais técnico do Clube do Remo. Logicamente, o Remo vai pagar o que tem direito, deve receber mais uns 2 meses aí de salário, né? Conforme ele já havia falado, que ficaria até o final, o contrato dele até o final da competição, mas o Remo vai pagar tudo que o Condé tem direito. Sai ele, sai os dois auxiliares técnicos e o Diego Kimura, que é o preparador físico, né? Portanto, não fazem mais parte da comissão técnica do Clube do Remo o técnico Léo Condé, que ano passado caiu com o Ceará para a Série B e este ano deixa o Remo numa situação de muito difícil. Faltando 11 jogos para o Clube do Remo, agora é com o técnico Thiago Carpini. O homem lá de Valinhos alavancou Água Santa, foi campeão da Supercopa com o São Paulo e estava desde julho no Fortaleza, né? E fez até um bom trabalho lá no Fortaleza, o técnico Thiago Carpini. E que ele venha para o Clube do Remo alavancar o Clube do Remo. Carpini lá no Fortaleza, 41 partidas, 23 vitórias, 10 empates e deixou agora em julho. Desde julho está sem trabalhar o Carpini. Ele vem para o Clube do Remo, a informação que chega para a reportagem da Rádio Clube do Pará, com o contrato até o final do ano, né? E logicamente livrando o Clube do Remo, poderá renovação automática de contrato com metas alcançadas. Imagine ele livrar o Clube do Remo de queda para a Série B. Aí, meu amigo, você vai permanecer aqui, o Fenômeno Azul não vai deixar mais você sair daqui, viu, meu caro Thiago Carpini, que é o homem de Valinhos, né, interior lá de São Paulo. A cidade de Valinhos é bonita, eu já estive lá, né, várias vezes em Valinhos, já fiquei em apartamentos lá, hotel, quando ia transmitir jogos, né? Quando se vai transmitir jogos lá para o interior de São Paulo, que fica próximo de Valinhos. Portanto, o técnico Thiago Carpini, como já vinha se falando aqui na poderosa Rádio Clube do Pará, é o novo técnico do Clube do Remo. Chegará amanhã, ainda não definiram o horário que chega amanhã, mas com certeza ele já chega aí para reunir com toda a diretoria, reunir com jogadores e começar a trabalhar. Até porque ele vai pegar logo esse jogão de bola no próximo sábado às 18h30, Mangueirão, o Santos, que vem super reforçado para enfrentar a equipe do Clube do Remo. O Remo que perdeu de novo, né, meu amigo? Agora são sete jogos sem vencer neste Campeonato Brasileiro. São sete jogos, portanto, o técnico Thiago Carpini, com o seu novo grupo aí do Clube do Remo, vai ter que quebrar isso aí e passar a ser vencedor. Não vai ser fácil, tem 6 jogos aqui em Belém, tem que ganhar pelo menos 4 jogos aqui em Belém, no mínimo, 4 no mínimo, e correr para vencer uns 2 fora de casa, para quem sabe, né? Dependendo também dos outros resultados, dos resultados dos concorrentes, né? Mas a missão é difícil, mas não é impossível para o técnico Thiago Carpini. 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

0: 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Olha os jogadores que não viajaram, que ficaram aqui em Belém, voltaram a trabalhar hoje à tarde, ao comando do preparador físico, o argentino Gonçalo, e também do fisiologista Eric Cavalcante. Uma movimentação muito boa hoje à tarde, mas a programação já está montada. Vamos aguardar aí que deve ter a apresentação do técnico quando chegar, né? Evidentemente, do Thiago Carpini, e vamos sim receber aí o novo treinador e dar toda a força para ele, a diretoria do Clube do Remo, Tonhão, com todos os diretores, com Glauber, que é o vice-presidente, que também está ajudando demais aí o Antônio Carlos Teixeira, o Tonhão, né? Toda essa turma, os diretores, doutor Jean Clay, o Luiz Wagner, que é o executivo de futebol, e todos aí dando todas as condições para que o técnico possa desenvolver um grande trabalho. Agora, muita gente não entendeu aquele 3-5-2 do técnico Condé ontem na Fonte Nova, né? Um time totalmente desarrumado, fez até o Tchamba errar naquela bola, né? Muita gente não gostou porque ele tirou o Tchamba e meteu um outro jogador, né? Como quem diz aí, Tchamba, você errou, sai fora, né? Poxa vida, não é fácil não, não é fácil não a vida de um jogador. E o Tchamba, que é um bom zagueiro, todo mundo sabe, é um esforçado jogador, tomara que ele a volta por cima agora em jogos que vêm por aí. 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Bom, Clube do Remo, que vamos ver aqui a situação do Clube do Remo, que tem ainda 11 jogos a cumprir, né? Aí já é com o técnico, o nosso Thiago Carpini. São 6 jogos em casa, contra o Santos, no próximo sábado às 18h30, Mangueirão, com certeza, com a volta do Fenômeno Azul, agora com a estreia do técnico Carpini. Contra o Grêmio, Bragantino, Botafogo, Chape e Corinthians. E 5 jogos fora. Vasco, Cruzeiro, Palmeiras e... Vasco, Cruzeiro, Palmeiras, Atlético Paranaense e São Paulo. São esses jogos que o técnico Carpini vai lutar juntamente com esses jogadores aí, né? Os mesmos atletas que estavam aí com o técnico Condé, agora serão comandados pelo técnico Carpini. O zagueiro Matheus Felipe levou o terceiro amarelo ontem em Salvador. Ele ficará de fora da partida contra a equipe do Santos. Vitor Bueno ontem fez o gol do Clube do Remo de pênalti, né? Cobrou pênalti e deu uma declaração triste, mas tem que reanimar, meu amigo Vitor Bueno. Agora para esses jogos que vêm por aí. Olha a programação que foi distribuída pela Ascom. Amanhã, quarta-feira, treino Sonora às 15h55. Será que já é com o Carpini? Vamos aguardar, né? Quinta-feira, treino à tarde. Sexta-feira, treino e Sonora à tarde. Sábado, Clube do Remo e Santos, às 18h30, no Mangueirão. Olha, não esqueça, o programa Conversa com o Leão será nesta quinta-feira, às 19h, porque teremos jogo à noite, às 9h30, né? Libertadores, jogo do Flamengo. Então, o programa Conversa com o Leão, na quinta-feira, vai começar às 7 da noite, como convidado especial, a presença do doutor André Cavalcante, ex-presidente do Clube do Remo, e estará conosco nesta quinta-feira à noite no programa Conversa com o Leão. Olha, o Clube do Remo, com a saída do Condé, amargando aí 14 derrotas na competição, né? 14 derrotas na competição, e continua na 19ª colocação, com 23 pontos. É isso que vai pegar agora o técnico Thiago Carpini. Portanto, meu caro Magno Fernandes, que tudo dê certo para o treinador, né? Tudo ajustado com a diretoria do Clube do Remo, e vamos aguardar o trabalho, quem sabe, logo, logo, a partir de amanhã, com o novo treinador, ou quem sabe, na quinta-feira pela manhã. Pouco tempo para trabalhar, mas o Remo tem uma formatação, e quem sabe, com a chegada do Carpini, ele encontra, ele que conhece os jogadores, né? Assistiu todo o jogo ontem, né, que o Remo já vinha conversando com dias com o Thiago Carpini, e hoje fechou tudo. Que seja bem-vindo e alavanque o Clube do Remo, porque ainda há tempo. É difícil, mas não é impossível. Daqui a pouquinho eu volto com a agendinha do Clube do Remo, aqui nas últimas, meu caro Magno Fernandes.
1: Valeu, Caxi, com as informações do Clube do Remo. E eu tô fechando o giro agora com o banco. Diz aí, Maurício Bessa.
2: Chegando por aqui com o noticiário do Banco de Informações desta terça-feira, aqui dentro das últimas do esporte. Bora começar falando sobre o Vasco da Gama, que sim, terminou o jogo ainda há pouco entre Vasco e Santa Fé, lá em São Januário. Bom, mas eu queria falar não do jogo em si, mas do que está rolando fora das quatro linhas lá pelo Vasco da Gama, meus amigos. Não sei se vocês ficaram sabendo, mas antes desse duelo pela Sul-Americana, a diretoria do Vasco recebeu parte do empréstimo da DIP para acertar as contas lá em São Januário. A SAF recebeu 65 milhões e programou uma série de pagamentos. E aí o que acontece? O empréstimo total é de 150 milhões, mas passou aí por alguns entraves na justiça e foi liberado no fim da semana passada apenas esse valor. O Vasco tem entre as principais obrigações correntes, né, o pagamento dos credores da recuperação judicial, uma parcela aí que já havia até sido aberta, e o dos planos coletivos da Câmara Nacional de Resolução de Disputas, além do acerto de contratações da folha salarial e demais vencimentos no futebol. Uma ótima notícia lá para o Vascão. Lembrando que mais empréstimos ainda podem ser fechados até o final do ano, viu? Porque além dos 150 milhões, o Vasco ainda vai contrair mais empréstimos até o final deste ano de 2026. Há uma previsão de receber aí pelo menos mais 50 milhões para saldar as contas até o final dessa temporada. Antes, né, no ano passado, captou 80 milhões junto à Crefisa, mas agora o financiamento de 150 milhões foi contratado junto à Almirante Participações e Empreendimentos S.A., que é a empresa do Marcos Faria Lamáquia, que apresentou a proposta considerada aí mais vantajosa nesse processo de busca por investidores. Então a ideia dele é quitar logo todas as dívidas pendentes do Vasco da Gama, e aí depois que tiver tudo quitado, a compra seja feita de forma correta e sem burocracias, mesmo para a inveja de alguns. Sim, o Vasco está se ajustando, e essa nova diretoria, essa nova gerência, esse novo dono, o Lamáquia, que é, né, genro da presidente do Palmeiras, vai trazer aí novos ares para o Vasco da Gama. Recentemente, né, a gente vem vendo o cenário mudar, principalmente dentro de campo do Vasco da Gama, mas agora o cenário interno também do Vascão vai fazendo a diferença. Bom, no final de semana, no Sábado Esporte Clube, eu trouxe aqui a história do Richarlison, que terminou na sexta-feira, né, com a janela sendo fechada e ele não conseguindo ser regularizado pelo Vasco da Gama, não foi liberado lá pelo time do Tottenham. Pois é, meus amigos, climão agora lá pela Inglaterra envolvendo ele, né, o Pombo. Isso porque o Richarlison não enfrentou o Liverpool nessa terça-feira pela Copa da Liga Inglesa. Ele está apto, né, para disputar a competição, mas não foi relacionado pelo Tottenham, e o técnico Roberto De Zerbi confirmou que a situação do jogador não muda em relação ao campeonato inglês. Em outras palavras, ele não vai jogar mais pelo Tottenham. Ele disse, inclusive: Richarlison, você já sabe de tudo. e nada muda para a Copa ou Liga ou para a Premier League. A situação é a mesma, Richarlison não vai jogar, mesmo estando disponível nem na Copa, nem na Liga. Então, meus amigos, é fim da linha para o Pombo lá na equipe do Tottenham. A gente lembra que ele ficou de fora da lista de 25 jogadores do Tottenham inscritos para o campeonato inglês, depois de ser informados que não faria parte dos planos para o clube, né, no campeonato lá da Inglaterra. Como não conseguiu concretizar uma transferência antes do fim da janela, o atacante aí continua vinculado ao Tottenham, poderá inclusive atuar lá da Inglaterra. Na Copa da Liga, mas não vai acontecer. O Richarlison teve algumas possibilidades de saída nas últimas semanas, mas nenhuma delas avançou. Ele inclusive chegou a negociar com o Everton, com o Trabzonspor da Turquia, o Everton no caso lá da Inglaterra, sem chegar a um acordo, e na última sexta-feira também não aceitou a proposta do Vasco e vai ficar lá no Tottenham comendo, nem o banco, né? Não vai ficar nem no banco, vai ficar só treinando, comendo lá e bebendo dentro das dependências do Tottenham sem poder jogar. O De Zerbi, que é o técnico do Tottenham, revelou, né, que conversou com ele no início da temporada e tentou convencê-lo a permanecer lá em Londres. Segundo o técnico, Richarlison manteve a decisão de buscar uma saída, então se ele não queria ficar, o técnico não é que vai ficar passando pano agora para o Richarlison, né? Lembrando que ele começou a temporada como titular na estreia da Premier League contra o Brentford, mas depois foi comunicado de que poderia procurar outro clube e desde então não voltou a ser utilizado pelo Tottenham. Hoje não rolou essa partida do Tottenham lá contra o Liverpool e Anfield, né? O Tottenham, aliás, o Richarlison não jogou, a partida rolou, mas o Richarlison realmente está fora dos planos do Totão da Massa. Vamos ver o que será que o futuro do Richarlison dentro dessa equipe do Tottenham em campo. A gente sabe que não será, né? Mas vamos ver o que vai desandar daqui para frente para ver se ele consegue pelo menos um clube para jogar no meio desse embrólio todo. Mas enfim, vamos acompanhar aí, ver o que será dele. Bom, só para fechar aqui, eu queria trazer um depoimento do Felipe Coutinho. Não sei se vocês acompanharam aí, mas ele foi apresentado ontem lá na equipe do Santos e tratou de alguns assuntos envolvendo principalmente a saída dele do Vasco da Gama. Falou, né, que era um momento de mudança, já que ele não estava aguentando a pressão que estava rolando por lá. Muitos vascaínos tratam ele aí como um traidor. Mas, enfim, há várias vertentes dentro dessa história. Vocês se apeguem a que vocês mais gostam. Mas ele falou, né, sobre um momento difícil e sobre essa nova chegada dele lá no Santos, procurando novos ares. E, lógico, que deixou bem claro o porquê que saiu do Vasco da Gama. Então, só para a gente encerrar esse boletim de hoje, bora ver o Felipe Coutinho. Eu queria trazer ele ontem, né, mas ontem teve o jogo do Remo. Hoje eu trago aqui o Felipe Coutinho, novo camisa 11 da equipe do Santos. Sim, o Rony deu a camisa 11 dele para o Coutinho. O Rony vai usar a 33 lá no Peixão. E o Coutinho agora é o novo 11 da equipe santista.
3: Essa também vai ser a única vez que eu vou falar sobre isso. Voltando lá atrás, quando surgiu a possibilidade de vir para o Vasco, eu ainda tinha um ano de contrato no Catar, onde eu ganhava 10 milhões de dólares limpos. Eu queria deixar claro isso para as pessoas entenderem, nunca falei sobre isso, talvez pelo meu jeito, e, enfim, essa também vai ser a única vez que eu vou falar sobre isso, e ainda tinha mais um ano de contrato no Aston Villa, e para mim e ao Vasco, eu sempre deixei muito claro para todas as pessoas que trabalhavam comigo e que trabalham, que eu não queria que o Vasco gastasse um centavo com uma transferência minha, com uma compra ou uma cessão por empréstimo, tendo que pagar. Isso aí era prioridade para mim. E a única forma disso acontecer, eu teria que abrir mão disso tudo, né? Do meu salário de um ano e dos valores que eu tinha para receber também do Aston Villa. Deixei tudo na mesa e vim, porque minha vinda ao Vasco sempre foi por carinho, por respeito, por amor ao clube.
2: Bom, tá aí o Felipe Coutinho, né, esclarecendo algumas dúvidas deixadas dentro dessa saída dele do Vasco da Gama e agora dentro da aquisição feita pelo Santos, onde ele vai jogar nesta temporada. Bom, com essa eu me despeço aqui nesta terça-feira, deixando um abraço a todos. Lembrando que estaremos de volta numa próxima aqui dentro das últimas. Um forte abraço e até lá!
1: Beleza, beleza, tá aí as nacionais e internacionais. E eu tô ficando por aqui. Agradecimentos a Roberto Mix na mesa de áudio. E a você que esteve também conosco aqui em mais uma edição das últimas. Volta amanhã nesse mesmo horário. Valeu, só valeu! A gente se conta pelos rumos da bola. Boa noite, Brasil! Remove!
0: quarta-feira. É dia de novidade pelo Baianão, com a chegada de Thiago Carpini, que vai trazer o seu auxiliar técnico e preparador físico. Vamos aguardar, por

0: portanto, a movimentação desta quarta-feira na Toca do Leão. Um grande abraço e boa sorte ao novo treinador que está chegando para dar uma subida no Clube do Remo nesta competição. Tchau.
1: Paysandu trabalha nesta quarta-feira no centro de treinamento do Paysandu ao comando do Mazola. Quando a gente já vai começar a comandar coletivos até sexta-feira para encontrar o melhor desse plantel e do Paysandu para lançar na partida de domingo. Abraço, galera.
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3: Quarta-feira, com expectativa para mais uma rodada do Campeonato Estadual na Série 3. Será a quarta rodada da competição. Amigo torcedor, uma boa madrugada. A todos, bom dia.
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7: 11h59, estamos de volta, quase abrindo os trabalhos dessa quarta-feira. Estamos na terça-feira, daqui a pouco a gente vira, já estaremos na quarta-feira com jogos de Copa Libertadores da América. Tem Coringão em campo. Será que o Corinthians avança a próxima fase, a semifinal da Libertadores? Infelizmente, o São Paulo não avançou. Fica pelo caminho, daqui a pouquinho, o PDV, lá na Zona Mista, com o trabalho, ouvindo os jogadores da Zona Mista. E, claro, a palavra na íntegra do técnico Dorival Júnior, que tem muito a explicar para o torcedor o porquê dessa eliminação. Meia-noite, já estamos na quarta-feira. Gente, é o seguinte. Tem uma imagem da ESPN, dando os devidos créditos aqui. O SBT, por enquanto, pelo menos não mostrou, que transmitiu ao jogo também. Sobre o gol do Luciano. Gol não, né? O gol do Rian Francisco na assistência do Luciano. O Luciano estaria em posição irregular. E aí eu tava cavando no Twitter aqui, deixa eu ver se eu acho um vídeo, uma imagem, alguma coisa assim, e achei. E aí eu quero que você, ouvinte, que você, internauta, que você, torcedor São Paulino, você que está ouvindo no carro a Rádio Bandeirantes, saindo do estádio, eu vou pedir uma gentileza, que você saia do dial, saia do 107.3, ou continua, diminua aí, e assista o youtube.com/Rádio Bandeirantes Oficial. A gente vai mostrar a imagem agora para você. Vamos lá. youtube.com/Rádio Bandeirantes Oficial. Migra para cá. A imagem já está no ar. A gente vai deixar, viu, Igor Nascimento, Igão, Monsagrado? Pode deixar essa imagem aí congelada durante alguns minutos, que tem muita gente que está, sei lá, dirigindo, entrando no carro, entrando no Uber, táxi, aplicativo, busão, sei lá, eu, tá a pé, e está escrevendo aí youtube.com/Rádio Bandeirantes Oficial. Deixa a imagem congelada. Eu quero que primeiro você, Léo Gens, faça aí a análise, porque agora sim é uma imagem diferente. Não é imagem com aquele ângulo de lado, diagonal, etc. Tal. É uma imagem de frente. E eu não vou mentir para você. Esse gol, para mim, ainda assim, foi legal, Léo.
8: Eu não consigo cravar aqui para você, Capela. Para mim, não vi nenhuma imagem convincente. E a tecnologia que a Conmebol utiliza nas suas competições, Sul-Americana e Libertadores, ela é uma tecnologia obsoleta. No Campeonato Brasileiro a gente tem coisa melhor. Não preciso nem falar da Copa do Mundo, que a Copa do Mundo, acho que ninguém ficou com dúvida quanto a isso. Teve até aquela questão no jogo entre Portugal e Croácia, se a bola tinha tocado no jogador ou não, tocou num fio de cabelo. Eu acho, sinceramente, acho muito difícil cravar se estava ou não. Eu acho um absurdo que você pague o seu ingresso, que você pague para assistir uma transmissão e não saia totalmente convencido. Não, essa decisão da arbitragem foi correta. Eu acho isso um absurdo. Estamos em 2026 e a Conmebol precisa se mexer urgentemente.
7: Eu acho que meteram a mão no São Paulo. Acho que meteram a mão com força no São Paulo. O Caio Martins, que trabalha aqui na nossa central técnica. Vocês obviamente não vão conseguir ver. Vem, aparece aqui, CG, mete a cabecinha aqui, ó, na câmera. Só para vocês verem aí, vocês gostam, né? Daí, aí, vem cá, mostra aí, ó. Caio Martins está aqui, este menino lindo do papai. Baixa a cabeça aí, garoto, ó, dá um oi.
9: Oi.
7: O que ele fez? Ele está na central, obviamente ele cuida do coração da rádio, que é o áudio perfeito para chegar até você. E ele veio até o telão, mostra aqui, Igão, rapidinho, ó. Pegou uma folha e colocou essa folha no televisor. Ele fez exatamente isso, colocou na televisão, na parte final do corpo do jogador do Boca. A parte final do jogador do Boca, na folha traçada reta, ela dá condições ao Luciano. Então, assim, você tem até o pé do jogador, você tem as costas, você tem a bunda, você tem o pé do jogador do Boca. Eu acho que na dúvida, velho, tem que ser pro gol. Gol, entendeu? Então, assim, você, São Paulino, que está assistindo agora a Rádio Bandeirantes, você está vendo com seus próprios olhos uma imagem de frente, uma imagem clara, que dá condição. Eu entendo aqui a dúvida do Léo, normal, pode ser também que daqui a alguns minutos uma nova imagem apareça, mas a imagem da transmissão, e essa imagem agora que a gente está colocando para vocês, de frente, roubaram o São Paulo, velho. Sonegaram o gol do São Paulo, meteram a mão com força. Eu acho um acinte. O PDV, você aí no Morumbi, essa imagem, ela foi disponibilizada nos telões durante o jogo? Porque a gente sabe que no Campeonato Brasileiro acontece. Na Comebol rola, teve essa imagem aí disponibilizada para o torcedor no Morumbi do Vale?
9: Não, não, a Comebol não libera, ô Capela. Isso é uma, esse é um protocolo nacional, né, do Brasil. Não é um protocolo Comebol. É, mas, obviamente, né, tem muita televisão espalhada no Morumbi, nas cadeiras cativas, né, nos próprios camarotes. Então, rapidamente, né, os próprios jogadores já tiveram um sinal ali das arquibancadas. Quem estava no Morumbi, rapidamente, né, mesmo que um fala para o outro ali, já viu. Mas por parte da Comebol, não, nada é mostrado no telão.
7: Isso é uma vergonha, velho. Ó, na moral, a Comebol, assim, é uma entidade que, com todo o respeito que me merece, eu não consigo respeitar. Não respeito a Comebol em quase nada. Porque é isso. Você não tem transparência, o que custa colocar no telão, que nem a maior parte do mundo faz? O que custa você realmente fazer uma luta e você punir os clubes que passam pano para torcedores racistas, que brigam, que destroem patrimônio público, privado, que se matam nas arquibancadas, que afastam as famílias das arquibancadas, dos estádios? Então, assim, a Comebol é isso aí. Esse gol aí, anulado, marcado pelo Rian Francisco, nada mais é do que o retrato e de como a Comebol muitas vezes enxerga o futebol brasileiro. A Comebol deve babar sangue todos os dias de imaginar que mais uma final da Libertadores ou da Sul-Americana será uma final argentina, como vem acontecendo corriqueiramente ao longo dos últimos anos, rotineiramente ao longo da última década. A verdade é essa. Então, assim, não estou querendo ser leviano, a gente tem muita responsabilidade no microfone, mas esse gol anulado... O São Paulo, que o São Paulo também, né, Léo? Quem manda no São Paulo? Quem vai colocar o negócio na mesa aí amanhã e vai falar, Comebol, é uma vergonha o que vocês fizeram. Vocês têm que explicar, quem vai? O Maciz? Quem?
8: E sinceramente, Capela, se o São Paulo tivesse dominado o jogo, criado um caminhão de chances, feito o Monteiro trabalhar, o goleiro do Boca poderia ter salvado o time, e por um milímetro ou por uma imagem inconclusiva, o São Paulo acabaria eliminado da Copa Sul-Americana. Não foi o caso. Não foi o caso. O São Paulo fez um péssimo jogo hoje. O Boca fez o que quis durante os 90 minutos. Leandro Paredes comandou o Boca Juniors hoje.
7: Dorival chegando, vamos para a entrevista coletiva na íntegra. Abraçando César Golfetti, Christian. Galera tá pistola falando que o São Paulo foi garfado e eu concordo. Vamos lá do Vale, Dorival ao vivo na Bandeirantes.
10: Sendo aqui Dorival Júnior. Dorival, boa noite. Eu queria saber do primeiro para o segundo tempo se a troca do Danielzinho pelo Diógenes foi a única coisa que você detectou que poderia melhorar no São Paulo da primeira para a segunda etapa.
11: Não foi só isso. Nós tivemos um primeiro tempo irreconhecível em todos os aspectos e nós temos que assumir a responsabilidade de tudo isso. Eu poderia ter fechado os olhos e ter tirado 4, 5 jogadores, porque não ia ser nenhum espanto por aquilo que nós deixamos de realizar. Nós não tivemos nada em termos de criação, em termos de bola, de posse, de troca de passes, coisas que nós sempre fizemos com segurança, com tranquilidade. Hoje parecia que nós estávamos totalmente out, fora do jogo, fora do contexto, e isso daí comprometeu o nosso resultado, infelizmente.
12: Dorival, tudo bem? Em cima disso, então, É, a torcida de São Paulo fez uma festa muito bonita, até lembrou, né, aqueles momentos em que jogos de quarta-feira de Libertadores da América, a torcida fazia isso dentro do campo também, na chegada do ônibus, né, quando o jogo começou, antes do jogo, estádio lotado, e até parecia que essa atmosfera, ela traria um efeito completamente benéfico para os jogadores dentro de campo. Mas pelo menos a impressão que eu fiquei, e me corrija se eu estiver errado, é que muitos dos jogadores pareciam nervosos, não motivados com toda essa atmosfera e nervosos com o tamanho do jogo. Você ficou com essa sensação também?
11: Da mesma forma. Acabou acontecendo isso, nós não esperávamos, não imaginávamos, ainda na parada do meio do tempo, não no intervalo, na parada, eu tentei pontuar sobre isso, que o que nós tínhamos que errar, já havíamos errado, que nós tínhamos que ter um pouco mais de tranquilidade, botar essa bola no chão, fazer as coisas com um pouco mais de segurança, um pouco mais de tranquilidade, começamos a dar uma opção a mais ao nosso companheiro. E não foi isso que nós vimos. O primeiro tempo, muito complicado, um nervosismo excessivo, comprometendo o nosso rendimento. Então, nós deixamos de ter 40, 45, 50 minutos da primeira etapa para uma equipe que precisava criar, jogar e buscar o gol.
13: Trival, boa noite. Gabriel Sarque, bancada Tricolor. Pós-jogo contra o Palmeiras, você falou a respeito da situação do Rian Francisco, que você definiu, né, dentre outras situações, que joga quem tem merecimento no dia a dia, que o jogador se escala. O que te leva a crer que o Rian pode ser uma peça importante para um jogo contra o Coritiba, um empate que o São Paulo tinha em casa quando ele entra aos 80 minutos, e hoje, em um jogo contra o Boca Juniors, um jogo incômodo também pelo placar, para tentar resolver o jogo e não em situações mais cômodas, tranquilas que você teve durante os últimos jogos?
11: Aqui nós não tivemos essa situação cômoda, tranquila, além do que ele está num processo de preparação e nós temos que respeitar esse processo. Eu acho que alguns jogadores estão num estágio um pouquinho mais avançado, caso do Jordine, que vem numa crescente muito boa. Eu não costumo fazer isso com atletas da base, tendo que jogá-los assumindo a responsabilidade, não é do meu feitio fazê-lo. Eu gosto de dar oportunidades em momentos um pouco mais sólidos, mais consistentes, onde eles possam entrar com uma segurança um pouco maior. Infelizmente, nós ainda não tivemos esse momento em São Paulo, e eu estou tendo que arriscar de alguma forma. Mas não é a maneira como eu gosto de trabalhar.
14: Dorival aqui, Felipe Oliveira da Nova Brasil. Ao final do jogo, o Luciano falou que está há 6 anos no clube, nunca recebeu salários em dia no São Paulo. Queria saber quanto você acha que isso pode ter interferido no resultado de hoje. E hoje foi seu 16º, se não me falha a memória, jogo como treinador nessa terceira passagem do São Paulo. São Paulo só resta agora o Campeonato Brasileiro. Seu contrato vai até o final do ano. Queria que você já também projetasse esse restante de Campeonato Brasileiro, foco é de fato os 45 pontos, e fizesse uma autoavaliação. Como você enxerga o trabalho do Dorival Júnior nesse momento no São Paulo?
11: Se nós olharmos resultados, não é aquilo que nós queremos entregar. Se nós olharmos equipe, por aquilo que nós encontramos e estamos vivendo, eu acho que tem havido uma melhora. Porém, os resultados não vêm acompanhando. Eu tenho que reconhecer e entender. Com relação a atrasos, isso daí, nesse momento, não pode ser motivo para que a gente fique discutindo uma situação como essa. Nós temos que ter a responsabilidade de assumirmos aquilo que aconteceu outra vez. Nesse momento, todos esperavam uma atuação bem diferente. Era tudo que nós queríamos entregar ao nosso torcedor. O que a torcida vem fazendo pela equipe, pelo clube, impressiona e tem sido um diferencial. E nós estamos na obrigação com o torcedor. E cada dia aumentando esse crédito. Nós temos que cumprir a nossa parte e voltarmos a entregar bons resultados.
15: Dorival, boa noite. Giovanni Chacon, Jovem Pan. Em cima dessa última tua resposta, como você consegue fazer com que o torcedor enxergue essas coisas boas que foram produzidas até aqui nesse seu trabalho, nesse seu retorno, que o torcedor ainda continua um pouco desesperançoso com o que vem pela frente, exatamente em cima desse campeonato brasileiro que resta. E também sobre o jogo de hoje, o planejamento que foi feito nos últimos dias e entrar reserva contra o Palmeiras, valeu a pena olhando agora no final de tudo?
11: Valeu a pena. Nós tínhamos a obrigação de segurarmos esses jogadores em razão da sequência que nós tivemos. E principalmente fazendo o jogo num campo sintético que as colocações internas são que todos os jogadores sentiam muito, o que é natural depois de uma partida realizada em campo nessas condições. Volto a falar que eu não estou aqui entrando no mérito e nem questionando as condições do campo das equipes que o tenham dentro da competição, até porque são autorizados, ponto. O que eu falo é que a nossa recuperação ela era muito curta, e o Boca fez o mesmo, teve a mesma iniciativa. Então isso daí não pode ser motivos assim. Eu tinha que dar igualdade de condições para a minha equipe poder brigar com a equipe do Boca e não com aquela diferença que houve física na primeira partida, onde mesmo assim nós corremos muito lá dentro da Bomboneira. Então assim, era obrigação de mexermos nesse nosso calendário, nós tínhamos que fazê-lo, e não me arrependo de ter feito. Faria novamente se tivesse necessidade nessa sequência que teremos. A outra pergunta... Resultados ele não está vendo, e o futebol ele se limita ao resultado. Fora o resultado, ninguém enxerga nada do que acontece. Mesmo com todas as dificuldades que nós tivemos ao longo de todo esse processo, de todo esse período, eu entendo que eu sou o responsável por tudo isso. E dificilmente, não acontecendo resultados, alguém vai enxergar alguma coisa de positivo numa equipe. Então não adianta eu vir aqui e ficar tentando falar de uma maneira ou de outra, me justificar em relação a tudo isso. O resultado não acontecendo, a culpa sempre é pontuada em uma pessoa, e eu não deixo de fazê-lo nesse momento. É a minha pessoa que tem que responder por esse momento que a equipe vive.
16: Dorival, boa noite. Alexandre Salvador, canal Arnaldo Tirone. Queria que você falasse quão uma obrigação, diante desse fator que você falou, né, da postura do São Paulo, quão irreconhecível, você falou de 4 ou 5 jogadores que falharam muito, né, na primeira etapa. Quanto que agora é obrigação do elenco sua de vencer os próximos 2 confrontos aqui no Morumbi, Internacional e Santos, né, que foi remarcado o jogo? E queria que você, se você puder, contar o que aconteceu agora na porta do vestiário, que deu para ver o Rafinha bastante exaltado, você também olhando em direção ali ao vestiário da arbitragem, imagino. Se puder comentar, por favor.
11: Primeiro que não foram 4 ou 5 jogadores. Nós tivemos uma atuação muito abaixo em equipe. Se eu pudesse fazer uma alteração de 4 ou 5 jogadores, fecharia os olhos e faria sem problemas. A gente tem que tentar acertar. Mais uma vez, nós tivemos uma partida onde uma bola definiu o jogo. Na Bomboneira, uma bola definiu o jogo. Então, assim, mesmo não tendo feito uma partida à altura daquilo que nós queríamos, gostaríamos, e que vínhamos realizando em muitos momentos, ainda assim, as equipes adversárias estão jogando contra a nossa equipe por uma bola e tem sido, essas equipes têm sido felizes, e tem acontecido. Ali, o problema é apenas que nós mostramos a jogada e a maneira como foi marcado o impedimento. Eu tenho todas as dúvidas do mundo em relação a esse impedimento que foi anotado. Para mim, isso daí não existiu.
7: Estamos ouvindo a entrevista coletiva ao vivo do técnico Dorival
11: Júnior. Eu acho que nós temos que ver que toda rodada ela é importante para a gente. E queira ou não, nós nos preparamos muito para esse jogo. E, infelizmente, o nosso retorno foi muito abaixo daquilo que imaginávamos e esperávamos. As correções têm que acontecerem. futebol você não pode ficar lamentando e nem tampouco comemorando um resultado. Tem que ser o seguinte, ele tem que ser solucionado de uma forma que felizmente mude ou modifique um pouco o padrão vibratório de tudo aquilo que vem acontecendo.
17: Dorival, boa noite. Diego Bonetti, Rádio ZFM. Para além das questões coletivas que você já disse que não funcionou definitivamente, você acha que faltou espírito de decisão para a equipe, faltou sangue, faltou brigar, faltou entendimento maior do que esse jogo representava?
11: Quando você erra muito, troca de passes, você acaba facilitando e dando a impressão ao adversário que o adversário está muito melhor que você. E na minha opinião foi isso que aconteceu. Nós fomos perdendo a confiança de jogarmos em razão dos nossos erros de passe. E isso acontecia a todo momento. Com isso, não que tenhamos sido, passamos apertados, tivemos muitas dificuldades, não foi isso também que aconteceu. Porém, a impressão é que nós perdemos 45, 50 minutos da primeira etapa, sem a possibilidade de termos a bola, de criarmos como sempre fizemos, e tentarmos um domínio um pouco maior da partida. Isso daí acabou comprometendo o nosso resultado, infelizmente.
18: Dorival, Fabiano fala da TMC. Dorival, quando você olha para o banco, o elenco que você tem hoje, ele te atende, te entrega técnica e taticamente que você pensa para o São Paulo? E a partir do resultado de hoje, tendo só o Campeonato Brasileiro, você repensa o esquema com os três zagueiros de ofício? Ou você entende que encontrou a formação ideal?
11: Não, eu acho que a gente não pode ficar alterando a todo momento aquilo que ainda não tenha uma consistência. A partir do momento que você tem uma consistência, você pode mexer com peças, que não tem problema, você encontra soluções. A primeira, desculpa.
18: Entrega.
11: Eu acho que eu tenho a obrigação de trabalhar com aqueles atletas que eu tenha em campo, em condições. Quando eu vim para São Paulo, eu estava consciente do elenco que nós tínhamos, das dificuldades que vivíamos, dos problemas que estávamos enfrentando. Eu não posso me ancorar nessa situação e fugir à responsabilidade desse momento que nós estamos vivendo. A falta de alguns resultados, isso daí é todo e total relacionado à minha pessoa. Eu assumo isso e tenho que fazer ainda mais para tentar modificar esse padrão.
17: Dorival, aqui Tomer Savoy, Axis Sports. No começo do ano, o papo sobre o São Paulo alcançar 45 pontos foi rechaçado, dizendo que o São Paulo deveria ser um clube que brigaria por títulos desse ano. Com o fim dessa possibilidade agora, o São Paulo hoje tem um jogo a menos, né, junto com outros 7 clubes, mas está a 5 pontos da zona de rebaixamento e a 12 de uma possível classificação para a Libertadores. Com toda a honestidade e transparência que eles são características, qual é o objetivo do São Paulo Futebol Clube no resto da temporada?
11: Obrigado. Nós tínhamos uma confiança muito grande nessa competição, sou muito sincero com vocês. Tínhamos uma confiança de passarmos, de buscarmos depois uma semifinal, lutarmos por esta e tentarmos a melhor colocação possível. Hoje foi frustrante em relação a tudo que imaginávamos. Agora nós temos que nos voltar totalmente para o Campeonato Brasileiro e não podemos vacilar em sentido nenhum. Temos realmente um jogo a mais para poder realizar, mas isso não quer dizer nada. Nós temos que pontuar e entendermos que agora ficamos com uma única possibilidade e essa possibilidade tem que ser entregue ao nosso torcedor.
19: Darival, aqui Isabela Janela do Lance. Vindo do resultado na Bomboneira, talvez esse fosse um jogo que o São Paulo precisasse ter um pouco mais da posse de bola para controlar, mas você vê que em alguns momentos era uma partida que o meio campo parecia um pouco perdido, né? O Marcos Antônio um pouco mais recuado, o Danielzinho um pouquinho mais preso do que costumava ser visto. Isso foi uma estratégia sua? Você demorou um pouco para mexer nesse setor? E se você acredita que talvez pudesse ter mexido antes para dar mais uma mobilidade ali, pensando principalmente nessa questão do controle da posse de bola e naquela pressão do Paredes, principalmente em cima do Marcos Antônio?
11: Isa, assim, eu não poderia mexer antes na equipe. Senão, primeiro que nós comprometemos a nossa atuação pelo número de passes que nós erramos. E isso não é uma coisa costumeira da equipe de São Paulo, uma equipe do nível da nossa, errar da forma como nós erramos nos primeiros 45, 50 minutos de jogo. Isso daí comprometeu a nossa atuação. Então não é apenas um ou outro jogador que estava com o posicionamento comprometido. Não, nós fomos comprometendo o nosso sistema de jogo em razão da quantidade de erros que nós tivemos. No intervalo, aos 23 minutos, eu tentei, na parada técnica, eu tentei uma mudança em um posicionamento ou outro e mostrar que tudo que nós tínhamos errado, que já havia acontecido a partir daquele momento, um pouco mais de equilíbrio, tranquilidade, voltarmos a ter um pouco mais de posse, trocarmos um pouco mais de passes com segurança para que fôssemos readquirindo uma confiança maior. E não foi isso que acabou acontecendo, infelizmente. Então, a nossa atuação comprometeu o próprio resultado, porque nós não entendemos a partida como ela precisava ser entendida. E a nossa troca de passes, com o número de erros que nós tivemos, acabou fortalecendo a forma como o adversário vinha atuando.
20: Dorival aqui, Alexander Vieira, Bola VIP Brasil 352. Você falou durante toda a coletiva sobre os erros que São Paulo cometeu, sobre a pausa da hidratação, que você tentou fazer algumas correções e no intervalo. Só que aí você fez apenas a alteração do Jordiney para tentar ali melhorar um pouquinho do meio campo. Você acha, analisando agora, você poderia ter feito mais alterações no intervalo para tentar fazer alguma coisa diferente para conseguir a classificação hoje?
11: Nós voltamos com uma equipe um pouco mais consistente. Jordiney tomou iniciativas interessantes e começou a puxar um pouco mais e aproximar o nosso meio dos nossos meias e atacantes. Eu acho que isso daí foi um fator importante. A partir de um determinado momento, nós pensamos na alteração, mas a equipe vinha começando a crescer no segundo tempo. Foi bem no momento que nós tomamos o gol. Quando tomamos o gol, aí eu tive que alterar de toda forma. Então, assim, como a equipe vinha mostrando sinais positivos e uma recuperação dentro do início da segunda etapa, a única alteração que nós fizemos, eu acho que ela foi positiva, além dos posicionamentos que nós tentamos mudar, alterando as funções de alguns jogadores, e isso daí nós começamos a ganhar um pouco mais de corpo. Só que foi bem no momento em que nós sofremos o gol, onde pensávamos em algumas alterações para que tivéssemos um pouco mais, um ataque um pouco mais efetivo. Nesse inteirinho, nós acabamos mudando alguns outros jogadores, mas aí já numa situação de necessidade e não em razão de tentarmos buscar com equilíbrio aquilo que nos interessava.
21: Cerramos então com o técnico Dorival Júnior.
9: Então,
21: obrigado,
9: Capela,
21: a todos.
9: Palavra do Dorival, destacando, né? Acho que principalmente o começo da coletiva, em que ele expõe de alguma forma a postura do São Paulo no primeiro tempo, ao dizer que ficou muito insatisfeito com a primeira etapa, mas fez só uma mudança. Eu acho que, por mais que ele não fale, fica no ar que ele não confia, talvez, nos jogadores que ele tem à disposição. Depois também, né, como você gosta de usar esse termo, ele concorda que os jogadores de São Paulo jogaram de fralda contra o Boca Juniors pela pressão, né, pela festa que a torcida fez, não surtiu efeito, ou pelo contrário, né, surtiu efeito contrário, e também a questão do Rian Francisco, porque realmente, né, no sábado ele disse que joga é relacionado quem tem o merecimento, dando a entender que o Rian não tinha o merecimento. 48 horas depois, o Rian entra numa fogueira danada para tentar resolver o jogo contra o Boca Juniors. Só uma informação aqui da zona mista: o Gustavo Terreira passou aqui por trás das placas e aí veio uma gritaria do vestiário do Rafinha xingando o Gustavo Terreira de palhaço. Essa é a informação aqui: o Rafinha aos berros xingou o árbitro da partida, o Gustavo Terreira, viu, Capela?
7: Que momento, hein? Ô, PDV, eu vou passar para o Léo Gens aqui, mas eu quero primeiro fazer uma pergunta para você, para deixar o Léo liberado. Rapidinho, sim ou não? Vai ter muito jogador passando na zona mista aí, ô, PDV?
9: Todos precisam passar, eu acho que para parar um ou dois.
7: Tá. Então eu quero que você faça, sinceramente, uma análise. Você traz a informação como repórter, mas uma análise. Porque eu estava conversando com o Milhoz e com o Léo Gens aqui durante a coletiva. Para mim é uma incongruência gigantesca, várias, várias incoerências por parte do Dorival. No sábado, então, quer dizer que o Rian Francisco, ele não merecia estar entre os relacionados, mesmo num time que foi praticamente 100% poupado porque o São Paulo rifou o choque rei contra o Palmeiras. Ok. Nem 3 dias depois, o cara vira uma das principais opções do treinador para tentar mexer na partida. Não que tenha entrado mal, acho que ele entrou bem, mexendo, o Jorge também e tal, fazendo alguma coisa diferente. Mas o Dorival também achou que foi uma porcaria o primeiro tempo, mas volta só com uma alteração. O Dorival não está perdido no comando do São Paulo, não, PDV? E ele corre chance, corre risco de demissão ou não?
9: Ah, eu acho que não, porque se o Dorival está perdido, imagina o Jair Macis, né?
7: Mas ele é presidente do São Paulo ainda?
9: É, até o final do ano. E talvez esse seja um grande. Esse talvez seja a pior notícia para o São Paulino, né? E não sei não quem vai ser o candidato do Jair Macis, mas teremos a chapa de situação. Eu acho que o Dorival não cai, mas eu achei uma coletiva em que o Dorival meio que expõe o elenco, né? Principalmente nas duas primeiras respostas, em que ele não se culpa por talvez não mexer, mesmo com um primeiro tempo completamente abaixo na visão do Dorival, e ele foi muito transparente. E a segunda resposta também, né? Que ele poderia falar, não, acho que os jogadores entenderam a festa do torcedor. Não, ele concorda com o nosso Ranieri aqui da Energia, dizendo sim, até num dado momento ali na pausa do primeiro tempo, eu tento conversar com os jogadores e tento acalmá-los, né? Então, assim, mostrando que talvez o time não tenha essa mentalidade, né, para entender o jogo dessa dimensão e uma festa, um apoio gigantesco que 55 mil pessoas deram ao São Paulo. E sobre o Rio, a mesma impressão, Capela, a mesma impressão. E assim, ele fala que não teve nenhum jogo mais tranquilo para o Rian. Pô, teve Bolívar, né, pela Copa Sul-Americana, alguns outros, mesmo que no Campeonato Brasileiro, mas que ele poderia ter utilizado. O próprio jogo contra o Palmeiras, que o São Paulo esvaziou de alguma forma, né, o São Paulo esvaziou o clássico de sábado, colocando os reservas. Então, não era uma roubada propriamente pro Rio Francisco. Roubada, em tese, seria hoje, que até que ele não foi mal. Então, sim, né, eu acho que o começo da coletiva do Dorival é esse recorte mais importante de que ele tá perdido, mas ao mesmo tempo ele solta os cachorros em cima do próprio elenco, expõe os jogadores de uma forma até que é raro a gente ver o Dorival fazer, viu, Capela?
7: Essa é a pergunta que eu repasso para você. Eu tive a mesma sensação e impressão. A gente sabe que quando o treinador, Léo, ele expõe um jogador, o elenco na entrevista coletiva, os dias estão contados. É assim que a banda toca no futebol brasileiro, até no futebol mundial, que ninguém gosta de ser exposto, sobretudo depois de uma eliminação, né? Largado às traças. O Dorival, da forma que ele se comunicou, eu interpreto que ele largou a mão do elenco. E eu acho que ele tem dias contados no comando do São Paulo diante dessa declaração, jogando como se a responsabilidade da eliminação fosse praticamente do elenco. Aí eu tenho responsabilidade, mas o elenco, babá. E aí, Léo?
0: Mas não foi a primeira vez, né? Não, nessa passagem
7: pelo, tá cornetando o elenco,
0: nessa
7: né?
0: passagem pelo São Paulo, ele já cornetou o elenco publicamente várias vezes. É que isso não aconteceu nas últimas coletivas. Quando o São Paulo venceu o Bragantino, não foi dessa forma. Quando o São Paulo venceu o Atlético Mineiro, não foi dessa forma. Mas quando o São Paulo tinha aquela longa sequência sem vitórias dentro do Campeonato Brasileiro, o Dorival chegou a cobrar mais empenho dos jogadores no dia a dia. Ele chegou a falar sobre esse assunto. Eu estou com o PDV em tudo que ele disse. A situação do Rian Francisco, se realmente o Dorival não contasse com ele, a coisa não pode mudar de figura em 3 dias, cara. É muito pouco tempo para a situação mudar. Ele falou que poderia ter tirado 4 a 5 jogadores no intervalo. Por que não tirou? Porque o banco não é qualificado? Porque eu não tenho jogadores para isso? Ou porque eu preferi fazer uma troca que, no fundo, era tirar o Danielzinho, que fez um primeiro tempo péssimo, colocar o Diordre, que entrou bem, mas não tem nenhuma mexida tática no time. Eu acho que ele demorou muito para abrir mão do sistema com 3 zagueiros. Uma equipe que joga com 3 zagueiros é mais ofensiva, menos ofensiva, mais defensiva, menos defensiva? Não vou entrar nesse mérito, não é por aí que eu vou. A questão é, o Boca Juniors tinha um centroavante só na frente, que era o Merentiel. Se você tiver 2 zagueiros, você tem um para marcar o Merentiel e um para fazer a sobra. Com 3 zagueiros no campo, o São Paulo sofreu um gol com uma infiltração do Lozano por dentro, sendo que não tinha sobra, ninguém para marcar o Lozano. Infiltração do lateral do Boca, que veio jogar um pouco por dentro. Você não pode tomar um gol como aquele jogando com 3 zagueiros. Se tivesse o São Paulo mais exposto, tivesse trocado o Dorival Júnior no intervalo, eu poderia chegar aqui e falar, o gol saiu porque o Dorival foi pro tudo ou nada e, infelizmente, o São Paulo tomou um gol. Ele não foi pro tudo ou nada, o time voltou praticamente com a mesma postura da etapa inicial e ele não abriu o time. Ele não colocou um Ferreira, por exemplo, do lado esquerdo. O Ferreirinha entrou bem? Não. Mas ele é um cara que tem o drible, que tem um contra um. De repente, numa jogada, ele poderia quebrar a marcação do Boca Juniors e oferecer algo diferente. O jogo do São Paulo estava muito previsível, muito burocrático. A bola rodava de um lado para o outro, chegava até o lateral, do lado esquerdo o Iago, do lado direito o Lucas Samon, voltava para o zagueiro, bola longa. A bola passava muito pouco pelo setor de meio campo. O Marcos Antônio não conseguiu ditar o ritmo do jogo. É impossível não traçar o comparativo entre Marcos Antônio e Paredes, que são os controladores de jogo dos dois lados. O Paredes ditou o ritmo da partida. Tanto na Bomboneira, no segundo tempo especialmente, quanto hoje nos 90 minutos do Morumbi. O Marcos Antônio não conseguiu fazer a mesma coisa. Entendo o ponto do Dorival, que ele diz que os erros de passe comprometeram a confiança dos jogadores do São Paulo. Verdade, eu concordo com ele nesse ponto. Mas acho que a atuação péssima do São Paulo hoje não se resume a isso. Acho que o São Paulo poderia, e ele poderia ter feito essas trocas antes. Ele poderia ter mostrado o incômodo com a atuação do São Paulo. Para quem fica só de fora, tentando fazer uma leitura do que o Dorival está achando da partida, quando ele troca o Diordney, tira o Danielzinho e coloca o Diordney, você pensa, não, do ponto de vista tático está tudo certo, ele só está desconfortável com a atuação do Danielzinho, agora vai melhorar. E acho que não era bem por aí.
7: Aí outra, né? Não é responsabilizar o Danielzinho, não, foi eliminado por sua culpa, todo mundo jogou mal, né? Um ou outro que entrou aí fez alguma coisa, mas eu acho que assim, esses treinadores, meu, eles têm um negócio que, sinceramente, pra quê? Esperar o intervalo pra mexer? Você viu que o cara não tá legal com 20, com 30 minutos, já mexe. Errou tudo que tentou, muito mal o Dorival no jogo. Eu tô com o Leandro Guerreiro também, eliminação, assim, se a gente tivesse que fazer uma pizza aqui, vai. Os culpados da eliminação. Eu colocaria, sinceramente, o Dorival com uns 80%. Pra mim, escalou mal. Assim, escalou mal em que sentido? Três zagueiros, não necessariamente, isso aí quem falou uma vez pra mim foi o Luxemburgo. Não é porque você joga com três zagueiros que você automaticamente vai ser defensivo, ok. Mas no formato que ele atuou, com três zagueiros, ainda com seus alas que não estavam dando tanta profundidade, com o meio campo, sabe, que a gente sabe que ia ser enroscado, que o Boca ia fazer isso, eu achei que faltou corrones, faltou culhão por parte do Dorival. De soltar o time e de falar assim, agora estamos no Morumbi, a gente vai atacar, vai sufocar, vai buscar o primeiro gol e vai tentar o segundo. Não, vamos aqui, vamos dar uma assuntada, vez ou outra, talvez, veja bem, se rolar, rolou, se não, a gente vê o que faz. Faltou personalidade por parte do Dorival, ele errou muito no jogo hoje.
0: E eu acho que a quantidade de trocas não necessariamente era o mais importante para o São Paulo. Ah, ele, se ele voltasse com 5 trocas do intervalo, o São Paulo teria melhorado.
7: É isso.
0: Não daria para ele voltar com 5 trocas, porque se um jogador se lesiona no começo do segundo tempo, ele faz como? Termina o jogo com 10? Não teria como fazer isso. 4 trocas, acho que seria, ia ficar com mais uma só na mão. Acho que não daria para ser nessa linha. Mas ele poderia ter feito 2 trocas. O Danielzinho realmente estava muito mal, tinha que ter saído. Entrou o Jorge e entrou bem. Poderia ter colocado o Ferreira, sacado já um terceiro zagueiro. Essa mudança deixaria claro que o Dorival estava desconfortável com a atuação do São Paulo no primeiro tempo.
7: E você dá um recado para a torcida, você dá um recado para a arquibancada, e muitas vezes isso ganha jogo, a atmosfera do estádio muda. Por exemplo, Dorival agora só vai ter 45 minutos, não jogou nada no primeiro tempo, não vai ser agora que vai começar a jogar, solta o time, abre mão de um zagueiro, você manda isso para a atmosfera, para a torcida, e muitas vezes o jogo vira. Ah, não, poderia mudar aí o formato para 2 zagueiros tomar um gol? Claro que sim, não sejamos oportunistas aqui, mas pelo menos você mostra que você está incomodado, que você não está curtindo e que você está fazendo minimamente algo para poder mexer. Quando você volta praticamente com o mesmo formato, mesma escalação, com uma alteração, o recado claro que você dá é: não gostei tanto assim no primeiro tempo, mas também não foi aquela coisa horrorosa, e foi ruim.
0: Foi péssimo, o jogo inteiro. O São Paulo até marca 2 gols, um deles anulado, mas muito mais no abafa, na bola longa, na bola jogada para a área. O gol do São Paulo que valeu, do Domingos Duarte, é uma bola parada do Arthur, cobrança da esquerda, que acha o zagueiro do São Paulo na segunda trave. Então não é que o São Paulo, depois das trocas, ele também passou a mostrar um repertório de jogadas. O meu questionamento com relação ao Dorival é como ele trabalhou esse jogo de hoje na última semana. porque ele não tomou a decisão de poupar os jogadores na sexta-feira. Provavelmente ele já tinha trabalhado com essa ideia lá atrás, na reapresentação do time na quarta, no máximo na quinta-feira. Então ele teve uma semana para planificar essa partida e entender, olha, os pontos vulneráveis do Boca são esses aqui. Nós vamos jogar com três zagueiros, nós vamos jogar com linha de quatro, nós vamos jogar com linha de cinco, não sei. Mas para explorar esses pontos do Boca Juniors, a gente vai ter que jogar dessa forma. O caminho é por aqui. Me parecia que o São Paulo não sabia qual era.

0: tem a ver com isso. O próprio Dorival admitiu isso na coletiva. Erramos muito porque estávamos nervosos. E do outro lado, havia uma equipe extremamente acostumada a esse tipo de jogo. Pelo menos o seu principal líder sabe como ninguém jogar esse tipo de partida. Leandro Paredes é o nome dele. Ele comandou o meio-campo do Boca Juniors, ele comandou o jogo de uma maneira geral. O Boca tem só jogadores experientes, não, o Flores, por exemplo, ponta esquerda, ele é da base do Boca, jogador jovem. Mas ele não sentiu o peso da partida da mesma forma que sentiram até jogadores mais experientes do lado do São Paulo. Acho que essa é a síntese do que foi o confronto entre Boca e São Paulo. O Dorival ainda fala que as equipes têm jogado por uma bola. E é verdade, na partida da Bombonera, o Boca só criou a chance do gol. Talvez mais uma com o Blanco no primeiro tempo, mas olhe lá. Só que o São Paulo teve as suas chances à disposição também. Na primeira partida, até mais claras do que na segunda. Uma com o Luciano e outra com o Caleri. Caleri foi desfalque hoje e, para mim, fez falta. Fez falta ao São Paulo porque, na hora da bola na área, ele é o centroavante de referência do time. O André Silva, sinceramente, tem muitas dificuldades
1: técnicas. Ah, não dá, não tem condição.
0: Tem muitas dificuldades técnicas.
1: E tem uma questão também, né? Eu acho engraçado. Ô, PDV, vou te fazer uma pergunta, que obviamente eu sei a resposta, mas eu faço questão. No contrato renovado por parte do Caleri, do seu staff, recentemente, há alguma cláusula no contrato, tipo assim, se o cara for expulso, perder um gol na cara, não ajudar o time na classificação, ele tem um gatilho negativo no contrato dele, alguma punição no salário, algo nesse sentido?
2: Não, acho que não. Acho que nem pode, né, Capela? Acho que nem pode.
1: É. Por que da pergunta, PDV? Por que da pergunta? Porque você cansou de trazer informação aqui naquele embrólio da renovação. Renova ou não renova? E aí, Caleri, vai. Aí chama o Papa. Aí chama o Donald Trump. Aí chama todo mundo para poder renovar o contrato do Caleri. Aí é luva aqui. É bônus aqui. É gatilho aqui. É isso aqui, salário que não vai aumentar. E aí, de repente, o sujeito, de forma bovina, para ficar só aí, ele é suspenso do jogo de ida por um lance completamente, assim, bizarro. São Paulo indo tomar água, descansar da pausa para hidratação, ele vai lá, se estranha com o jogador do Boca. Não é que ele dá uma cabeçada, mas ele corre o risco ali, sabe, do entreveiro de tomar um cartão amarelo. Líder, capitão do time, experiente, um cara que tem presença diária, identificação com o torcedor, goleador, e ele desfalca o time. Onde eu quero chegar? Esse cara tinha que ter sido punido de alguma forma. O PDV tem toda a razão, questão legal aí, burocrática e tal, não pode fazer. Mas acho engraçado que a boleirada hoje tem tudo do bom e do melhor. É gatilho aqui, se faz mais gol e assistência. Pô, isso aí é obrigação do cara, velho. Mas tudo bem, tem os gatilhos aqui. A premiação aqui, o direito disso, o salário alto. Mas quando o cara faz uma burrada como ele fez e prejudica o time, aí nada acontece. Ele fica no camarote do Morumbi com comes e bebes à disposição, vendo literalmente de camarote o time sofrendo sem criatividade para poder marcar gol. E fica por isso mesmo? Fica, porque este é o futebol brasileiro que a gente tanto defende, mas que infelizmente está sendo pisado execrado pelo produto de quem não cuida.
0: Ele tem jogado...
2: Ouviu o Marcos Antônio?
0: Vai lá, PDV.
2: Tá, só uma palavrinha, assim, acho que não tem muito a acrescentar, mas vamos ouvir só uma palavrinha dele aqui.
3: Ficar lá em cima no brasileiro, buscar ganhar a tabela e subir na tabela pra gente ficar lá em cima, que isso é o mais importante pra nós.
4: Marcos, você acha que a arbitragem teve algum impacto no jogo de hoje? O restante da temporada pode ser afetado pelo resultado de hoje?
3: Cara, nós não entendemos, né? Não tem como falar pelo árbitro as atitudes que ele tem dentro de campo. Nós sabemos, né? A gente viu ali que são coisas diferentes, são maneiras diferentes quando vem aqui, mas é complicado, né? Não tem como eu falar pelo árbitro. Né?
5: Marcos, como é que vocês reagiram a esse atraso de salários que aconteceu na semana passada? Você acha que isso teve algum impacto no lado emocional do time?
3: Não deve. Acho que não é o momento da gente falar sobre salário. Nós estamos tristes por não conseguir classificar. E agora o foco é jogar no Brasileiro e a gente conseguir subir na tabela.
2: Valeu! Bom, tá aí. Só um registro, até porque essa resposta última talvez pudesse ser mais importante sobre atraso de salário, porque o Luciano, na saída do campo, para a detentora, ele falou: todo São Paulo há 6 anos, e há 6 anos eu não recebo em dia. Mas não também atacando, querendo dizer que jogar no São Paulo é isso, nunca faltou vontade, mas é um assunto recorrente com relação aos jogadores. Mas é que o Marcos Antônio é um cara mais tímido e dificilmente ele dá alguma aspas aí um pouco mais forte. A gente segue por aqui, Capela.
0: Fechado, PDV. Agora, só para fechar o assunto, Caleri. Ele vem jogando bem? Não.

0: com certeza ele não vem atuando bem. Mas a presença do Calleri, uma liderança do time do São Paulo, ela seria muito importante na noite de hoje. Se ele seria titular do time ou um reserva, aí eu já não sei, sinceramente. Poderia jogar o Gustavo Santana como titular, mesmo com o Calleri à disposição, até porque o Calleri, como disse o Dorival na coletiva do fim de semana, não está 100%, não entrou em campo contra o Palmeiras, porque poderia agravar um problema físico que ele já tem. Poderia iniciar o Gustavo Santana, mas quando você olha para o banco de reservas, talvez a primeira opção do Dorival hoje, até mesmo no intervalo, seria o Calleri. Só que ele não era uma opção e ele tomou um cartão amarelo bobo. A gente não está falando aqui de um volante ou de um zagueiro que matou o contra-ataque do adversário e era necessária a falta. Caso contrário, a equipe adversária sairia na cara do gol. Não é o caso, é um centroavante que teve um ato, para mim, tolo, para mim, bobo, para mim, juvenil, dentro do que é a experiência do Calleri como jogador do São Paulo. Ele poderia ter tido uma atitude melhor, ter colocado a cabeça no lugar, ter levado em consideração durante os 90 minutos que ele não poderia tomar um cartão amarelo, a menos de uma situação como essas que eu listei aqui. Agora, para mim, é muito complicada a situação em que se colocou o Calleri dentro do jogo de hoje. Ele poderia ter mudado muito o rumo da partida. Acho que o São Paulo teve uma atuação péssima do ponto de vista coletivo. Com ou sem Calleri, eu acho que ele teria esse tipo de atuação. Mas sem uma liderança como a do Calleri, eu acho que a tarefa ficou ainda mais complicada do lado do São Paulo, Miliose.
1: E só para trazer aqui, viu, Léo, enquanto o PDV não aciona outros personagens por lá, vamos ouvir o que disse o Luciano, né? Essa fala que foi dada na saída ao SBT, que era detentora da partida e transmitiu o jogo. Vamos ouvir o que disse o Luciano, uma fala importante relativa aos atrasos de salário que ele tem no São Paulo desde que veste a camisa tricolor já há 6 temporadas.
2: Vamos descrever, concentrar todas as nossas forças que ainda resta no brasileiro, né? Pra gente deixar o São Paulo onde o São Paulo merece estar, que é na primeira divisão. Quando eu falei que seria um dos anos mais difíceis, é por tudo que vem acontecendo. Como eu falei, todo dia sai uma notícia ruim de São Paulo. Pedir desculpa, sabe? A gente tem uma decisão importante, a gente precisa vencer.
3: Luciano, eu sei que você, como um dos líderes do elenco, você tem uma liderança aqui dentro do grupo que é muito importante. Não só você, como Calleri, Rafael e outros. O São Paulo agora ficou sem pagar salários. E eu sei que vocês, líderes, socorreram os funcionários mais humildes. Esse tipo de coisa não pode mais acontecer no São Paulo e isso de fato aconteceu.
2: Eu não vou falar disso porque é um tema muito, muito complicado. São muitos anos que eu estou aqui e eu falei que eu nunca recebi salário em dia aqui. Muitos jogadores que vêm para São Paulo, vêm porque querem vestir essa camisa, porque querem estar aqui. Eu quero estar aqui. A gente ajuda quem a gente precisa, a gente tentou, né, deixar esses problemas fora do campo para focar no jogo do Boca Juniors. Acho que hoje a gente queria ter vencido para dar essa vitória para essa torcida que fez uma festa linda. Infelizmente, eu pedi desculpa, mas para deixar bem claro, desde quando eu estou aqui, eu nunca recebi salário em dias, mas se eu estou aqui, eu recusei proposta, né, porque eu amo esse clube, né, e se Deus quiser até eu sair daqui, eu quero conquistar um título para ficar marcado nessa história.
1: Aí, Capê, a fala do Luciano. Nunca recebi um salário em dia nesse clube.
4: Cara, ele tá quanto tempo no São Paulo?
1: São 6 anos.
4: 6 anos no São Paulo, segundo ele, nunca recebeu salário em dia. Bom, estamos falando aí, me ajuda aí, PDV, da gestão praticamente
1: Leco
4: inteira. Ele pegou a parte do Leco, a gestão inteira quase do Casares, no segundo mandato foi interrompido e agora não assiste. Pô, será que ninguém pagou até o quinto dia útil do mês pro Luciano, pro elenco de São Paulo?
0: A declaração é forte.
4: Pô, fortíssima, é gravíssima.
5: Direito de imagem, né? E faz parte, não tô falando que não é salário, tá? Porque os clubes, na verdade, eles usam isso para driblar a legislação, porque aí o salário em carteira você não pode atrasar. O direito de imagem você consegue ficar 3, 4, 5 meses, porque é o salário, mas não é o salário registrado, né? Mas hoje, boa parte dos vencimentos dos jogadores é atrelado ao direito de imagem, né?
4: Sem dúvida, até porque quando você deve, aí agora a legislação mudou, quando você deve 2 meses de salário, tá? Não o que está em carteira. O cara pode entrar com uma rescisão unilateral.
5: O Rafinha vai falar já, tá?
4: Opa, maravilha.
5: Vai falar da arbitragem, né?
4: É, tem que falar do trabalho dele, que é péssimo. O Rafinha foi, eu falei no jogo aberto, o Rafinha foi contratado para ser babá de jogador. E aí, em pouco tempo, ele virou o cara que manda o departamento de futebol do clube. Quer dizer, tá tudo errado do São Paulo, né, velho? O que tá certo do São Paulo? E não é fazendo média, não. Tirando a torcida do São Paulo, o que é bom no São Paulo hoje? Tirando a torcida, o que é bom no São Paulo hoje?
0: O Rafinha foi contratado para rebater aquele discurso do Crespo. Lembra lá atrás, os 45 pontos?
4: É, claro que sim.
0: Incomodou muita gente internamente no São Paulo. A apresentação do Rafinha chega com ele dizendo: não, aqui o São Paulo é gigantesco, não tem essa de brigar contra o rebaixamento. Essa não é. O São Paulo é um time muito maior do que isso. Só que, sinceramente, qual a realidade do São Paulo hoje? São Paulo vai jogar contra o Inter no fim de semana, no sábado, ameaçado ainda. Está numa situação um pouco mais confortável do que há 2, 3 semanas, antes das vitórias contra Bragantino e Atlético Mineiro? Sim. Mas ainda não dá para cravar que o São Paulo está livre de uma ameaça de rebaixamento.
4: São Paulo tem 33 pontos. Vitória 33, Corinthians 32, Botafogo 32, Mirassol 29, Grêmio 28.
0: Exatamente.
4: Olha só, a zona de rebaixamento abre com o Vasco 28 pontos para 33 do São Paulo. Estamos falando de 5 pontos aqui, uma derrota do São Paulo. E esse batalhão de gente aí ganhando na parte de baixo da tabela, a água bate no bumbum do São Paulino, sim. Ou se bate.
0: Rafinha, Rui Costa ainda quando era dirigente do São Paulo, o próprio Roger Machado embarcou nessa quando foi apresentado. Não, São Paulo é gigantesco. Nosso objetivo é brigar por vaga em Libertadores, de repente conseguir um título por Copas. Chegamos à reta final do ano, ou estamos nos aproximando desse período. Pelo que briga o São Paulo na reta final? Pela permanência na Série A do Campeonato Brasileiro?
4: Essa é uma bela pergunta, né? Se eu tivesse a possibilidade, Rafinha, quando você chegou com o discurso, inclusive vocês mandaram o Crespo embora, que o discurso não deveria ser esse. Hoje, São Paulo eliminado das Copas, a 5 pontos da zona, tendo confronto direto pela frente, com uma tabela chata. O que o São Paulo realmente briga por essa temporada? Nada como tempo para provar que o Crespo estava certo, Rafinha, e vocês errados?
0: Perfeito.
4: Eu adoraria fazer essa. Nunca mais entraria no Morumbi. Mas também não ia perder muita coisa também, né?
0: Com certeza, não perderia nada. Agora, eu acho que é frustrante para a torcida do São Paulo, pelo futebol apresentado na noite de hoje. É, claro que o São Paulo correu o risco de ser eliminado, isso faz parte do jogo. Mas repito aqui, se o São Paulo tivesse tido uma boa exibição, se o Monteiro, goleiro do Boca, tivesse sido o melhor homem em campo, o cara fez defesas surreais, fez 4-5 defesas em lances improváveis, o São Paulo dominou totalmente a partida, jogou bem. Acho que a nossa análise, a nossa avaliação hoje seria uma. Com a exibição que o São Paulo teve, péssima, que não conseguiu se impor, jogando em casa, não conseguiu absorver a energia que vinha das arquibancadas, Dorival demorando para mexer, um time que não conseguiu em nenhum momento convencer, cara, a análise é completamente diferente. E a impressão que fica é totalmente diferente.
4: Estou contigo. Outra coisa, o PDV, é o seguinte, longe de querer te pautar, pelo contrário, até porque você não é fazendo média, não, acho que você é um dos melhores repórteres de rádio do país hoje. Mas, cara, não tem como alguém colocar o chicote na mesa aí e perguntar para alguém, cadê o Maciz? Cadê o Maciz? Porque o Rafinha, está muito claro, o PDV foi brilhante, o Rafinha vai fazer isso mesmo. Ele vai transferir a responsabilidade da eliminação para a arbitragem. Está claro que isso vai acontecer, está claro. Agora, cadê o Maciz? Rafinha, o Maciz está aí, ele está respirando, ele vive com vocês. Vocês falam de futebol, ele entende alguma coisa, ele que manda no São Paulo. Porque a eliminação, para mim, aquela pizza que nós brincamos aqui, ô Léo, é boa parte para o Dorival, uma parte para os jogadores e, para mim, a grande parte para a diretoria, para o Maciz.
0: Com certeza.
4: Para o Maciz. Se você tivesse que colocar aqui o de 8 pedaços, olha, eu colocaria uns 5 para a diretoria, 2 para o Dorival e 1 para os jogadores. Mais ou menos essa matemática que eu faço.
0: É claro que o Dorival não vai falar isso, mas qual argumento ele poderia usar quando a gente questionasse o técnico do São Paulo do porquê dele não ter feito 4, 5 trocas no intervalo? Vai falar, cara, porque o meu banco de reservas também não me oferecia grandes opções.
4: Mas a do Boca também não, e os caras fizeram 2 gols no agregado.
0: E aí, se o banco não oferece grandes opções, a culpa não é do Dorival Júnior. A culpa é de quem? da diretoria do São Paulo, que contratou esse elenco que ele tem à disposição no momento. O elenco não é bom, é claramente o elenco não é bom. Essa última leva de contratações que o São Paulo fez, Vitor Sá, contribui de alguma forma ou só gera custo?
4: É.
0: Newton, contribui de alguma forma ou só gera custo extra, folha salarial? Porque, não pagamos nada para contratar o atleta.
4: O tal do Guto aí, que ninguém sabe de onde veio.
0: Mas tem salário, cara. Isso vai entrar na sua folha de pagamento. O São Paulo tá com dificuldade para honrar seus compromissos. Como disse o próprio Luciano, era necessário você fazer esse tipo de contratação. O Iago, por exemplo, tem correspondido. Hoje dá para dizer que o Iago é o titular da lateral esquerda do São Paulo.
4: O que é surpreendente, que o Wendel, quando chegou, achei que ele fosse abraçar e não sair mais. Não conseguiu jogar com a camisa do São Paulo. Impressionante. Ou é por lesão ou é por falta de qualidade mesmo. E um cara que sabe jogar bola.
0: Achava que ele fosse voar, e nesse sistema com três zagueiros, talvez ele tenha um pouco mais de dificuldade. Acho que o Iago é um lateral de características mais ofensivas. Mas o meu ponto é, eu não consigo entender os movimentos do São Paulo no mercado, sinceramente. Você não consegue...
4: Oportunidade, não tem dinheiro, o cara tá livre do mercado e tal, é amigo do empresário aqui que vai me ajudar aqui a fazer um negócio e aí contrata o cara, velho. Acho que não tem muito pra onde correr, né, Léo? Não consegue pagar multa rescisória de ninguém. Não tá nem pagando o elenco, vai pagar multa rescisória aí que você quebra mesmo o clube. Imagina só, você tá com 2 meses de salário atrasado. Aí de repente aparece na mídia, São Paulo, PDV entra no ar e fala assim: São Paulo pagou 10 milhões pela multa rescisória do fulano de tal que ninguém conhece. Pô, acabou o São Paulo. Entendeu? Acabou o São Paulo. PDV, a babá de jogador vai aparecer aí, Rafinha, e eu quero saber do Maciz. Cadê o Maciz do Vale?
5: A informação é que o Maciz foi meio proibido de dar entrevista pela comunicação de São Paulo.
4: Mentira sua. Você está mentindo, PDV.
5: É verdade.
4: Você está mentindo. Eu duvido, não acredito em você.
5: É verdade, é verdade. Essa é a informação que ele, assim... já as vezes que ele falou, as poucas vezes, o estrago foi gigantesco. Então o presidente não fala.
4: Peraí, o PDV, vem cá. Você é dono da tua empresa, PDV. Você é o presidente da tua empresa. Você manda na empresa. Você assina o cheque da rapaziada. Aí de repente vai o seu departamento de comunicação. Então você está proibido de se comunicar. Você não vai mais falar, não vai dar entrevista. Esse é o resumo do São Paulo Futebol Clube atualmente. Nada contra o Departamento de Comunicação de São Paulo, longe disso, mas acho que assim, a partir do momento que você impede um presidente, que todo mundo sabe que não apita nada, que não manda nada, e está muito claro que não entende nada de futebol, que não consegue honrar com os compromissos, que lá atrás ele falou, e inclusive falava, não, até o final do ano eu saio. Agora o discurso já está mudando, porque é gostoso ter o poder nas mãos. Só que por um lado você tem o poder nas mãos, só que a partir do momento que você não se posiciona para o torcedor, é um desrespeito com um dos principais patrimônios da instituição, que é a torcida. Eu acho que o torcedor nem quer ouvir o Maciz, ele nem sabe qual que é a voz dele. Mas quando você está numa situação delicada, é importante você minimamente ouvir de alguém que, na teoria, comanda o clube que você ama, que você acompanha e torce, para poder entender quais são os próximos passos do clube, da instituição. Ano de eleição, ninguém sabe nada no São Paulo, velho.
0: Quando a gente falava sobre a quantidade de trocas, se isso resolveria o problema do São Paulo no jogo com relação ao Dorival, claro que não, mas isso daria uma demonstração clara de que ele estava incomodado com as coisas. Se o Maciz aparecesse para falar hoje, ele poderia não acrescentar nada à nossa discussão, mas seria claramente uma demonstração de que as coisas não estão legais, de que ele está incomodado também com o que está acontecendo internamente no São Paulo. Mas essa situação do presidente ser vetado pela comunicação do clube é um negócio bizarro. Bizarro.
4: Bizarro, velho.
0: Bizarro. Bizarro. Até eu acho que o Departamento de Comunicação do São Paulo está fazendo o trabalho dele. O Departamento de Comunicação está lá para preservar o clube. Mas o presidente não poder falar, porque quando ele vai a público ele causa confusão.
4: Constrangimentos.
0: Constrangimentos, né? Meu Deus do céu.
4: Não, e olha só o que virou São Paulo, né? Recentemente, o PDV, não vou lembrar que data que foi... Nós entrevistamos no Esporte em Debate o ex-diretor de futebol do São Paulo, o Rui. E ele deixou muito claro na entrevista que durante os aproximadamente 6 anos que ele ficou no São Paulo, 6 anos, é PDV que ele ficou no São Paulo, algo assim, 5, 6 anos?
5: Praticamente toda a gestão Casares.
4: Exato, ele não podia falar. Ele era impedido de falar. Aí depois o Casares foi embora e tal, ficou mais leve, mais livre e tal. Mas como assim, cara? Tipo assim... Eu até entendo, né? São funcionários que precisam cumprir ordens, mas esse cargo, ele pede que você tenha um posicionamento perante o torcedor. Você não pode ser omisso, você não pode se calar. Vamos lá, babá de jogador, Rafinha, vamos ver, vai chorar pela arbitragem.
5: Vamos lá.
6: de São Paulo até aqui, de como você chegou, como São Paulo está nesse momento. Uma avaliação do seu trabalho como dirigente em relação ao momento que você chegou até agora.
7: Vamos lá, eu estou fazendo tentando fazer o melhor que eu posso nessa nova posição, nesse novo posto aqui no São Paulo Futebol Clube. Sei das dificuldades que o clube atravessa, e não é fácil para um diretor de futebol fazer futebol sem ter essa condição financeira por trás, para poder contratar, para poder trazer jogadores, né, de nível alto, jogadores que claramente custam mais. Mas tudo que foi feito nessa janela, né, eu tentei fazer da melhor forma, com o auxílio de toda a comissão técnica do departamento de futebol. E acho que os jogadores que vieram estão correspondendo. Claro que a gente queria muito, né? Gostaria muito de ter trazido mais jogadores, mas a gente entende a situação do clube. Cara, estou tentando fazer o meu melhor para ajudar o São Paulo.
5: Você se arrepende de ter mandado o Crespo embora, Rafinha?
7: Não arrependo, arrependimento não tem. Uma hora ou outra que a demissão do Crespo ia acontecer. Podemos ter errado no momento, né? Foi uma avaliação feita não só por mim, mas por todos os departamentos de futebol. Podemos ter errado no momento da demissão, mas quem está no dia a dia, né, sabe o que era para ser feito, e eu já respondi sobre isso.
8: Essa autoavaliação, né, que você foi perguntado também, você chega inicialmente para ser gerente esportivo, para ser um fio condutor do vestiário, depois você passa executivo após a queda do Rui. Queria que você falasse um pouco dessa sua função, como é que você autoavalia a sua participação, né, como fio condutor do vestiário. Tiveram alguns problemas, a questão do Arboleda, a questão também do Enzo Dias, e há pouco o Luciano falou dos atrasados também. Cabe a você fazer esse meio de campo, de repente, para evitar que isso passe de uma questão que você já sabia que aconteceria fora de campo, para entrar dentro das quatro linhas?
7: Vamos lá, eu estou tentando fazer o meu trabalho da melhor forma, né? Hoje em dia, claro que o torcedor tem sempre a razão, sempre vai cobrar. Não foi essa a função que eu entrei aqui no São Paulo, entrei como gerente esportivo, acabou mudando o departamento, assumi essa responsabilidade de ser o executivo de futebol do São Paulo. Estou tentando fazer o meu melhor para o clube, tento de todas as formas, sempre do dia a dia, né, ajudar de todas as formas. Sei que o momento que o clube atravessa financeiramente não é bom. Tentei fazer tudo da melhor forma, tudo para deixar o departamento de futebol de São Paulo, preparado para fazer uma temporada boa. Todos sabemos que ia ser um ano difícil, não me escondo em nenhum momento. Estou sempre aqui, sempre no dia a dia, tentando ajudar de todas as formas. E é difícil, né? Claro que quando as coisas não acontecem da melhor forma, é fácil vir falar que é erro desse, erro daquele. Todos nós que estamos ali, né, principalmente eu, vim no momento que o São Paulo me chamou, São Paulo me contratou para vir ajudar da melhor forma, para corresponder à altura. Sou torcedor do clube, joguei aqui recentemente e estou fazendo o meu trabalho da melhor forma possível. Claro, às vezes as coisas não acontecem da forma que a gente quer, né? E principalmente está sendo um ano difícil, que a gente sabe o que está passando no clube, mas estou aqui para fazer o meu trabalho até o final do ano da melhor forma possível.
9: Rafinha, você falou do Maciço do teu lado agora, no meio de atraso salarial institucional?
7: Cara, o presidente está passando, está dando uma... ninguém, mas o presidente está pagando uma... contas que não é dele, né? São coisas que vieram de muitos anos, de muito tempo atrás, e ele está tendo que segurar agora, né? E nós estamos aqui juntamente, né, todos de mãos dadas, para tentar tirar o São Paulo dessa situação, que, né, o São Paulo não é um clube que esteve nunca nas páginas com esses problemas de política, problema de financeiro, problema, né, interno. O presidente está fazendo o que é possível, e nós estamos aqui, eu também, da minha forma, estou aqui para sempre colocar a cara nas situações, nos momentos difíceis, e o presidente está fazendo o que é para ser feito, cara. Está fazendo tudo da melhor forma para o clube.
10: Rafinha, você foi jogador até pouquíssimo tempo atrás, 55 mil pessoas hoje lotaram o Morumbi, Rua de Fogo, e os jogadores entraram, parecia que nervosos. Você consegue dar uma explicação por que uma atuação tão abaixo nesse primeiro tempo? Você que é ex-jogador e saiu do campo faz pouco tempo.
7: Você tem razão, nosso time ainda sentiu hoje o jogo, né? Nosso time não performou, não foi o São Paulo que a gente está acostumado a ver, né? Diante de um jogo grande hoje que precisava, né, devolver para o torcedor, né, toda a expectativa foi criada. Nós sentimos sim o jogo, né? Ficamos no primeiro tempo muito nervosos, acho que a ansiedade de entregar para o torcedor, de fazer um bom jogo, e com uma equipe que sabe jogar as competições. E a gente fica triste, né? Que não é um time que só tem jogador novo, né? Tem jogador experiente no nosso time. E sentimos o jogo, Primeiro tempo não foi legal, não jogamos bem. Segundo tempo voltamos com uma atitude melhor. E infelizmente a gente fica triste, né? Por tudo que o torcedor criou, é um sentimento de impotência mesmo nesse, né, nesse dia de hoje, após uma eliminação. Como você falou, eu vivi isso aqui no São Paulo, né, como jogador. É uma situação muito triste, a gente fica triste pela eliminação, mas faz parte. O futebol é assim, não conseguimos entregar o que a gente queria, o que o torcedor desejava. Agora é voltar, trabalhar, que sábado tem outra batalha para nós e fica aqui, né, a tristeza e a desculpa para o torcedor que fez a parte dele.
11: A arbitragem...
7: Não pensamos nisso agora. O Dorival está fazendo o trabalho dele. É o treinador que está passando pela terceira passagem no São Paulo. Está, né, sempre entrega 100%. É um treinador que todo mundo tem a confiança aqui. Nós não temos esse pensamento, não. Está mantido o trabalho. E a gente vai, né, levantar agora, tentar levantar o ânimo dos jogadores. Porque sábado tem mais outra batalha pelo Campeonato Brasileiro.
12: Fechou, gente.
11: Arbitragem.
5: Bom, tá aí, ó. O Rafinha, bom, só fazendo justiça, né? Eu fui injusto aqui, porque eu falei que ele viria para falar da arbitragem.
4: Eu também.
5: Aberto a pergunta, ele foi questionado agora no final, mas já era a última pergunta. Então, assim, não abriu a boca para falar de arbitragem, então justiça seja feita, tá, Capela?
4: Perfeito. Feito as suas palavras, são as mesmas que as minhas. Rafinha, ótimo. Eu achei que realmente ele fosse só chorar em relação à arbitragem. Foi lá, como um diretor de futebol tem que fazer... Colocou o peito à mostra, colocou a bunda na janela, respondeu absolutamente tudo, gostem ou não das respostas do Rafinha. Inclusive, vamos debater que ao longo das respostas do Rafinha, várias incoerências foram detectadas aqui por nós, mas pelo menos teve corrones, o que falta ao presidente Harry Massis, que como dirigente esportivo, não tem respeito por parte do torcedor São Paulino, pois não.
0: Eu acho que um ponto, posso começar a elencar os pontos?
4: Fique à vontade.
0: A frase é, o presidente está pagando contas que não são dele. Harry Massis não chegou agora, nesse ano, para assumir o São Paulo, não, tá? Ele era vice do Casares. Então, não é que ele caiu de paraquedas na presidência do São Paulo, não. Ele tem responsabilidade por tudo que está acontecendo no clube.
4: Ele estava ali no Corinthians.
0: Exatamente.
4: Assim, é tudo vice, irmão. Tá todo mundo lá, no barulho.
0: Quando o presidente cai da forma como o Casares caiu no São Paulo, todo mundo quer se dissociar dele. Mas não é bem assim a história. Você, torcedor do São Paulino, que acompanha com frequência o noticiário do seu clube, sabe. Harry Massis era vice de Júlio Casares. Então ele tem culpa no cartório também. Se os salários estão atrasados, ele tem participação nisso. Acho que esse é o principal ponto, pelo menos que me desagradou, Capela. Não sei se você tem algum outro ponto.
4: Eu tenho, inclusive, Bruno Migliosi, que é o nosso produtor, repórter, apresentador, co-apresentador, faz de tudo aqui. Ele está separando uma declaração de agora do Rafinha, não sei se foi na pergunta do Duvalho ou foi depois, que é uma incoerência. O PDV pergunta para ele sobre o Crespo, né? Ele falou, já respondi sobre isso, ficou meio incomodado, né? E tem que tirar da zona de conforto mesmo. Mas é curioso, né? Porque agora, com a eliminação do São Paulo, e o São Paulo ainda assim não livre do rebaixamento, agora ele diz que todo mundo sabia que o ano do São Paulo ia ser difícil. Mas quando o Crespo foi contratado e lá estava no São Paulo, liderando o brasileiro, mas alertava sobre as dificuldades e a possibilidade de bater o quanto antes 45 pontos para evitar rebaixamento, o que fez essa mesma direção com a chancela do Rafinha? Mandou o cara embora. Então, quer dizer, quando o Crespo falou, o Crespo estava errado, chuta a bunda do cara para fora do Morumbi. Agora que o São Paulo foi eliminado e a água bateu nas costas, todos sabiam que seria um ano difícil. Então é uma incoerência muito grande do Rafinha. Quero deixar bem claro uma coisa aqui. O Rafinha é muito gente boa. O Rafinha é um sujeito, até que prove o contrário, e acho que não vão provar, tem um caráter íntegro, maravilhoso. É um cara gente boa 100%, ponta firme, tá? Leva as brincadeiras, eu mesmo já encontrei com o Rafinha em estádio, na frente do CT, sempre na brincadeira, sempre leva na esportiva. Tenho o maior respeito pelo ser humano, Rafinha. Agora, Rafinha, estou te analisando aqui como diretor esportivo. Você é um tremendo de um incoerente. Vamos ouvir o que disse o Rafinha, o Bruno Migliosi, lá atrás, no dia 27 de janeiro, ao ser questionado sobre a declaração do Crespo. Questionado sobre a declaração do Crespo de o São Paulo tem que bater o quanto antes 45 pontos.
13: São depois de um jogo, depois de uma derrota no Clássico, né? E acho que o Crespo tem um respaldo de toda a diretoria, do presidente, do todo o departamento de futebol. É claro que isso, naquele momento, né, fala o coração, né, às vezes não é o momento de responder do jeito certo. Claro que o São Paulo não entra na competição para pensar em fazer 45 pontos. É, eu dei uma declaração ontem e também já falei sobre isso enquanto jogador de São Paulo. Né, acho que foi em 2023, a gente estava num momento também ruim do Campeonato Brasileiro e eu também dei essa declaração. Né, a gente sabe do nosso momento.
4: Pronto, 45 pontos. Dia 27 de janeiro, o Rafinha foi contra a declaração do Crespo. Hoje, depois da eliminação na Copa Sul-Americana, no dia 15, já estamos no dia 16, vamos lá, dia 16 de setembro, o Rafinha disse isso no microfone do Paulo Vale agora há pouco.
7: Todos sabemos que ia ser um ano difícil, não me escondo em nenhum momento.
4: Pronto, pode parar. Coloca de novo o comecinho aí, por gentileza, Micha.
7: Todos sabemos que ia ser um ano difícil, não me escondo em nenhum
4: momento. É o suficiente para retratar, para ilustrar para o torcedor São Paulino o que é essa atual direção de futebol. O que é? Não, quando era o Crespo lá, imagina, pensar em 45 pontos, que absurdo, manda o cara embora. E ainda disse que dava respaldo para o Crespo. Deu pouco tempo, mandou o cara embora, liderando o brasileiro. Aí agora eliminado a Sul-Americana, a 5 pontos da zona de rebaixamento, confronto direto no final de semana. Todos sabiam que seria um ano difícil. Então assim, cara, não dá para levar a sério, porque mostra que não há planejamento no São Paulo Futebol Clube. Não à toa, a parte administrativa está... A M que está, Léo Gens.
0: É bem por aí. Outro ponto. Os jogadores que chegaram estão correspondendo.
4: Ah, esse é um ponto bom. Falamos fora do ar sobre isso. Vamos lá,
0: vamos
4: você
0: lá,
4: fez a lista aí.
0: Vamos lá, listinha. Ó, Pedro Lima não dá nem para classificar ainda. Né?
4: Acabou de chegar também. Menino, né? Vamos ver.
0: Iago. Eu acho que vem correspondendo mesmo. É um titular do time. Tá. Tem jogado bem.
4: Tá.
0: Domingos Duarte, titular do time também. Hoje eu acho que não estava numa grande noite, mas ele vinha jogando bem. Ok.
4: Tá, beleza.
0: Newton.
4: Ah, peraí.
0: Para mim, até aqui, só ocupa a folha de pagamento do São Paulo.
4: Cozido.
0: Tecnicamente, um jogador que agrega muito pouco. Vitor Sá.
4: Nossa, mãe.
0: Entrou no segundo tempo hoje. É uma peça essencial ao elenco de Dorival Júnior?
4: Não.
0: Se ele é um ponta de lado de campo. O time vai jogar com 3 zagueiros. Precisa de um jogador com as características do Vitor Sá? Não necessariamente. Aurélio Buta.
4: Não, isso aí, cara. Quem foi o fenômeno? Ô, quem que é o pai da criança aí do tal do Buta, hein, ô PDV?
5: Ah, é essa administração, né?
4: Não. Mas quem foi o gênio? Quem foi o cara que acordou no dia e falou assim, quer saber? Tem um tal do Aurélio Buta aí que vai fazer a diferença. Quem foi, PDV? Dá pra saber, não?
5: Cara, hoje o único responsável pelo futebol de São Paulo é o Rafinha. O Buta chegou depois do Rui Costa, né? É, vou até tentar pegar aqui o empresário do Aurélio Buta, porque às vezes a gente pode ligar os pontos, né?
4: Sem dúvida.
5: É da Proeleven S.A., a empresa portuguesa de agenciamento. Vamos ver se... Eu tento encontrar mais jogadores.
4: Tem alguma
5: aqui
4: relação com o Cedric Soares, que é uma outra contratação que teve um contrato
5: renovado.
4: Acho que
5: renovado não,
4: só
5: faltava, né? Porque...
4: Não, é isso aí que eu tô querendo dizer. Imagina só, tô traduzindo só, porque o Cedric Soares, beleza, jogador da Premier League, né? Português, panca, pá. E aí o cara, assim, fraco e uma mala gigantesca também, narizinho empinado, joga nada. E aí, de repente, contrato renovado mais 2 anos no São Paulo, com um salário altíssimo. É assim, parabéns, Casares, isso é um fenômeno, velho.
0: Então, no nosso balanço aqui, excluiu o Pedro Lima, tá? De 5 contratações, foram 3 erros.
4: Pois é, e aí o Rafinha chega e fala que as contratações estão dando
0: correspondendo.
4: Então, cara...
0: Só que não é um time que está com as contas em dia, que está tudo certo, que você pode correr até um certo risco, você pode dar um tiro na água. Não é essa a situação do São Paulo hoje. Não é essa. São Paulo está devendo... e não está conseguindo honrar os seus compromissos. E contratou jogadores que não necessariamente vão agregar um valor técnico à equipe. Para mim, isso é muito grave.
4: Eu estou contigo. Paulo Vale, ninguém mais na zona mista, né? Quem passou? Só o Marcos Antônio e o Rafinha, perfeito?
5: Isso, exatamente. Marcos Antônio e o Rafinha representando aí o corpo... diretivo do São Paulo, Capela.
4: Maravilha. PDV, parabéns pelo trabalho, trabalhos técnicos externos. Quem está contigo aí no Morumba?
5: Ah, hoje um cracaço de bola, né? Um artista da bola, que é Daniel Xingote. Na cabine estava com muita saudade de Daniel Xingote, que está amando, não sei se você sabe desse bastidor.
4: Ah, não, não tô sabendo, não.
5: É, Daniel Xingote agora é um homem compromissado.
4: Maresias?
5: É, apaixonado. E assim, ele fala e o olho brilha, tá? É. Por isso que eu tô até tomando a liberdade de falar, porque ele tá muito feliz, entendeu? Então, assim,
4: cara,
5: tô expondo aqui o amor de Daniel Xingote, o homem está amando, e isso é muito importante.
4: Então, eu só posso desejar felicidades ao casal Daniel Xingote e o Vanderlei, que eles tenham aí vida longa nessa nova fase da vida deles, entendeu? E tá tudo certo, né, Pedro?
5: Trabalhos técnicos aqui na parte de baixo aqui de Rafael Pellegrini, tá bom, Capela?
4: Tá bom, PDV. Melhor ser bandido, né, velho? Você gosta da sacanagem, né? Valeu, PDV, abraço pra você.
5: Valeu, tamo junto, um abraço.
4: O Miquinza, ô PDV, quando vai nascer o Salvador, hein?
5: Acho que 15 de novembro, por aí, até o meio de novembro.
4: 15 de novembro.
5: Salvador, tá já chegando, tá... Hein? Aliás, deixa eu te contar uma coisa aqui, assim, é papai. É, quinta-feira, Santiago começa na escolinha, cara.
4: Eita, nós, hein? Faz, hein, PDV? Já, cara?
5: Louco, um ano e
4: tá
5: três.
4: Com um ano e pouquinho, né?
5: Um ano e três, terminou de tomar as vacinas, né, dessa primeira parte, que agora as obrigatórias, só com 4 anos, né? E aí, como o Salvador vem em breve, a gente não quer que o Santiago, que ele vai ter que ir para a escolinha, que sinta que ele tá indo... É porque chegou um outro neném no lugar dele, entendeu?
4: É uma boa.
5: Então, quinta-feira ele começa e precisa, para desenvolver, para andar logo, cara. Que preguiçoso. Não anda o moleque, velho.
4: Faz parte do Vale. Agora, eu só espero que ele não faça que nem eu. Gostei tanto, viu, Léo Gens, do primeiro colegial que eu fiz 3 vezes, viu? Tanto que eu gostei. Já repetiste algum ano na vida? Não,
5: não.
4: Você
5: não,
4: tem cara
5: não.
4: De CDF,
5: não.
4: Né? Sabe o que é CDF, não? Não, tô te perguntando se você
5: não.
4: Sabe. Não, sabe o que é CDF, ô Milhosa?
1: É crânio de ferro, não é isso?
4: Na verdade, não, mas não tem problema. É. Você só mudou a primeira parte,
12: não, é.
4: Né?
12: O que é assim... Eu não vou falar isso aqui no ar, né? Mas não é
1: mesmo,
12: crânio.
1: Eu aprendi isso aí, cara.
4: É que você tá na USP, né? Vocês são mais puritanos, vocês são mais leves, vocês estão flutuando, né? Ah, beleza. PDV, um abraço pro Santiago, pro Salvador, e não fecha a fábrica não, viu?
5: Não,
4: e daqui
5: fechei.
4: A pouco vem a Tóquio aí pela frente também, né?
5: Não, daqui a pouco não tem, deixa eu ver, a cidade... Ó, Marília é uma boa, né? Homenagem
4: Marília é uma boa,
5: a Ulisses Costa.
4: Mas, ô PDV, isso aí foi embasado no La Casa de Papel? Você dá o nome dos seus filhos em nomes de cidades ou nada a ver?
5: Não, eu nunca assisti Casa de Papel, cara.
4: Ah, PDV, juro, isso é de brincadeira, velho. Como
5: juro
4: é que não?
5: Por Deus. Juro por Deus, cara, nunca assisti mesmo.
4: Tem que chegar em casa agora, entendeu? Fazer um brigadeiro de panela, meter uma coca pra jogo, senta a bunda na cadeira e maratona aí a madrugada.
12: PDV precisa dormir.
5: Que jeito, cara.
12: PDV precisa dormir. Não faça isso com
4: ele. Foi a mulher pra ajudar numa noitezinha aí, pra você poder dar novidade. Ela que não ouça, né? Tá bom, PDV, bom descanso e assista na Casa de Papel, que vale a pena, viu?
5: Tá bom, pode deixar. Um abraço pra vocês, tamo junto.
4: Valeu, grande PDV, Paulo do Vale. Assistiu o Casa de Papel, Milhosa?
1: Também não vi, cara. Também não vi.
4: O que tá todo mundo... tipo de série que você gosta? Vamos lá.
1: Não, o que tá todo mundo vendo...
4: Você é um cara curioso, velho.
1: O que tá todo mundo vendo, eu não costumo curtir, não.
4: É?
1: Procuro passar longe. Não vi, por exemplo, aquela... que era dos coreanos lá, que tinha os desafios.
4: Six,
1: também não vi. Também
4: animal.
1: Não vi. Muito na mídia, assim, eu passo longe.
4: Entendi, você não é modinha, então.
1: Não, não.
4: Você vive fora o seu da modinha. Mundo, né?
1: Pode se dizer que sim.
4: Fala
1: pode
4: aí a sua série favorita.
1: Minha série favorita?
4: Aí ele vai falar Breaking Bad.
1: Não, pior que é uma bem conhecida. Lost.
4: Lost
1: foi demais, né?
4: Pô, favorita, Lost?
1: Ah, acho que sim, né? Assisti durante muito tempo. Lost é legal.
4: Avião lá
1: Lost
4: que tá, na ilha e tal, né?
1: Isso,
4: exatamente. Achei meio briso o final só, né? Meio aleatório, sei lá.
12: Cara, Lost eu não vi.
4: Não vi Lost? Bom.
12: Casa de Papel eu vi, Round 6 eu vi também.
4: Round 6 é bom também.
12: Mas Casa de Papel é melhor.
4: Game of Thrones.
12: Não, Game of Thrones eu não vejo.
4: Outra, Game of Thrones é legal. Pra mim, a melhor é Breaking Bad, assim, disparada, né?
1: É o que dizem,
4: assim,
1: né? Também não
4: segunda. Você não assistiu Breaking Bad?
1: Ainda não. Mas
4: cara,
1: essa eu sei que
4: se eu fosse o Capriotti,
1: que é
4: demitia. E aí eu ia falar assim, Milhosa, vai lá, assiste, termina todas as temporadas, aí eu te recontrato.
12: Cara,
4: enquanto
12: sabe
4: isso,
12: que
4: você não trabalha aqui.
12: Sabe que essa não me pegou?
4: Não,
12: eu comecei a assistir, mas...
4: Mas os primeiros 4 episódios são meio frappé. Depois o chicote estrala de uma forma, velho, que você quer até tomar metanfetamina pra ver o bagulho.
12: Talvez eu não... Talvez eu tenha... caído no terceiro ou quarto, pode ser. Tá. Vou dar uma segunda chance.
4: Vale a pena, velho.
12: Vou dar uma segunda chance.
4: Vale a pena. E Prison Break pra mim é um espetáculo também.
12: Eu gosto também, Prison Break.
4: T-Bag Bagwell, casaria com ele.
1: E de humor, série de humor, qual que é a sua favorita?
4: Série de humor? Putz, cara, eu não sou muito série de humor, viu?
1: Não
4: fala
1: mesmo?
4: Boy.
1: Eu gosto muito de Modern Family, não sei se você já assistiu.
4: Ah, Modern Family? Ah, não, então, você tá indo pra essa linha, tipo assim, My Wife and Kids.
1: Sitcom, é.
4: Ah, não, isso aí vale, pô. Eu gosto muito de Eu, a Patrulha e as Crianças. Não sei se conta como série, né? Talvez
1: vai,
4: conte,
1: série,
4: né? São
1: sim,
4: quatro,
1: sim,
4: cinco temporadas,
1: sim.
4: Né? Eu, a Patrulha e as Crianças, pra mim, ó, todo mundo odeia o Chris, eu acho do caramba. Não?
1: É, ah, gosto, pô. Gastei a vida
4: você
1: inteira.
4: Parece o Greg, humilhoso.
1: Obrigado.
4: Você parece o Greg, parece o Greg.
1: Só tem que correr do Caruso, né? Pro Caruso não me pegar.
4: O Caruso é o Ulisses.
1: Isso.
4: Todo mundo odeia o Chris, é bom. É, eu, a Patrulha das Crianças, é maravilhoso também. Tem muita coisa boa aí, né?
12: Cara, eu gosto
4: agora,
12: de Peaky Blinders.
4: Ah, é muito bom. Peaky Blinders é muito bom assistir também.
12: Eu gostei de Vikings, eu gosto.
4: Vikings é bom, mas eu tava assistindo com meu pai e fiquei constrangido.
12: Ah, é?
4: Ah, cara, tá louco. Tem umas cenas aí que eu vou te falar, tive que virar pro lado, viu? O Bertinho começou a subir, eu falei, oxe, onde vai parar isso aí? Bagulho é louco, viu? Meu constrangedor. O Vikings é da hora também, viu?
12: Slow Horses é bom também, não sei se você já viu. Ó, te deu uma indicação, boa. Pai, que é boa. Vai sair, acho que mais uma temporada.
4: Eu gosto do Richard, sabe? Alan Sim. Richard, tal, aquele gostosão forte lá. Vamos falar a verdade, o cara é um tanque de guerra, né? Você gosta do Break Rock Mountain, né? O filme?
1: Não conheço.
4: Os cowboys lá, que você me receitou a ver.
1: Eu te receitei? Não conheço, não. Não peguei essa.
4: Bruninho, bom descanso, vamos embora.
1: Pra você, né? Também, vamos ver uma série lá em casa. Né?
4: Isso, assista na Casa de Papel que você não vai se arrepender. Léo Gens, 1h20 da madrugada. Bom, dá uma estouradinha aqui, pessoal, porque o Rafinha tinha que falar, tivemos que ouvir o diretor de futebol de São
12: Paulo.
4: Com
12: certeza.
4: Né? Parabéns pelo trabalho, Leozão, um abraço pra você.
12: Eu que agradeço, Capela, uma boa noite pra você, pro Milhoz e pra todo mundo que ficou ligado
1: Valeu,
12: com a gente aqui na Bandeirantes.
4: Boa, trabalhos técnicos internos de Michel Lopes, a mesa de som, com Caiame Martins, a Central Tech. Ele é Beto Rebeck, hein? Um abraço pra Beto Rebeck, sempre com a gente também. Deve ter sido abduzido essa hora da madrugada. E abraçando também nossa audiência, a galera que nos acompanha no youtube.com/radiobandeirantesoficial. Zeus do Céu mandou 200 mensagens aqui. O ACP Mancuso mandou mensagem também. Pátria Amada BR. Aí os caras falam de política pra lá e pra cá, né? Faz parte. Quem? Capelete? Não colocamos mensagem de áudio hoje também, mas não tem problema. Quem? Rabanete? Não mandou nada, não. UB21, vem aí! Band News TV, em conjunto com a Rádio Bandeirantes, as melhores e principais notícias dessa terça-feira, projetando a sua quarta-feira, que seja iluminada, abençoada, com muito futebol aqui na Bandeirantes. Um forte abraço, fiquem todos com Deus e, como sempre, tchau!
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0: Vamos nessa?
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5: Uma operação policial deteve hoje 6 adolescentes suspeitos de integrar redes de violência na internet.
6: Era uma disputa pela violência. Quanto mais extremo o desafio, maior o prestígio dentro dos grupos. E uma menina de 13 anos do Mato Grosso do Sul foi transformada em vítima dessa disputa. Ela foi submetida a ameaças, chantagens e coação pela internet. A morte da adolescente, transmitida ao vivo pelo Discord, deu origem à Operação Lívia. Nesta terça-feira, 6 adolescentes foram apreendidos em 5 estados e no Distrito Federal. A operação começou depois da morte da menina em julho. Os investigadores encontraram grupos chamados de panelas. Eram comunidades fechadas com administradores, recrutadores e participantes. E havia uma espécie de competição. Quem conseguia atrair mais vítimas e promover atos mais violentos ganhava status. A menina de 13 anos foi submetida a desafios de violência, entre eles a morte de um animal. Até que no dia 22 de julho, ela transmitiu a própria morte ao vivo. A live durou cerca de 45 minutos.
5: Hora de conferir o dia dos candidatos à presidência. Pela manhã, antes do início da sessão no Supremo, Flávio Bolsonaro divulgou um vídeo tentando associar o presidente Lula a Alexandre de Moraes. O candidato do PL iniciou um novo giro por estados do Nordeste. À noite, participou com aliados de um comício em Fortaleza. Nos próximos dias, terá atos de campanha em Pernambuco e na Bahia. Já o presidente Lula teve apenas um compromisso público nesta terça-feira. Ele sancionou um incentivo fiscal de 5 bilhões de reais para a instalação de ampliação de data centers no Brasil. O candidato à reeleição não discursou e nem falou com a imprensa. Nos bastidores, Lula tem sido orientado a manter distanciamento da crise no Supremo Tribunal Federal. Ele deve intensificar a agenda de campanha a partir desta quarta-feira. Lula é esperado para atos no Distrito Federal, no interior de Minas, São Paulo e Florianópolis. O Jornal da Noite termina aqui. Para rever as nossas reportagens, acesse band.com.br. Você fica agora com Mirelle Moschella e o Esporte Total. Uma excelente quarta-feira para você.

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0: O Supremo, na verdade, decidiu não decidir. Mais uma vez, a gente assiste ao que tem sido a crônica da República nos últimos anos. Quem ousa investigar ou propor uma investigação, ou enfim, abrir uma espécie assim de barreira, de bloqueio a qualquer investigação de um ministro da Suprema Corte, em especial o ministro Alexandre de Moraes, não tem sucesso. Então, o que a gente viu hoje é uma cena muito curiosa. Os indignados da sessão, não é? Falavam grosso, davam discursos, etc., eram aqueles que estavam ali exatamente para defender que nada fosse investigado, para defender que aquele, né, que no caso é o ministro Alexandre de Moraes, que deveria se abrir uma investigação, não se tratava de condenar ninguém, de punir ninguém, de destituir ninguém, era abrir uma investigação, o que é óbvio quando você tem esta quantidade robusta de indícios de uma relação imprópria entre o ministro, as 52 mensagens, as mensagens de visualização única, apagadas, etc., um dever básico de transparência, abertura de uma investigação, mas havia ali um grupo formado pelo ministro Cristiano Zanin, pelo ministro Gilmar Mendes, pelo ministro Flávio Dino, pelo próprio ministro Alexandre de Moraes, um grupo muito coordenado, não é? com áreas de indignação, que é muito hábil no plenário, muito bem articulado em todos os momentos, exatamente para que nada fosse investigado. E conseguir ganhar o jogo. Não é? Aí você
1: acha que desde o início essa é a intenção?
0: Não há nenhuma dúvida. Quer dizer,
1: vários momentos dá a impressão que eles vão interromper e pedir vista, né?
0: Bom, eu acho que o pedido de vistas era um recurso na manga, mais para o final, não é? Eu acho que a estratégia foi o pedido, a questão de ordem colocada pelo ministro Gilmar Mendes. E é uma questão de ordem muito estranha, né? Porque ela envolvia todo o judiciário brasileiro. Então, era preciso listar todos os magistrados brasileiros que têm alguma menção, alguma conexão, algum recebimento, algum tipo de conexão com o Vorkar. Então, aquilo, vamos lá, era uma espécie assim, de investigação difusa sobre o judiciário brasileiro e qualquer relação possível com o caso Master e Vorkar. Bom, significa tirar completamente foco. Aliás, tirar qualquer foco de qualquer investigação. Mas vamos lá, o curioso foi a defesa do juiz natural, né? Então, era um novo sorteio, então a relatoria, vamos lembrar, o ministro André Mendonça foi sorteado. Então, o presidente avocou para si a relatoria. Bom, agora o ministro Gilmar propõe um novo sorteio, porque o juiz natural, olha, nós tivemos que ouvir o ministro Flávio Dino fazendo uma defesa candente desde o direito romano, do juiz natural. Ora, o ministro Alexandre de Moraes comandou um estado de exceção no Brasil com inquérito de fake news desde 2019, sem ser o juiz natural. Foi nomeado, indicado como relator.
1: Pareceu a você.
0: Em algum momento se questionou as pessoas todas que foram condenadas.

Agora, exatamente, o supergarantismo brasileiro apareceu numa tarde brasileira de hoje, do dia 15, desse dia 15 de setembro, o supergarantismo apareceu, onde as exigências de super procedimentos, juiz natural, todas as garantias processuais, uma ampla investigação de todo o judiciário brasileiro, para exatamente se evitasse a questão central e a única que interessava, que era saber se o Supremo Tribunal Federal, afinal de contas, depois de toda a história republicana, porque isso nunca foi autorizado, autorizaria o início de uma investigação de um ministro que tem evidências robustas de ter uma relação imprópria. Então, essa era a estratégia. No momento, a minha interpretação da cena, no momento em que a ministra Carmen Lúcia encaminhava o seu voto, e já claramente não haveria maioria, a questão do ministro Gilmar Mendes, a questão do ministro

0: sujeito. Este sujeito, se referindo ao ministro André Mendonça, o ministro André Mendonça reage pedindo respeito, assim por diante, e o ministro Flávio Dino aproveita o momento, este momento, esta altercação, para dizer, então eu peço visto.
1: Só faltava o voto da Carmen Lúcia, né?
0: Então, exatamente, faltava o voto da Carmen Lúcia, mas vamos lá, então eu peço visto. Daí, bom, vista significa 90 dias, nós estamos em setembro, só fazer as contas agora, né?
1: Mas pode ser antes, Schiller?
0: Bom, agora,
1: prazo final são 90 dias.
0: Está nas mãos do ministro Flávio Dino nesse momento. Então, vamos lá, os senhores cidadãos, que, né, tantos brasileiros que foram condenados, o cidadão Alcides Rã, que foi condenado a 14 anos por um pix de R$500 em Santa Catarina, né, agora tem que assistir um espetáculo onde, por 90 dias, até o final do ano, depois tem um recesso, depois nós entramos em 2027, né, para uma discussão ainda de preliminares, né, nem se discutiu o mérito. Então é isso, é um retrato do Brasil.
1: É, quando a ministra Carmen Lúcia chama para si, né, para votar, ali estava 4-3 favorável a que o processo contra o Alexandre de Moraes, no caso do Banco Master e o banqueiro Daniel Vorcaro, fosse na mesma sessão e julgava como o ministro André Mendonça agiu, que é a sessão de terça-feira, 23 de setembro. Né? Era para juntar as duas petições. É, naquele momento, né, a gente sempre fala que tem o time Alexandre de Moraes e o time Mendonça, naquele momento o time Alexandre de Moraes, vamos dizer assim, estava ganhando. Quando o Dino percebeu, então, que Carmen Lúcia poderia votar e empatar, e aí o Fachin daria o voto para desempatar, um segundo
0: exatamente,
1: voto.
0: Exatamente,
1: né?
0: Houve essa sequência dramática.
1: Você acha que, né, foi de propósito?
0: Vamos lá, né? É muita coincidência, né? Vamos lá, quem faz análise, quer dizer, ninguém tem, quer dizer, é muita coincidência, é quase uma orquestração, é um encadeamento lógico, né? Um encadeamento lógico muito simples, né? Então você tem o ministro Gilmar Mendes interrompendo uma conversa, aliás, até mesmo agradável ali, porque na verdade o Paulo Gonet fazia um elogio, um agradecimento ao ministro André Mendonça pela sua referência que o ministro havia feito sobre a conduta do Paulo Gonet, mas o ministro Gilmar Mendes, extemporaneamente, faz uma agressão verbal. Né? Quando você chama o outro ministro, esse sujeito é uma vergonha, é inaceitável, enfim, faz a sua retórica num teatro, vamos lá, um teatro, né? Um teatro. Aí o ministro Flávio Dino interrompe do nada também, já tinha dado seu voto, depois de dado seu voto, pede vistas. Por que ele pediu vista naquele momento? Qual seria? Por que houve, ao longo do dia, vários bate-bocas?
1: Ele disse que não tinha elementos suficientes.
0: Bom, vários bate-bocas. Ele já tinha dado seu voto. Então, depois de dado seu voto, em função de um pequeno bate-boca irrelevante, absolutamente irrelevante, no contexto dessas tantas horas de sessão, ele pediu vistas. Então, óbvio que pedido de vistas, a minha impressão é que este grupo veio preparado para várias camadas de atuação. A última camada era o pedido de vistas, né? Foi utilizado. Então, acho que é o pior resultado para o país, é decepcionante para o país, para quem imaginava que houve manifesto da sociedade, notas. Vamos lembrar, houve uma nota de 13, eu nunca vi isso na história recente do Brasil, uma nota de 13 ministros aposentados, 10 ex-presidentes do Supremo, pedindo duas coisas, uma sessão pública e uma rigorosa apuração e um senso de urgência. Né? O que o Supremo entregou, pedido de vistas, nada decidido. É o resumo do dia.
2: Eu acho que alguma medida é um pouco um retrato mesmo. Né? Um retrato de uma sociedade que o contrato social, como se fala em filosofia, né, como fundamento do convívio político, o contrato social está esgarçando. Né? Quando você olha os poderosos, e aí no caso do STF é o mais dramático de todos, mas quando você olha os poderosos da República e você vê toda essa corrupção, né, ainda que muitos casos tenham que ser investigados, se forem investigados, a pergunta é, como que o Vorcaro conseguiu comprar tanta gente? Como que ele consegue estar em todo lugar? A resposta primeira é, porque está à venda. A República está à venda. Né? E essa mensagem, ela é, ao mesmo tempo, um discurso do tipo, olha, não precisa respeitar a lei. Pessoas cotidianas no seu dia a dia, digamos assim, cidadãos comuns, entre aspas, também não precisam respeitar a lei. A gente olha para um país...

que o crime organizado vai disputando a soberania do Estado. Qual é a mensagem que se passa? A mensagem é, por exemplo, jovens que puderem fugir, fujam. Tá? E, por outro lado, a fala do motorista do aplicativo ao qual você se referiu, ela me parece que ela se refere ao modo de sobrevivência que muita gente, muitos de nós, está vivendo. E esse modo de sobrevivência é o seguinte: você tem que, de alguma forma, se alienar da liderança, certo? Que é uma espécie de niilismo institucional. Você descreda a instituição e você vai tocando a vida no seu dia a dia, certo? Fazendo aquilo que está ao seu alcance, aquilo que você influencia. Eu vou te dizer uma coisa: existe toda uma corrente de ciência política, né, que o nome, a tradução direta do inglês, é ignorância racional. É um conceito, tá? Ignorância racional. O que é ignorância racional? É um modo como você organiza a sua economia da atenção. Tá? Então, esse motorista de aplicativo, ele estava meio que dizendo para você o seguinte: olha, dentro da minha economia de atenção, eu não vou perder tempo com isso, porque eu não tenho voz. Eu não tenho como impactar isso. Então, eu vou concentrar minha atenção em quantas corridas eu vou fazer, eu vou concentrar minha atenção no carro que eu uso para sobreviver, nos boletos que eu tenho que pagar, se eu vou casar, separar, se tem alguém doente na minha família, porque é o celular que eu vou comprar, o apartamento que eu vou alugar ou comprar. Por quê? Porque isso daí está dentro do escopo da minha ação. O meu voto, a minha voz em relação a esses caras não vale nada. Se eu ficar esperando por eles, não vai acontecer nada. Então, as duas falas que você se referiu, eu acho que as duas, apesar que elas podem parecer opostas, elas convivem lado a lado. Há uma mensagem super negativa que, eu repito, parece que grande parte dos integrantes do Supremo não está nem aí. Não tem vergonha do que está acontecendo. Tá? E, portanto, isso daí sim manda uma mensagem, e é uma sociedade que parece há muito tempo estar convivendo com a ideia de que você não precisa respeitar a lei, não precisa respeitar a norma, que tudo bem você puxar por aqui, puxar por ali, procurar uma solução que esteja fora daquilo que deveria ser feito, e de alguma forma os representantes, apesar que a STF não é propriamente representante, os poderes representantes são imagem da sociedade mesmo. Mas, ao mesmo tempo, eu acho que a frase motorista de aplicativo, ela é uma frase talvez um pouco mais, ela está um pouco mais à frente do problema, né? Ela está na chave daqueles que estão procurando uma solução. E dentro dessa solução eu faço a minha economia da atenção. Eu vou discutir o celular que eu vou comprar. Eu não, apesar que as coisas estão misturadas, né, eu não vou discutir, esperar e ouvir a TV Justiça, porque no Brasil não tem lei. Apesar que o Alexandre de Moraes bradava lei para cá, lei para lá o tempo todo, né, o Brasil não é uma terra sem lei, a mensagem que a gente está recebendo é que o Brasil é uma terra sem lei. E, portanto, eu vou, como diz o Voltaire, aquele filósofo iluminista famoso francês do século XVIII, né, no final do seu livro Cândido, que é um cara que sofre ao longo do livro inteiro porque tinha uma certa fé no mundo, quando ele descobre que não dá para ter fé no mundo, o que, que ele fala na última frase? Tipo assim, cada um que cuide do seu jardim, certo? Porque, infelizmente, quem tinha que cuidar da grande floresta que seria a sociedade, está tocando fogo nela, não está nem aí para ela.

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0: um órgão trabalhando contra o Supremo Tribunal Federal, peitando o ministro do Supremo Tribunal Federal.
1: E uma PF paralela.
0: Não se faz. O sujeito tem que se algemar.

0: Acusações, ofensas e bate-boca marcam a sessão do Supremo para discutir se o tribunal abre investigação contra o ministro Alexandre de Moraes por relação com Daniel Vorcaro, o maior fraudador do Brasil e que está preso.
1: Essa decisão acabou adiada. Os ministros discutiram outra polêmica: se caso de Moraes e a conduta de André Mendonça deveriam ser julgados juntos. O Destaque de Brasília com Adriana Araújo.
2: Conteúdo das mensagens trocadas entre Alexandre de Moraes.

0: pessoas e completou:
1: não temos o direito de entregar às gerações futuras um Supremo Tribunal Federal menor do que aquele que recebemos.
2: Vazam novas mensagens de Daniel Vorkar encontradas pela Polícia Federal. Elas citam filhos dos ministros Luiz Fux e Cássio Nunes Marques, que são advogados.
0: Esses são alguns dos destaques que você vê agora no Jornal da Band. Boa noite.
2: Boa noite. Durou 8 horas a sessão histórica no Supremo para definir se o tribunal abre investigação contra o ministro Alexandre de Moraes por relação com o banqueiro Daniel Vorkar. Mas o mérito nem chegou a ser discutido.
0: A sessão foi encerrada agora há pouco com um placar de 4 a 3 para manter separadas as ações contra Moraes e André Mendonça e um pedido de vista. Foram muitos os embates ao longo de todo o dia e a Adriana Araújo acompanha desde cedo, traz as informações para a gente. Boa noite para você, Adriana.
3: Oi, Thaís, oi, Neg, boa noite a todos que acompanham o Jornal da Band, pois a sessão inteira, como era esperado, foi muito tensa, marcada por embates, trocas de acusações ríspidas, até mesmo agressivas entre os ministros. E como vocês disseram, o motivo da realização dessa sessão extraordinária, que era discutir as 52 mensagens trocadas entre o banqueiro Daniel Vorkar e o ministro Alexandre de Moraes, isso sequer foi discutido. Era para ter sido tomada uma decisão se essas mensagens contêm indícios suficientes para abrir uma investigação contra Moraes, mas isso não foi o assunto da sessão. Na verdade, a sessão foi monopolizada por ministros que são apontados como aliados de Alexandre de Moraes, que desde os primeiros minutos questionaram uma decisão do presidente da Suprema Corte, Edson Fachin, que separou os processos. Hoje seria analisado somente o caso de Alexandre de Moraes e na semana que vem seria analisado o caso de avaliar se o ministro André Mendonça conduziu as investigações de forma ilegal. Os ministros aliados a Alexandre de Moraes não concordaram com essa separação, pediram a junção dos dois processos, das duas petições e também o sorteio de um novo relator. Mas a sessão terminou sem uma decisão também sobre esses pedidos, ou seja, não tivemos nenhuma resposta. O que marcou mesmo foi a troca de acusações. Alexandre de Moraes e André Mendonça sentam lado a lado aqui no tribunal do STF e eles se exaltaram em muitos momentos. A transmissão da TV Justiça não mostrou porque a câmera ficava sempre focada em quem estava com a palavra. Mas Alexandre de Moraes e Gilmar Mendes acusaram André Mendonça de mandar produzir um relatório contra Moraes com interesses políticos para interferir nas eleições presidenciais desse ano. Alexandre de Moraes chegou a dizer que tem testemunhas, delegados e até advogados que podem atestar isso. E Gilmar Mendes disse que André Mendonça é um pichuleco, boneco eleitoral. André Mendonça reagiu, disse que as acusações são levianas e mentirosas. Em um momento posterior que ele voltou a falar, ele disse que as mensagens trocadas entre Moraes e Vorkar só seriam naturais se fossem entre um advogado e seu cliente. E o ministro Luiz Fux, que defendia Mendonça, disse que a Polícia Federal corre o risco de virar uma agência de arapongagem. A gente, a partir de agora, vai começar a mostrar

0: da estatura do Paulo Gonet sofra esse tipo de ilação. Isto sim é leviandade. Isto sim é leviandade. O sujeito investido de um sentimento policialesco
1: juntos com seus delegados. Presidente, agora eu que estou com a palavra, ele não tem direito à parte.
2: Ministro Gilmar, peço a vossa excelência.
0: É impressionante. É impressionante a disfarçatez desse sujeito.
1: A disfarçatez de vossa excelência.
2: Ministro
1: Me respeite.
2: Ministro André.
1: Isso aqui não é brincadeira, não estou chorando, não.
2: Ministro
1: aqui Fachin. Não tem choro, não.
2: Ministro Fachin.
1: Respeite.
3: Adriana Araújo já volta com mais informações direto de Brasília.
4: E o ministro Flávio Dino criticou duramente a atuação do presidente do Supremo, Edson Fachin, que assumiu a relatoria do caso Master.
5: A capa de Vossa Excelência é igual à minha. Vossa Excelência é o presidente, eu sou o mais moderno, portanto, de menor hierarquia simbólica, mas a capa de Vossa Excelência é igual. Por que que é igual? Porque esse é um tribunal de iguais. E sendo o tribunal de iguais, nós temos que seguir a regra que rege a relação entre iguais. E o que essa regra diz? Em nenhum tribunal do país, nenhum, não é só no Supremo, um presidente pode destituir um relator. Aqui não é lugar, dizia meu amigo Nelson Jobim, para fazer biografia. Aqui é lugar para fazer justiça.
2: Em momento algum destituir

0: presidente e assumir a relatoria, parece-me, ministro Dino, que vai uma distância razoável.
1: Como a gente viu nesse trecho, durante toda a sessão de hoje, os ministros Alexandre de Moraes e André Mendonça ficaram sentados, lado a lado. Vamos dar uma olhada aqui no telão? Porque nessas imagens ficam aí muito claro essa disposição, essas imagens que foram divulgadas pelo STF, e é possível ver André Mendonça entre Flávio Dino e Alexandre de Moraes, críticos à sua condução do processo. Moraes e Mendonça, inclusive, tiveram vários embates ao longo das últimas horas. Também nessa imagem, a gente consegue observar ali ao lado Dias Toffoli e Gilmar Mendes. Como os jornalistas não puderam entrar com câmeras e celulares, esses únicos registros são da transmissão da TV Justiça, sem imagens abertas e com poucos cortes. A gente reforça, né, esses registros dos fotógrafos oficiais do Supremo, que acabaram revelando um pouco mais do desconforto dos ministros lado a lado, né? Alexandre de Moraes e André Mendonça são vizinhos de cadeira e a gente consegue observar exatamente aqui nessa imagem essa posição muito perto um do outro, né? E eles são vizinhos por quê? Porque seguem o regimento interno do Supremo que determina a posição de ordem de antiguidade.
2: E num embate direto entre Alexandre de Moraes e o vizinho André Mendonça, Moraes afirmou ter provas de que o colega fez pressão por delações. Mendonça rebateu, afirmando que isso é mentira.
3: Quem tem medo da Polícia Federal? Presidente, quem tem medo da Polícia
4: não,
3: Federal?
4: Não é questão de
3: quem,
4: medo, não.
3: Eu não estou perguntando a Vossa Excelência.
4: Não, mas eu estou lhe respondendo.
3: Quem tem medo da Polícia Federal? Quem chamou a Polícia Federal e exigiu que a Polícia Federal colocasse um colega na colaboração premiada? E vamos trazer aqui, presidente, vamos trazer aqui e chamar aqui testemunhas que eu vou indicar. Não só policiais, advogados, testemunhas. Eu tenho testemunhas que o ministro André, em reunião, disse...
4: Isso é mentira.
3: Peçam isso.
4: Mentira.
3: Então vamos chamar as testemunhas?
4: Mentira.
3: Vamos chamar?
4: Mentira.
3: Vamos chamar?
4: Pode chamar quem
3: então,
4: quiser,
3: vamos chamar
4: mentir.
3: Não há
4: vão
3: como
4: mentir.
3: Julgar hoje sem julgar terça-feira. Chamou.
4: Não, senhor.
3: Inclua o ministro Alexandre.
4: Mentira.
3: Por quê? Porque está a
4: mentira.
3: Serviço de um
4: mentira.
3: Grupo político que quis dar um golpe nesse país.
4: Ah, senhor presidente.
3: É isso, presidente.
4: Eu não vou responder.
1: Gilmar Mendes acusou André Mendonça de interferir na eleição e foi chamado de leviano.
5: É evidente, e até as pedras sabem, que há um inequívoco viés político-eleitoral na forma como o tema foi conduzido nos autos desta PEC de 16.662. Com toda a sinceridade. Escolha de data, 7 de setembro... Todo esse cenário, envolvendo esta corte em campanha eleitoral.
4: Vossa Excelência está sendo leviano, ministro
5: Gilmar. De forma
4: leviano.
5: Indevida.
4: Leviano. Leviano.
5: Vossa Excelência não tem a palavra.
6: Vamos aguardar, eu vou conceder a palavra a Vossa Excelência.
5: Vossa Excelência não tem a palavra.
6: Ministro Gilmar, para
5: e
6: concluir.
5: Vai escutar com tranquilidade. Evidente condução político-eleitoral. E escolha do 7 de setembro, até bicholecos. Isto não se faz. Pessoas decentes não fazem isso.
4: Não aponte o dedo para mim, ministro Gilmar. Não aponte o dedo. Não está falando com qualquer um. Respeite esse tribunal.
5: Quem não se dá respeito não merece respeito. É interessante que nos nossos gabinetes, ministro Fux, não se vaza nada. E depois fica disputando quem é que vai fazer a investigação do vazamento. Quer dizer, quem vai fazer a cobertura do vazamento.
4: Só um esclarecimento. Todos os vazamentos têm determinação de instauração de inquérito que estão sendo conduzidos pela própria Polícia Federal.
2: Em outro momento de tensão, Luiz Fux rebateu Gilmar Mendes e defendeu a decisão de André Mendonça de afastar o diretor da Polícia Federal, Andrei Rodrigues. Fux disse que a Polícia Federal não pode atuar contra o Supremo.
5: Qualquer cidadão que tenha um mínimo de noção

0: a tentação, tem que pedir que Deus interceda e não faça. Porque, de fato, submeter uma instituição que já vive todos os problemas que tem a esse tipo de vexame é de uma falta de noção, de uma gravidade que eu jamais vi.
1: Não tem que amarrar ninguém para fazer isso. Tem que ter responsabilidade judicial. A segunda turma percebeu uma série de desvios de finalidade na atuação do diretor-geral da Polícia Federal. Eu nunca vi a Polícia Federal peitar o ministro Supremo Tribunal Federal. Nós entendemos que aquilo representava uma anomalia e ia contaminar todos os julgamentos com relação a fatos graves noticiados e, mais ainda, criar ali uma agência própria que vai se dedicar à arapongagem contra o ministro do Tribunal Federal. Foi isso que aconteceu, ministro. Foi essa preocupação que nós tivemos. Institucional.
2: Paralela.
1: Institucional.
2: Nós temos hoje uma PF paralela. Uma PF paralela. Com monitoramento de ministros. Não pense que você está salvo, não, ministro.
3: André Mendonça explicou que submeteu o processo à presidência da corte por causa de citações ao PGR Paulo Gonet e ao diretor da PF Andrei Rodrigues. Mendonça ainda questionou o relatório da Polícia Federal usado contra ele.
2: Ninguém foi buscar informação. Nós temos os documentos, temos os autos e temos que analisar os autos. É isso que nós temos. As IPJs fazem sim referências. Me perdoe, doutor Paulo, mas fazem referências expressas ao nome de Vossa Excelência e ao nome do Andrei Rodrigues. Fala que provavelmente seriam Vossa Excelência e Andrei Rodrigues. Entendi que deveria submeter a Vossa Excelência para avaliação em relação ao relato que a Polícia Federal faz em grande medida em relação a um colega do tribunal. Dito isso, registrar, por fim, que entendo não haver as mesmas bases fáticas como foram referidas aqui. O que há em relação a mim foi um suposto relatório de inteligência que a própria imprensa divulga como fake, isso saiu em vários, mas mais do que isso, um relatório ilegal com monitoramento, segundo se fala, e coleta seletiva de dados de ministro deste tribunal, de outras autoridades da República, numa atividade própria, como já referido neste tribunal, de uma PF paralela. Então, o que há, na verdade, ali é um documento ilegal e o próprio documento fala que não tem valor probatório. O próprio documento. Então, não são coisas comparáveis. Queria deixar isso muito claro.
3: Já, a gente traz a cobertura especial, mais detalhes dessa cobertura especial no julgamento no Supremo, as repercussões com todo o nosso time de Brasília e Adriana Araújo também ao vivo por aqui.
4: E a Polícia de São Paulo ouviu hoje a fiscal da Prefeitura que atestou a demolição da obra inicial de um prédio que caiu e matou 6 pessoas. O repórter Tiago Prudente vem e traz para a gente mais informações ao vivo no telão. Boa noite, Tiago.
5: Boa noite, Oineg. Para quem acompanha o Jornal da Band, a fiscal Viviane Rodrigues disse que fez o relatório há 2 anos, com base nos dados fornecidos pela construtora, que confirmou a demolição da obra anterior, condição dada pelo alvará para a liberação de uma nova construção. Ela também disse que sua função era avaliar a documentação e a parte visual, e não a segurança da estrutura. A servidora criticou a aprovação dessa obra como construção nova, já que no local havia uma estrutura que já tinha sido embargada pela justiça. A empresa responsável pela obra é acusada de estelionato por pelo menos 10 pessoas que compraram apartamentos e nunca receberam. Hoje a prefeitura suspendeu a paralisação de 26 obras ligadas à construtora. As causas do desabamento que matou 6 pessoas da mesma família são investigadas pela polícia. Eu volto aos estúdios.
4: Uma operação policial deteve hoje 6 adolescentes suspeitos de integrar redes de violência na internet. A investigação começou depois do suicídio de uma garota de 13 anos, que foi transmitida ao vivo pela plataforma Discord.
6: Era uma disputa por violência. Quanto mais extremo o desafio, maior o prestígio nos grupos. Uma menina de 13 anos do Mato Grosso do Sul virou vítima desse jogo perverso. Sofreu ameaças, chantagens e coação pela internet. A morte da adolescente, transmitida ao vivo pelo Discord, deu origem à operação. Hoje, 6 adolescentes de 14 a 17 anos foram apreendidos em 5 estados e no Distrito Federal.
7: Os investigadores encontraram comunidades fechadas, chamadas de panelas, com administradores, recrutadores e membros. Funcionavam em uma competição cruel. Quem atraía mais vítimas e promovia atos mais violentos ganhava status.
6: As investigações começaram em julho, após o caso. Na primeira fase, além de um preso e 5 menores apreendidos, a polícia descobriu que a estrutura era ainda maior.
8: Eles vivem uma vida como se eles estivessem dentro de um jogo de videogame. É uma sensação assim, de violência constante. São adolescentes que trocam muitas vezes o dia pela noite. A vida deles só acontece dentro do ambiente virtual.
6: A Polícia Civil chama o esquema de escravidão digital. Os alvos eram adolescentes vulneráveis, abordados principalmente nas redes sociais. A menina de 13 anos foi forçada a cumprir desafios violentos até ser levada a transmitir a própria morte ao vivo em uma live no Discord.
9: Nós já sabemos que há falhas nesse sistema, né? Que as pessoas, os usuários não estão seguros. Então nós buscamos aí a responsabilidade das plataformas digitais.
6: O caso levou a Agência Nacional de Proteção de Dados a suspender as lives na plataforma em agosto, por falta de mecanismos da empresa para conter conteúdos criminosos.
4: A seguir, ao vivo de Brasília, novas informações da sessão tumultuada do Supremo, que adiou a decisão sobre investigar Alexandre de Moraes.
3: Ministra Carmen Lúcia diz que está envergonhada com o judiciário que não cumpre o papel de tranquilizar a população.
4: E o Jornal da Band faz uma pausa e volta daqui a pouquinho. Fica com a gente.
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3: Jornal da Band de volta e a chuva dá uma trégua, momentânea pelo menos, no centro-sul do país. O tempo fica firme no sul, com destaque para as baixas temperaturas por causa de uma massa de ar polar. Tem, inclusive, previsão de geada em pontos da Serra Gaúcha e também na Serra Catarinense e no extremo sul do Paraná. Chove forte em grande parte do Rio de Janeiro, no litoral norte de São Paulo e entre Minas Gerais e o Espírito Santo. Temporais ainda em Goiás e no Distrito Federal. Chuva aumentando no litoral do Nordeste, com pancadas mais fortes entre Maceió e João Pessoa. Um cenário parecido também no Amazonas e em Roraima. Vamos destacar agora São Paulo, porque o frio continua, se prepare, máxima de 18 graus. Mas a chuva dá uma trégua, pelo menos nos próximos dias. Chove, mas de forma fraca. Vamos ainda para outras cidades, destacando agora Belo Horizonte. Tem possibilidade de pancadas de chuva, máxima de 28 graus. Curitiba, sol entre nuvens, 18 graus de máxima. Calorão em Cuiabá, 34 graus, 35 de máxima em Belém. Agora, será que a chuvarada que caiu sobre São Paulo fez diferença nos reservatórios que abastecem a região? Vou mostrar para você aqui no telão. A gente vê o sistema Cantareira, para começar, um aumento de 0,8% no volume de água de ontem para hoje e a capacidade está em 39,1%. O volume do sistema Guarapiranga subiu 2,4%, alcançando um total de 91,9%. Aí a gente fala também do Alto Tietê, que teve um aumento de 1,2% e atingiu um volume total de 51%.
4: E num dos incontáveis momentos tensos da sessão de hoje no Supremo, o ministro Gilmar Mendes questionou André Mendonça pelos métodos usados que revelaram a relação de Alexandre de Moraes com Daniel Vorkar, o maior fraudador do Brasil e que está na cadeia.
0: Quem detém sozinho aquilo que pode alcançar outros integrantes do colegiado, passa a exercer sobre eles algum tipo de ascendência, ou que se vê. Eu protejo você. Relação de máfia. Isso não se faz, não é ambiente de pessoas dignas. Mesmo o colega que esteja eventualmente envolvido, que teve um filho, não pode estar submetido a esse tipo de vexame. É uma atitude covarde, vil. Já disse isso em outro momento. Até a máfia tem ética.
3: Como estamos acompanhando, o clima muito tenso no Supremo. Até na hora de declarar o voto do julgamento, teve confusão. Vamos voltar a Brasília com a Adriana Araújo, com as informações. Adriana, conta mais pra gente.
18: Oi, Thaís. Bom, depois de todos esses momentos que nós estamos mostrando de tensão, de briga mesmo no plenário da Suprema Corte, não seria diferente na hora de registrar o placar e eu já vou explicar para vocês. Dois ministros declararam suspeição, abriram mão de votar. Dias Toffoli e Cássio Nunes Marques. Portanto, só 8 poderiam votar. Na prática, nós tivemos um empate. Porque, de um lado, 4 ministros votaram para manter separados os processos de Alexandre de Moraes e de André Mendonça. São esses ministros: Edson Fachin, O próprio André Mendonça, Luiz Fux e Carmen Lúcia. Só que do outro lado, quatro ministros votaram para juntar os processos e sortear um novo relator. São eles Cristiano Zanin, Gilmar Mendes, Alexandre de Moraes e Flávio Dino. Portanto, 4-4. Só que no final da sessão, a briga estava aos gritos, uma discussão aos berros no plenário, como a gente já mostrou. E nesse momento, o ministro Flávio Dino pediu a palavra e cobrou o presidente do STF, Edson Fachin. Diz que marcar essa sessão hoje foi uma atitude desastrada, que ele não deu conta de conduzir os trabalhos, que a sociedade estava discutindo, assistindo um plenário discutindo, sem nenhuma condições de deliberar sobre nada. E disse mais que se outras sessões fossem marcadas, tudo se repetiria, porque há suspeita, mensagens suspeitas contra outros ministros. A tensão só aumentou. O fato é que Flávio Dino pediu vista, ou seja, agora o assunto pode levar até 90 dias para ser retomado e na hora de registrar os votos. Portanto, como Flávio Dino pediu vista, o voto dele não foi contado. E o placar oficial é de 4-3 para manter os processos separados. Resumo da reunião de hoje, a reunião histórica, que deveria ter tomado uma decisão se abriria ou não uma investigação contra Alexandre de Moraes, não teve solução alguma, como mostra em detalhes para a gente o repórter Caian Messina.
19: Uma sessão tensa.
0: Mentira.
19: Então vamos chamar as testemunhas?
0: Mentira.
19: Vamos chamar?
0: Mentira.
19: Vamos chamar?
0: Pode chamar quem
19: então
0: quiser, vamos
19: mentir. Com troca de acusações e dedo em riste.
0: Envolvendo esta corte em campanha eleitoral.
2: Vossa Excelência está sendo leviano, ministro.
0: De forma
2: leviano.
0: Indevida.
2: Leviano. Leviano.
0: Vossa Excelência não tem a palavra.
20: Vamos aguardar, eu vou conceder a palavra a Vossa Excelência.
0: Vossa Excelência não tem a palavra.
20: Ministro Gilmar, para
0: e
20: concluir.
0: Vai escutar com tranquilidade. Isto não se faz. Pessoas decentes não fazem isso.
2: Não aponte o dedo para mim, ministro Gilmar. Não aponte o dedo. Não está falando com qualquer um. Respeite esse tribunal.
0: Quem não se dá respeito não merece respeito.
19: E isso porque o presidente do Supremo, Edson Fachin, ainda fez um apelo no começo do dia.
20: Que tenhamos equilíbrio, serenidade e responsabilidade institucional. Recebemos um tribunal que atravessou crises, autoritarismos, ameaças e incompreensões. Em determinados momentos, essa instituição pagou um preço por permanecer fiel à sua missão constitucional, como fez ao julgar o 8 de janeiro de 2023. Não temos o direito de entregar às gerações futuras um Supremo Tribunal Federal menor do que aquele que recebemos.
19: Mas não teve jeito. A sessão foi turbulenta do começo ao fim. Em pauta deveria estar um tema central, a abertura de investigação contra Alexandre de Moraes, depois que a Polícia Federal identificou mais de 50 mensagens trocadas entre o ministro e Daniel Vorcaro. Em uma delas, o banqueiro pergunta sobre a possibilidade de fugir do país para não ser preso. Segunda, tenho de estar fora. Sentados lado a lado, Mendonça e Moraes bateram boca. Moraes afirmou que tem testemunhas de que Mendonça pediu para a PF incluir o nome dele na investigação. Mendonça disse que é mentira.
0: Quem tem medo da Polícia Federal? Presidente, quem tem medo da Polícia Federal?
2: Não é questão de
0: quem,
2: medo, não.
0: Eu não estou perguntando a Vossa Excelência.
2: Não, mas eu estou lhe respondendo.
0: Quem tem medo da Polícia Federal? Quem chamou a Polícia Federal e exigiu que a Polícia Federal colocasse um colega na colaboração premiada? Eu tenho testemunhas que o ministro André, em reunião, disse...
2: Isso é mentira.
0: Peçam isso.
2: Mentira.
0: Então vamos chamar as testemunhas?
2: Mentira.
0: Vamos chamar?
2: Mentira.
0: Vamos chamar?
2: Pode chamar quem
0: então,
2: quiser, vamos mentir.
0: Não há como julgar hoje sem julgar terça-feira.
19: Flávio Dino se uniu a Gilmar Mendes para questionar a decisão de Fachin sobre a relatoria do processo contra Moraes. Eles afirmaram que o presidente da corte avocou o caso para si, tirando a relatoria de André Mendonça. Fachin reagiu, disse que não tirou o processo de ninguém, já que quem julga é o plenário.
20: Eu recomendaria um certo cuidado de qualificar esse ato como avocatória. Não há decisão alguma da minha parte avocando os autos. Os autos foram encaminhados e li no relatório, Vossa Excelência ouviu, pelo ministro relator à presidência.
19: O presidente do tribunal concordou em levar para o plenário a possibilidade de juntar os casos, o que ele tinha rejeitado no sábado. Depois do intervalo, os ministros votaram se os pedidos de investigação contra Moraes e Mendonça ficariam para o dia 23. Fachin já tinha marcado para o dia 23 o julgamento para avaliar a conduta de André Mendonça no comando da relatoria do caso Master. Moraes sustenta que o ministro agiu de forma parcial. Mendonça diz que os dois casos são diferentes. O que envolve Moraes, segundo Mendonça, é baseado num relatório oficial da Polícia Federal. O que cita ele, Mendonça, seria um relatório apócrifo, sem valor jurídico.
2: O que há em relação a mim foi um suposto relatório de inteligência que a própria imprensa divulga como fake, isso saiu em vários, mas mais do que isso, um relatório ilegal com monitoramento, segundo se fala, e coleta seletiva de dados de ministro deste tribunal numa atividade própria, como já referido neste tribunal, de uma PF paralela.
19: Depois disso, houve um novo bate-boca entre o ministro Gilmar Mendes e André Mendonça.
0: Impressionante, presidente, que uma pessoa da estatura... Paulo Gonet sofra esse tipo de ilação. Isto sim é leviandade. O sujeito investido de um sentimento policialesco juntos com os seus delegados.
2: Presidente, agora eu que estou com a palavra, ele não tem direito à parte.
1: Ministro Gilmar, peço a vossa excelência.
0: É impressionante a disfarçatez desse sujeito.
2: A disfarçatez de vossa excelência.
1: Ministro André.
2: Me respeite.
1: Ministro André.
2: Isso aqui não é brincadeira, não estou chorando, não. Aqui não tem choro, não.
19: Diante do clima belicoso, Flávio Dino pediu vista, mais tempo para analisar a proposta. E classificou como desastrada a condução da crise pelo presidente da corte, Edson Fachin.
21: A condução de Vossa Excelência está conduzindo a que este debate que Vossa Excelência acabou de assistir se prorrogue por meses.
1: Ministro
21: isto,
1: Flávio,
21: meses.
1: Vossa Excelência que... testemunha meses. Que eu tenho conduzido na medida
21: presidente,
1: do possível.
21: Situação que está posta deriva desta condução de Vossa Excelência.
1: É a conclusão de Vossa Excelência.
19: A ministra Carmen Lúcia falou em espetacularização dos casos.
22: Eu me sinto um pouco até envergonhada, presidente, de, no momento em que o Brasil está a menos de 20 dias da eleição, estarem todos voltados a questões do Supremo.
19: Oficialmente, o placar terminou em 4-3 para separar os julgamentos. Luiz Fux, Carmen Lúcia, Mendonça e Fachin defenderam que os processos contra Mendonça e Moraes sejam separados. O próprio Moraes, Gilmar e Zanin votaram para unir. O voto de Dino, que pediu vista, não foi computado. O ministro é a favor de juntar os julgamentos, o que deve levar a um empate.
4: Quem diria que a gente ia ver isso? Tropa de choque de toga. Tem a tropa de choque de verdade, a da polícia, e tem a tropa de choque que virou expressão da política, né? A turma que chega para defender alguém quando o bicho pega. Tropa de choque do governo, do Congresso, isso a gente vê a toda hora, mas no Judiciário, no Supremo, hoje a tropa de choque agiu e fez duas coisas. Fez Alexandre de Moraes ganhar tempo e fez o Brasil perder tempo. Flávio Dino e Gilmar Mendes batendo duro no presidente Edson Fachin, agressivos com o ministro André Mendonça. Gilmar Mendes gritando, para alguns chegou a urrar, como se Mendonça e Fachin fossem uma ameaça ao tribunal. A ameaça ao tribunal é a enrolação que eles patrocinaram para adiar o essencial, que é investigar Alexandre de Moraes.
3: Dois ministros decidiram ficar fora da sessão extraordinária de hoje no Supremo Tribunal Federal. Cássio Nunes Marques se disse impedido, enquanto Dias Toffoli declarou suspeição.
23: Os afastamentos foram comunicados pelos ministros logo no início da sessão. O primeiro a anunciar que não participaria foi Cássio Nunes Marques, que também preside o Tribunal Superior Eleitoral. Ao se declarar impedido, o ministro alegou que o caso pode impactar diretamente o cenário das eleições deste ano.
24: Eu não tenho dúvida de que, em que pese, e os debates vão fluir, que esse julgamento eventualmente pode também impactar no cenário político eleitoral. Então, na condição de presidente do TSE, eu não me sinto confortável para participar desse julgamento e afirmo o meu impedimento.
23: Antes mesmo do início da sessão de hoje, vieram à tona mensagens identificadas pela Polícia Federal no celular de Daniel Vorcaro, que cita um pagamento mensal de R$500 mil ao filho de Nunes Marques, o advogado Kevin Marques. Antes de deixar o plenário, o ministro negou que o filho dele tenha prestado qualquer serviço ao Banco Master.
24: Em relação a mensagens que circulam de ontem, de hoje e que sempre vão rondar autoridades no Brasil, eu nunca julguei nenhum processo relacionado ao Master. Meu filho nunca prestou nenhum serviço ao banco e nunca foi remunerado pelo banco. Isso é fato, porque o sigilo bancário já foi quebrado.
23: Dias Toffoli também optou por não participar do julgamento. Ele era o relator das apurações envolvendo o Banco Master antes da redistribuição do caso para o ministro André Mendonça. Apesar da suspeição, o ministro optou por seguir na sessão.
5: Entendo que, como tenho me manifestado na turma pela suspeição, não, e reforço, não por me sentir impedido, mas por suspeição, por foro mínimo, íntimo, para preservação da corte, no ponto de vista de eventuais especulações, mesmo sabendo do trânsito em julgado, eu declaro a minha suspeição para participar desse julgamento e não me retirarei.
23: As investigações do caso Master apontaram uma série de ligações envolvendo o banco, a gestora de investimentos REAG e o resort Taiaiá, no Paraná, ligado a familiares de Toffoli. Em 2021, a empresa Maridit, gerida pelos irmãos do ministro, da qual ele próprio revelou ser sócio, vendeu a sua participação no resort para um fundo de investimentos. O negócio de R$3 milhões envolveu o fundo Arlen, ligado ao fundo Leal, que tem como responsável Fabiano Zettel, cunhado de Daniel Vorcaro. A empresa Maridit, da família Toffoli, manteve participação no empreendimento até o ano passado. Com as decisões de Nunes Marques e Dias Toffoli, nenhum dos dois fará parte do grupo de magistrados que irá analisar o caso e decidir se Alexandre de Moraes deve ou não ser investigado.
4: E novas mensagens encontradas pela Polícia Federal no celular de Daniel Vorcaro sugerem que o banqueiro mantinha relações de proximidade com os filhos dos ministros Luiz Fux e Cássio Nunes Marques, do Supremo Tribunal Federal. O ministro Nunes Marques também é citado numa das conversas.
3: O advogado Kevin Marques, filho do ministro Cássio Nunes Marques, do STF, foi citado pela primeira vez em outubro de 2024, em uma conversa entre Daniel Vorcaro e o então diretor jurídico do Banco Master, Luiz Renó. Ele encaminha mensagens para o banqueiro. Ganhamos Alcídia. E cita votos favoráveis dos ministros Fachin, Toffoli e Cássio. Alcídia é o nome de uma destilaria envolvida em uma disputa sobre precatórios que daria lucros ao Banco Master. No mesmo dia, Renó encaminha o contato de Kevin Marques e escreve: dominado aqui. Nome de Kevin Marques volta a aparecer 9 meses depois, citando um suposto pagamento mensal. O diretor do Master compartilha novamente o contato do filho do ministro e pergunta: esse aqui, R$500 mil por mês, mantém? Esse aqui já era, né? O banqueiro apenas ri. Nunes Marques também aparece em conversas encontradas pela Polícia Federal no celular de Daniel Vorcaro, enviadas pelo agente de viagens do banqueiro, Léo Serrano. O agente compartilha a mensagem que recebeu. Bom dia, Léo. Ministro Cássio. Preciso da sua ajuda para formatar uma viagem para 5 pessoas. De preferência, com guias e motoristas que falem português ou espanhol. Imaginei Viena com bate-volta nas cidades próximas. Outra opção seria o Peru. Depois, Léo pergunta para Vorcaro: Dani, veio de você esse? E se sim, é para atender ele independente ou faço e fatura para você? Me avisa, só para eu saber como respondê-lo. As mensagens no celular do dono do Banco Master também mostram uma relação de proximidade com o advogado Rodrigo Fux, filho do ministro Luiz Fux do Supremo. Em diversos momentos, Rodrigo trata Vorcaro como amigo e irmão. O primeiro contato aconteceu em maio de 2024.
6: Depois de se adicionarem, o banqueiro pergunta para o advogado. Vai vir? Rodrigo fala. Não vou conseguir. Patroa na cola. E Vorcaro responde. Perdeu. Nos meses seguintes, Daniel Vorcaro e Rodrigo Fux conversam diversas vezes e combinam encontros em Brasília, São Paulo e no Rio de Janeiro. Em uma das conversas, o dono do Master diz: quero te chamar para me ajudar num caso. Em outro momento, Vorcaro convida Rodrigo para um camarote no Carnaval do Rio de Janeiro. Veja se quer chamar alguém. Estou com uma área separada dentro do camarote. Tem para todos os dias. Pode chamar filho, sogra também, amigos, quantos quiser. Ele também teria articulado a participação do pai em um evento ligado ao banqueiro em Londres. Rodrigo pede para que as informações sejam enviadas para o seu e-mail e para Patrícia, secretária de Luiz Fux no Supremo. Em nota, Fux Advogados informou nunca ter atuado a favor de Daniel Vorcaro ou do Banco Master, nem nunca ter recebido nenhum valor do banqueiro. Kevin Marques também afirmou nunca ter prestado serviço ou recebido dinheiro do banqueiro.
4: O pedido de vista que interrompeu a sessão de hoje põe em dúvida o que acontece com o julgamento da terça-feira da semana que vem. Queria avaliar a conduta do ministro André Mendonça no caso Master, que revelou a relação de Alexandre de Moraes com Daniel Vorcaro. Caian Messina conversa com a gente. E aí? E a sessão, Caian, está mantida?
19: Exatamente, Oineg. A sessão, a princípio, está sim mantida. O presidente aqui do Supremo Tribunal Federal, Edson Fachin, não se manifestou sobre possíveis alterações na reunião plenária marcada para o próximo dia 23, que deve analisar a conduta do ministro André Mendonça no inquérito do Banco Master. A dúvida atual é se Fachin irá alegar que o pedido de vista feito pelo ministro Flávio Dino na sessão de hoje, que deixou indefinida a análise conjunta do caso de Mendonça, com a investigação envolvendo Alexandre de Moraes, pode prejudicar os trabalhos da próxima semana. Ainda hoje, o presidente da corte reiterou o pedido para manter os processos separados. Fachin explicou aos demais ministros que as sessões foram agendadas em datas distintas devido aos prazos regimentais de cada caso. No de Moraes, o prazo venceu ontem. Já no de Mendonça, o vencimento ocorre na próxima segunda-feira, dia 21. Voltamos a São Paulo.
3: Obrigada. O Jornal da Band ouviu especialistas sobre o resultado da sessão de hoje do Supremo. Gibas Manioto.
8: Hoje o Supremo não olha para fora, olha para dentro. Pela primeira vez em mais de 130 anos, os ministros discutem se um integrante da própria corte deve ser investigado. Alexandre de Moraes está no centro de tudo. Nas quase 9 horas de discussões, o clima muitas vezes foi tenso.
0: Isso não se faz! Pessoas decentes não fazem isso.
2: Não aponte o dedo para mim, ministro Gilmar. Não aponte o dedo.
8: O presidente do Supremo tentou colocar a instituição acima do conflito.
20: A consideração pelo colega, mesmo quando não há convergência. Há limites que não decorrem da amizade ou da afinidade pessoal, mas da própria função que exercemos.
8: E reforça que a decisão não será individual, será do plenário. A comentarista da Band News TV diz que há uma quebra de funções. Segundo ela, há um grupo buscando proteger o ministro Alexandre de Moraes.
9: A grande oportunidade que o Supremo teria era de proteger a instituição. O Supremo está recorrendo para a proteção da pessoa, do personalismo. E aí isso quebra todo o princípio do árbitro do sistema, que deveria, reitero, ser neutro, imparcial e impessoal. Então, você quebrou o princípio do judiciário.
8: Para esse especialista, o episódio coloca uma questão maior sobre a instituição.
10: Necessita uma resposta urgente perante o destinatário final das decisões judiciais e daquelas do Supremo, que é o povo. O povo quer saber o que está acontecendo, né? Isso é óbvio, né? Isso faz bem para a instituição, faz bem para as instituições de justiça, para a administração da justiça e para a democracia.
8: Porque o Supremo é, ao mesmo tempo, quem decide e quem precisa preservar a autoridade de suas próprias decisões.
9: Não existe mais a unidade que deveria existir dentro do judiciário.
8: A sessão também deixa uma pergunta que ultrapassa o caso de Alexandre de Moraes. Quem controla os limites de quem está no topo do judiciário?
10: Hoje, o controle ele é feito internamente. Mas, fora isso, o único caminho aí é uma investigação política. Mas isso cabe ao Senado Federal, que é aquele titulado pela Constituição Federal.
11: Muito mais do que uma disputa entre blocos, grupos. Hoje, quem assistiu o dia inteiro o julgamento, parece que você tem dois... A polarização do país parece que se resume dentro do... Assistiu o dia inteiro o julgamento, parece que você tem dois... A polarização do país parece que se...

0: segurança montado para a sessão de hoje no STF foi marcado pela rigidez. Para ter acesso aqui ao prédio do Supremo Tribunal Federal, prédio principal e também o anexo, foi preciso passar por um detector de metais, ou seja, o acesso de convidados e jornalistas foi controlado. Um cão farejador chegou a ser usado pela Polícia Militar para verificar a presença de material explosivo. E um sniper, atirador de elite, chegou a ser visto aqui nas proximidades do prédio do Supremo. E os agentes de segurança também estavam armados com equipamento, como você disse, antidrone. Um aparelho, inclusive, chegou a ser abatido aqui na Praça dos Três Poderes, bem perto do prédio do STF. O responsável não foi identificado. Manifestações na praça também foram proibidas. Voltamos a São Paulo.
1: Durante a sessão de hoje, teve troca de bilhetes entre ministros. A Adriana Araújo volta com as informações também, com esses bastidores para a gente. Adriana, conta mais.
2: É isso, Thaís. Primeiro eu quero registrar aqui que hoje houve, nessa sessão do STF, uma grande preocupação: proteger a imagem dos ministros. Praticamente todos os jornalistas e repórteres cinematográficos ficaram do lado de fora, até mesmo as laterais do prédio, onde normalmente os repórteres trabalham, entram ao vivo, hoje ficaram fechadas. Só 30 pessoas puderam entrar dentro do plenário, foram jornalistas sorteados. O repórter Pedro Teixeira, do Grupo Bandeirantes, pôde entrar, mas lá dentro os jornalistas ficavam incomunicáveis, sem poder usar celular ou qualquer dispositivo eletrônico para transmitir informações e registrar imagens. E aí, nesses bastidores, mesmo com toda a tensão nos embates, houve um momento em que o ministro Flávio Dino tentou ali apaziguar a situação com o presidente Edson Fachin. Se aproximou de Fachin, depois de ter debatido com ele no plenário, dizendo que queria dar um abraço, que não era nada contra a pessoa do presidente, mas sim a questão regimental, uma divergência jurídica. Houve também, como você disse, um bilhetinho rabiscado às pressas pelo ministro André Mendonça, no momento em que o ministro Dias Toffoli declarava ali suspeição e abria a mão de votar logo no começo da sessão. Mas não foi possível ver o que estava escrito nesse bilhete. E o que mais chamou a atenção? A figura da ministra Carmen Lúcia, que durante toda a sessão não interagiu com os ministros, não esboçou reações. E no momento em que ela pôde falar, que ela teve a palavra, já no final da sessão, ela foi a única que fez uma autocrítica sobre o que está acontecendo neste momento dentro do Supremo. Disse que chegou a receber mensagens, perguntas, se ela estava participando da sessão doente, mas na verdade afirmou que estava profundamente consternada e triste com tudo o que acontece dentro do STF nesse momento. Vamos acompanhar.
3: Eu estou triste. Não apenas pelo tema que nos traz aqui, que teria sido aquele a ser decidido, mas porque este Supremo Tribunal Federal, guarda da Constituição, por determinação nela expressa, provocou, acho, um mal-estar cívico em todas as cidadãs e cidadãos brasileiros nesses últimos dias. O Poder Judiciário existe para tranquilizar o povo e nós geramos intranquilidade, acho. Estou pedindo desculpas ao presidente do Supremo, a todos os colegas, mas ao povo brasileiro, porque realmente queria ter sido melhor em poder ter ajudado a acalmar as coisas e não consegui.
4: Bom, e na semana passada, Gilmar Mendes trocou ofensas com o ministro Cássio Nunes Marques pelo WhatsApp. O Pedro Teixeira traz detalhes para a gente. Pedro.
5: Tudo bem, Oneg? Boa noite para você e a todos que nos acompanham no Jornal da Band. A tensão no STF subiu de tom após a divulgação de mensagens diretas entre os ministros. As conversas publicadas pelo portal Metrópolis e confirmadas pela Band revelam um clima pesado nos bastidores da corte. Em um dos trechos mais duros, Gilmar Mendes exige o afastamento do colega e cobra a apresentação de suas contas bancárias. Assumam que estão ferrados e saiam dos processos. Abram as contas, disse Gilmar. O decano também reforçou que Nunes Marques deveria deixar o Tribunal Superior Eleitoral, abre aspas. Você tem de sair do TSE também, fecha aspas. A reação de Cássio Nunes Marques foi imediata. O ministro rebateu as acusações e exigiu consideração, abre aspas. Exijo respeito, minhas contas são transparentes há 15 anos como magistrado, fecha aspas. Gilmar voltou a subir o

0: mirou nos familiares do colega, mencionando citações da Polícia Federal sobre supostos repasses ao filho de Cássio. Depois da discussão, Nunes Marques bloqueou Gilmar Mendes no aplicativo. Volto aos estúdios.
1: Ao comentar o julgamento de hoje no Supremo, Flávio Bolsonaro voltou a associar o presidente Lula ao ministro Alexandre de Moraes.
2: O candidato do PL divulgou um vídeo pouco antes da sessão do STF sobre o pedido de investigação contra Alexandre de Moraes. Na gravação usada na propaganda eleitoral e nas redes sociais, Flávio Bolsonaro associou mais uma vez o governo Lula a Moraes.
3: O atual governo, a gente não pode deixar de dizer, ele faz parte desse sistema que está apodrecido. E a gente está vendo esse sistema podre se revelar aos olhos de toda a nação. O atual presidente dividiu o seu poder com Alexandre de Moraes. E no fim, o Brasil ficou sem presidente nenhum, sem comando.
2: Flávio Bolsonaro iniciou hoje um novo giro por estados do Nordeste, região em que Lula tem apresentado vantagem nas pesquisas. Durante a tarde, em Fortaleza, o candidato do PL se reuniu com candidatos aliados e gravou material de campanha. Agora à noite, ele participa de mais um evento na capital cearense. Nos próximos dias, Flávio terá atos de campanha em Pernambuco e na Bahia.
4: E o presidente Lula cumpriu a agenda em Brasília e não se manifestou sobre a crise no Supremo.
2: Lula teve apenas um compromisso público nesta terça-feira. A sanção do incentivo fiscal de 5 bilhões de reais para a instalação e ampliação de data centers no país. O evento aconteceu no momento em que começava a sessão do Supremo sobre o pedido de investigação de Alexandre de Moraes. Na cerimônia no Palácio do Planalto, o candidato à reeleição não discursou nem falou com a imprensa. Nos bastidores, o presidente tem sido orientado pela equipe de campanha a manter distanciamento da crise no STF. Já nas redes sociais, Lula compartilhou uma série de críticas a Flávio Bolsonaro. Nas publicações, o petista lembra ações do ex-presidente Jair Bolsonaro que foram alvo de críticas no governo anterior. Em uma das postagens, Lula escreveu: "Se o pai fez isso, imagina o filho." Em outra rede social, Lula criticou a ideia da ex-presidente da Caixa, Daniela Marques, que atua hoje na coordenação de campanha de Flávio, de seguir reformas econômicas promovidas pelo presidente da Argentina, Javier Milei. Também cobrado pela baixa mobilização nas ruas, Lula deve intensificar a agenda de campanha a partir desta quarta. Ele é esperado para atos no Distrito Federal, no interior de Minas Gerais, na capital paulista e em Florianópolis.
1: A sessão do Supremo também repercutiu entre os outros candidatos à presidência.
2: Augusto Cury promoveu uma espécie de sessão de terapia com eleitores na Avenida Paulista, em São Paulo. O candidato do Avante ouviu queixas e fez promessas.
5: O que eu vi aqui na Avenida Paulista é um país colapsado. São pessoas que se sentem completamente abandonadas, pessoas que não mais acreditam no STF, não mais acreditam no Congresso Nacional e também não mais acreditam no Executivo. E isso é muito triste.
2: Após internação por pneumonia, Ronaldo Caiado retomou as atividades de campanha em Aparecida de Goiânia. Pelas redes sociais, o candidato do PSD pediu o afastamento do ministro Alexandre de Moraes do Supremo. Renan Santos do Missão deu entrevistas e teve reuniões internas com equipe de campanha.
1: E a seguir, depois da sessão tensa de hoje, os próximos passos do Supremo para decidir se investiga Alexandre de Moraes pela relação com Daniel Vorcaro.
4: É isso aí, daqui a pouco aqui no seu Jornal da Band.

0: Band News TV no Encontro de Portos, comigo, Carlos Frederico de Ângeles, que é o sócio fundador da Ato Technology. Carlos, a questão climática acaba interferindo também na chegada das cargas ao país. De que forma que acontece essa interferência e quais soluções estão sendo criadas para minimizar todos esses impactos?
1: A questão climática, ela impacta as operações, né, de carga e descarga do navio como um todo, não só de navios, mas outras operações de logística em geral. Mas especificamente nos navios, quando você vai fazer a carga ou a descarga do navio, você precisa saber com antecedência o momento que vai chover para você fechar o porão e não comprometer aquela carga. Então isso é um fator muito crítico e hoje nós não temos ferramenta que nos dá com exatidão o momento exato que a chuva vai chegar no local de interesse. E aí a gente fica ou horas parada, porque tem ameaça de chuva e as operações paradas, e isso causa muita ineficiência em todo o processo, além de prejuízos financeiros.
0: E soluções estão sendo criadas para minimizar esse impacto?
1: Sim, sim. A gente trabalha na busca de soluções, né? E uma das soluções que hoje tem disponível é a utilização de um radar meteorológico que possa identificar o momento da chuva, de início da chuva, acompanhar a trajetória dessa chuva e emitir um alerta com tempestividade, com antecedência, para que o comandante do navio autorize o fechamento ou a abertura do porão.
0: Perfeito, obrigada pelas informações. Band News TV no Encontro de Portos.
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10: Jornal da Band de volta com a cobertura desse dia histórico, direto de Brasília, Adriana Araújo, com informações. Adriana, você apurou detalhes sobre os próximos passos aí no Supremo agora. A partir de agora, com essa indefinição relacionada se Alexandre de Moraes vai ou não ser investigado pela relação com Daniel Vorcaro, como é que fica a situação? Conta mais pra gente sobre isso.
11: Olha, Thaís, de certeza mesmo, para ser sincera com você, eu só tenho que agora cair uma chuva aqui em Brasília, mas vamos seguir aqui para a gente terminar o Jornal da Band juntos. Nós terminamos esse dia dessa esperada sessão histórica que poderia tomar essa decisão de abrir ou não investigação contra Alexandre de Moraes sem nenhuma decisão e com muitas dúvidas. Então, respondendo a sua pergunta e olhando para frente no calendário, está marcada e mantida para o dia 23, na semana que vem, a sessão aqui no Supremo para discutir o caso de André Mendonça, se ele conduziu as investigações contra Alexandre de Moraes, desrespeitando a lei, tomando decisões que não cabiam a ele e por motivos políticos, para privilegiar um grupo político nessa eleição, que é a acusação de Moraes contra ele. Está mantida essa reunião, mas o que a gente pode esperar? Um bis, um repeteco dessa reunião de hoje, com briga generalizada, com troca de acusações e, mais uma vez, com um pedido de vista e um adiamento de uma decisão? Então, não se sabe. Então, por isso, a gente vai ter que prestar atenção do que acontece daqui para frente nas decisões do presidente Edson Fachin para ver se, de fato, esse calendário não vai mudar. Em relação ao processo contra Alexandre de Moraes, aí o prazo agora está estendido, porque com o pedido de vista de Flávio Dino, ele tem até 90 dias para retornar com o assunto ao presidente Fachin e, então, a discussão pode ser retomada. Tem uma outra sessão marcada agora para a semana que vem também, dia 25, foi convocada hoje pelo Conselho Superior do Ministério Público. que é o órgão que pode receber denúncias contra o procurador-geral Paulo Gonet. Paulo Gonet, vocês se lembram, é citado nas mensagens de Vorcaro com Alexandre de Moraes. Nos breves momentos em que falou aqui na sessão de hoje do STF, ele se defendeu, disse que não tem nenhuma relação pessoal com Vorcaro, não é amigo dele e que sempre trabalhou para que os processos fossem conduzidos, as investigações fossem conduzidas pelo total esclarecimento do escândalo do Banco Master. E tem mais um pedido que ficou sem resposta. O ministro Flávio Dino entregou a Gilmar Mendes, que apresentou no plenário hoje, um pedido para que seja feito um levantamento de todos os integrantes de tribunais superiores, com um levantamento de quem recebeu dinheiro de Daniel Vorcaro, inclusive de parentes de até segundo grau, mas também sobre isso, sem decisão, ou seja, a crise está longe de acabar. Volto com vocês. Boa noite.
10: Boa noite, Adriana. Essa crise longe de acabar e a gente segue, lógico, com uma cobertura especial no nosso digital, né, Band Jornalismo, mas também logo mais no Jornal da Noite, toda a nossa equipe mobilizada. Obrigada pela sua companhia. Então, como eu disse, o Jornal da Noite com mais detalhes, o Jornal da Band volta amanhã.
5: Boa noite e amanhã tem mais.
10: Boa noite.
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0: hoje o assunto é Supremo Tribunal Federal. Não tem outro assunto no país nesta terça-feira. O STF passou o dia reunido para decidir se Alexandre de Moraes deve ser investigado no caso Master. Mas depois de horas de debate, o plenário não chegou ao mérito.
1: O ministro Flávio Dino pediu vista e o julgamento foi suspenso.
0: A sessão terminou com um placar de 4-3 pela análise separada dos casos de Alexandre de Moraes e André Mendonça. O voto de Dino favorável à reunião dos processos deixou de ser contabilizado depois do pedido de vista.
1: E o que era para ser uma discussão jurídica virou um confronto aberto entre os ministros. Moraes acusou Mendonça de atuar contra ele e disse ter testemunhas. Mendonça rebateu. É mentira?
0: Gilmar Mendes também entrou no embate e acusou Mendonça de ter viés político-eleitoral.
1: Cássio Nunes Marques e Dias Toffoli ficaram fora da votação. E no fim de uma sessão marcada por acusações, bate-bocas e divergências sobre o próprio rito, o Supremo terminou o dia sem responder à pergunta que levou os ministros ao plenário, Felipe.
0: Alexandre de Moraes deve ou não ser investigado?
1: E é sobre essa sessão, uma das mais tensas dos últimos anos no Supremo, que nós vamos conversar hoje.
0: Conosco os colunistas da Band News TV, Fernando Mitre e Marco Antônio Sabino.
1: Participa também online Antônio Cláudio Marins de Oliveira, advogado, ex-presidente da OAB de São Paulo e ex-secretário de Justiça e de Segurança Pública do Estado. Boa noite a todos.
0: Vamos começar conversando com Maris.
1: Nosso convidado, né?
0: Doutor Maris, boa noite, seja muito bem-vindo à edição da noite. Qual a sua avaliação sobre o que a gente...
2: Obrigado. Sobre
0: o que a gente viu nesta terça-feira no Supremo, onde nada ficou definido, não?
2: Não, nada ficou definido. Apenas, assim, marcou um momento muito triste. Eu, com 56 anos, não imaginava a derrocada do sistema brasileiro. E eclodiu um momento muito difícil em que o país atravessa, em vésperas das eleições, de forma que nos deu então este episódio, foi que nós precisamos reformular o poder judiciário brasileiro.
0: Faça um ajuste técnico com o seu áudio, para que a gente consiga lhe compreender melhor. Fernando Mitre, Marco Antônio Sabino. Verusca.
1: Mitre, você acompanhou tudo hoje, desde 10h30 começou, né? Estava marcado para as 10 da manhã.
3: Hoje eu me lembrei do doutor Ulisses, que ficava na Constituinte, sentado, sem levantar daquela cadeira. Eu fiquei das 10 às 6 da tarde, fixado na televisão.
1: E aí, qual que é a sua avaliação como jornalista experiente?
3: Uma coisa interessante, hoje é o Dia Internacional da Democracia. Sabiam disso? O Dia Internacional da Democracia. Um dia triste, né? Para nós, né? Para quem acredita na democracia, o Supremo Tribunal é fundamental na vida democrática do país. Eu, observando tudo o que aconteceu, eu fui sentindo aquela coisa ruim, né? Negativa, vendo o seguinte, isso que eu estou vendo aqui, há algum tempo era impensável. Mas como é impensável também você considerar há um ano, há 6 meses, a crise do Supremo. Não só o show de hoje, né? Que foi muito triste, mas a crise do Supremo também, que é uma coisa deprimente. Agora, houve uma série de tentativas que no final acabaram dando certo, né, de postergar isso, como Sabino antecipou aqui, contra a minha opinião, porque eu achava que não, né, mas estou vendo que o Sabino é um pessimista no Brasil, que não é fácil. Você viver no Brasil já é duro, e ser pessimista aí fica mais difícil ainda. Mas ele previu isso. Bem, o que está acontecendo é que a grande expectativa foi frustrada, mas temos aí uma reunião no dia 23, eu temo que essa reunião repita mais ou menos o ambiente da de hoje, mas alguma solução deve sair. Eu não acredito que fique tudo como parece que vai ficar. Eu acho que hoje o clima é muito pesado, existem suspeitas muito graves pairando sobre o Supremo. A situação do ministro Moraes é uma situação muito difícil e apurar tudo, abrir essa investigação, mais cedo ou mais tarde, isso vai ter que acontecer. Eu acredito nisso, o Sabino não vai acreditar, né, Sabino?
0: Qual o teu pessimismo ou otimismo?
4: Olha, antes de mais nada, bom, boa noite a todos, boa noite a quem nos acompanha. Antes de mais nada, eu fiquei como Mitre hoje também, eu fiquei por conta. Acho que hoje o meu dia podia ser pago pelo Alexandre de Moraes, em vez de ser pago aqui pelo meu patrão na Band, porque eu fiquei por conta dele hoje, acompanhando tudo o que acontecia no Supremo Tribunal Federal. E a impressão que eu tive é que o Supremo hoje mostrou, e me perdoem até a forma escatológica que eu vou falar, mas mostrou seu intestino. E quando a gente olha para o intestino, não é uma boa imagem. Me surpreendeu demais, por mais que a gente já conheça esse Supremo e o tanto que ele nos tenha surpreendido, me surpreendeu demais a falta de polidez, a falta de educação de alguns ministros. E eu vou dizer, tudo isso porque ali também em alguns ministros falta pudor e vergonha na cara. Vamos falar a verdade. Essa é a verdade.
1: A gente já consegue conversar agora com o doutor Antônio Cláudio Maris de Oliveira. Ele já nos ouve bem, já colocou ali o fone, né, doutor Antônio? O senhor estava respondendo a pergunta do Felipe, qual a leitura que o senhor faz desse dia no Supremo?
2: Uma página a ser virada e não repetida, uma página triste, que representa uma quase derrocada do sistema de justiça brasileiro. Eu, com 57 anos de exercício da advocacia, não só não vi, como jamais imaginava saber que pudesse um dia o Supremo Tribunal Federal passar por uma crise deste jaez. Eu acho que a justiça brasileira precisa se repensar, e a questão é muito mais individual do que do sistema. Os juízes precisam readquirir a consciência da sua importância, a consciência de que eles existem porque existe um jurisdicionado, porque existe um cidadão que necessita, esse cidadão, de que o seu direito seja apreciado pelo Poder Judiciário. Parece que hoje o Judiciário existe apartado da sociedade. O Judiciário existe para que os seus membros desempenhem funções outras, de caráter social, de caráter político, que não a função originária do Poder Judiciário, que é falar o direito, aplicar a lei para eludir conflitos de interesse. Eu estou deveras triste, muito triste.
0: Mitre.
3: Doutor Maris, considerando o que nós temos agora, não é? A reunião, a sessão terminou com 4-4, foi 4-3, mas o voto do Dino formaria o 4, né? Então, tem empate, tem o pedido de vista. Dia 23 tem uma outra sessão para discutir a questão específica do ministro Mendonça. Como é que o senhor vê? Que perspectiva o senhor está vendo para isso?
2: Em primeiro lugar, o voto do ministro não poderia ter sido considerado depois de que ele pediu, ou melhor, deveria ter sido considerado depois que ele pediu vista. Ele já tinha votado, aí ele pede vista, anula o voto, uma falta de ritualidade tremenda. Eu peço vista num julgamento, retiro os autos, mas eu já havia votado. Este voto é anulado? Parece que eles anularam o voto. Por outro lado, eu não sei se haverá sessão na terça-feira, pelo seguinte, ele tem regimentalmente 90 dias para devolver os autos. E essa questão do julgamento do outro ministro está junto deste pacote sobre o qual ele votou. Então eu tenho dúvidas, eu não posso afirmar o que eu acho, porque eu não acho bem nada. Está tudo muito confuso, mas é possível que não haja julgamento na terça-feira que vem. De forma que o quadro é muito ruim. Se me permite, eu também gostaria de dizer que jamais o ministro Alexandre poderia ter participado deste julgamento. Estava em jogo a sua ou não investigação. Não se chegou a isso porque não se chegou ao mérito. Mas ele não poderia votar num caso do seu absoluto e exclusivo interesse. Serei investigado ou não serei? Eu mesmo vou julgar isto? De forma que a bagunça, a confusão que se armou, jurídica e mais do que jurídica, uma confusão que prejudica a própria verdade dos fatos, na medida em que eu não sei o que é verdade, o que não é, o que ocorreu, o que não ocorreu, faz com que essa decisão de hoje, mesmo com o pedido de vista, seja uma decisão desmoralizada. Não é uma decisão para se levar a sério.
3: Doutor Maurício, só para complementar isso, o voto do Dindo certamente vai aparecer. Então, podemos considerar que tem 4-4 ali, tem um empate.
2: Podemos considerar. Pode.
3: Isso. Agora, o que, que se faz com esse empate? Não existe, num processo criminal, você tem lá em dúvida o pro réu. Então. Nesse caso, parece que não. Como é que pode ser, o que, que o presidente Fachin pode fazer com esse empate?
2: Como não há aplicação do princípio do indúbio pro réu, porque não é questão penal ainda, vai prevalecer o voto de Minerva. Vale dizer, é o voto de desempate daquele que já votou, o hierarquicamente superior, que é o ministro Fachin. Ele, portanto, dará o seu voto e, naturalmente, repetirá o voto que já deu, dando o voto de Minerva a favor da tese que ele abraçou no seu primeiro voto com outros três ministros. O chamado voto de Minerva.
4: Agora, doutor Maris, considerando aí que o ministro Flávio Dino tem 90 dias para apresentar o seu pedido de vista, quer dizer, devolver seu pedido de vista e o caso ser retomado, nós estamos falando mais ou menos na época do Natal, poucos dias antes do Natal, quando o Supremo deve estar em recesso já. Ou seja, a gente está falando de retomar esse caso, eventualmente, como uma possibilidade, no ano que vem. E no ano que vem, quando o ministro Alexandre de Moraes já pode ser o presidente do Supremo Tribunal Federal, é isso mesmo?
2: Se ele levar o voto só depois de 90 dias, ou nos 90 dias, ou um pouco antes, que é o prazo que ele tem, poderá ocorrer isso. Mas acredita-se que ele vai esperar as eleições. É um sentimento que hoje eu ouvi de vários colegas e até de juízes. Ele tornará o voto a uma sessão que se dará depois das eleições. Mas, se ele deixar esgotar os 90 dias, poderá ocorrer isso que você falou. E aí será presidido o Supremo Tribunal Federal e a sessão pelo ministro Alexandre Moraes.
3: Doutor Maris, o senhor deve ter observado, nós observamos durante os debates de hoje no Supremo, que há uma tese que propõe ampliar as investigações. Se é para investigar o Alexandre Moraes, diz aquela bancada que hoje votou a favor dele. Por que não abrir? Né? Não só o caso do relator André Mendonça, mas outros nomes que apareceriam. Eu acho que isso está bastante claro ali na tese de pelo menos 5 ministros. O que, que o senhor acha disso, de ampliar essa investigação?
4: É uma estratégia política até dentro do Supremo, Maris? O senhor concorda?
2: Eu acho que é uma... Está dando som aqui. Na verdade, surgiram dois fatos envolvendo dois novos ministros. Novos no sentido de que não estavam envolvidos em fatos anteriores. E é claro que para que o Supremo mantenha coerência, esses ministros deverão ser também investigados, ou não. Mas dever-se-á colocar esta hipótese de investigação dos dois ministros à votação. Não sei se nesta mesma sessão de terça-feira, ou na sessão que deverá ocorrer até 90 dias a contar de hoje, ou numa outra investigação, nos outros autos que serão constituídos à parte, para investigação desses dois outros ministros. Mas, por coerência, repito, e até porque a sociedade passará a exigir essas investigações, elas deverão ocorrer.
0: Só uma situação. Não é o ano civil, né, que determina a posse do presidente do Supremo Tribunal Federal. É o ano, é o ano do judiciário e, no caso de Edson Fachin, foi em 29 de setembro de 2025. Então, Alexandre de Moraes vai para o segundo semestre de 2027, a posse dele. Não vai se dar logo no início do ano. Essa situação...
2: Não, é verdade.
0: Tá. E essa situação, portanto, tem que ser resolvida no mínimo antes de ele assumir. Né? Quer dizer, seria constrangedor para todo mundo, inclusive eu imagino para ele, um presidente do Supremo Tribunal Federal assumir uma situação como essa indefinida ainda.
2: É interessante que vocês observaram que já havia um sussurro na própria sessão de que possivelmente o Supremo virá a ser presidido não pelo ministro Alexandre, não pelo ministro Alexandre, e sim pelo ministro, que é o presidente do Tribunal, do Superior Tribunal Eleitoral, ministro Nunes, porque o Alexandre estaria fora da presidência, da linha sucessória, porque já seria afastado do Supremo. Essa é uma outra hipótese que o grupo contrário ao Alexandre, o grupo favorável ao outro ministro, esses componentes deste grupo estão articulando. Eles não querem que o ministro Alexandre permaneça. E ele não permanecendo, o sucessor do ministro Fachin será o ministro Nunes. Isso é algo também... A verdade é que o Supremo saiu do trilho. O Supremo saiu da linha que deveria continuar, que é uma linha de guardião da Constituição. É uma linha de tribunal constitucional. E passou a ser um tribunal composto por ministros que estão numa disputa interna e pessoal acirradíssima e provocando o desvio do Supremo. Cadê o Supremo? Se fala muito que o Supremo é o guardião da Constituição. E eu pergunto, quem é o guardião do guardião? Nós estamos completamente sem proteção. Porque se o guardião da Constituição não segue os rumos necessários para que ele exerça essas funções de guardião, quem será o guardião do guardião? Quem dirá? Supremo, você não está cumprindo a sua missão. E ele não está. Deveria ser, teoricamente, o Congresso Nacional, através do Instituto do Impeachment. Mas já o Congresso Nacional também, na minha opinião, não vem cumprindo o seu papel correto de poder legislativo, especialmente no momento eleitoral em que os seus componentes, deputados e senadores, estão preocupados com sua reeleição ou com sua eleição. De forma que eu vejo o quadro institucional brasileiro muito ruim, de forma muito, muito fora da normalidade, muito mais fora do que se imaginava que isso pudesse ocorrer.
1: Doutor Mariz,
3: o senhor está dizendo que já não funciona mais aquela velha frase do Rui Barbosa, né? Cabe ao Supremo errar por último e todos respeitariam esse erro. O senhor acha que não. O erro está grave demais e precisa alguém cuidar disso?
2: Está grave demais.
3: Pela Constituição, seria o Senado. E esse é um dos temas da campanha eleitoral agora. O Senado está sendo discutido na medida do alcance do telespectador para esse assunto. O senhor não acha que o Senado pode, de alguma maneira, atuar aí?
1: Doutor Mariz, eu vou complementar. Doutor Mariz, aproveitar que o Mitre trouxe esse assunto, e o senhor também falou das eleições. Quando é que a gente começou a ter esse Supremo aparelhado politicamente e eleitoralmente? Hoje, por exemplo, a gente teve o Gilmar Mendes acusando o ministro André Mendonça de trabalhar pró-eleições. A gente teve também outros ministros, ministro Flávio Dino, chamando a atenção que essa crise está piorando o cenário eleitoral. Eu queria complementar a pergunta do Mitre com isso. Quando é que a gente passou a ter o Supremo tão aparelhado politicamente e de olho nas eleições?
2: Primeiro, eu acho que o Supremo não é o mesmo Supremo a partir do momento em que houve uma força que impulsionou o Supremo para o protagonismo pessoal dos seus integrantes. Eu acho que o televisionamento das sessões, por ocasião do Mensalão, em 2011, tirou dos juízes, de um modo geral, dos ministros e dos juízes, com exceções, é claro, o recato, o comportamento mais comedido que todo juiz brasileiro deveria ter e já teve, que os membros do Supremo Tribunal Federal sempre tiveram. Não se via ministros do Supremo preocupados com viagens, com festividades, com aparições públicas. Eu sempre aprendi que juiz fala nos autos. De uns tempos para cá, o juiz fala para as câmeras de televisão. A televisão capturou a vaidade do juiz. E aí passaram a ser protagonistas de uma cena, protagonistas de um espetáculo. E justiça não é espetáculo. A justiça é pública, mas a justiça não é para o público. O processo é público, mas não é para o público. E agora, com este protagonismo, houve um passo muito curto dele para a atividade política dos juízes. Por se eles são protagonistas, se eles são ouvidos, se as câmaras estão à disposição deles, eles passaram a fazer política, sim. E fazer política descarada, política aberta, quando jamais poderiam fazer isso. Estão dando entrevistas sobre casos que eles irão julgar. Isso é absolutamente inadmissível e surpreendente que isso esteja ocorrendo. Eu não sei o que irá ocorrer, Fernando. Eu não sei se nós teremos solução, a não ser isso que você disse, que haja uma conscientização por parte do Parlamento, especificamente do Senado, para ele atuar, para ele pôr fim a isto. Se isto vai ocorrer, só Deus sabe. Roguemos a Deus que ocorra.
4: A partir de tudo que a gente viu hoje, doutor Maris, não se pode chegar a outra conclusão senão a necessidade de uma reforma do judiciário. O que, que o senhor pensa da reforma do judiciário? O que, que o senhor acha que é mais urgente nessa reforma do judiciário?
2: Bem, eu acho que a reforma do judiciário passa primeiro pela reforma das pessoas. É uma reforma de consciência, é uma reforma de assunção de deveres. O judiciário existe porque existem conflitos de interesse em sociedade. Portanto, o judiciário existe em função dos direitos que não estão sendo satisfeitos. Essa é a função do judiciário. Os juízes do Supremo Tribunal Federal até os juízes da instância mais simples da jurisdição brasileira precisam voltar a ter a consciência, primeiro, eles são servidores do povo brasileiro. Eles não existem por si e nem para si. Eles existem porque existe conflito e eles existem para aplicar a lei e para pôr fim a esse conflito. A hora que houver uma conscientização, de novo, da missão do juiz, as coisas poderão continuar, ou melhor, poderão voltar a terem a sua continuidade normal. Em segundo lugar, no que tange ao Supremo Tribunal Federal, nós precisamos discutir a forma de ingresso no Supremo, a forma de escolha do ministro que irá ocupar a cadeira no Supremo. A primeira questão aí diz respeito a um critério constitucional, notável saber jurídico. Não se ouve falar nisto. Isto é uma fórmula, reputação ilibada e notável saber jurídico. Ninguém fala se o ministro A, se o ministro B, se aquele que poderá ser tem notável ou não capacitação jurídica. Não se discute isso. Quem vai para o Supremo Tribunal Federal hoje? Vai para o Supremo Tribunal Federal hoje o amigo do rei. O amigo do rei. O presidente escolhe e ele vai. E aí você cria um vínculo de crédito e débito. Quem escolhe é credor. Quem é escolhido é devedor. É isso que vem ocorrendo no Brasil. Uma coisa absolutamente fora de qualquer propósito. A terceira opinião que eu tenho sobre isso, os mandatos precisam ser delimitados no tempo. Não pode o ministro ficar 40 anos no Supremo, 20 anos, talvez 10 anos, não mais.
3: Doutor Maris, eu não sei se o senhor vai se lembrar, já deve ter uns 40 anos, o senhor estava lá no comando da OAB e nós almoçamos, eu era diretor
2: no máximo,
3: do Estadão.
0: Olha
3: no
0: só. Máximo.
3: Não sei se o senhor lembra desse almoço. E o senhor me disse...
2: Eu lembro do almoço no restaurante Máximo, eu e você.
3: Exatamente. Eu tenho uns 40 anos disso. Mas não sei se o senhor lembra do que nós conversamos. O senhor me disse, falando das faculdades de direito, da formação dos advogados, eu me lembrei agora, o senhor falando que precisa mudar as pessoas, melhorar as pessoas. E o senhor disse a seguinte frase, daqui a 10 anos, se referindo aos tribunais, daqui a 10 anos estaremos sendo julgados por um bando de idiotas. 10 anos depois, eu não esqueci, como não esqueço até hoje, 10 anos depois eu liguei para o senhor, falei, vamos almoçar de novo. E cobrei. 10 anos se passaram, como é que estão os tribunais? E o senhor disse, é o pior possível, os idiotas andam por aí.
2: E pior?
3: Eu, agora, 30 anos depois, eu pergunto ao senhor, como é que o senhor está vendo tudo isso?
2: A idiotice aumentou. Ah, idiotice aumentou. Vocês sabem quantos advogados nós temos no país? 2 milhões. 1.600 faculdades de direito. Se o senhor somar, se vocês somarem todas as faculdades de direito do mundo, não chega a este número. O ensino de direito virou uma mercancia, não é? Virou um alcance do lucro fácil. É uma vergonha, é uma vergonha. Aí entra o executivo culpado, entra o Conselho Nacional de Justiça, com a omissão da OAB. A OAB Federal, a Federal, esta OAB, a anterior, que repetiu pela primeira vez o seu presidente, nunca houve reeleição na ordem. Nem Raimundo Faulo foi reeleito, nem Márcio Tomás Barros. Os grandes presidentes não foram reeleitos. Este moço, a quem eu dedico simpatia e amizade, mas não reconheço nele condições de presidir a ordem. E nós não estamos vendo nenhum movimento da ordem em prol de nada. As faculdades são abertas, 2 milhões de faculdades no país. Onde vamos parar?
0: A ordem...
2: Não vamos parar. Vamos acabar.
0: A ordem se reuniu, inclusive, somente ontem, né? Uma reunião geral com as seccionais da OAB. Só para voltar àquele ponto...
4: Sabe qual foi a conclusão, Felipe, dessa reunião? Que iam montar uma comissão de estudos para avaliar as peças que receberiam do Supremo Tribunal Federal do caso Vorkaro. Ou seja, decidir ou não decidir. Não é isso, doutor Maris?
2: Quando você não quer, alguém já dizia isso, eu não lembro. Quando você não quer resolver, você nomeia uma comissão. Né? Nomeia uma comissão, não vai sair. Não, é uma vergonha. É uma vergonha. Eu fico envergonhado duplamente, como cidadão, pelo que está acontecendo com o Supremo, e como advogado, pela omissão, criminosa omissão, da ordem dos advogados.
0: Permita voltar àquele ponto anterior.
2: Continuar a falar muito. A nossa arma é a palavra. Agora não sei aonde nós vamos chegar.
0: Permito voltar àquele ponto.
2: Só farei um apelo. Nós temos um passado de união com a imprensa, ABI, igreja e ordem, conseguiram juntos derrubar a ditadura militar. Nós precisamos nos unir de novo. A imprensa precisa nos dar a mão e nós temos que dar as mãos para a imprensa e para quem mais queira trabalhar para mudar esse estado de coisas.
0: Permita voltar àquele ponto que o senhor falava da questão da indicação dos ministros ao Supremo. É uma situação que a gente fala muito do Brasil, de vários outros países, a gente olha para os Estados Unidos. Qual seria um modelo a ser seguido? Existe algum modelo em nível mundial que a gente possa seguir para mudar isso, essa indicação vir direto da presidência, passando apenas por uma sabatina mal feita no Senado?
2: Eu não conheço outros sistemas de escolha. Eu sei que nos Estados Unidos... não sei se para a Suprema Corte, não, mas para alguns cargos do Judiciário há eleições. Em outros países, a escolha é feita pelos órgãos da classe, das classes que fazem parte da família judiciária. Eu não saberia dizer porque eu não conheço. O que eu sei é que esse sistema do Brasil não pode continuar. Nós temos que achar algum. E com certeza... não pode continuar também um mandato indefinido até a aposentadoria compulsória aos 75 anos. É preciso que haja um mandato por tempo determinado. Eu tenho a impressão, apenas para falar um número, que o ideal seriam 10 anos, 10, 12 anos. Agora, o sistema de escolha não pode continuar.
1: Doutor Maris, qual a avaliação que o senhor faz do ministro Edson Fachin na presidência do Supremo Tribunal Federal? Eu ouvi algumas opiniões, ouvi outras, mas queria saber do senhor. O senhor acredita que ele tem agido de acordo com o que deve ser feito? Ele tem agido corretamente? Tem gente que diz que ele deveria ser mais firme? Tem gente que diz que nesse momento o fato dele ser uma pessoa que queira mais harmonia talvez seja o ideal? Queria ouvir o senhor.
2: Eu acho que na condução de um grupo, cada um é cada um. Fosse o presidente um homem mais agressivo ou mais bravo, ele teria uma outra conduta. O ministro Fachin agiu de acordo com o que ele é. Ele é um homem comedido, ele é um homem educado, de forma que nós não podemos exigir, não poderíamos e não poderemos exigir dele uma outra conduta. Essa conduta dele é consentânea com seu modo de ser. É a melhor? Eu confesso que assistindo a sessão hoje, eu me imaginei lá na presidência. Eu faria o quê? Eu não sei. Encerraria a sessão? Mandaria os ministros calarem a boca? Eles não calariam? Chamaria o segurança para tirar o ministro da sala? Eu confesso que eu não tenho condições e nem gostaria de julgar o ministro Fachin, porque estar no lugar dele é algo que realmente nenhum de nós gostaria de estar. Falar que ele errou, porque ele deveria ser mais bravo, falar que ele errou, porque ele... Não sei dizer. Acho que a crítica é temerária quando se trata de alguém conduzindo um grupo.
3: Doutor Maris,
2: como este.
3: Hoje, assistindo ali o show ali no Supremo, surgiu uma questão técnica que me chamou a atenção. O ministro Alexandre Moraes disse que a PET, que estava em discussão, não pedia abertura de investigação. E ele disse para o presidente Fachin, nós estamos aqui para discutir o quê? E aí ele disse o seguinte, a PET, ela pede a extinção, e aí no caso seria nulidade ou aprovação, mas não pede a abertura de investigação. Logo, estamos aqui sem um objeto para discussão. Isso me pareceu, assim, tecnicamente, uma coisa complicada. O senhor viu esse fato? O que o senhor achou da matéria que foi apresentada hoje?
2: Eu comecei a assistir convicto de que estaria assistindo a uma sessão em que se abriria ou não uma investigação em relação ao ministro. De forma que eu fui surpreendido por essa afirmação dele de que não estavam ali discutindo a sua conduta para saber se ela mereceria ou não uma investigação. Isso me surpreendeu. Agora, não houve nenhuma reação do ministro Fachin no sentido de apoiar essa alegação do ministro Alexandre. Eu fico pasmo, porque se é isto, nós todos fomos surpreendidos. A sociedade brasileira pensou que estivesse assistindo a uma sessão com determinado objetivo, mas não estava. Mais um motivo para se deplorar o que aconteceu no dia de hoje.
1: É isso, né?
0: É isso. Doutor Marisa, muito obrigado ao senhor por conversar conosco, né? E vamos voltar a conversar, se não virtualmente, num almoço com o senhor e o Mitre. Vocês pagam a conta.
1: Ah, eu quero ir.
2: Só não tem o restaurante, já acabou. Ah, o restaurante é o máximo. Vocês...
0: A gente acha outro. Nem que seja o mínimo
2: mas
0: dessa vez.
2: A gente arruma outro.
0: É, nem que seja o mínimo dessa vez, mas a gente vai nesse almoço. Um abraço para o senhor.
1: Obrigada, boa noite.
2: O máximo está difícil de alcançar.
0: É verdade.
2: Um grande abraço. Boa. Muito obrigado. Um
5: abraço, obrigado.
0: Bom, senhores, tem alguma observação a respeito da entrevista? Se não, eu quero saber de vocês o lado político desse dia de hoje.
1: É.
5: Vamos aí.
1: Já que os próprios ministros trouxeram o tema para dentro da audiência do Supremo, né?
3: É, mas a questão aí mais importante é como é que isso impacta a eleição, que daqui a 19 dias o pessoal está votando.
5: Curiosamente, nossa conversa de bastidor aqui antes de começar o programa.
3: Exatamente,
5: do Mitre.
3: Antes de começar, nós estamos trocando ideias aqui.
0: Então, troquem ideia começar. Em público agora.
1: É.
5: Eu tenho a impressão que só tem um prejudicado, é o lado do presidente Lula. Né? O lado do presidente Lula é identificado com a figura do ministro Alexandre de Moraes. Contudo, tenho dúvidas se esse tipo de identificação atinge o eleitor como um todo. Acho que uma pequena faixa do eleitor compreende essa identificação entre essas duas figuras e pode ter influência no voto desse eleitor. Caso contrário, não. Portanto, mais uma vez, a gente volta a insistir naquela diferença de pouco ponto, um para o outro, no resultado final da eleição. Não vai ser assim, disparar Flávio Bolsonaro na frente por causa dessa sessão no Supremo Tribunal Federal. Isso eu não acredito.
3: É, não chega lá. E, nesse momento, as campanhas estão empenhadas em quê? A campanha do Lula está empenhada em afastá-lo ao máximo, afastar sua imagem do Supremo e aproximar ao máximo a imagem do Flávio do Bolsonaro, em cima ainda daquele vídeo, etc. E o grupo do Flávio, a campanha do Flávio, que é aproximar ao máximo a imagem do Lula do Supremo. Então, esse é o duelo das campanhas. Mas eu concordo com o Sabino. Isso, para chegar lá no eleitor, é um pouco complicado, mesmo porque o eleitor tem o dia a dia dele, tem a vida dele. Esse eleitor indeciso que vai decidir a eleição, ele vai votar, ou a maioria esmagadora desse eleitor indeciso, ele vai votar pela vida dele, como é que está a vida dele, como é que está o dia a dia dele, como é que está o supermercado, entendeu?
0: No nosso ambiente, a gente parou o dia para ver, porque a gente tinha que fazer o noticiário, a gente tinha que acompanhar os advogados que são nossos amigos e assinantes.
3: Claro.
0: Trouxeram também a sua visão. Agora, a massa não parou para ver.
3: Não.
0: A massa... Não...
5: E nem...
0: Nem está interessada, talvez.
5: Isso é uma coisa, para nós, que acompanhamos diariamente, no meu caso, ainda que tenho formação jurídica, em alguns momentos, alguma coisa me faltava ali na compreensão. Imagine para quem tentar se informar, seja por vídeo, seja pela mídia impressa, porque não vai conseguir digerir tudo, não vai conseguir traduzir tudo. É natural isso,
3: é
5: natural.
3: Sim.
5: Nós estamos vivendo uma crise hermética, né? Uma crise de uma classe dominante, essa é a verdade. O povão que que tem que trabalhar cedo amanhã, eles querem saber se eles vão ter o dinheiro para pagar o supermercado no final de semana.
3: Claro.
5: Concordo com o Mitre. Aqui.
1: Agora tem duas pesquisas para a gente poder falar sobre isso. Datafolha trouxe o seguinte... 85% dos eleitores afirmam que não mudaram o voto depois da divulgação das mensagens entre Daniel Vorcaro e Alexandre de Moraes. 7% disseram que não mudaram, mas ficaram em dúvida. 4% afirmaram que mudaram o voto. É pouco, né?
5: Se você
1: parar para pensar. E Nexus BTG, 83% dos entrevistados afirmaram que a decisão já está tomada e não vão mudar. Muito parecido com o Datafolha. E é isso. Quer dizer, 8 em cada 10 não vão mudar o voto por causa da crise no Supremo.
3: A conclusão é que essa eleição, como disse o Sabino, vai ser definida por um grupo de eleitores pequeno. E eu pergunto, os candidatos estão falando para esse grupo que vai definir a eleição ou continuam falando para suas bolhas? Essa que é a questão.
5: Hoje, Flávio tentou emplacar a ligação de Alexandre de Moraes com o presidente Lula, né, no seu pronunciamento, e Lula não se pronunciou, né? Ele teve um evento público só apenas e não se pronunciou. Agora, eu queria chamar atenção para algo que a gente talvez... Ele teve um evento público só apenas e não se pronunciou. Agora, eu queria chamar atenção

0: novos vazamentos, novas notícias constrangedoras e tal, até novos escândalos, essa perspectiva está aí no ambiente eleitoral.
1: Por falar em constrangedor, queria fazer aqui um parênteses na nossa discussão para dizer que constrangedora que foi a saída do ministro Nunes Marques no início da sessão.
2: Não, foi... Olha...
1: Constrangedora, no mínimo.
2: Eu acho que a palavra...
1: A gente tem que ser cuidadoso com as palavras aqui para não prejulgar ninguém. Mas foi, no mínimo, constrangedora a saída do ministro Nunes Marques.
2: Em dois movimentos, né? Primeiro, ele se declara impedido para votar, por um motivo que ninguém imaginava que ele pudesse pegar, usar presidência do Tribunal Superior Eleitoral, que é uma situação que ele está presidente do TSE e ele tem essa obrigação.
0: Claro, é um paradoxo. É um paradoxo. O presidente do TSE, que pela Constituição é ministro do Supremo e presidente do TSE, não pode porque tem eleição.
2: Exatamente.
0: É
2: Mas aí depois
0: ali foi um equívoco.
2: Mas aí depois ele piorou, como diz o Sabino.
3: A gente tem um trecho aí, vocês querem ouvir? Vamos recuperar o trecho, Cezinha, pode rodar aqui para a gente.
4: Eu não tenho dúvida de que, em que pese, e os debates vão fluir, que esse julgamento eventualmente pode também impactar no cenário político eleitoral. Então, na condição de presidente do TSE, eu não me sinto confortável para participar desse julgamento e afirmo o meu impedimento.
3: Não justifica.
0: A questão é que não faz sentido.
2: Não faz sentido. A única coisa que a gente fica imaginando é que aquele vazamento de informações antes envolvendo o filho dele possa ter levado assim, bom, não sei o que vem por aí, vou sair agora, me dou impedido agora, tenho essa situação.
3: Mas espera aí, nós temos os bastidores que o Pedro Teixeira vai trazer para a gente, né?
2: E só para fechar, mas o mais constrangedor, eu acho que depois, né, Sabino, quando ele pega e diz assim, olha, não vou nem ficar aqui, não vou nem acompanhar. Pô, é um debate histórico dentro do...
1: E ele é citado depois.
2: Pois é.
1: Ele é citado, claro, ele não estava lá.
3: Vamos trazer, então, esse clima de bastidor que o nosso repórter Pedro Teixeira trouxe de Brasília, que pode amparar isso que o Felipe está dizendo em relação ao filho do Nunes Marques. Pode trazer.
5: Então, no STF, subiu de tom após a divulgação de mensagens diretas entre os ministros. As conversas publicadas pelo portal Metrópolis e confirmadas pela Band revelam um clima pesado nos bastidores, viu? Em um dos trechos mais duros, Gilmar Mendes exige o afastamento do colega e cobra a apresentação de suas contas bancárias. Assumam que estão ferrados e saiam dos processos. Abram as contas, disse Gilmar. O decano também reforçou que Nunes Marques deveria deixar o Tribunal Superior Eleitoral, abre aspas, você tem de sair do TSE também, fecha aspas. A reação de Cássio Nunes Marques foi imediata. O ministro rebateu as acusações e exigiu consideração. Exijo respeito, minhas contas são transparentes há 15 anos como magistrado, disse Nunes Marques. Gilmar voltou a subir o tom e mirou nos familiares do colega, mencionando citações da Polícia Federal sobre supostos repasses ao filho de Cássio. Depois da discussão, Nunes Marques bloqueou Gilmar Mendes no aplicativo. É mais uma questão, é mais um duelo no STF. A gente acompanhou, né, Verusca, durante a sessão de hoje, o ministro Gilmar Mendes, por exemplo, questionando um movimento que teria sido feito, segundo ele, por outros integrantes da segunda turma do STF, no momento em que o ministro André Mendonça liberou para julgamento da segunda turma o caso que analisava o afastamento do diretor-geral da Polícia Federal, Andrei Rodrigues. O caso foi aberto às 10 horas, já tinha evidentemente o voto do ministro relator André Mendonça do caso. Às 10h04, o ministro Gilmar Mendes pediu vista e ele disse que minutos depois, tanto o ministro Luiz Fux como também o ministro Nunes Marques rapidamente apresentaram o seu voto favorável ao afastamento do diretor-geral da Polícia Federal. Ele avaliou ali essa operação como se isso tivesse sido feito em conjunto e já estavam debatendo, né? Essa troca de mensagens aconteceu na semana passada e o conflito entre as duas alas do STF tem se estendido ao longo dos últimos dias e chegou na sessão de hoje, como a gente viu, várias discussões entre os ministros do STF.
1: Esse trecho que o Pedro nos traz, muito bem apurado, aliás, pelo Pedro,

0: Ele é uma conversa por WhatsApp do ministro Nunes Marques com o ministro Gilmar Mendes, anterior à sessão de hoje. A informação que eu tenho é que depois da sessão de hoje, houve uma troca de mensagens entre o ministro Gilmar Mendes e o ministro Luiz Fux, nesse tom também, tom altíssimo e com palavras chulas de ambos os lados. Quer dizer, o clima é insuportável.
1: Eu li esse diálogo.
2: E amanhã tem sessão plenária, às 14.
1: Muito desagradável, né?
3: Pois é. Até amanhã vai ser derrubada essa sessão plenária.
2: Está aqui no, na agenda
3: do
2: está
3: convocada, né?
2: Sessão plenária, às
3: 14. Mas até amanhã.
1: Agora, o noticiário envolvendo o ministro Nunes Marques, ontem, também estava começando a ficar constrangedor para ele. Então, essa atitude dele hoje tem muito a ver com isso.
0: Óbvio.
1: Muito mais do que essa alegação de que sou presidente do TSE e não posso votar aqui.
3: Agora, não faz sentido. No popular, né, a gente tinha uma situação envolvendo Alexandre de Moraes hoje e agora são vários outros, André Mendonça e Alexandre de Moraes. Agora são vários outros ministros que voltam. Em algum momento eles já tinham passado o nome deles.
1: Eu só quero dizer o seguinte, eu, embora o doutor Maris não acredite, nesse momento continua anunciada a reunião no dia 23.
3: Ah, sim.
1: Para discutir o caso do Mendonça. Eles podem discutir, sim. O que eu acho é que o tempo é muito curto, não vai mudar muito.
0: Tem uma discussão jurídica.
1: Eles vão retomar lá a discussão de hoje.
0: Tem uma discussão jurídica que não é minha, mas que eu ouvi hoje, que é a seguinte. Se a proposta ser votada hoje, a questão de ordem levantada pelo ministro Flávio Dino, era de junção das duas sessões do julgamento.
1: E a proposta do Gilmar.
0: É proposta de Gilmar também. Então, não poderia acontecer a próxima, porque dependeria dessa decisão para se fazer junto as duas. É uma discussão jurídica, uma questão a ser esclarecida nos próximos dias.
2: Vamos. O Supremo disse agora, é que amanhã de sessão, no dia 23.
1: Amanhã.
2: Do jeito que...
1: Expectativa vai...
3: Mas aí está. Antes, grande embate entre Alexandre de Moraes e a questão André Mendonça. Agora, hoje, antes da sessão, outros nós. Filho de Fux.
1: Claro.
3: Artistas aí, joga esse negócio. Vão aproveitar esse
1: ministro. Não, o que a gente está da reunião, tudo acontece.
3: Metade do Supremo.
1: Vista, um outro de...
3: Metade do que se sabe é nada. Porque ninguém viu todos os documentos, todos.
0: Não. E eles falaram hoje, durante a sessão, ministros do STJ e ministro do TST.
3: Exato.
1: O que significa que tanta gente...
3: Não, nada.
2: A gente tem de outro do tenso. Vamos lá, e a gente conta. Capitão, entre um marido do Alexandre que me assustou, eu não sei, eu devia ter perguntado ao Maris, mas eu não sei nem se é possível. Ele disse achar ao plenário que eventos policiais. Ele falou isso mais de uma vez.
1: Advogados.
3: Ele provoca. Então,
2: policiais federais.
3: Ele provoca André Mendonça dizendo assim: tenho testemunhas.
2: Vou trazer
3: policiais
2: agora.
3: Policiais federais. Advogados...
2: Dizendo que o senhor pediu para mim investigar.
3: E aí depois ele cita a delegada, ele conta todo o trecho, ele faz toda a narrativa.
1: Aquilo ali foi um momento pesado ali. Mas o Mendonça respondeu, é mentira,
2: agora
1: mentira,
2: vai colocar?
1: É mentira.
2: Tá bom, então temos o trechinho aí, pode... agora sim, né?
4: Não há como julgar hoje sem julgar terça, porque eu pergunto, quem tem medo da Polícia Federal? Presidente, quem tem medo da Polícia Federal?
5: Não é questão de
4: medo, não. Eu não estou perguntando a Vossa Excelência.
5: Não, mas eu estou lhe respondendo.
4: Quem tem medo da Polícia Federal? Quem chamou a Polícia Federal e exigiu que a Polícia Federal colocasse um colega na colaboração premiada? E vamos trazer aqui, presidente, vamos trazer aqui e chamar aqui testemunhas que eu vou indicar. Não só policiais, advogados, testemunhas. Eu tenho testemunhas. Que o ministro André, em reunião, disse...
5: Isso é mentira.
4: Peçam isso.
5: Mentira.
4: Então vamos chamar as testemunhas?
5: Mentira.
4: Vamos chamar?
5: Mentira.
4: Vamos chamar?
5: Pode chamar quem
4: então,
5: quiser,
4: vamos chamar
5: mentir.
4: Não há
5: vão
4: como
5: mentir.
4: Julgar hoje sem julgar terça-feira. Chamou.
5: Não, senhor.
4: Inclua o ministro Alexandre.
5: Mentira.
4: Por quê? Porque está a
5: mentira.
4: Serviço de um
5: mentira.
4: Grupo político... que quis dar um golpe nesse país.
5: Ah, senhor presidente.
4: É isso, presidente.
5: Eu não vou responder.
4: É isso.
5: No meu momento de fala.
4: E mais, presidente, mais. Não tem nenhum documento apócrifo. Todos sabem o que é o relatório de inteligência. Os relatórios de inteligência estavam registrados lá. É só pegar o registro, quem fez, e vamos chamar aqui nesse Supremo Tribunal Federal, além de advogados que já se colocaram à disposição. Então, eu repito, presidente, tudo o que foi feito, essa investigação fraudulenta contra mim, já começou lá atrás. Não dá para julgar uma coisa sem outra. Obrigado, presidente.
1: Agora, que parece? Imagino o que está esperando, ou o que nos espera no dia 23, porque é daí para cima.
0: Não, mas é difícil compreender, é difícil de entender uma briga dessa no plenário do Supremo Tribunal Federal, porque eu me lembro das brigas com a minha irmã, que ela dizia uma coisa para minha mãe, e eu dizia, é mentira. Sabe, é uma briga infantil, é uma briga de baixo nível.
2: A gente estava falando aqui agora.
3: A gente usou o termo juvenil, é adolescente demais.
1: Nós estamos vendo, era impensável há pouco tempo, tudo.
0: Pensado.
2: Mas aí eu...
1: Hoje eu fiquei o tempo todo, eu não perdi nenhum frame de tudo. E eu, de vez em quando, eu pensava nisso, a gente, não pode ser verdade isso que eu estou vendo, porque era impensável.
2: Eu queria trazer, parece uma coisa meio combinada, mas não estou fazendo essa afirmação, mas quando o ministro Alexandre de Moraes fala ali sobre trazer testemunhas, trazer pessoas que confirmem o que ele está dizendo, aí tem um outro trecho do Flávio Dino que eu anotei aqui. Aí ele disse o seguinte, nós não podemos adotar o tribunal do Facebook, da opinião pública. O ministro Alexandre de Moraes, aí tem uns cortes ali, ele diz, ministro Alexandre de Moraes pode estar tendo um acerto de contas porque o Trump não gostou do que ele fez, porque o Elon Musk não gostou do que ele fez, porque os assassinos de Marielle não gostaram do que ele fez, porque os autores do 8 de janeiro também não gostaram do que ele fez. Parece muito combinado para apoiar o Alexandre de Moraes ali o tempo todo, né? Eu não sei, eu estou jogando para vocês.
0: Precisam advogados do Alexandre de Moraes.
2: Combinação. Sim, é isso. Eu não estava encontrando a palavra, mas é isso.
1: Isso aí já é a posição do Dino e deles, é a posição deles.
0: É que mostra claramente que houve ali uma estratégia de plenário. Eu não tenho dúvida. Oh. O ministro Flávio Dino bateu bola ali com o ministro Gilmar Mendes numa estratégia. Claro.
3: Foi combinado com ele. Não tem outro. Hoje de manhã, quando eu estava vendo ao vivo ali, trocando todo mundo, estava trocando mensagem, eu disse, era Pelé e Coutinho, né? Era passe lá e passe aqui, né? Eles estavam falando, parecia que estavam num jogral. Eles sabiam, antecipavam o que o outro ia falar.
2: Tá, mas sabe o que me parece? Uma opinião muito simplista, que eles estavam tentando convencer a opinião pública.
3: Sim, sim.
2: Quem estava assistindo.
3: Claro, claro, mas num jogral.
2: Os colegas.
3: Não, num jogral. Tanto é que.
1: Não, mas depois... isso é inevitável, isso é previsível.
3: Mas foi um jogral perfeito, uma combinação.
1: E até quem é o Pelé e quem é o Coutinho.
3: É, e até a forma e conteúdo, né? Porque o Gilmar Mendes foi mais estridente em alguns momentos e Flávio Dino se recolheu na narrativa em vários momentos.
0: Ele tem outra verve, né?
3: Tem outra verve, tem outra.
2: Ele citou muitos filósofos.
1: Foram muito agressivos, digamos, descorteses, muito, com o presidente.
2: Ele foi debochado.
1: Porque o presidente é como diz o doutor Marisa, o presidente é um homem calmo, pacífico, não é de grandes bate-bocas e tal, ele ficou em desvantagem ali. É. Houve momentos que ele exibiu uma certa fragilidade, que não ajudou muito ali.
0: Não, logo na abertura, quando o ministro Flávio Dino pede a palavra na primeira vez, e o ministro Fachin diz o seguinte, olha, o senhor tem que pedir a palavra a mim, senhor presidente, e não a quem está falando.
1: Mas ele falou, nem tomou conhecimento.
0: Não tomou conhecimento, falou, não vou pedir, vou pedir para quem está falando.
1: É isso, exatamente.
2: E aí, a gente tem um trecho que o Cezinha, nosso editor, separou, que, como estava jogando para a opinião pública, que é essa questão do Trump e a lei Magnitsky, né, Cezinha? Pode colocar.
3: A volta da tarde.
6: Para minha surpresa e indignação, presidente, li agora, na hora do almoço, uma notícia de que os Estados Unidos vão restabelecer sanções a ministro do STF por conta desse julgamento aqui. Está no UOL. A autoridade dos Estados Unidos vem em nova sanção ao ministro do STF a qualquer momento. E aí diz que o ministro Alexandre é o alvo e cita nominalmente Flávio Dino e Gilmar Mendes como os próximos da fila. Eu, presidente, reputo isso como de enorme gravidade jurídica, constitucional. Isso aqui é o Tribunal Supremo de um país soberano. E, portanto, esse ambiente de pressão e ilegítima, deve constituir alvo da indignação não do tribunal, mas de todos os brasileiros, por uma razão assentada nos paradigmas das relações diplomáticas entre as nações soberanas, que é um princípio da reciprocidade. Não lembro que algum órgão de soberania brasileiro tenha impugnado a decisão de um tribunal, de qualquer outro país, do Tribunal dos Estados Unidos. Como fã, muito lamento, mas se me sirvo desse fato para dizer que não me impressiono e creio, tenho certeza, que o tribunal não se impressiona, assim como nós já atravessamos isso na primeira turma.
2: Bom, é isso, meninos. Vamos
3: encerrando.
2: Uma conclusão aí?
1: A conclusão é a expectativa para o 23. Vamos ver se esse segundo capítulo dá continuidade ao sozinho. Infelizmente, eu acho que vai dar. O enigma continua.
3: Aqui para cima, tu quer dizer o nível mais baixo, na verdade, porque isso vai
1: dar... O tom é que vai subindo.
3: O tom sobe e o nível baixa.
1: O tom sobe e o nível cai.
3: É isso.
0: A minha conclusão é que talvez, como disse, aliás, acho que resumiu bem a sessão de hoje, a ministra Carmen Lúcia, a página mais triste da história do Supremo Tribunal Federal recentemente.
3: Sabino, tu está do lado de um mineiro. Ela foi muito mineira.
1: Mineira, perfeita.
0: Ela foi muito
1: bem. Foi em silêncio durante todo
0: o
1: debate. Depois...
0: E quando fala, fala e fala...
1: Fala definitivo.
0: Fala para todos.
3: Ela nos representa de alguma forma na fala dela, quando ela fala da tristeza dela de ver uma sessão do Supremo daquele nível.
2: A gente quase perdoa tudo, né?
0: Só para concluir, vocês me perguntaram há pouco se haveria alguma repercussão na eleição sobre tudo que a gente viu hoje. E a gente disse que relativa, né? Restrita ali a um determinado grupo. Agora, acho que há uma repercussão enorme junto à opinião pública e eu não sei onde isso vai dar. A opinião pública está absolutamente cansada, como já se mostrou cansada em vários outros momentos da história brasileira. Absolutamente cansada desse Supremo.
3: A gente falou muito aqui na questão, claro que a gente pensa sempre em eleição presidencial. Agora, diretamente impacta a do Senado. Essa é direto o impacto, porque os senadores estão debatendo
0: acho
3: muito.
0: Acho que é mais do que isso, Felipe. Eu estou suplantando aí o pensamento de uma eleição. Eu estou dizendo que a opinião pública, como um todo, ela está cansada dessa situação. Eu acho que um grande movimento da sociedade civil pode estar surgindo para pedir providências, que se melhore esse nível e se resolva essa questão do Supremo Tribunal Federal.
1: Eu acho que o que tem é um desinteresse muito grande, talvez por falta de estímulo, mas eu nunca vi uma campanha assim, muito fraca, o desinteresse é grande, e aquele grupo de eleitores que a Quest chama de independentes, eu chamo de desinteressados, entendeu? São mais desinteressados do que independentes, mas eles, é dali que vai sair a decisão da eleição.
3: Presidencial.
2: Bom, é isso.
3: Terça-feira que vem, esperamos vocês. Quinta-feira de volta?
1: Quinta-feira.
3: Quinta-feira o senhor volta. O senhor...
2: Já intimou, né, Mitre? Vai fazer o quê, né?
3: O senhor volta daqui a pouco, tá? Daqui a pouco o senhor tem programa. Até de manhã tem Sabino às 10 da manhã, no Manhã Bandeirante, junto com a Paula Verdosa e Danilo Gobato. Você pode acompanhar em todo o Brasil pelo aplicativo. Senhores, até a próxima. Obrigado.
2: Obrigada, obrigado. Boa noite. Bom, a gente dá um intervalo. Daqui a pouco a gente volta com mais
3: vídeos. Simultaneamente a gente volta aqui daqui a pouco.
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3: Voltamos com a edição da noite e falando a respeito da reviravolta nos últimos segundos da análise que definiria se os casos de Alexandre Moraes e André Mendonça seriam julgados juntos no Supremo Tribunal Federal. Com votação empatada em 4-4, o Flávio Dino retirou o voto, pediu vice e o placar ficou em 4-3 para que o julgamento das ações aconteça separadamente.
15: A situação gera precedente inédito sobre possível critério de desempate e vista de Dino empurra a definição para depois das eleições.
3: A sessão foi marcada por clima tenso e muito bate-boca. Em um dos momentos mais quentes, Alexandre de Moraes acusou André Mendonça de estar a serviço de grupo político.
15: Carmen Lúcia é a última a votar e encerra a sessão traduzindo o sentimento de muitos brasileiros. A ministra diz estar triste e envergonhada e pede desculpas pelo constrangimento cívico.
3: Ao comentar o julgamento desta terça-feira no Supremo, Flávio Bolsonaro voltou a associar o presidente Lula ao ministro Alexandre de Moraes.
16: O deputado do PL divulgou um vídeo pouco antes da sessão do STF sobre o pedido de investigação contra Alexandre de Moraes. Na gravação usada na propaganda eleitoral e nas redes sociais, Flávio Bolsonaro associou mais uma vez o governo Lula a Moraes.
17: O atual governo, a gente não pode deixar de dizer, ele faz parte desse sistema que está apodrecido. E a gente está vendo esse sistema podre se revelar aos olhos de toda a nação. O atual presidente dividiu o seu poder com Alexandre de Moraes. E no fim, o Brasil ficou sem presidente nenhum, sem comando.
16: Flávio Bolsonaro iniciou um novo giro por estados do Nordeste, região em que Lula tem apresentado vantagem nas pesquisas. Durante a tarde, em Fortaleza, o candidato do PL se reuniu com candidatos aliados e gravou material de campanha. Nos próximos dias, Flávio terá atos de campanha em Pernambuco e na Bahia.
15: E no dia dos candidatos, o presidente Lula cumpriu a agenda em Brasília sem se manifestar sobre a crise no Supremo.
16: Lula teve apenas um compromisso público nesta terça-feira. A sanção do incentivo fiscal de 5 bilhões de reais para a instalação e ampliação de data centers no país. O evento aconteceu no momento em que começava a sessão do Supremo sobre o pedido de investigação de Alexandre de Moraes. Na cerimônia no Palácio do Planalto, o candidato à reeleição não discursou nem falou com a imprensa. O presidente se orientou pela equipe de campanha a manter distanciamento da crise no STF. Já nas redes sociais, Lula compartilhou uma série de críticas a Flávio Bolsonaro. Nas publicações, o petista lembra ações do ex-presidente Jair Bolsonaro que foram alvo de críticas no governo anterior. Em uma das postagens, Lula escreveu: "Se o pai fez isso, imagina o filho." Em outra rede social, Lula criticou a ideia da ex-presidente da Caixa, Daniela Marques, que atua hoje na coordenação de campanha de Flávio, de seguir reformas econômicas promovidas pelo presidente da Argentina, Javier Milei. Também cobrado pela baixa mobilização nas ruas, Lula deve intensificar a agenda de campanha a partir desta quarta. Ele é esperado para atos no Distrito Federal, no interior de Minas Gerais, na capital paulista e em Florianópolis.
3: E a sessão do Supremo também repercutiu entre os outros candidatos à presidência.
16: Augusto Cury promoveu uma espécie de sessão de terapia com eleitores na Avenida Paulista, em São Paulo. O candidato do Avante ouviu queixas e fez promessas.
18: O que eu vi aqui na Avenida Paulista é um país colapsado. São pessoas que se sentem completamente abandonadas, pessoas que não mais acreditam no STF, não mais acreditam no Congresso Nacional e também não mais acreditam no Executivo. E isso é muito triste.
16: Após internação por pneumonia, Ronaldo Caiado retomou as atividades de campanha em Aparecida de Goiânia. Pelas redes sociais, o candidato do PSD pediu o afastamento do ministro Alexandre de Moraes do Supremo. Renan Santos do Missão deu entrevistas e teve reuniões internas com a equipe de campanha.
15: O pedido de vista que interrompeu a sessão de hoje põe em dúvida o que acontece com o julgamento da terça-feira que vem, que iria avaliar a conduta do ministro André Mendonça no caso Master.
3: Vamos a Brasília saber com o Caian Messina se essa sessão está mantida, Caian.
19: A princípio está sim mantida. O presidente aqui do Supremo Tribunal Federal, Edson Fachin, não se manifestou sobre possíveis alterações na reunião plenária marcada para o próximo dia 23, que deve analisar a conduta do ministro André Mendonça no inquérito do Banco Master. A dúvida atual é se Fachin irá alegar que o pedido de vista feito pelo ministro Flávio Dino na sessão de hoje, que deixou indefinida a análise conjunta do caso de Mendonça com a investigação envolvendo Alexandre de Moraes, pode prejudicar os trabalhos da próxima semana. Ainda hoje, o presidente da corte reiterou o pedido para manter os processos separados, aplica aos ministros que as sessões são agendadas em data de devido ao prazo regimental de cá. No de Moraes, o prazo veio ontem. Já no de Mendonça, o vencimento ocorre na próxima segunda-feira.
15: Segue falando, Supremo, que de longa abertura, o ministro Flávio criticou duramente a ação do Supremo, que assumiu a realidade.
20: Excelência, é o presidente, eu sou o mais moderno, portanto, de menor hierarquia simbólica, mas a capa de Vossa Excelência é igual. Por que que é igual? Porque esse é um tribunal de iguais. E sendo um tribunal de iguais, nós temos que seguir a regra que rege a relação entre iguais. E o que essa regra diz? Em nenhum tribunal do país, nenhum, não é só no Supremo, um presidente pode destituir um relator. Aqui não é lugar, dizia meu amigo Nelson Jobim, para fazer biografia. Aqui é lugar para fazer justiça.
21: Em momento algum destituir relator algum. Vossa Excelência parte da premissa de que eu avoquei as relatorias dos casos Máximo e CS. Isso não é verdade. Isso não ocorreu, embora o ministro Gilmar tenha pedido que eu fizesse.
20: Vossa Excelência mandou parar os processos.
21: Suspendo. Cabe ao presidente, nos termos do artigo 13, velar pela ordem dos processos do tribunal. Portanto, entre determinar até este julgamento e as suas eventuais consequências que os processos não tramitem e assumir a relatoria, parece-me, ministro Dino, que vai uma distância razoável.
3: Em outro momento da sessão, Gilmar Mendes acusou André Mendonça de interferir na eleição e foi chamado de leviano.
22: É evidente, e até as pedras sabem, que há um inequívoco viés político-eleitoral na forma como o tema foi conduzido nos autos desta PEC de 16.662. Com toda a sinceridade. Escolha de data, 7 de setembro, todo esse cenário, envolvendo esta corte em campanha eleitoral.
23: Vossa Excelência está sendo leviano, ministro.
22: De forma
23: leviano.
22: Indevida.
23: Leviano.
22: Vossa Excelência não tem a palavra.
21: Vamos aguardar, eu vou conceder a palavra Vossa Excelência.
22: Vossa Excelência não tem a palavra.
21: Ministro Gilmar, para
22: concluir. E vai escutar com tranquilidade.
0: evidente condução político-eleitoral e escolha do 7 de setembro, até pichulecos. Isto não se faz. Pessoas decentes não fazem isso.
23: Não aponte o dedo para mim, ministro Gilmar. Não aponte o dedo. Não está falando com qualquer um. Respeite esse tribunal.
0: Quem não se dá respeito não merece respeito.
22: É interessante que nos nossos gabinetes, ministro Fux, não se vaza nada. E depois fica disputando quem é que vai fazer a investigação do vazamento. Quer dizer, quem vai fazer a cobertura do vazamento.
23: Só um esclarecimento. Todos os vazamentos têm determinação de instauração de inquérito que estão sendo conduzidos pela própria Polícia Federal.
2: Um outro trecho de tensão, o ministro Luiz Fux rebateu Gilmar Mendes e defendeu a decisão de André Mendonça de afastar o diretor da Polícia Federal, Andrei Rodrigues.
3: Fux disse que a Polícia Federal não pode atuar contra o Supremo.
22: Qualquer cidadão que tenha um mínimo de noção do que significa a Polícia Federal, que é um órgão armado, submetido à hierarquia, não faria afastamento de um diretor-geral da polícia. É como afastar o diretor, o presidente da NASA. Ou tirar o comandante do exército. Não se faz. O sujeito tem que se algemar antes de fazer esse tipo de coisa. Quando tiver atenção, tem que ir que Deus interceda e não faça. Porque tudo mesmo que os homens têm a esse puxão é uma falta de uma gravidade que eu jamais vi.
23: Tem que ajudar uma série de desvios de finalidade. Hoje é o capital municipal. Nós temos que notar uma anomalia e ia contaminar todos os julgamentos. Mas mais ainda, criar ali uma agência própria que vai se declarar contra o governo. Essa passão institucional,
4: paralela
23: institucional.
4: Temos uma PF,
23: estamos numa paralela.
4: Uma PF para um monitoramento de ministros não pode ser salvo ao ministro.
3: Era mais isso.
2: Tem outros três que a gente vai colocar, esse do André Mendonça, ele comete processo à presidência da corte por causa das citações do blog e a diretoria da André.
23: Ninguém foi buscar informação. Temos documentos, temos autos. É isso que nós temos. As IPJs fazem sim referência. Essas ao nome de Vossa Excelência e ao nome do André. Prometeu Vossa Excelência e André Rodrigues. Tem que deveria meter Vossa Excelência para essa. Em relação ao ato que a Polícia Federal faz em grande medida em relação ao colega do tribunal. Dito isso, registrar por fim que uma vez as vacas foram reiki. O em relação a mim foi um supor relatório de inteligência e a imprensa divulga fake, saiu em vários, mais do que isso, relatório ilegal com monitoramento. Segundo se fala, e coleta seletiva de dados de ministro deste tribunal, de outras autoridades da República, numa atividade própria, como já referido neste tribunal, de uma PF paralela. Então, o que há, na verdade, ali é um documento ilegal e o próprio documento fala que não tem valor probatório. O próprio documento. Então, não são coisas comparáveis. Queria deixar isso muito claro.
3: Para o comentarista do Grupo Bandeirantes de Comunicação, Cláudio Humberto, durante participação no Panorama com a Verusca Donato, a sessão de hoje no Supremo Tribunal Federal já pode ser classificada como o Dia da Vergonha Alheia.
5: Foi um vexame permanente, né? Foi o Dia da Vergonha Alheia. Não houve quem acompanhasse essa sessão para não sentir vergonha disso tudo, né? A gente assistindo ministro do Supremo Tribunal Federal, que é o principal órgão da justiça brasileira, se recusando a fazer justiça, a fazer o que eles pregam, ou pelo menos, se não pregam, para fazer aquilo que é dever de cada um deles, né? Que é investigar crimes, simples assim, não deixar crimes, não empurrá-los para debaixo do tapete. As acusações, as suspeitas que pesam sobre o ministro Alexandre Moraes são de uma gravidade única na história da Suprema Corte. E o Supremo Tribunal Federal, eu até mencionei, o Chile também, o exemplo de tratamento que se dá a casos assim em verdadeiras democracias, né, cujas as instituições se respeitam e se fazem respeitar. No Chile, em 14 meses, foram destituídos 3 ministros da Suprema Corte, exatamente por comportamento inadequado, inapropriado, promíscuo, com advogados, com partes interessadas em processos, etc. e tal. 3 foram destituídos e um deles, uma ministra, foi presa, foi algemada e presa, está presa preventivamente desde janeiro deste ano. Mas nem precisamos pretender do Supremo Tribunal Federal que haja com a responsabilidade, a altivez e o espírito de justiça da Suprema Corte do Chile. Eu até acho que é pedir demais. Mas poderia, por exemplo, seguir o exemplo, né? Poderia seguir aquela atitude que foi adotada, Verusca, no caso do ministro Bruzzi, do Superior Tribunal de Justiça, aqui em Brasília mesmo. Ministros do STJ, companheiros de trabalho e até de amizade, né, do ministro Bruzzi, simplesmente decidiram puni-lo. Primeiro, afastaram do cargo. Investigaram as acusações de assédio sexual, enfim, aquelas acusações todas que nós conhecemos, e no final das contas, o ministro Bruzzi foi punido pelos próprios colegas. Eu fico imaginando como deve ser difícil para cada um deles. Pouca gente, viu, Verusca, sabe desse detalhe. O ministro Bruzzi, ou esse punido, ele era um dos mais populares ministros do STJ. Uma figura muito, muito carismática, simpática, era amigo de todo mundo, sorridente, etc. e tal. Mas, apesar disso, os ministros do STJ tiveram a responsabilidade de cumprir o dever e cortaram a própria carne. Deve ter sido muito difícil para eles, mas, assim, é para isso que eles estão ali, para tomar decisões difíceis mesmo, né? Decisões que os ministros do Supremo Tribunal Federal, na atual composição, não têm a menor intenção de adotar. O que a gente vê é um Supremo absolutamente dominado pelo interesse político eleitoral. A maior preocupação desses 4 aí a que se referiu agora há pouco o nosso Schiller, a maior preocupação era puramente política, eleitoral. É uma tristeza a gente vê o nosso Supremo Tribunal Federal sendo demolido, né? O jornal Estado de São Paulo, dias atrás, publicou um editorial muito marcante dizendo que o ministro Alexandre Moraes provocou mais danos ao Supremo Tribunal Federal do que aqueles manifestantes vândalos que invadiram a casa no 8 de janeiro. Os autores lá, o redator do editorial do Estadão estavam absolutamente corretos.
3: Cláudio Humberto no Panorama com a Verusca Donato. Depois do intervalo comercial tem Eduardo Oineg e muito mais.
2: Tem Luiz Felipe Pondé, Natália Paz também. Exato. Daqui a pouquinho a gente está de volta, é rapidinho.
3: Com a Verusca Donato.

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0: volta com a edição da noite e a gente te conta que depois de uma sessão tensa e com troca de acusações no plenário do STF, o ministro Flávio Dino pediu vista e adiou a análise sobre possíveis investigações contra Alexandre de Moraes e André Mendonça.
1: Mas quais são os próximos passos no Supremo sobre esse caso? Quem traz as informações direto de Brasília é a Natália Pazzi. Boa noite, Natália.
0: Olá.
2: Oi, Felipe. Boa noite a você, Verusca, mais uma vez e a todo mundo. É algo tão sem precedente na história do Supremo que os próximos passos não se há certeza ainda em relação a eles. Porque a sessão da semana que vem, a princípio, ela está mantida no sistema. É aquela sessão que foi marcada a pedido do ministro Alexandre de Moraes, que acusa o André Mendonça de parcialidade nas investigações do caso Master. Até agora, o presidente do Supremo, Edson Fachin, não se manifestou sobre possíveis alterações. E a dúvida atual é se o Fachin vai alegar aí que o pedido de vista que foi feito hoje pelo ministro Flávio Dino na sessão, que deixou ali indefinida essa análise conjunta do caso de Mendonça com a investigação envolvendo Moraes, se ela pode prejudicar os trabalhos da próxima semana ou não. Lembrando até que o Fachin reiterou ali diversas vezes durante essa sessão, até no voto dele, a avaliação dele para manter os processos separados. Ele explicou que as sessões elas foram agendadas em datas distintas, uma nessa semana, hoje, a outra no próximo dia 23, né, devido aos prazos ali regimentais de cada caso. Isso porque no caso do Moraes, o prazo venceu ontem, segunda-feira. Ele apresentou a defesa dele, né, está pedindo a nulidade do relatório da Polícia Federal e diz que o Mendonça quer se vingar ali pelas condenações do 8 de janeiro. Só que no caso do Mendonça, o prazo para esses esclarecimentos vence na próxima segunda. O Flávio Dino, hoje, ele até chegou ali a votar, a apresentar o voto dele logo no início, nas primeiras horas dessa discussão sobre unir ou não esses dois julgamentos. Ele foi favorável pela análise dos dois casos de uma única sessão, mas com o pedido de voto, o voto dele não entrou no sistema do Supremo. Então, ao invés de 4-4, como estava aquele empate, voltou a ser 4-3 contra a união, então, desses dois casos numa única sessão. Só que ele tem até 90 dias para devolver esse caso ao plenário. Só depois disso, então, que uma decisão final vai ser tomada. A gente está falando de 15 de dezembro, o limite para o Dino apresentar, então, esse retorno da vista dele. Né? Ele tem esses 3 meses, no máximo, para apresentar esse caso novamente ao plenário do Supremo. Então, até lá, ele pode segurar. Se passar do limite de 90 dias, o processo volta automaticamente para o plenário do Supremo Tribunal Federal. Então, não se sabe ao certo se vai ter sessão na semana que vem, quanto tempo vai demorar, então, vai durar esse pedido de vista do Flávio Dino. A gente tem que trabalhar com alguns cenários, porque em caso de empate, se a gente voltar, então, o Dino apresentar essa vista dele e voltarmos a um 4-4, a gente vai ter novamente um empate. O Supremo ainda não se manifestou se vai caber ao presidente, ao Edson Fachin, resolver essa questão com aquele voto de Minerva, aquele voto de qualidade, porque ele assumiu a relatoria desse caso. Então, tem toda essa indefinição ainda em relação aos próximos passos. O que se sabe é que tem um pedido de vista que está valendo, mas o Supremo não se manifestou sobre possível sessão na semana que vem, ou se está prejudicado justamente o objeto dessa sessão que foi marcada para analisar uma suposta parcialidade de André Mendonça na condução do caso Master.
1: Natália Pazzi, obrigado a você, parabéns mais uma vez por trazer em primeira mão para os assinantes da Band News TV e também para os telespectadores da Band TV no Jornal da Noite, da madrugada passada, em primeira mão, a informação a respeito da defesa protocolada pelo ministro Alexandre de Moraes no Supremo Tribunal Federal. Foi muito precisa a tua informação, muito rápida, né? E você conseguiu trazer a informação completa para os nossos assinantes e telespectadores. Parabéns.
0: Obrigada, Natália.
2: Obrigada, Felipe. Obrigada, Verus. Até mais.
1: Falando em Jornal da Band.
0: Na opinião do âncora do Jornal da Band, Eduardo Reineg, a tropa de choque tomou conta do judiciário brasileiro.
3: Ufa, que dia esse! Vergonha, né? 9 pessoas encarregadas de defender o justo, defender o certo, defender a Constituição, discutindo a forma podre como esse Daniel Vorkar entrou em tudo que é fresta do judiciário. Esse ex-banqueiro criminoso, que corrompeu meio mundo, conseguiu, com uma facilidade surpreendente, grudar aquela pata suja dele em gabinetes que a gente esperava que fossem limpos. De forma que vê ministros do Supremo Tribunal Federal passando o dia discutindo esse tema, falando dos seus, falando dos ministros da própria corte, dá um ar de desalento, que foi bem apontado pela ministra Carmen Lúcia. E tem um detalhe, na verdade, não é exatamente um detalhe, né? Que foi a ação da tropa de choque. Porque a gente viu que parecia impossível, tropa de choque no plenário do Supremo. A tropa de choque nasceu com tropa mesmo, né? Tropa da Polícia Militar, treinada para agir, agir com força, quando a ordem pública está em risco. Aí a expressão, tropa de choque, foi parar na política, foi incorporada pela política. Quantas vezes a gente noticiou a ação da tropa de choque do Poder Executivo, a ação da tropa de choque do Poder Legislativo, mas no Supremo, isso é uma novidade. A forma como Flávio Dino, como Gilmar Mendes se portaram hoje, batendo no presidente Edson Fachin, batendo no ministro André Mendonça, esquisito, né? Alexandre de Moraes bateu, no caso bateu em André Mendonça, mas Dino e Gilmar agiram dando a impressão de que Mendonça, pela investigação que ele tocou, Fachin, pelo rito que ele instituiu, eles fossem uma ameaça ao tribunal. Quando ameaça ao tribunal, é o Supremo enrolar para não abrir uma investigação sobre Alexandre de Moraes. Mendonça virou relator do caso Master por sorteio, herdou a relatoria que estava com o Dias Toffoli, que acabou caindo pelas relações dele e da família dele com o Banco Master, lembra? Taiaia. Aí quando Dias Toffoli não fazia muita coisa para investigar, os tentáculos do Vorkar no judiciário, nem Dino nem Gilmar se declararam agredidos, não levantaram a voz para denunciar miopia de Toffoli. Mas aí agora que o Mendonça jogou luz sobre Alexandre de Moraes, aí vem o ataque, ataque pesado, ataque da tropa de choque. E chama atenção, claro, né? Eles usaram no Supremo discursos que pareciam meio esquecidos no Supremo, né? Devido ao processo legal, hoje apareceu, juiz natural, paridade de armas, ampla defesa, e por aí vai. Princípios que eram tratados com pouca cerimônia em inquéritos abertos de ofício, que agora servem de argumento da tropa de choque para tentar emperrar a investigação. Argumentos que a tropa de choque aponta como abusos, mas agora, né? Tomara que os ministros que, inclusive começando pela tropa de choque, né, percebam que o STF tem que ser defendido, mas de uma suspeita grave que vem de dentro e que precisa ser investigada.
0: Já na avaliação do nosso colunista e filósofo Luiz Felipe Pondé, independentemente do que acontecer, a República já está na lama e alguns ministros não parecem estar nem para isso.
1: Para o Pondé, que conversou com a Verusca Donato, a sessão de hoje foi um niilismo institucional, uma concepção filosófica baseada na ideia de não haver nada ou nenhuma certeza.
4: Ontem você e eu conversamos aqui e você demonstrou um certo ceticismo com relação ao que aconteceu hoje, lembra? E então eu diria que, pelo menos em relação ao que aconteceu hoje, o seu ceticismo venceu, né? Ceticismo em relação a que se chegasse a algum lugar no sentido de alguma forma, colocar de pé o STF. O que a gente viu foi uma lavagem de roupa suja, certo? Foi o confronto direto, quase em alguns casos se perdendo, digamos assim, uma certa noção, né, de como se comportar num ambiente como aquele, né, um bate-boca aberto. E o niilismo ao qual você fez referência é justamente isso, porque niilismo é uma, eu não diria uma escola filosófica, é uma espécie de aberração, né, filosófica muito dramática lá do século XIX para cá, que afirma niilismo vem da palavra nihil, no latim nada, nada de fundamento, nada de verdade, nada de valor. Niilismo institucional significa uma coisa bem perigosa, que é a perda da credibilidade por parte de uma instituição. E o STF era, de certa forma, assim, o último bastião, pelo menos para muita gente, onde você podia alocar sua confiança, porque o resto do Estado brasileiro, Executivo, Legislativo e Federal, há muito tempo são objetos de desconfiança. E o que a gente viu hoje, como muitos previram, né, como o que a gente viu hoje foi um desfile no sentido de evitar qualquer investigação com relação ao relatório que o Mendonça apresentou. Né? Agora, Verusca, o Mendonça, ele fica parecendo, no mínimo, um cara um tanto ingênuo, né? Alguém que estava tentando entrar numa briga de cachorro grande, certo? De gente muito mais, é uma impressão, né? Há que se constatar ao longo dos próximos dias. É querendo entrar numa briga de cachorro grande, de gente muito experiente nesse jogo, certo? E, portanto, ele vai cada vez mais a uma pressão no sentido de que ele seja julgado também como alguém que não fez, não usou corretamente o seu poder. E, nesse sentido, a gente vai caminhando para uma sensação, uma impressão de que não vai dar em nada, como céticos ou aqueles que não acreditavam que o STF fosse querer passar limpo, entre aspas, a sua situação, os céticos, em geral, acabaram acertando, pelo menos por agora. Tipo assim, desse mato não vai sair coelho, a pizza parece que está sendo assada. A questão ali é defender o seu território, defender o seu grupo. Mesmo que o ministro Gilmar Mendes, se não me engano, tenha falado que era para manter o STF fora das eleições, o STF está dentro das eleições porque o STF está ideologizado. Você tem times ali dentro, né? Então, a pergunta que eu faço é, o que que vai sobrar? Né? Imagina o cotidiano do Supremo, né? Depois disso que aconteceu, e provavelmente vai continuar a acontecer na próxima semana, né? Ou no dia 23, se não me engano, quando vai se voltar a essas questões, alguma coisa assim, na próxima, quando iria se julgar ou se avaliar o caso do Mendonça, né? O que que vai sobrar disso daí, de todo esse bate-boca? Qual é o respeito à urbanidade que vai sobrar para se julgar alguma coisa? Então, é por isso que eu disse que, independente do que acontecer, parece que o STF já está na lama e a República no brejo, né? Por quê? Porque a questão ali é salvar a própria pele. Não é de forma nenhuma restituir a credibilidade do Supremo Tribunal. Eu não estou falando isso de forma geral com relação a todos os ministros, mas, sem dúvida nenhuma, há ali um jogo político corporativo de um certo grupo contra o resto dos ministros. E é evidente, se a gente não chegar a investigação nenhuma, o que vai sobrar é, sem dúvida nenhuma, a sensação de que como é que vai andar a coisa a partir daí? Imagina o dia a dia, o trabalho, o cotidiano, o convívio depois de uma baixaria dessa. Eu tenho a impressão que a República, pelo menos por enquanto, parece que foi para o brejo e tem gente ali que não está nem aí.
0: Pondé, vamos lá, você disse Supremo Tribunal Federal na lama, República no brejo, e a gente? Onde é que a gente está exatamente? Duas frases hoje me chamaram a atenção. Eu entrei no carro do aplicativo para vir para trabalhar e eu estava com a TV Justiça ali na minha frente, ouvindo os ministros. E o motorista do aplicativo disse para mim, moça, por que você está ouvindo isso aí? Ninguém lá presta. Isso não vai mudar nada, vai continuar assim. Eu não perco meu tempo. E aqui, no trabalho, alguém me disse, o Supremo é o retrato da sociedade brasileira. O que fica para nós dessa história é só um recorte ou é realmente um retrato do que nós somos hoje ou estamos caminhando para ser?
4: Eu acho que, em alguma medida, é um pouco um retrato mesmo, né? Um retrato de uma sociedade que o contrato social, como se fala em filosofia, né, como fundamento do convívio político, o contrato social está esgarçando, né? Quando você olha os poderosos, e aí no caso do STF é o mais dramático de todos, mas quando você olha os poderosos da República e você vê toda essa corrupção, né, ainda que muitos casos tenham que ser investigados, se forem investigados, a pergunta é, como que o Vorgaro conseguiu comprar tanta gente? Como que ele consegue estar em todo lugar? A resposta primeira é porque está à venda. A República está à venda, né? E essa mensagem, ela é, ao mesmo tempo, com um discurso do tipo, olha, não precisa respeitar a lei. Pessoas cotidianas no seu dia a dia, digamos assim, cidadãos comuns, entre aspas, também não precisam respeitar a lei. A gente olha para um país em que o crime organizado vai disputando a soberania do Estado. Qual é a mensagem que se passa? A mensagem é, por exemplo, jovens que puderem fugir, fujam. Tá? E, por outro lado, a fala do motorista do aplicativo ao qual você se referiu, ela, me parece que ela se refere ao modo de sobrevivência que muita gente, muitos de nós, está vivendo. E esse modo de sobrevivência é o seguinte, você tem que, de alguma forma, se alienar da liderança, certo? Que é uma espécie de niilismo institucional. Você descreda a instituição e você vai tocando a vida no seu dia a dia, certo? Fazendo aquilo que está ao seu alcance, aquilo que você influencia. Eu vou te dizer uma coisa, existe toda uma corrente de ciência política, né, que o nome, a tradução direta do inglês é ignorância racional. É um conceito, tá? Ignorância racional. O que é ignorância racional? É um modo como você organiza a sua economia da atenção. Tá? Então, esse motorista de aplicativo, ele estava meio que dizendo para você o seguinte, olha, dentro da minha economia de atenção, eu não vou perder tempo com isso, porque eu não tenho voz, eu não tenho como impactar isso. Então, eu vou concentrar minha atenção em quantas corridas eu vou fazer, eu vou concentrar minha atenção no carro que eu uso para sobreviver, nos boletos que eu tenho que pagar, se eu vou casar, separar, se tem alguém doente na minha família, porque é o celular que eu vou comprar, o apartamento que eu vou alugar ou comprar. Por quê? Porque isso daí está dentro do escopo da minha ação. O meu voto, a minha voz em relação a esses caras não vale nada. Se eu ficar esperando por eles, não vai acontecer nada. Então, as duas falas que você se referiu, eu acho que as duas, apesar que elas podem parecer opostas, elas convivem lado a lado. Há uma mensagem super negativa que, eu repito, parece que grande parte dos integrantes do Supremo não está nem aí. Não tem vergonha do que está acontecendo. Né? E, portanto, isso daí sim manda uma mensagem e é uma sociedade que parece há muito tempo estar convivendo com a ideia de que você não precisa respeitar a lei, não precisa respeitar a norma, que tudo bem você puxar por aqui, puxar por ali, procurar uma solução que esteja fora daquilo que deveria ser feito, e de alguma forma, o STF não é propriamente representante, os poderes representantes são imagem da sociedade mesmo. Mas, ao mesmo tempo, eu acho que a frase motorista de aplicativo, ela é uma frase talvez um pouco mais, ela está um pouco mais à frente do problema. Né? Ela está na chave daqueles que estão procurando uma solução. E dentro dessa solução eu faço a minha economia da atenção. Eu vou discutir o celular que eu vou comprar. Eu não, apesar que as coisas estão misturadas, né, eu não vou discutir, esperar e ouvir a TV Justiça, porque no Brasil não tem lei. Apesar que o Alexandre de Moraes bradava lei para cá, lei para lá o tempo todo, né, o Brasil não é uma terra sem lei, a mensagem que a gente está recebendo é que o Brasil é uma terra sem lei. E, portanto, eu vou, como diz o Voltaire, aquele filósofo iluminista famoso francês do século XVIII, né, no final do seu livro Cândido, que é um cara que sofre ao longo do livro inteiro porque tinha uma certa fé no mundo, quando ele descobre que não dá para ter fé no mundo, o que ele fala na última frase? Sofre ao longo do livro inteiro porque tinha uma certa fé no mundo? Quando ele descobre que não dá para ter fé no mundo, o que ele fala na

0: nesta terça-feira, 6 adolescentes suspeitos de integrar redes de violência na internet.
1: A investigação começou depois do suicídio de uma garota de 13 anos, que foi transmitida ao vivo pela plataforma Discord.
2: Era uma disputa por violência. Quanto mais extremo o desafio, maior o prestígio nos grupos. Uma menina de 13 anos do Mato Grosso do Sul virou vítima desse jogo perverso. Sofreu ameaças, chantagens e coação pela internet. A morte da adolescente, transmitida ao vivo pelo Discord, deu origem à operação. Hoje, 6 adolescentes de 14 a 17 anos foram apreendidos em 5 estados e no Distrito Federal.
3: Os investigadores encontraram comunidades fechadas, chamadas de panelas, com administradores, recrutadores e membros. Funcionavam em uma competição cruel. Quem atraía mais vítimas e promovia atos mais violentos ganhava status.
2: As investigações começaram em julho, após o caso. Na primeira fase, além de um preso e 5 menores apreendidos, a polícia descobriu que a estrutura era ainda maior.
4: Eles vivem uma vida como se eles estivessem dentro de um jogo de videogame. É uma sensação assim de violência constante. São adolescentes que trocam muitas vezes o dia pela noite. A vida deles só acontece dentro do ambiente virtual.
2: A Polícia Civil chama o esquema de escravidão digital. Os alvos eram adolescentes vulneráveis, abordados principalmente nas redes sociais. A menina de 13 anos foi forçada a cumprir desafios violentos até ser levada a transmitir a própria morte ao vivo em uma live no Discord.
5: Nós já sabemos que há falhas nesse sistema, né? Que as pessoas, os usuários não estão seguros. Então nós buscamos aí a responsabilidade das plataformas digitais.
2: O caso levou a Agência Nacional de Proteção de Dados a suspender as lives na plataforma em agosto, por falta de mecanismos da empresa para conter conteúdos criminosos.

0: Vamos de notícia internacional?
1: A situação do petróleo, né? Está doendo no bolso.
0: É, voltou a subir com o fechamento de um oleoduto na Arábia Saudita, bombardeado na semana passada.
1: Países da Europa e da Ásia temem uma nova crise de abastecimento.
2: Imagens de satélite mostram como era e como ficou uma parte do principal oleoduto da Arábia Saudita, bombardeado na semana passada. Autoridades locais dizem que o ataque teria vindo de uma região do Iraque, onde milícias apoiadas pelo Irã atuam. O gasoduto danificado corta cerca de 1.200 quilômetros do território saudita e leva petróleo dos campos próximos ao Golfo Pérsico até o porto de Anbu, no Mar Vermelho. Com o Estreito de Hormuz praticamente paralisado pelo conflito entre Irã e Estados Unidos, esse corredor virou uma saída essencial. Nos últimos meses, cerca de 4 milhões de barris por dia passaram por ali, aproximadamente 4% da oferta mundial. A reparação pode levar até 6 semanas. E segundo a agência Reuters, empresas de transporte marítimo foram informadas de que o carregamento de petróleo em Anbu foi suspenso.
3: A Ásia e a Europa acompanham de perto essa crise, porque dependem dessas rotas para receber petróleo e derivados. Os riscos mais imediatos são a falta de oferta, o frete mais caro e o aumento nas bombas.
2: O preço do barril de petróleo já voltou para perto de 107 dólares. Agora, a Arábia Saudita corre contra o relógio. Precisa recuperar o oleoduto antes que os estoques comecem a cair de forma crítica.
1: E com essa informação, a gente se despede.
0: Eu volto amanhã no Panorama a partir das 7:30 da noite. Até lá.

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1: Aqui reunindo todas as informações, porque daqui a pouquinho eu vou entrar ao vivo para trazer tudo para vocês.

0: 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Estou aqui ao lado de Olavo Tarraf, presidente da Tarraf. Tudo bem, Olavo? Conta pra gente aqui de onde veio a inspiração para criar o Platz by Tarraf e propor uma forma de vida justamente ali para a cidade de São José do Rio Preto.
1: Exatamente. O Platz by Tarraf, ele é uma inspiração que vem de muito tempo. Na época de 1989, quando caiu o Muro de Berlim, eu estava em Munique e assisti pela televisão. Coincidentemente, eu estava lá. E a Potsdamer Platz é um grande significado disso, né? Ela tem uma simbologia toda por trás. É um projeto que oferece à cidade muito mais do que o seu próprio empreendimento. Ele abre os muros do empreendimento para que a cidade flua por dentro dele. E ali tem paisagismo, tem arte, tem lojas, tem bares, cafés e etc. Tudo aquilo que eu vi acontecendo naquela inspiração anos atrás. Então é um prazer muito grande a gente poder transformar ou transportar um conceito mundialmente reconhecido, que é essa integração das pessoas, porque na verdade as cidades foram feitas para as pessoas se encontrarem. E aí, ao longo do tempo, a gente foi segregando, foi separando as pessoas. É o nicho disso, o nicho daquilo. Então, cabe a nós agora, incorporadores, desenvolver essa ideia de chamar de novo ao encontro para que os nossos empreendimentos estimulem, inspirem as pessoas a se encontrarem e ter uma boa convivência.
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0: O Supremo, na verdade, decidiu não decidir. Mais uma vez, a gente assiste ao que tem sido a crônica da República nos últimos anos. Quem ousa investigar ou propor uma investigação, ou enfim, abrir uma espécie assim de barreira, de bloqueio a qualquer investigação de um ministro da Suprema Corte, em especial o ministro Alexandre de Moraes, não tem sucesso. Então, o que a gente viu hoje é uma cena muito curiosa. Os indignados da sessão, não é? Falavam grosso, davam discursos, etc. Eram aqueles que estavam ali exatamente para defender que nada fosse investigado, para defender que aquele, né, que no caso é o ministro Alexandre de Moraes, que deveria se abrir uma investigação. Não se tratava de condenar ninguém, de punir ninguém, de destituir ninguém. Era abrir uma investigação, o que é óbvio quando você tem esta quantidade robusta de indícios de uma relação imprópria entre o ministro, as 52 mensagens, as mensagens de visualização única, apagadas, etc. Um dever básico de transparência, a abertura de uma investigação. Mas havia ali um grupo formado pelo ministro Cristiano Zanin, pelo ministro Gilmar Mendes, pelo ministro Flávio Dino, pelo próprio ministro Alexandre de Moraes, um grupo muito coordenado, não é, com áreas de indignação, não é, que é muito hábil no plenário, muito bem articulado em todos os momentos, exatamente para que nada fosse investigado. E conseguiram, ganharam o jogo. Ganharam o jogo. Não é? Aí você
1: Você acha
0: teve.
1: que desde o início essa é a
0: Ah, não há
1: intenção?
0: nenhuma dúvida, quer dizer.
1: Porque vários momentos dá a impressão que eles vão interromper e pedir vista, né?
0: Bom, eu acho que o pedido de vistas era um recurso na manga, mais para o final. Não é? Eu acho que a estratégia foi o pedido, a questão de ordem colocada pelo ministro Gilmar Mendes. E é uma questão de ordem muito estranha, né? Porque ela envolvia todo o judiciário brasileiro. Então, era preciso listar todos os magistrados brasileiros que têm alguma menção, alguma conexão, algum recebimento, algum tipo de conexão com o Vorkari. Então, aquilo, vamos lá, era uma espécie assim, de investigação difusa sobre o judiciário brasileiro e qualquer relação possível com o caso Mastery e Vorkari. Bom, significa tirar completamente foco, aliás, tirar qualquer foco de qualquer investigação. Mas vamos lá, o curioso foi a defesa do juiz natural, né? Então, era um novo sorteio, então a relatoria, vamos lembrar, o ministro André Mendonça foi sorteado. Foi sorteado. Então, o presidente avocou para si a relatoria. Bom, agora o ministro Gilmar propõe um novo sorteio. Porque o juiz natural, olha, nós tivemos que ouvir o ministro Flávio Dino fazendo uma defesa candente desde o direito romano, do juiz natural. Ora, o ministro Alexandre de Moraes comandou um estado de exceção no Brasil com inquérito de fake news desde 2019, sem ser o juiz natural. Foi nomeado, indicado como relator.
1: Pareceu a você.
0: Em algum momento se questionou as pessoas todas que foram condenadas nos últimos anos, centenas ou milhares de brasileiros no inquérito de fake news tiveram direito ao juiz natural. Agora, exatamente, o supergarantismo brasileiro apareceu numa tarde brasileira de hoje, do dia 15, desse dia 15 de setembro, o supergarantismo apareceu, onde as exigências, né, de super procedimentos, juiz natural, todas as garantias processuais, uma ampla investigação de todo o judiciário brasileiro, para exatamente se evitasse a questão central e a única que interessava, que era saber se o Supremo Tribunal Federal, afinal de contas, depois de quase toda a história republicana, porque isso nunca foi autorizado, autorizaria o início de uma investigação de um ministro que tem evidências robustas de ter uma relação imprópria. Então, essa era a estratégia. No momento, a minha interpretação da cena. No momento em que a ministra Carmen Lúcia encaminhava o seu voto, não é, e já claramente não haveria maioria para, né, a questão do ministro Gilmar Mendes, aí você tem aquele diálogo entre Paulo Gonet e André Mendonça. Então o ministro Gilmar Mendes interrompe, não é, diz assim, do nada, ele interrompe. Né, extemporaneamente, faz uma agressão verbal.
1: Usa o Mendonça.
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2: 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Bom dia, Lemos Júnior.
3: Glorioso São Jorge. Em nome de Deus, estenda-me o seu escudo e as suas poderosas armas, defendendo-me com a sua força e com a sua grandeza, e que debaixo das patas do seu fiel jinete, meus inimigos fiquem humildes e submissos a vós. Assim seja, com o poder de Deus, de Jesus Cristo e da falange do Divino Espírito Santo. Bom dia!
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1: Bom dia, meu amigo trabalhador. Bom dia, minha amiga trabalhadora. Hoje é quarta-feira. Hoje vai ser o melhor dia de nossas vidas. Começa o programa Desperta Pará até às 6 da manhã com alegria. Que você gosta, meu amigo trabalhador. Vamos despertar, vamos acordar, vamos levantar da cama, vamos levantar da rede. É mais um dia que Deus Pai Todo-Poderoso está nos presenteando. Hoje é quarta-feira, na mira do relógio.
2: 4h58.
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1: E o galo está cantando, galo da madrugada. O galo cantou, o trabalhador está acordando. Hoje é quarta-feira, acorda trabalhador, acorda trabalhador, acorda trabalhador. Programa Desperta Pará está no ar até às 6 da manhã, com muita música. E na mesa de áudio, é claro que é ele, meu amigo Gleidson Pombo.
4: Peguem o pombo agora!
1: Meu amigo Gleidson Pombo, toca a música, meu filho.
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2: Comunicando no microfone mais famoso do estado do Pará nesta madrugada de quarta-feira, abraçando meu amigo Maurício Viana, em Icoaraci. Alô, Maurício, aquele abraço para você, obrigado pela preferência de sintonia. Meu amigo Valdir na Feira da Cremação, ao lado da Rose da Sopa. Alô, Ivana, alô, Betinho, na barraca mais visitada na Feira da Cremação. Gente, alô, boa. Dona Ritinha, alô, Dona Maria, no supermercado Casa da Ritinha. Não esqueça, tem promoção de Chester para o Sírio no supermercado Casa da Ritinha, na mira do relógio.
1: 5:03.
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2: Aconteceu, ligue na clube, acionando o jornalista Igor Oliveira na central da emissora.
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2: Meu amigo Igor Oliveira, bom dia, seja bem-vindo no programa Desperta Pará.
4: Oi, Lemos, aquele abraço para você, bom dia para todo mundo ligado no programa Desperta Pará, chegando com a notícia e dizendo que proprietários de imóveis tombados ou de interesse à preservação podem solicitar a isenção ou desconto no IPTU de 2027. O benefício também pode ser requerido por inquilinos responsáveis pelo imóvel e representantes legais. A concessão não é automática, o imóvel precisa atender aos critérios de preservação histórica e passar por análise técnica e vistoria do Departamento de Patrimônio Histórico da Secretaria Municipal de Cultura. O pedido deve ser feito pelo processo eletrônico da Secretaria Municipal de Finanças, a SEFIM. O prazo termina no dia 31 de dezembro. A medida tem como objetivo incentivar a preservação de imóveis históricos e garantir tratamento diferenciado no IPTU, desde que o bem cumpra as exigências estabelecidas pelo município. Segue você no comando, Lemos.
2: Obrigado, meu amigo Igor Oliveira, jornalista da emissora Rádio Clube FM 106.9. É hora de música. Toca música, Gledson Pombo.
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2: Comunicando no microfone mais famoso do estado do Pará nesta madrugada de quarta-feira. É, meu amigo, você na escuta do programa, um forte abraço. Hoje vai ser o melhor dia da sua vida. Não esqueça, Cachoeira do Araria em destaque na Rádio Clube.
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2: Prefeito Jaime Barbosa, chegando neste momento no microfone da Rádio Clube. Bom dia, prefeito.
3: Bom dia, Lemos. Bom dia a todos que nos escutam pela poderosíssima Rádio Clube. Em razão das atividades exercidas pelos nossos amigos rabeteiros, que são muito importantes para o deslocamento da nossa população, tanto do povo de Cachoeira como do povo de Salvaterra, Lemos. Dialogando sobre as eleições, participaremos no início da noite também de um evento muito importante, primeiro Feste Açaí, lá da Assembleia de Deus do Alto Retiro, na comunidade. Lemos, e assim, Lemos, nós estamos cumprindo agendas também institucionais, passamos 2 dias na capital do estado tratando de assuntos inerentes ao nosso município, e tem sido assim, Lemos, tem sido assim, essa constância, essa rotina de diálogos, para que a gente possa avançar cada vez mais no desenvolvimento do nosso município, Lemos. É aproveitar o ensejo para mandar um abraço aos rabeteiros, ao seu Jorge, também lá do Beiradão. É muita gente que ouve o seu programa, são muitos amigos, Lemos, e eu passarei a manhã toda mandando abraços para todos. Fico muito feliz pela possibilidade que a gente tem de estar interagindo através do seu programa. Nós estamos em várias atividades na questão da infraestrutura, recuperando vicinais. Fizemos um trabalho também no Jacaretuba, de recuperação também do ramal, de onde irá sair o Círio de Nossa Senhora de Nazaré do Retiro Grande. Estamos recuperando a vicinal que vai para o Chipaiá e para o Ramos também. Logo, logo estaremos na comunidade do Bom Jesus também para recuperar ramal, no Curupá. Nós temos muitos ramais, Lemos. Temos muitos ramais e vamos aproveitar o nosso verão amazônico para continuarmos com nossos trabalhos. Iremos visitar também neste final de semana algumas obras que estão em execução, como é o caso da UBS lá do bairro da Chácara, que nós estamos já com 80% das obras concluídas, com a previsão de entregar até o final de outubro mais uma obra, uma ferramenta para a nossa saúde, que tem avançado bastante no nosso município, Lemos. E é desta forma que nós estamos agindo, sempre com a preocupação de fazer o melhor por Cachoeira do Arari, com a ajuda dos nossos colaboradores de governo, com a ajuda do governo do estado, do governo federal. A perspectiva é que nós possamos ter, através dessas parcerias, mais investimentos no nosso município. É isso que esperamos. É isso que esperamos. Já nos preparando também para as eleições que virão. 4 de outubro iremos às urnas para votar. é importante que a gente possa refletir sobre esse momento que é tão importante, que se decidirá a vida do nosso país, do nosso estado e do nosso município pelos próximos 4 anos. Devemos estar muito atentos a isso, Lemos, porque é um momento importante, é democrático, mas que merece muita reflexão, porque essa decisão vai repercutir muito nas nossas vidas, Lemos. Vidas. Valeu, irmão. Gratidão pela oportunidade de comunicar. Estamos sempre à disposição.
2: Obrigado, obrigado, obrigado, meu amigo prefeito Jaime Barbosa, do município de Cachoeira do Arari, em pleno desenvolvimento no arquipélago Marajoara, na mira do relógio.
4: 5:14.
2: Toca música, Gleidson Pombo.
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1: Comunicando com muita alegria nesta madrugada de quarta-feira. Hoje vai ser o melhor dia da sua vida. Na mira do relógio.
2: 5h24.
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1: No microfone da Clube é o presidente Jorge Soares. Bom dia, presidente.
3: Bom dia, meu amigo Lemos Júnior. Bom dia aos ouvintes da Rádio Clube, do seu programa. Bom dia aos nossos trabalhadores comerciários de Ananindeua. É com muita satisfação, meu amigo Lemos, que mais uma vez estão participando do seu programa, trazendo aos nossos trabalhadores, aos nossos ouvintes, né, tudo aquilo que possa trazer informações, né, que venham beneficiar os trabalhadores, que venham beneficiar todos que buscam sempre de uma melhora. Temos algumas coisas para falar sobre a questão da jornada, da mudança da jornada, né? De o que hoje é 6x1, né? Para que possa ser.
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Muito bem, meu caro Murilo de Castro Glória. Bom dia para todos. Manhã de quarta-feira hoje. Deixa eu colocar aqui uma camisinha aqui no microfone, para não dar microfonia. Agora sim. Hoje, 16 de setembro de 2026, estamos já caminhando para as duas últimas semanas do mês de setembro e já já vamos entrar no mês de Nossa Senhora Aparecida. Vai cair na segunda-feira, que o senhor falou aí, né? Feriado Nacional, Nossa Senhora Aparecida, outubro. Segundo domingo de outubro, dia 12 de outubro, dia da criança, Nossa Senhora Aparecida, Círio de Nossa Senhora de Nazaré, em Belém do Pará, né? E já estamos caminhando para lá, portanto. Dia 12 de outubro, feriado nacional, vai cair numa segunda-feira, meu caro Murilo de Castro Glória. Hoje, dia internacional, dia nacional do caminhoneiro, né? Homenagem aos profissionais que movem a economia nas estradas brasileiras, né? Hoje, portanto, dia nacional do caminhoneiro. Alô, meus irmãos caminhoneiros de todo o Brasil, você que está em Paragominas, está nos postos de combustível, você que está na estrada, está ligada na Rádio Clube, está ligado na Rádio Clube de Paragominas, sintam-se abraçados por nós. Hoje é o vosso dia, dia nacional do caminhoneiro. E hoje também é dia de São Cornélio e São Cipriano, data litúrgica dedicada aos santos mártires. São Cornélio. Aí o cara me fala, mas irmão de França, São Cornélio é padroeiro dos cornos. Eu tô por fora. É, meu cara, São Cornélio, padroeiro dos cornos. Meu Deus do céu. Os cornos também é a gente, viu, bicho? Quero mandar um bom dia, um abraço pro pessoal do Najibão com a gente nesta manhã. Alô, pessoal do bairro Andradina, no quilômetro 12. Lá no condomínio rural também. Colônia do Uraí, meu amigo João Leandro, rei do mamão. Abraçando o pessoal, o mestre Pedro também, lá no sítio, lá do Paulina Farmácia Garcia. Bom dia para ele, seu Pedro. Quero cumprimentar o pessoal lá na Nutripães, da Rua do Contorno, meu amigo Ivânio Cruzaro. Bom dia para ele, Dona Maria Cruzaro. O pessoal lá na produção, na Nutripães, já com a mão na massa, abrindo as portas. Já saiu a segunda fornada de pão. É muito pão aí na Nutripães. Um abraço aí para todos vocês aí. Obrigado pela audiência. Meu amigo Urso Branco, maior distribuidor de carne em Paragominas. Bom dia para ele. Quero cumprimentar aí o pessoal, meu amigo Jocélio da Autoescola Patriota, bom dia. O Capitão Louro da Super Pão Panificadora, que fica no bairro Angelim. Bom dia para você, Capitão Louro, tudo certinho por aí. Abraçando aí também os nossos amigos que estão ligados com a gente. Lá na Colônia del Rei, Nova Vida, São Sebastião, Colônia Nazaré, Colônia São Lucas. Meu amigo Alderi Freitas, o popular Daiane, bom dia. 40 anos de fundação, supermercado Daiane. Abraçando aí também o nosso amigo Jocélio da Autoescola Patriota, aí da Avenida Presidente Vargas, bem em frente ao Detran. O nosso amigo Zacarias, pai do César da Elétrica RN, aí do bairro Laércio Cabinini, bom dia também. Um abraço aí para todos vocês, a dona Aparecida Atiza, da Elétrica RN, aí do bairro Laércio Cabinini. Bom dia também. Um abraço aí para todos vocês.

na boca, viu? Meu caro Murilo de Castro Glória, vamos trazer mais música. Rapaz, ontem eu acompanhei pela televisão o caso STF, né? A primeira reunião para julgar o caso do ministro Alexandre de Moraes. Houve bate-boca, né, entre os ministros, o decano da corte, né, Gilmar Mendes, contra o terrivelmente evangélico, né, André Mendonça. Depois o Alexandre de Moraes também discutiu, bateu boca com o André Mendonça. Enfim, muita zoada, muitas discussões, e o placar foi 4-4. Não chegaram a um denominador para analisar o caso do ministro Alexandre de Moraes, para ver se realmente qual a punição, se ele vai responder, se vai ser indiciado, investigado, essas coisas todas, né? Então ficou 4-4, foi placar duríssimo, né? 4-4. Enfim, não houve muita alteração daquilo que a gente já previa, né? Certo é que o debate foi intenso, acusações de um lado e de outro. Enfim, foi o que aconteceu ontem em Brasília, no pleno do Supremo Tribunal Federal. São 5 horas e 43 minutos agora. Vamos trazer uma música para homenagear os nossos irmãos caminhoneiros. Hoje é o Dia Nacional do Caminhoneiro. Trazer aquela do Milionário Zé Rico. É a música para homenagear Estrada da Vida, né? O nome da música. Para homenagear os nossos irmãos caminhoneiros. Às 5h44 agora.

0: de França.
1: Esse aí é o Trio Parada Dura, as Andorinhas, agora 5:53, faltando 7 minutos para as 6 da manhã. E nós ouvimos aí as Andorinhas, né? Você sabe que nas Andorinhas elas migram para o Brasil, meu caro Murilo Castro Glória, nos meses de setembro e outubro, né? Sabe de onde elas vêm? Da América do Norte. Elas vêm fugindo do inverno de lá, né? Conforme a gente tem informações, né? Então elas passam a primavera e o verão no território brasileiro em busca de calor e muitos insetos para se alimentar, né? Porque a andorinha se alimenta de insetos, né? Então, nessa época da primavera e verão, ela vem em busca do calor e alimentação através de insetos, né? E ela chega em setembro e outubro, né? Início da primavera no verão. Fica no país até os meses de abril ou maio do ano que vem. E depois retornam. Quando o outono se aproxima e a temperatura começa a cair, elas se reúnem em grandes bandos, né? Nas cidades e iniciam a viagem de retorno para o hemisfério norte, né? Então, essa é a história das andorinhas que migram para o Brasil neste mês de setembro e mês de outubro, né? E o trio Parada Dura gravou essa bonita música aí das andorinhas, destacando a existência dessa espécie de ave no Brasil, que tem hábitos variados, né? Hábitos variados, dependendo da estação, né? Então tá aí as andorinhas. Olha a hora certa de novo, faltando 6 minutos para as 6 da manhã. Você está na Clube. Um abraço aí para os nossos amigos da Calimã. Pessoal da Morada do Sol, da Morada do Vento, Morada Verde, Alto do Lago, Residencial Canaã. Pessoal aí no bairro Flamboyant também com a gente. Residencial Helena Coutinho, meu amigo Haroldo, Rei da Tesoura. Wilson, Rei do Queijo, daqui a pouco chegando pela Feira do Produtor Rural. Meu amigo, lá da Casa de Carne Pernambucana, o Nilson, né? Também mais tarde chegando lá na Casa de Carne Pernambucana para abrir as portas. Bom dia. Meu amigo Gero, lá no seu açougue, no Novo Camboatã. Meu amigo Alderi Freitas, o popular Daiane, já acordado. Bom dia. Meu amigo Jossério, da Autoescola Patriota também. Mauro Leal, da Leal Rações. O grande pessoal lá da Macom Materiais de Construção. Bom dia para vocês. 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Meu amigo Urso Branco, maior distribuidor de carne para Paragominas, bom dia. Dona Aparecida Atida, lá no Residencial Canaã, nosso abraço, nosso bom dia. Quero cumprimentar o pessoal com a gente também lá em Ipixuna do Pará. Bom dia para vocês aí. Vamos tocar mais uma sertaneja, uma ou duas, para a galera ouvir? Faltando 5 minutos para as 6 da manhã, meu garoto.
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0: Muito bem, bom dia. Agora são exatamente 6 horas e 18 minutos em Paragominas. A galera tá ligada com a gente nesta manhã de quarta-feira hoje. Quero mandar um bom dia para aquele pessoal que fica lá na feirinha, em frente à prefeitura, né? Toda quarta-feira. Né? Bom dia para todos vocês aí. Quero cumprimentar aí os nossos amigos lá na Barão de Araruma, acompanhando a gente aí. Nossa, obrigado aí pela audiência. Meu caro Murilo de Castro Glória, aquela moça influenciadora digital, como era o nome dela? Evelyn, né? Aquela loira que você disse que ela era bonita, estava envolvida no caso da morte daquele policial lá em Mãe do Rio. Ela estava presa, né? Aí foi liberada ontem mesmo ela foi colocada em liberdade ontem. Ontem mesmo mataram ela, né? Meu Deus do céu, não deu nem tempo ela desfilar, contar a história lá da temporada que ela passou de presa. Colocaram liberdade ontem mesmo, levou farelo, né? Aquela influenciadora digital que estava envolvida na morte daquele policial lá em Mãe do Rio, né? Foi na madrugada de hoje, né? Mataram ela. Polícia, tá cheio de polícia, né? Em Paragominas, naquela região de Mãe do Rio aí. Tá cheio de polícia aí, estão investigando alguma coisa aí, né? Muita polícia mesmo, meu caro Murilo de Castro Glória. São 6 horas e 20 minutos, 20 minutos nos separando das 6 da manhã. Você está ligado na Rádio Clube de Paragominas, hoje quarta-feira, dia 16. Quero cumprimentar o pessoal aí na região da Caipe, do Onça, Nova Jerusalém. Alô, pessoal da Perac, bom dia, da Paragonorte, da Colônia Água Suja. Bom dia para o pessoal lá na Oriente também acompanhando a gente, na Colônia Independência. Pessoal do Cotiritá também conosco. O nosso bom dia, um grande abraço aí. Pessoal na Fazenda Mogi Guaçu, na Estrada da Maritaca também com a gente. Fazenda São Pedro, abraçando a todos vocês. E Pixuna do Pará, Enalco, Parque das Araras. Nosso bom dia. Quero cumprimentar o pessoal aí no bairro Novo Horizonte. Alô, pessoal do JK, do bairro Juparaná, também acompanhando a clube nesta manhã de quarta-feira, hoje dia 16 de setembro. 16 de setembro hoje, nosso bom dia aí para a turma boa e amiga acompanhando a gente aí na Cidade Nova. Nosso abraço, nosso bom dia. Ministros avaliam que crise no STF pode afetar código de ética e alterar forças no caso Master. Parece que não vai parar tão cedo, né? O ministro Flávio Dino pediu vista ontem, né? E depois o julgamento foi, após ter interrompido o julgamento, foi retomado e o placar foi 4-4, né? Foi travado o julgamento antes de analisar sobre Moraes. E o pedido de vista pode adiar análise sobre Mendonça no caso Master, meu caro Murilo de Castro Glória. Houve bate-bocas, recados de Fachin também. Enfim, não foi um negócio tão tranquilo como muita gente esperava ser. Deu muito BO lá no STF ontem, meu caro. Até um drone que estava supervoando lá em frente ao STF foi abatido pela polícia lá. Mas estou investigando quem estava monitorando o drone, quem estava monitorando, né, o drone, né? Quem estava operando aqui no solo, o drone que estava sobrevoando o STF, do caro Murilo de Castro. Foi abatido porque ninguém sabe quem estava no drone, né? Porque fosse aqueles drones da Ucrânia. Que transporta bomba, né? Antes que o pior acontecesse, foi abatido o drone ontem, lá em Brasília, estava sobrevoando as dependências lá do STF em Brasília. Quero mandar um bom dia, um abraço também, vai para o pessoal que está com a gente lá na colônia, colônia Oriente, deixa eu ver o nome da colônia, rapaz. Lá na colônia Nazaré, maior produtora de farinha da região. Bom dia para vocês da Colônia Nazaré. Quero abraçar aí o pessoal aí no bairro Novo Camboatã. Mas ontem a Polícia Federal apreendeu mais de 1 milhão em dinheiro vivo, né? E afastou 12 servidores em operação contra desvio em empresa pública de Belém. Não foi divulgado o nome da empresa, né? Empresa pública, mas a investigação apura suspeitas de desvio de dinheiro público, cobrança de propina, direcionamento de contratos e lavagem de dinheiro. Eram 12 mandados de busca e apreensão na Grande Belém, fato que ocorreu ontem. Agora, o nome da operação era Sonar. Foi deflagrada ontem, terça-feira, em Belém do Pará, a ação realizada com participação da Controladoria Geral da União, CGU, investiga um suposto esquema de desvio de recursos públicos, cobranças de vantagens indevidas e direcionamento de contratos em uma empresa pública federal. Agora não falaram qual era a empresa pública federal, o órgão público, meu caro Murilo Castro Grolli. Não falaram. Eu sei que teve 12 servidores afastados, né? Por conta dessa operação, né? Da Polícia Federal. Mais de 1 milhão e 200 em espécies estava numa mala, meu caro Murilo de Castro Grolli. Estava tudo numa mala. Nota de 100 reais, de 200 reais, de 50 reais. Meu Deus do céu. Muita grana mesmo, né? Vamos de música, meu caro Murilo de Castro Glória. Agora são 6 horas e 25 minutos. 25 minutos nos separam das 6 da manhã, nesta manhã de quarta-feira. Hoje tem Corinthians pela Libertadores, meu caro Murilo de Castro Glória. O Corinthians Paulista joga hoje. Portanto, Corinthians e Estudiantes da Argentina. Hoje, às 21 horas e 30 minutos, na Neoquímica Arena, em São Paulo, de acordo com... Vai ser às 21 horas e 30 minutos, horário de Brasília. Corinthians enfrentando, portanto, o Estudiantes. Já aquele técnico do Remo já dançou, viu? Dançou do Paysandu e logo em seguida dançou o técnico do Clube do Remo. Né? Já dançou, já estão atrás de um técnico para dirigir o Clube do Remo na etapa final do Brasileirão, né? Dançou ontem mesmo. Dança dos técnicos. Dança mais do que acabar de bebo, né? Vamos de música, meu caro Murilo de Castro Glória. Agora parece que é Thiago Carpini que assumiu. Thiago Carpini, ele foi contratado para substituir Léo Condé, né? Que deixou o cargo após a derrota para o Bahia no Campeonato Brasileiro. Então ele já está em Belém, Thiago Carpini, para dirigir o Clube do Remo. Ele tem 42 anos, vai dirigir até o final da competição, com possibilidade de renovação automática, se bater as metas, né? Se bater as metas. Vamos então trazer mais música aí para a galera ouvir? Agora são 6 horas e 27 minutos.
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0: Muito bem, meu caro amigo Murilo de Castro Glória, essa música do Amado Batista, Mulher Carinhosa. Nós atendemos a solicitação do Henrique, que está acompanhando a clube lá em Pixuna do Pará, ouvindo a gente nesta manhã, bom dia. Ele é lá da 13, né? Tem um carro de aplicativo e numa viagem agora cedo eu vinha ouvindo a Rádio Clube e essa belíssima música. Ele pediu para curtir, né, a bordo do seu Corolla. A bordo do seu Corolla, né? Mandando um abraço aí para a galera que está com a gente também, aí no bairro Tião Mineiro. Bom dia para vocês aí. Quero cumprimentar o pessoal no quilômetro 204, no Piriazão também. 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Distribuidora Garcia, lá pelo Polo Moveleiro também, com a gente aí, nesta manhã de quarta-feira. Rapaz, eu vou ver se tem novidades. Ô, Paulo Otarão, lá em Brasília, você que percorreu ontem a orla do STF em Brasília, né? Teve muita onda, teve drone sobrevoando, foi abatido pela polícia. Teve ministro que não quis participar, se esquivou de participar do julgamento. Teve ministro que foi avisado que teria recebido, alguém estava ameaçando, isso antes da sessão, né? Recebimentos de denúncias e ameaças. Foi tudo isso que aconteceu ontem em Brasília, meu caro correspondente Paulo Otarã. Conte-me e não me esconda nada. Bom dia para o senhor. Manhã de quarta-feira.
1: O ministro-presidente do TSE, Cássio Nunes Marques, preferiu não participar do julgamento desta terça-feira e se retirou da sessão alegando motivos técnicos e pessoais. Horas antes do início da sessão, trocou farpas com o decano da corte, Gilmar Mendes, que pressionou inclusive pela sua saída da presidência da corte. Após a apresentação do relatório, Cássio fez questão de dizer que não se

0: sentia confortável em participar de toda a discussão e também da sessão.
1: Eu não tenho dúvida de que esse julgamento eventualmente pode também impactar no cenário político eleitoral. Então, na condição de presidente do TSE, eu não me sinto confortável para participar desse julgamento e afirmo o meu impedimento.
0: Nunes Marques maquiou os motivos reais, conhecidos horas depois. Na discussão por WhatsApp com o ministro Gilmar Mendes, recebeu ameaças e a frase, abre aspas, vocês estão ferrados, fecha aspas. Frase usada pelo decano, referindo-se ao grupo que defende André Mendonça. Além disso, um dos filhos de Cássio Nunes Marques constava numa lista de privilegiados com mesada de Vorcaro na ordem de R$500 mil. O ministro negou o envolvimento do filho, mas não conseguiu provar.
1: Em relação a mensagens que circulam de ontem, de hoje e que sempre vão rondar autoridades no Brasil, eu nunca julguei nenhum processo relacionado ao Master. Meu filho nunca prestou nenhum serviço ao banco e nunca foi remunerado pelo banco. E isso é fato, porque o sigilo bancário já foi quebrado.
0: Cássio Nunes Marques e André Mendonça foram indicações do ex-presidente Jair Bolsonaro. Por vezes, divergiram com Gilmar Mendes em discussões temáticas na corte. Neste último enfrentamento com Gilmar, Cássio chegou a bloquear o decano a fim de evitar ampliar a troca de farpas.
2: Em outras palavras, meu caro Paulo Otarã, o ministro Cássio Nunes pipocou, né? Pipocou. Olha a hora certa agora, são 6h49, faltando 11 minutos para as 7 da manhã. Meu caro Murilão, vamos dar mais um giro de recordação, matando a saudade de muita gente aí. Vamos trazer uma do Roupa Nova, né? Seguindo no Trem Azul, meu caro Murilo de Castro Glória.
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4: 6:58. 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
8: 6:59.

0: 7 horas.
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0: dia, Brasil! Bom dia, mundo! Alguns dos destaques desta quarta-feira, dia 16 de setembro de 2026. Atritos entre ministros marcam sessão do Supremo Tribunal Federal. Pesquisa eleitoral, Hanna Gassin pode ganhar no primeiro turno. Eduardo Bolsonaro ameaça com novas sanções dos Estados Unidos ao Brasil. Bom dia, meu amigo chefe de família. Bom dia, minha amiga dona de casa. Bom dia, trabalhador. Bom dia, estudante. Bom dia, às 7h02. Nas ruas da Grande Belém, repórter Renato Lisboa tem informações do trânsito neste momento na região metropolitana. Bom dia, Renato.
1: Muito bom dia para você, Nonato. Bom dia ao ouvinte do Clube da Manhã, já trazendo o boletim de trânsito da manhã desta quarta-feira. Aqui no Clube da Manhã, falando primeiramente do bairro do Marco, já movimentadíssima aqui a Almirante Barroso no sentido São Brás, desde ali ao Maitá até chegando ali o túnel, principalmente próximo ali ao cruzamento com a Tavares Baixos. Barroso é maior, Nonato. Falando ali da Júlio César nesse momento com um trânsito bastante pesado, mais pesado do que eu trouxe no nosso boletim de ontem, na Júlio César, no sentido de quem vai para o Almirante Barroso, já desde o elevado Daniel Berger. Atenção para você, amigo, que está trafegando ali pela Pedro Miranda, tá? Uma colisão na Pedro Miranda, na pista central, no perímetro entre a Humaitá e também a Vileta, tá? Uma colisão ali na pista central da Pedro Miranda. Muita atenção para você que vai trafegar por ali. E a Pedro Álvares Cabral, Nonato, nesse momento está com um trânsito bastante pesado no perímetro entre a Arthur Bernardes e também a Estélio Maroja, ali o canal mais conhecido como Canal do Galo. Esse perímetro é o perímetro mais crítico nesse momento da Pedro Álvares Cabral. Muita atenção, e você que vai para o trabalho, vai para a escola, se puder sair um pouquinho mais cedo para você evitar aí esses pontos congestionados. Qualquer novidade, qualquer alteração, Nonato, eu volto trazendo a informação. Aconteceu? Ligue na Clube, Renato Lisboa para o Clube da Manhã.
0: Obrigado, Renato Lisboa, nas ruas da Grande Belém. São exatamente 7h04 em Belém. 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
0: O Supremo Tribunal Federal interrompeu nesta terça-feira a sessão que analisa os procedimentos envolvendo os ministros Alexandre de Moraes e André Mendonça, sem definir como os casos serão julgados. Flávio Dino pediu vistas durante a análise de uma questão de ordem sobre a possibilidade de reunir os processos. Como o ministro retirou da contagem o voto que não havia, digo melhor, que havia dado anteriormente, o placar terminou em 4-3 pela separação dos casos. Eu vou repetir para você, para o seu melhor entendimento. Como o Flávio Dino retirou da contagem o voto que havia dado anteriormente, o placar formal terminou em 4-3 pela separação dos casos. A questão de ordem foi apresentada por Gilmar Mendes, que defendeu que os procedimentos envolvendo Moraes e Mendonça fossem analisados conjuntamente. A proposta recebeu os votos de Flávio Dino, Cristiano Zanin e Moraes, formando inicialmente uma maioria de 4-3 pela reunião dos casos, após os votos contrários de Edson Fachin, André Mendonça e Luiz Fux. Dino, porém, pediu vista antes da conclusão da votação. Com o pedido, seu voto deixou de ser considerado na contagem formal. A ministra Carmen Lúcia então antecipou seu voto e acompanhou Fachin, Mendonça e Fux pela separação dos procedimentos. Desta forma, o placar formal ficou em 4-3 pela manutenção dos casos separados. O pedido de vista suspendeu a análise da questão de ordem. Portanto, o Supremo Tribunal Federal não decidiu absolutamente nada nesta terça-feira se os procedimentos envolvendo Moraes e Mendonça serão reunidos ou continuarão separados. A sessão foi encerrada pelo presidente da corte, Edson Fachin. A discussão ocorre no contexto das apurações relacionadas ao Banco Master e às mensagens encontradas pela Polícia Federal no celular de Daniel Vorcaro, ex-dono da instituição financeira. O material deu origem a questionamentos sobre a relação entre Vorcaro e Moraes e também está relacionado a procedimentos conduzidos por Mendonça. A decisão sobre a forma de tramitação dos casos permanece pendente e deverá ser retomada após a devolução do pedido de vista de Flávio Dino. E ele tem exatos 90 dias para esse procedimento. E aqui no Clube da Manhã, a notícia não para. Eduardo Bolsonaro, de volta às manchetes, né? Ameaça levar julgamento do Supremo aos Estados Unidos para pedir novas sanções. O ex-deputado federal Eduardo Bolsonaro afirmou nesta terça-feira que pretende levar a autoridades dos Estados Unidos registros da sessão do Supremo Tribunal Federal do Brasil que analisa a possibilidade de abertura de uma investigação contra o ministro Alexandre de Moraes. Segundo Eduardo, a intenção é apresentar o material em Washington e buscar uma nova rodada de sanções contra integrantes da corte brasileira. A manifestação ocorreu durante a sessão extraordinária do Supremo, que discute o pedido para investigar Moraes a partir de informações reunidas pela Polícia Federal, no caso Banco Master. O procedimento envolve mensagens trocadas entre o ministro e o ex-banqueiro Daniel Vorcaro. Durante a sessão, Eduardo fez críticas a Moraes, ao ministro Gilmar Mendes e ao ministro Flávio Dino. Daqui a pouco mais informações sobre o Supremo Tribunal Federal. Exatamente às 7:09 em Belém. Pesquisa eleitoral. Pesquisa Real Time Big Data coloca a governadora Hanna Gassan à frente de Daniel Santos e eleição pode terminar no primeiro turno no estado do Pará. Vamos lá. Pesquisa divulgada nesta terça-feira pelo Instituto Real Time Big Data para o governo do estado coloca a governadora Hanna Gassan à frente com possibilidade de vitória ainda no primeiro turno. Vamos aos números do primeiro turno, segundo a pesquisa Real Time Big Data. Hanna Gassan, MDB, 40% da preferência do eleitorado. Daniel Santos, do Podemos, 35%. Araceli, do PSOL, 1%. Outros, 3%. Branco Nulo, 8%. Não sabem, não responderam, 13%. A vantagem de Hanna Gassan também aparece na simulação de segundo turno realizada pela pesquisa. No confronto direto contra Daniel, Hanna Gassan alcança 42% das intenções de voto, enquanto Daniel aparece com 36%. Outros 13% dos entrevistados não souberam ou não responderam e 9% afirmaram que votariam nulo ou em branco. O levantamento está registrado sob o número PA00415/2026. A pesquisa ouviu 1.600 eleitores paraenses entre os dias 10 e 14 de setembro. A margem de erro é de 2 pontos percentuais para mais ou para menos, com nível de confiança de 95%. E aqui no Clube da Manhã, a notícia não para. Daqui a pouco, mensagens extraídas do celular de Daniel Vogaro indicam que ele foi convidado para eventos do Instituto fundado pelo ministro André Mendonça. Deixa eu ver aqui. Quer que eu vou passar outra para você aqui daqui a pouco? Olha aqui. Vogaro diz em mensagem que Celina Leão não ficou de fora de negociação entre BRB e Banco Master. Essa notícia chega agora. Novas mensagens atribuídas ao ex-banqueiro Daniel Vogaro colocaram a governadora do Distrito Federal, Celina Leão, do PP, no centro das discussões sobre a controversa negociação entre o Banco de Brasília, o chamado BRB, e o Banco Master. Em um dos diálogos revelados nesta terça-feira, Vogaro afirma que a então vice-governadora não ficou de fora das tratativas relacionadas à operação. A conversa faz parte do material apreendido pela Polícia Federal no âmbito das investigações que apuram supostas irregularidades envolvendo o Banco Master, cuja liquidação e os negócios realizados com o BRB se tornaram alvo de apurações judiciais e federais. Segundo o conteúdo das mensagens, Vogaro teria relatado que Celina Leão acompanhava as negociações envolvendo a tentativa de aquisição do Banco Master pelo BRB. O empresário também teria indicado que a então vice-governadora, lá de Brasília, buscava se afastar politicamente da operação diante do desgaste que o tema poderia provocar. Vamos à previsão do tempo, exatamente às 7h14.
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0: Vamos conversar com Felipe Feitosa, ele está de plantão na Central de Jornalismo. Alô, Felipe, bom dia.
3: Bom dia, Nonato, também bom dia aos ouvintes do Clube da Manhã.
0: Região Sudoeste, tempo e temperatura.
3: No Sudoeste, sol com muitas nuvens durante o dia e períodos de céu nublado. À noite também vai ter muitas nuvens e lá em Altamira, temperatura mínima de 25 e máxima de 35 graus.
0: Região Sudeste.
3: No Sudeste paraense, sol com algumas nuvens e não vai chover. Mínima de 24 e a máxima, Nonato, chega a 35 graus em Marabá.
0: Região Oeste.
3: No Oeste, sol com muitas nuvens durante o dia e períodos de céu nublado. Noite também com muitas nuvens. Mínima de 27, máxima de 33.
0: Região Nordeste.
3: No Nordeste paraense, sol com muitas nuvens durante o dia e períodos de céu nublado. À noite também tempo fechado. Mínima de 24 e máxima de 32.
0: Ilha do Marajó.
3: No Marajó, sol com muitas nuvens durante o dia e períodos de céu nublado. À noite também tempo fechado. Mínima de 26, máxima de 32 graus.
0: Belém.
3: Em Belém, região metropolitana, sol com muitas nuvens durante o dia e períodos de céu nublado. Noite também carregada. Mínima de 24, máxima de 35 graus.
0: Muito bem, então vamos recapitular. Região Sudoeste, sol com muitas nuvens durante o dia e períodos de céu nublado. Noite com muitas chuvas, não deve chover, máxima de 35 graus. Região sudeste, sol com algumas nuvens, não chove, máxima de 35 graus. Região oeste, sol com muitas nuvens durante o dia e períodos de céu nublado. Noite com muitas chuvas, digo melhor, com muitas nuvens, máxima de 33 graus. Região nordeste, sol com muitas nuvens durante o dia e períodos de céu nublado. Noite com muitas nuvens, máxima de 32 graus. Ilha do Marajó, sol com muitas nuvens durante o dia e períodos de céu nublado. Noite com muitas nuvens, máxima de 32. Belém, sol com muitas nuvens durante o dia e períodos de céu nublado. Noite com muitas nuvens, máxima de 35 graus em Belém. Meu Deus do céu. E neste momento, na Avenida Almirante Barroso, tempo e temperatura, Felipe Feitosa.
3: Neste momento, na Almirante Barroso, tempo aberto, temperatura chegando em 28 graus.
0: Muito obrigado, Felipe Feitosa, direto da Central de Jornalismo aqui da poderosa Rádio Clube Belém, sonzão do tamanho da Amazônia, a maior audiência do Rádio Jornalismo do Brasil. Aí, 7 horas e 17 minutos em Belém, voltamos a falar sobre o caso Supremo Tribunal Federal. O ministro Flávio Dino pediu vista, conforme já foi anunciado por esse programa, pediu vista no julgamento do caso Moraes, Forcaro, no Supremo Tribunal Federal, após um momento de tensão entre os ministros Gilmar Mendes e André Mendonça. A discussão ocorreu depois de o Procurador-Geral da República, Paulo Gonet, afirmar que nunca teve relação de proximidade com o banqueiro Daniel Forcaro. Mendonça começou a responder, mas foi interrompido por Gilmar. Diante do clima no plenário, Dino interrompeu a sessão e afirmou que não havia condições de deliberar. Com o pedido de vista, o julgamento fica suspenso até a devolução do processo. Vamos acompanhar um trecho dessa discussão, onde o Flávio Dino, ao final, pede vistas no caso. Vamos lá.
4: Ainda marcou na próxima semana. E nas próximas semanas, Vossa Excelência está condenado a marcar dezenas de sessões iguais a esta.
5: E por que isso?
4: Presidente, as mensagens do ministro Fux, as mensagens do ministro Cássio, as mensagens relativas ao ministro André, nós vamos parar onde? Eu imaginava que Vossa Excelência tinha pensado nisso.
6: Ministro, e postar... pela ordem, tem mensagem
7: relacionada. Tem mensagens?
6: Mensagem comigo não tem.
5: Tem, ministro.
6: Comigo
5: tem
7: alguém falando de mim. Comigo
6: nunca vi esse cidadão na minha vida, nunca tive relação com ele. Não tem. Vossa Excelência não lança, só se Vossa Excelência está se baseando nesses inquéritos que surgem no nada.
5: Não tem.
4: Ministro André terá que esclarecer isto no momento próprio. Infelizmente, a menção ao nome de Vossa Excelência.
5: Muito obrigado.
4: E aí nós vamos ficar semanas.
6: Acaba de gerar a mesma coisa.
4: Nós vamos ficar semanas debatendo isto.
5: Isso, então, Flávio, peço licença.
4: Eu consigno o meu pedido de vista.
5: Perdão?
4: Eu consigno o meu pedido de vista. Então.
0: A coisa foi feia. Aí eu me atrevo a dizer que parecia discussão de boteco de quinta, meu irmão. Em determinados momentos ninguém entendia nada. Um falava, outro falava, outro falava, outro falava. Enfim, virou um problema muito sério aí. Agora, com o pedido de vista do ministro Flávio Dino, julgamento sobre Alexandre de Moraes pode ser retomado apenas em dezembro. Apenas em dezembro. Muito bem. Então vamos lá com essa outra notícia aqui para o seu melhor entendimento.
8: 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Elas têm um padrão de qualidade melhor do que muitas creches particulares. 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
9: Que maravilha, governadora! E a Maria Clara agora deixa o filho na creche que foi entregue em São Domingos do Araguaia no início deste ano. Fala aí, Maria Clara.
10: A creche com o divisor de águas. Ele fica das 7 às 2 horas na creche. Estrutura muito boa, boa, segurança, material, cadeira, tudo mesmo realmente pensado para criança. As creches particulares daqui não têm a estrutura parecida da que a governadora proporcionou pra gente. 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E ele tá realmente tendo um aprendizado daquilo, né? Sou muito grata à governadora Hanna.
11: Que beleza! E esses investimentos em educação também chegaram no ensino médio. 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
12: Isso sem falar no ensino em tempo integral que cresceu em todas as regiões, fortalecendo o aprendizado de quase 50 mil alunos.
11: E o resultado desse trabalho é que o Pará teve o maior avanço do Brasil no ensino médio, saindo da penúltima colocação do país para uma das primeiras no IDEB.
12: E para incentivar ainda mais o aluno, Hanna criou o Bora Estudar, onde os melhores estudantes por turma ganham um auxílio de 10 mil reais para a reforma de suas casas, como aconteceu com o Gabriel Moraes, de Parauapebas.
13: Quando eu soube que eu ganhei o Bora Estudar, foi uma felicidade muito grande, né? Esperei minha mãe chegar em casa. Quando ela chegou, eu contei, ela quase não acreditou. E aí a gente foi lá na escola receber o cheque. A gente está planejando trocar o piso da garagem e pintar a casa. O grande valor mesmo do projeto, a riqueza, está nesse reconhecimento que é dado ao aluno. Me dá vontade de estudar cada vez mais.
12: Mas para preparar nossos jovens para o futuro, é preciso primeiro cuidar bem deles. E é por isso que a mudança também chegou forte na saúde em todo o estado.
10: Pois é, já entregamos 46 hospitais em todas as regiões. Isso aproxima a saúde de quem mais precisa, mas ainda há muito a fazer. Por isso vou construir 12 novos hospitais. Entre eles, o Hospital dos Olhos, o Hospital do Coração, o do Câncer Infantil e mais dois hospitais da mulher. Um em Santarém e outro em Parauapebas. E o mais importante, vou garantir atendimento com dignidade e respeito em toda a rede de saúde.
12: E a Bianca Santos, que foi atendida no Hospital da Mulher, fala justamente pra gente agora sobre esse atendimento humanizado.
14: Desde meus 15 anos, venho sofrendo dores nas minhas costas por conta dos meus seios grandes. Carregar minha filha era muito difícil, cirurgia é cara. E aí foi que eu conheci o Hospital da Mulher. É muito importante as mulheres saberem que existe um hospital assim, desse jeito. Estrutura maravilhosa que trata só de mulheres. Eu não sinto mais aquela dor. As coisas que era difícil antes, eu faço agora com tranquilidade.
11: E o trabalho da nossa governadora não para por aí.
10: Vamos avançar também com o lançamento do programa Saúde Digital, porque só quem conhece o sofrimento que é ter que se deslocar de casa, muitas vezes faltando no trabalho e correndo o risco de perder o emprego só para marcar uma consulta, sabe o quanto isso é doloroso. No meu governo, com Saúde Digital, vai ser possível marcar consultas e exames pelo celular e ser atendido por médicos de referência daqui do Pará e também de São Paulo através de videochamada. E na educação, vou implantar 200 escolas cívico-militares, um modelo que é sucesso em vários outros estados do país. Também vou incluir educação financeira e inteligência artificial no currículo do ensino médio. A educação financeira ensina
15: o trabalho continua.
10: Responsabilidade e evitar o endividamento. E a inteligência artificial vai conectar nossos jovens às profissões do futuro.
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0: Muito bom dia,
1: Jesus Cristo.
0: Bom dia, Paragominas. Bom dia, região. Bom dia, estado do Pará. Abençoado, Parazão. Bom dia, Brasil. Deus Todo-Poderoso, muito bom dia. Obrigado por mais esta manhã.
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0: Obrigado por este dia abençoado, pela oportunidade de poder levantar com saúde, com paz. Obrigado pelo meu trabalho, pelos amigos, a família. Obrigado pela fé,
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0: a vontade de ser feliz. E mesmo diante de toda e qualquer luta, que no coração permaneça a fé inabalável. Que Deus possa visitar e abençoar aquele que se encontra cansado, doente, abatido. Que Deus restaure a saúde, a paz, a paz da família. Que abençoe o nosso dia, o campo, a roça. Muito bom dia a todos vocês.
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4: Bom dia.
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0: Já estamos no ar, começando a nossa programação aqui pela nossa Rádio Clube, a 89.1 FM. Que bom saber que você está aí do outro lado, ouvindo a gente. Todos os dias, de segunda a sexta-feira, a partir das 8 horas da manhã até as 10, eu, Valdemar Nunes, estou na frequência campeã da nossa Rádio Clube de Paragominas, a 89.1 FM.
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0: E aí eu já vou abrindo as nossas linhas de comunicação. 991-38-3697.
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0: Cristo. 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
0: Processos parados.
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0: Agora você tem
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0: a oportunidade de
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0: ter

0: todos cantem na mesma voz essa oração. 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
1: 8:15.
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1: O telefone de contato é 984-17-1795. Eu estou recebendo notícias agora, gente. E o Pedro Divan vai já participar com a gente. Uma execução, um assassinato lá no município de Mãe do Rio. A Evelyn Dantas, que é suspeita, esteve presa, estava solta, foi assassinada às 3 horas da manhã. Daqui a pouco o Pedro Divan vem com a gente aqui na nossa programação.
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4: Que você tenha um lindo dia, abençoada manhã. Bom dia, bom dia. Hoje eu quero deixar uma mensagem para você que está nos ouvindo aqui na Rádio Clube, a 89.1 FM. E quero dizer o seguinte: aprenda a dar ouvidos a quem realmente gosta de você. A sua família, aos seus amigos, às pessoas que conhecem sua caminhada, que torcem pelo seu sucesso e que vão se alegrar de verdade quando você vencer. Porque muitas das vezes a gente se deixa influenciar por pessoas que aparecem na nossa frente, principalmente agora, com a internet, com milhões de seguidores, opiniões, vídeos, conselhos e exemplos que parecem perfeitos. Mas eu quero te dizer uma coisa: você não precisa seguir tudo isso, seguir todo mundo, e muito menos precisa de ser influenciado por outros ou por todo mundo. Olha para quem está perto, observe quem estende a mão quando você precisa, quem fala a verdade quando você erra, quem comemora suas conquistas sem inveja, quem acredita em você mesmo quando ninguém mais acredita. A vida não é medida pela quantidade de pessoas que seguem você, mas pela qualidade das pessoas que caminham ao seu lado. Então, hoje, escolha ouvir quem mais te ama. Aprenda com quem tem experiência. Valorize quem já teve com você nos dias difíceis. Porque no final das contas, os verdadeiros exemplos da vida nem sempre estão na tela do seu celular. Muitas vezes, estão sentados aí, ao seu lado. Bom dia! Que Deus abençoe você e sua família!
5: E com carinho passa a mão no seu cabelo.
4: E um ótimo, ótimo dia a você que está ligado aí na nossa programação aqui pela nossa Rádio Clube.
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4: Bem, o telefone de contato comigo, 991-38-36-97. Você já chega? Vem trazendo seu carinho, a sua mensagem. Vem tomar esse café com a gente. Vou acompanhar você no trabalho. Com notícias, informações, música bonita. A sua participação todos os dias. 991-38-36-97 é o zap da poderosa Rádio Clube de Paragominas. Faz parte do Sistema Clube de Comunicação. 98 anos no ar.
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0: 8:47. Já vamos com notícias, vamos com a participação de Pedro Edvan aqui no ar da nossa 89.1 FM.
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0: A nossa Rádio Clube, que começa muito cedo, a partir das 5 horas da manhã, com o Papa da Comunicação, Emmanuel de França. Logo em seguida, de segunda a sexta-feira, nós estamos no ar. E trazendo sempre notícias e informações. Nesse caso, está comigo o senhor Pedro Edvan. Muito bom dia.
3: Muito bom dia, Valdemar. Bom dia, ouvintes da Rádio Clube. É, o negócio hoje amanheceu meio sinistro, né? Com essa morte dessa influenciadora lá no município de Mãe do Rio, onde ela foi executada por volta das 3:30 na madrugada, no município de Ulianópolis, ali.
0: Pedro Edvan está falando da Evelyn Dantas, não é isso, Pedro?
3: É, da influenciadora Evelyn Dantas, que foi solta aí há 3 dias atrás pela justiça, usando tornozeleira. Ela foi presa no dia 29 do 7.

0: parte de 2026, né, também suspeita por participar aí da morte do sargento Alves, o policial da reserva, no município de Mãe do Rio. E nessa madrugada, um carro com duas pessoas chegaram na porta da casa dela, cortaram o cadeado, entraram na residência, tiraram ela de dentro da casa e executaram a mesma na porta da residência. Antes de ir embora, ainda pincharam algumas iniciais na porta da residência e depois se evadiram para um rumo ignorado. Nesse exato momento, a polícia científica vai se deslocar para o local. Junto, lá no local, já está a polícia militar e civil e aguardando já a polícia científica para fazer o procedimento. O que chama a atenção dessa situação é que as pessoas, os suspeitos que foram num carro, né, e não mataram dentro de casa, mataram na porta de casa.
1: E ali também me parece que estava o pai dela, não é?
0: É, na casa também tinha o pai. O pai foi rendido, foi seguro dentro da casa. Ela foi puxada para a porta da casa e foi aí executada com vários tiros no rosto, que ficou desconfigurado.
1: Isso aconteceu por volta das 3h57 da manhã, 3 horas e meia, porque 3h57 foi acionada a polícia militar que esteve no local e acabou constatando tudo isso. Aconteceu no bairro São Francisco, lá na rua Bernardo Ferreira, no município de Mãe do Rio. Ali, depois do assassinato, da morte do sargento Alves, um desdobramento de investigações acabou chegando em vários executores, pessoas que colaboraram, e a Evelyn foi presa. Foi presa, e vocês vão lembrar, porque repercutiu muito a imagem da prisão da Evelyn, uma jovem muito conhecida nas redes sociais, Pedro.
0: Exatamente, e o caso dela, a prisão dela, a partir da prisão dela, muita gente aí foi presa, muita gente está sendo investigada. E segundo relatos de autoridade, policiais, ela também, segundo informações, ela estava devendo alguma droga à pessoa que vendia para ela. Então, a polícia agora vai investigar para chegar aí nos autores desta morte e também das pessoas que mandaram aí a execução da morte dessa jovem, da Evelyn, que foi morta na porta de casa. Nesse exato momento, as polícias foi reforçada no município de Mãe do Rio de novo, né, e continua, agora eles estão fazendo buscas, fazendo rondas e investigações aí para chegar nos autores e no mandante.
1: São exatamente 8 horas e 52 minutos da manhã desta quarta-feira. Eu estou aqui no estúdio com Pedro Edvan, está trazendo as notícias e informações lá da cidade de Mãe do Rio, o caso que aconteceu, a execução. E pode-se dizer, como Pedro acaba de comentar, com diversos tiros no rosto.
0: Exatamente. É um requinte de crueldade, de execução mesmo. A polícia agora segue investigando para chegar aí nos autores desse caso, até do mandante dessa situação. Lembrando que essa operação está acontecendo agora lá, não é só lá, mas também no município de Ulianópolis. Desde ontem também está tendo uma operação, né, Valdemar?
1: É, porque lá em Ulianópolis nós divulgamos ontem, inclusive em uma matéria que está publicada nas nossas redes sociais, que um caminhão, ele foi incendiado ali na estrada da Cauchy.
0: Exatamente. Uma carreta, na verdade.
1: Uma carreta, é isso, né? Mesmo.
0: Carreta carregada de madeira, segundo informações aí da vítima, que nada sofreu, mas também foi levado depois de ter retirado da carreta, foi levado pelos nacionais e amarrado numa área de mata, que eles estavam cobrando uma taxa para ele, e ele falou que não ia pagar, que não existia essa situação, e com isso houve essa situação de encontrarem ele e fazerem isso. Além desse senhor, também teve uma outra vítima também, que quase foi pega por eles, mas conseguiu escapar.
1: Um automóvel que inclusive recebeu disparos. O motorista conseguiu escapar, já o motorista da carreta foi levado para uma área de mata, foi agredido, sua carreta foi incendiada. A polícia esteve realizando ontem, possivelmente hoje também, rondas e trabalho de operação para colocar as mãos nesses homens que estão ali, nos criminosos que queimaram essa carreta. Pedro Edvan, diga.
0: Também nós estivemos ontem reunidos ali com o comandante do 19º BPM, Coronel Rodrigo, também Polícia Militar, Corpo Bombeiro, perdão, Civil, Secretaria de Trânsito, Meio Ambiente, por conta de várias denúncias que vem acontecendo ali por conta do Paricá, né, onde pessoas vão de madrugada beber, escutar som alto.
1: E a sujeira que fica naquele lugar? Que
0: fica, drogas, vão consumir drogas. Então, com isso vai ser desencadeada uma operação. A gente está falando aqui porque, com essa operação, já com autorização do 19º BPM, que vai nos dar uma entrevista agora pela manhã.
1: Muito bem, o Pedro Edvan está trabalhando com a nossa equipe. E ao meio-dia você vai assistir no canal 30.1, vai acompanhar todas essas notícias, o que acontece em Paragominas e na região.
0: Exatamente, o Valdemar chegou para a nossa equipe ontem, ali do bairro Laércio Cabellini. Segundo informações aí, um homem que está, por incrível que pareça, é absurdo, estuprando gatos.
1: Rapaz, eu vi a imagem... a gente... Não se pode nem chamar de um homem, um ser humano como esse. Uma pessoa... É uma crueldade absurda. Absurda. Saber que tem alguém com essa... coragem. A maldade que o ser humano tem no coração. Que o ser humano está... O nível de maldade que ele está carregando dentro é uma coisa incrível. É uma coisa incrível, olha.
0: Nós vamos procurar ali a Polícia Civil para saber se chegou alguma informação, se alguém, se eles foram, se estão investigando ou não dessa situação que acabou assustando os moradores ali, né? Se fez isso com um gato, imagina se pegaram uma criança.
1: É, rapaz... Pedro Edvan, são 8 horas e 56 minutos, está ao vivo comigo aqui na Rádio Clube de Paragominas, trazendo as notícias que você vai assistir daqui a pouco no Bora Cidade Paragominas. Ao meio-dia, a equipe está nas ruas, é o senhor Cleiton de Castro Glória, Pedro Edvan, eu também, ajudando, colaborando com as matérias que você assiste dia a dia. Vamos ouvir mensagem, estão chegando?
2: Tio Pedro, hein?
3: Tu não vai...
2: Bom dia, meu querido amigo. Estamos hoje indo a São Luís, no Maranhão, saindo de Santa Helena. E hoje eu quero solicitar música com Adelino Nascimento. Vou voltar para São Luís.
1: Opa,
2: e oferecer
1: é
2: todos os nossos queridos ouvintes da querida Rádio Clube de Paragominas. Bom dia.
1: Muito bom dia, meu amigo Neguinho no Baixo Uraim. Ele com a esposa, a Ângela Maria. Quero abraçar os dois que estão ouvindo a nossa Rádio Clube e quero deixar registrado também aqui a mensagem da Simone. Ela diz assim: bom dia, amigo. Muito obrigado pela mensagem. Que Deus abençoe. Ah, é porque eu li a mensagem, deixei a mensagem cedo. Estou aqui todos os dias ouvindo o seu programa. Quem também está ouvindo o programa é o Gildene, lá na cidade de Ulianópolis. Querida cidade de Ulianópolis, vizinha aqui da cidade de Paragominas. Outra mensagem que chega diz assim: bom dia, Valdemar. Leia aí, por favor, Pedro, o que está escrito aí? Que eu estou sem óculos.
0: E agora lascou dois. Bom dia, Valdemar. O fenômeno da comunicação.
1: É o Pedro de...
0: Um cara que chegou em Paragominas de vagar, mas depois... tomou um ótimo comunicador, se transformou um ótimo comunicador de Paragominas. O povo de Paragominas gosta muito da sua pessoa. Isso fez acontecer por você ser uma pessoa humilde, para humilde, parabéns, e que Deus abençoe sempre desde esse jeito. Você é nota mil. Se não for pedir muito, coloca a música para mim, Zezé de Camargo Luciano, pare.
1: Esse daí que tá mandando a mensagem é meu amigo Lopes, Lopes da Refrigeração, é gaúcho, tá ouvindo a gente. Não, Lopes é goiano, goiano. Exato. Meu amigo Pedro Edivan, muito obrigado pela sua participação. Quem também está ouvindo a gente é o senhor Elton Moreira, o gaúcho, lá no bairro Bela Vista. Pedro,
0: vamos para cima, vamos trabalhar, levar as notícias, preparar notícias para meio-dia. E daqui a pouquinho voltaremos de qualquer ponto da cidade trazendo as informações, porque a Rádio Clube é assim, olha, sempre com áudio. Vamos lá.
4: Bom dia, Manuel. Bom dia, bom dia.
1: Valdemar, né?
4: Valdemar Nunes.
1: Isso.
4: Eu estou aqui, viu, ligadinho aqui, brugadinho aqui na Clube, viu? Manda um abraço aí pro
1: Pedro.
4: O Pedro Edivan.
1: Ele tá aqui do meu lado.
4: Viu, Pedro? Ei, Pedroca.
1: Ei, Pedro.
4: Que saudade de você, Moreno.
1: Eita, tá aí.
4: Estou aqui ligado. Aqui. É, eu também, Pedro, gostaria de escutar aí a música de Adele no Nascimento, tá bom?
1: Vamos tocar então.
4: Pronto. Vai, vai voltar ela, passarinho, traz ela de volta pra perto.
1: É essa
4: de mim.
1: Mesmo, né? Essa música?
0: Adele Nascimento.
4: Eu também boa. Adoro Adele no Nascimento.
1: Eita,
4: viu?
1: Aí é potência, Adelino.
4: Manda aí um alô aí pra Natália Araújo, pro Erivelto Araújo,
1: isso,
4: pra Bebê Araújo. Pra
1: gente
4: Eva Araújo, pro Natanzinho
1: Araújo,
4: pra Santana Lobato,
1: Natanzinho,
4: pra Morena no Najibão,
1: pra Morena, minha amiga Najibão,
4: Socorro
1: Clemência,
4: Farias,
1: Socorro Farias, Socorro Lopes,
4: tá bom?
1: Maria de Nazaré lá na fazenda.
4: Bom
1: na fazenda
4: dia,
1: São
4: Pedro.
1: Jorge. Bom dia, Pedro.
0: Bom
4: tô
0: dia.
4: Aqui assistindo aqui a sua matéria, viu, meu bem?
1: Obrigado.
0: Pessoal, olha, acompanha. Se ela vocês, falou Emmanuel, é porque ela ou começa a ouvir 5 horas da manhã.
1: Ela começa a ouvir cedo a programação,
0: entendeu?
1: É verdade.
0: É por isso que ela...
1: Olha, outra mensagem, diz assim: bom dia, meu amigo Valdemar, ótima quarta-feira pra você que tô na escuta, Deus abençoe cada dia. Ela está lá na Fazenda São Jorge, lá próximo Piriá 204.
0: Lá, lugarzinho bom.
1: Maria de Nazaré.
0: Muito bom ali, um local, as pessoas são muito respectivas, muito, são muito acolhedoras.
1: Carinhosas, né?
0: São carinhosas, a gente fica muito
1: o
0: grato.
1: O interior é um lugar bom de morar,
0: exatamente.
1: Pedro.
0: Exatamente.
1: Quando eu me aposentar, eu quero ir lá pro interior morar.
0: Falando em pessoas...
1: olha, gratas. O Alex em França, tá ali o Alex, olha.
0: Chegou o Alex.
1: Gente boa. O Alex, olha, Alex, pega ali o microfone, gratas, Alex, fala. Traz a notícia também, o Alex está sempre muito bem informado.
0: Eu vou deixar aqui um abraço para as pessoas que nos ouvem lá no, nos Amanaiés.
1: Opa,
0: é lá próximo,
1: pertinho, né?
0: É aqui em Paragominas, mas que só vai por Lianópolis.
1: Isso daqui para lá, né? Dá uns 15 quilômetros só, né?
0: 15, é. 15 é mais, ou mais. Tá, e o pessoal das aldeias, o Sérgio... Da Tecorral, que nos ouvem também, né? O Caroço, lá na Cajueiro. O Caroço é uma figura, o Caroço, tá? E mandar um abraço também pro pessoal lá da Caipe, que nos ouvem todos os dias.
1: É isso mesmo. Senhor Alex França, muito bom dia. Como é que vai? Tudo bem?
5: Bom dia, bom dia. Bom dia aos ouvintes da Clube FM, manhã bonita. Eu que venho da rua agora, já dei... Ah. Permita-me falar assim, um rolê pelas ruas, pelos
1: isso.
5: bairros. E, Valdemar, o meu destaque dessa manhã é o clima que já faz parte da cidade por conta das eleições, né? A gente passa pelas avenidas, de bairro em bairro, como eu falei, e já vê aquelas pessoas segurando as bandeiras de seus candidatos. E a RBA, a Band, sempre atento nos debates, nas eleições de 2026, é um próximo dia 4 de outubro. Então, o meu destaque desta manhã é que você vote consciente, lembrando que temos os candidatos para presidente da República, governador, deputado federal, estadual, senador, 2 senadores, certo? Eu esqueci de mais alguma coisa, Pedro? Presidente, governador, federal, estadual e senador, né?
0: Isso,
5: exatamente isso. E lembrando que a Band vai fazer, já está realizando total cobertura em todo o território nacional, no estado do Pará, nos debates dos candidatos também que você assiste, e em Paragominas não é diferente. Nós aqui da RBA TV, Rede Brasil Amazônia de Comunicação, seja no rádio, seja na televisão, trazendo a cobertura em tempo real das eleições 2026, tá
0: e
5: certo?
0: Você falando em política, né? Ontem o STF terminou empatado, né? 4-4, né, rapaz? As votações.
5: Nada foi decidido
0: Nada
5: ontem.
0: Foi decidido. Hoje, Hoje continua a saga, né? Bora ver o que vai acontecer.
5: Exatamente, continua, como você mesmo acabou aí de classificar essa saga, o Supremo Tribunal Federal, onde os próprios colegas estão ali sendo alvos de investigações, envolvidos em conversas por conta do Banco Master com o ex-bancário, né? Bancário Daniel Vorcário, que foi preso, enfim. E a Band também trazendo essa cobertura. E o Brasil tá de olho, viu, Valdão? O Brasil tá ligado no que vai acontecer no Supremo Tribunal Federal.
1: Muito bem, aqui no estúdio comigo, Alex França, o senhor Pedro Divan também, que ao meio-dia nós estaremos juntos no Bora Cidade Paragominas, canal 30.1 TV RBA. A programação da nossa Rádio Clube dá para ouvir através do aplicativo da rádio.
5: Exatamente, Valdemar, antes de me despedir, de finalizar
1: antes
5: aqui...
1: Antes de despedir do amor...
5: Quero só dizer que estou diariamente por aqui de 17 às 18 horas.
1: Sim, senhor, fechando o dia com notícias.
5: Exatamente, o Bora Paragominas, que é uma edição de jornalismo do grupo RBA TV em Paragominas, ou seja, fechando o dia como o Valdemar já antecipou. De repente a pessoa não conseguiu ouvir ao meio-dia o jornal na apresentação do Valdemar meio-dia ou não conseguiu acompanhar pela televisão, você pode e deve ouvir comigo às 17 horas. Músicas, informações e prêmios de 17 às 18 horas, o Bora Paragominas, e as nossas plataformas digitais também. Você pode acompanhar todo o nosso jornal de ontem em tempo real, tá certo? Muito bom dia, obrigado sempre pela audiência de todos nos ouvindo, seja em casa agora, seja pelas ruas, você que leva a nossa programação de carona até às 10, tem Valdemar, logo mais João, e segue a nossa programação ao longo do dia.
1: Muito bem, 9 horas e 5 minutos, mensagem chegando, diz assim: bom dia, meus queridos da Rádio Clube, um ótimo dia abençoado para todos nós. Gostaria de ouvir Vaqueiro Desprezado para curtir, cantor Amado Basílio. Quem está falando é o DJ Marlos. Todos os dias estou ouvindo a nossa Rádio Clube, DJ Marlos, lá do bairro Jaderlândia. Gente boa pra caramba. Falar nisso, eu quero mandar um abraço pro DJ Gilson Pop, lá do bairro Najibão. Gente boa. Um abraço a todos vocês. Pedro Divan, valeu, meu irmão. Obrigado.
0: Vamos pra cima trabalhar. Vamos lá preparar as notícias. E com a gente assim: aconteceu, se liga na Clube.
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Bem, gente, eu já vou dando tchau. E quero lembrar que daqui a pouco nós nos encontramos na TV RBA, canal 30.1. Deixo aqui um abraço a todos vocês, meu muito obrigado. E valeu de verdade pela sua companhia, pelo seu carinho, pela sua mensagem. Vou abraçando a todos vocês que estão ligados. Vou acompanhar a equipe nas ruas. E daqui a pouquinho estamos ao vivo, tá bom? Um beijo grande no coração. Que a bênção de Deus nos acompanhe. Ótima quarta-feira. Você que de perto, de longe, em qualquer lugar da região.

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Muito bom dia, Paragominas. Muito bom dia, meu povo de toda a região. Mais uma vez, o programa que é campeão de audiência, não só em Paragominas, sem falsa modéstia, mas em toda a região. Capim, João Glória, a voz do povo. E a gente começa falando sobre mais um homicídio envolto de mistério, porque tem relações com a morte do Sargento Alves, que aconteceu ali na cidade de Mãe do Rio. Para vocês terem uma ideia, já são quase 20, o número de pessoas mortas envolvidas nesta situação ali de Mãe do Rio. Uma moça que tinha saído recentemente da cadeia, do presídio, por ter suspeitas de que ela teria participado da morte do Sargento Alves, ela também foi morta na madrugada de hoje com vários tiros ali na cidade de Mãe do Rio. Estava na sua casa, estava junto com o seu pai, quando dois homens chegaram, a arrastaram para fora da casa. Na realidade, eu não sei se foram dois homens, eu acho que foram mais. Arrastaram ela para fora da casa, o pai ficou sendo mantido como refém dentro da casa, ficou deitado no chão e ela foi morta com vários tiros do lado de fora da sua residência. Imediatamente, polícia científica, polícia civil, polícia militar estiveram no local fazendo todos os levantamentos e fica a pergunta, né? O que é que está acontecendo? Quais são as linhas de investigação da nossa Polícia Civil em relação a tantas mortes estarem acontecendo, segundo as informações que nós temos, mortes de pessoas que teriam envolvimento com a morte do Sargento Alves ali na cidade de Mãe do Rio. E está aí essa notícia que chegou cedo para todos nós aqui da cidade de Paragominas, porque chama a atenção de tantas mortes estarem acontecendo e essa moça, né, tão jovem, muito bonita, por sinal, um futuro todo pela frente, mas já tinha várias passagens pela polícia, acusada de tráfico de drogas ali naquela cidade. E é o que a gente sempre fala, principalmente para você jovem, principalmente para você que tem toda uma vida pela frente, pode estudar, pode escolher uma profissão, né? Pode escolher um outro meio de vida, de sobrevivência, do que entrar para o mundo do crime. Porque se optar em querer ser uma criminosa, em um criminoso, pode ter certeza absoluta. Ou você vai para trás das grades, ou você vai para baixo da terra. Não tem outro caminho, não tem outra alternativa, a não ser que você opte em fazer a coisa certa, em fazer realmente o correto, né? E tá aí o resultado desta moça que optou pelo mundo do crime, de uma certa forma, já tinha passagens pela polícia, foi de ter envolvimento com a morte deste sargento, acabou também pagando um preço muito alto, acabou pagando com a sua própria vida. São 10h23 em Paragominas, a gente sempre começa também agradecendo o nosso Deus Todo-Poderoso, o único que é digno de toda honra e de toda glória, porque nós estamos aqui, nós estamos vivos, nós estamos de pé, estamos respirando esse ar que Deus nos dá de graça, estamos sendo aquecidos por este sol que também temos de graça diariamente. E como é bom, né, a gente poder acordar, a gente poder enxergar, a gente poder andar, a gente poder ver o sorriso dos nossos filhos, a gente poder trabalhar, e isso tudo já é uma vitória, isso tudo já é um presente que Deus nos dá diariamente. É por isso que eu faço questão de sempre começar o programa agradecendo em primeiro lugar Deus, que é o único digno de toda a honra e de toda a glória. Meu Pai, muito obrigado, Senhor. São 10h24, quero também abraçar você, meu amigo, que está na sua casa, você, minha querida amiga, que não perde o nosso programa, e é muita gente, viu? Muita gente nos ouvindo, principalmente querendo ouvir a mensagem do dia. Queria agradecer a todos vocês que estão aí compartilhando as minhas mensagens pelas redes sociais. Inclusive, se quiser me seguir, arroba João de Castro Glória, tudo junto. É o meu endereço eletrônico, é o meu Instagram. Lá você vai acompanhar todas as minhas mensagens, muitas informações e também o comércio local falando das suas promoções, falando das suas ofertas. E a nossa mensagem de hoje, quarta-feira, 16 de setembro de 2026, ela diz o seguinte:
Não permita que a raiva roube a sua serenidade. Às vezes, uma reação impulsiva, ela dura poucos segundos, mas ela pode deixar marcas por muito tempo. O rancor, ele pesa, a mágoa machuca e a raiva, quando alimentada, ela pode fazer mal até ao nosso próprio corpo. Por isso, domine as suas reações. Seja dono de si mesmo. Quando estiver aborrecido, não jogue lenha no fogo. Pare, respire, pense antes de falar, porque nem toda provocação merece uma resposta e nem toda discussão merece a sua energia. A Bíblia nos ensina em Provérbios 14, 29, quem é paciente tem grande entendimento, mas quem é impulsivo mostra toda a sua insensatez. Então, quando alguém tentar tirar a sua paz, lembre-se, você não precisa perder a calma para provar que está certo. Às vezes, esquecer, perdoar e simplesmente seguir em frente é uma demonstração de força. Proteja a sua paz, controle suas emoções, não permita que a impulsividade decida por você. Porque manter a serenidade também é uma forma de cuidar da sua vida. Tenha uma boa quarta-feira, continue com a gente. Eu sou o João, João Glória, a voz do povo, até o meio-dia, aqui pela 89,1 Clube FM de Paragominas. Bom dia!

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0: especial. Muito bem, acerte o seu pelo nome. Já já a gente vai ouvir aí o jingle do Mundo Natural todinho, porque agora o meu amigo Valdemar Nunes está na ponta da linha e sempre que o Valdemar entra no ar é porque tem novidade, é porque tem coisa boa. Bom dia, Valdemar! Fala! Opa, você, fica à vontade.
1: Bom dia a você, bom dia a todos os ouvintes da nossa Rádio Clube. Eu estou direto aqui do Ginásio de Esportes de Paragominas e vou falar sobre a primeira Copa da Amizade que está sendo organizada. E o local, são dois lugares onde vai acontecer, mas um deles é aqui no ginásio. Eu vou conversar com o Robson dos Anjos, ele que é um dos organizadores. Robson, bom dia. Conta pra gente um pouco sobre esse evento que vai acontecer aqui em Paragominas, na Rádio Clube.
2: Bom dia a todos. Esse evento vai acontecer sexta-feira agora, dia 18, até o início. Vai acontecer 18, 19 e 20, nesse final de semana. Um torneio envolvendo todas as modalidades: futsal, handebol, basquete e artes marciais e as demais modalidades. E quero convidar a todos para estar presente e nos prestigiando.
1: Robson, como é que surgiu esse interesse? Como é que surgiu essa vontade de realizar esse evento?
2: O interesse surgiu de unir todos os esportes num único evento. É, vendo a necessidade aqui na nossa cidade, e a gente está com o apoio da prefeitura, onde foi possível realizar tudo o que está acontecendo aqui.
1: Além do ginásio de esportes, outro local que vai acontecer?
2: Vai acontecer também no ginásio Vitinho, onde vai estar totalmente voltado para as artes marciais, judô e jiu-jitsu.
1: Quantas equipes já estão inscritas? E conta pra gente o horário em que vão acontecer os jogos.
2: 7:30 da noite é a abertura, sábado no período da tarde e no domingo no período da manhã irá acontecer as finais. Temos 8 equipes de adulto, 8 equipes master, e em todas as modalidades a gente vai trabalhar no caráter de desafio. Cada modalidade um desafio, contando com a presença das equipes de Santa Maria, Ipixuna e Ulianópolis.
1: Muito bem. E aí, João? Eu ia chamar você de Pedro Ivan, João. Olha.
0: Faz isso não. Por favor, para com isso, pô. Trato você tão bem, bicho.
1: Meu irmão querido, você está

0: convidado para vir prestigiar esse evento de suma importância, em que o esporte, que a gente sabe, é instrumento de transformação. O esporte, ele pode melhorar a qualidade de vida, pode melhorar a conduta, principalmente da criança, do adolescente. Então, de parabéns aos organizadores. Robson, muito obrigado pela sua participação.
1: Muito obrigado, agradeço e espero todos aqui com a gente.
0: Perfeito, meu amigo João de Castro Glória, um forte abraço. A gente volta a qualquer momento com mais notícias e informações. A matéria completa sobre esse evento vai passar hoje no Bora Cidade Paragominas, ao meio-dia. Abração.
2: Forte abraço, tá aí o nosso amigo Valdemar Nunes, meio-dia, ele que comanda aí o Bora Cidade, que começa ao meio-dia e você não pode perder. Agora faltando 9 para as 11, bom dia. Você...

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0: 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Agora são 11h35 em Paragominas. Bom dia.
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uma das mais bonitas músicas românticas, né? Que é a música It Might Be You com Stephen Bishop. Essa música é tema de um filme muito bacana, esqueci o nome do filme agora, né? Mas tá aí, Stephen Bishop, a música It Might Be You. Agora faltando 19 minutos para o meio-dia, tô indo embora, gente. Já morrendo de saudade, mas amanhã, quinta-feira, já com aquele gostinho de final de semana, com a graça de Deus, eu prometo voltar para ficar com você, porque é muito bom fazer companhia para você. Valeu? Forte abraço, tudo de bom!

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0: Diário FM, o prazer de ouvir uma música. Rainha do Pop, Madonna, Mary Campbell. Sucesso para encerrar o Diário Musical, primeira parte de hoje, desta quarta, e também a minha participação aqui na programação Diário. Vem aí o horário eleitoral gratuito, e eu estou de volta amanhã a partir das 7h25, como sempre, ao vivo aqui com você, com o Diário News. Obrigado pela sua companhia e audiência. A todos uma excelente tarde. Diário FM 11h54. 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É só trânsito, agora já quase meio-dia, tanto intenso, principalmente mais lá para o centro da capital, Presidente Vargas, Avenida Nazaré e Magalhães Barata, e também lá no Ver o Peso, trânsito bastante intenso. Daqui a pouco, outras informações.
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0: 15 minutos e a hora certa da RBA TV, canal 13, afiliada à Band. Estamos iniciando da sua PRC5, Rádio Clube do Pará, 106.9 FM, a sua eterna PRC5. Mais um Clube da Bola, o seu programa esportivo da hora do almoço. Com produção e edição do Saulo Zaire, secretária Nina Carla, no áudio Igor Oliveira, o primeiro.
1: Sou eu.
0: Apresentação Cláudio Guimarães, hoje na linha de passe, Gerson Nogueira e Rui Guimarães. Zap da Clube 989-5315-83, mande sua mensagem.
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1: Dentro, um jogo característico deles. A gente sabia que o jogo do Maracanã, a gente teve dois tempos muito positivos. Criamos oportunidades de até em algum momento ampliar o placar, mas conseguimos trazer uma vantagem, que essa vantagem que do primeiro tempo, do 180, dos 90. Quando chegou aqui, a gente realmente sabia que um tempo seria deles, né? Um jogo característico deles. Lógico que a gente treinou algumas coisas para evitar esse jogo, sair dessa pressão. A gente tem jogadores rápidos na frente que fazem muito bem essa pressão, e a gente naquele primeiro momento não conseguiu sair. O primeiro tempo acabou sendo mais favorável a eles, conseguiram abrir o placar, mas no intervalo uma boa conversa, equilibramos um pouquinho mais do que a gente queria fazer, do que é o Fluminense, conseguimos fazer algumas ações, tirar um pouquinho dessa pressão dele e jogar o nosso jogo, conseguimos gol, importante demais. A gente sabe que você falou do Hércules. Ele veio de uma inatividade, um jogador que precisa de ritmo também, ajudou demais sem bola, um jogador grande também, sabia que ia ter essa dificuldade, no final sentiu um pouquinho, a gente teve que mudar por conta disso, mas é um jogador talentoso, um jogador grande, físico, e vai nos ajudar muito durante esse período final.
2: Aí Marcão, técnico do Fluminense. E a grande final da Libertadores será no dia 28 de novembro, no Estádio Centenário, em Montevidéu, no Uruguai. Hoje tem o Corinthians enfrentando a equipe do Estudiantes, lá na Argentina foi 1-1. E amanhã tem o Maracanã, Flamengo e a equipe do Independiente Del Valle. Em Quito, o Flamengo venceu fora de casa 2-0. O Botafogo joga logo mais com o Grêmio, aguardando ainda uma resposta positiva do técnico Tite para ser seu treinador. O time da Estrela Solitário não vence há 6 jogos no Brasileirão e deverá escalar Gabriel Batista, Vitinho, Arthur, Chaves, também Lucas Monzon e Alex Telles, Huguinho, Danilo e Montoro, Lucas Vidalba, Júnior Santos e Arthur Cabral. Lembrando que o Grêmio estreia hoje no Brasileirão o técnico Renato Gaúcho. E também está muito próximo ali da zona de rebaixamento. Tá falado, é com você. Do Rio de Janeiro, Wellington Campos.
3: Paysandu!
4: E aí, beleza? Anac de Pico chegando para falar do Papão da Curuzu. Paysandu que já se movimentou ontem, depois da apresentação à imprensa do técnico Mazola Júnior. Antes dos vestiários, a gente conversou cara crachá, com cada jogador olhando nos olhos, hein? Olhando nos olhos e deixando bem claro, quem não quiser vai ficar fora. Quem não tem responsabilidade vai ficar fora. Quem não é profissional vai ficar fora. Então, se o nego não entrar com a faca nos dentes e sangue nos olhos, não vai fazer parte desse plantel, hein? Desse plantel alviceleste, desse plantel bicolor. Ô, lobo! Gigante pela própria natureza. E a partir de ontem mesmo, o couro já comeu, meu irmão. O trabalho foi puxado. Cucri. Por que não Cucri, né? Por que não Cucri? Vieram tantos jogadores sem a mínima condição. E o Cucri era destaque no Águia Marabaense. Foi destaque no Campeonato Paraense. E aí agora está treinando também com o grupo profissional. De repente, né? Já que o Marcinho está com esse problema de dores musculares, principalmente da região da coxa posterior. Jogou no sacrifício no último domingo, então o Cucri já passa a ser uma válvula de escape, né? Uma opção, se caso não der, para o Marcinho, capitão Marcinho. Enfim, e o Mazola já vai falar aqui no Clube da Bola. Chega, meu irmão. cheio de vontade, hein? Tava com saudade, Didi, tava com saudade de comandar um time grande, um time de pressão, um time com massa, um time de torcida. Então, meu amigo, quem não gosta de trabalhar com um time de torcida, com um time de massa, é complicado ser jogador de futebol, hein? E olha, o Nico também é outro que tá trabalhando, é outro que tá se movimentando muito, tá treinando muito. Eu acredito que ele vai aparecer, sim, entre os relacionados para a partida de domingo. Caldeirão Alves Celeste, eu já escuto os teus sinais, eu já escuto os teus sinais, torcedor Alves Celeste. Para domingo, todos os caminhos levarão você para mansão, hein? Mansão Estádio Leônidas Sodré de Castro, Caldeirão Alves Celeste, Caldeirão Bicolor. E aí, é torcer, porque ali o torcedor vai cobrar, o torcedor vai querer, o torcedor vai incentivar, mas vai querer uma resposta, vai querer resultado positivo, vai querer 3 pontos, que é para no outro final de semana o Paysandu enfrentar essa mesma Inter de Limeira, lá em Limeira, em São Paulo, meu irmão, em São Paulo, não é para qualquer um não tá vestindo essa camisa do Paysandu Esporte Clube. Palavras dele, o Mazola Júnior. E aí, a rapaziada já sabe como é o Mazola. Quem não sabia, certamente procurou saber, foi da internet, foi buscar com quem já trabalhou com ele, porque o Mazola é assim, ele não manda recado, ele dá o recado. Como ele disse, eu não sou de caçar palavras, né? E nem de palavras cruzadas, é isso aí. Nem de palavras cruzadas, então ele é diretaço, retaço. É como queria, tinha que ter um pulso, né? Tinha que ter um técnico de pulso. E ele assume quando o erro é dele, quando não é dele, meu irmão. Quando não é dele, ele não assume. Muito pelo contrário, ele cobra de quem errou. Esse é o perfil do técnico Mazola Júnior, que conta com apoio total e restrito da diretoria do time do povo paraense, do gigante, pela própria natureza. E tem que ser assim, né, meu irmão? Para jogar no Paysandu, tem que ter todo um histórico. Tem que ter aquela marca que comprove que você tem condição de vestir a camisa mais importante, a mais valorosa do futebol do norte brasileiro, do futebol da Amazônia. E o Paysandu trabalhou hoje no centro de treinamento, vai trabalhar amanhã no centro de treinamento também, né? Amanhã, quinta-feira, sexta-feira, no centro de treinamento, e sábado pela parte da tarde no Caldeirão Alves Celeste, no Caldeirão Bicolor, né? E aí, Mazola vai conhecer o centro de treinamento do Paysandu Esporte Clube, hein? Do Papa Título do Norte, do Papão da Curuzu, pela primeira vez. Conhecer um pouco da estrutura do estádio, né? Mas o centro de treinamento, ele só viu por fotos e tudo mais, mas constatar em loco, vai ser agora, tá sendo hoje, vai ser amanhã, vai ser depois, vai ser, enfim. E agora ele vê que a estrutura do Paysandu é muito grande para ter um time que entrega tão pouco, né? E tem que entregar mais, fera. Tem que entregar mais, porque a Série B vale acesso e isso pesa muito, né? Pesa muito. Qualquer e todo jogador gostaria de estar vestindo essa camisa do Paysandu Esporte Clube. Até mesmo jogador de Série A, Série B. E o Paysandu está dando oportunidades para uma rapaziada que não está sabendo aproveitar. A verdade é essa. Matheus Vargas e o Boni, entregues ao departamento médico do Paysandu, continuam em tratamento, logo, vão estar à disposição. Matheus Vargas trabalhando, fortalecendo para voltar logo no início da temporada que vem, em 2027. Já o Boni, acredito que vai estar liberado, quem sabe, para esse jogo, pode aparecer até relacionado, vamos aguardar. Até porque o Renan não teve muito bem não no último jogo, deixou um pouco a desejar no último jogo, o Renan Castro, né? E o Taboca vem caindo de produção, não sei o que é que está acontecendo com o Taboca aqui. Nos primeiros jogos aparecia muito bem, de repente, dá o basque, de repente, deu uma subida, o Taboquinha do papai. Já, o Mazola Júnior, que respondeu a todas as perguntas, sem medo de ser feliz, sem caçar palavras para responder, enfim, é assim que tem que ser. E pelo jeito, o homem tá on, tá querendo. Conhece de Série C, já foi campeão de lá, já foi vice-campeão também, já comandou o Paysandu, já teve acesso com o Paysandu. Então ele quer repetir essa dose, ele quer essa dose repetida para premiar esse torcedor exigente, esse torcedor que cobra, esse torcedor que pede. É isso mesmo, e tem que ser assim, né? Olha, o esquema de jogo é outro, totalmente diferente, vai mudar por tudo que ele está vendo. Ele vai constatar primeiro realmente o que ele quer para confirmar as mudanças, mas é diferente dessa história de três zagueiros e tal, não. Já disse que vem mudanças por aí, certamente no ataque, no meio de campo, na zaga, mas vem mudanças com o Mazola Júnior por aí. 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E o Mazola fala dessa volta, desse retorno e de resultados que não estão vindo. E isso preocupa, é complicador e desesperador até para o torcedor, Mazola.
3: É uma satisfação enorme voltar a esse clube. É uma satisfação que durou 12 anos. Estou muito disposto, muito empolgado, muito motivado. E como está na moda agora, né? O Paysandu não me fez um convite, me fez uma convocação. Eu encaro isso como uma convocação. E vamos em busca aí desse objetivo, que começa pelo primeiro jogo, que é contra a Inter no domingo. Mas nada que a gente não esteja acostumado. Quando a coisa está muito serena, muito tranquila, normalmente eu não estou chamado. E para esse tipo de situações, a gente tem experiência e tem muito conhecimento para buscar o que é melhor para o clube. Eu tenho certeza, como você bem falou, os resultados assustam, mas eu tenho certeza absoluta, ainda mais pelo que eu vi hoje, que eu vou dar um trabalho muito bem feito. E quando assim é, para a gente recuperar, para a gente adaptar o nosso jogo, para a gente adaptar o nosso estilo de trabalho, quando você herda um trabalho muito bem feito, as coisas ficam mais fáceis e a gente espera impor o que a gente pensa para que a gente consiga reverter essa situação de resultado já no próximo jogo.
4: Tá aí, Mazola Júnior aqui do Clube da Bola.
0: Alves, seja bem-vindo.
5: Um abraço, torcedor do Clube do Remo, torcedor do Fenômeno Azul, a maior do norte do Brasil. E o Clube do Remo, Leão Azul Paraense, que hoje confirmou, portanto, a contratação que havíamos falado aqui na Rádio Clube do Pará, do técnico, o nosso Thiago Carpini. Thiago Carpini, portanto, é o novo técnico do Clube do Remo. A diretoria anunciou oficialmente a contratação do técnico hoje no final da manhã. Carpini, ele que chega em Belém hoje, trazendo um auxiliar técnico, aliás, dois auxiliares técnicos, Stefano Neto, Márcio Goiano, e o preparador físico Caio Gaspari e um analista de desempenho, o Josué dos Santos. Portanto, a nota do Clube do Remo, divulgada hoje pela imprensa, mas ontem, inclusive, no cartaz esportivo apresentado pelo Guerreirão, nós confirmávamos a contratação do Thiago Carpini. A nota oficial do Clube do Remo saiu hoje. Lógico, o Remo estava primeiro providenciando o distrato, a rescisão de contrato com o técnico que estava, que era o Condé, que foi demitido na madrugada de segunda e terça-feira, né? Portanto, aí agora, mais um treinador aí que chega para livrar o Clube do Remo de sufoco. A nota oficial do Clube do Remo está aqui, eu vou repassar para vocês aqui, que foi publicada hoje pela manhã. Thiago Carpini, 42 anos, é o novo técnico do Clube do Remo para a sequência da temporada 2026, natural de Valinhos, estado de São Paulo. O agora comandante azulino tem experiência na Série A do futebol brasileiro, onde treinou São Paulo, Juventude e Vitória da Bahia. Carpini começou a carreira de técnico no interior paulista. O último trabalho foi no Fortaleza, Ceará, onde iniciou este ano em 2026 e ficou até o mês de julho. Entre os títulos conquistados na carreira está a Supercopa do Brasil 2024 pelo São Paulo, derrotando Palmeiras, e o Campeonato Cearense em 2026 de forma invicta pelo Fortaleza. Carpini também foi eleito melhor técnico do Campeonato Paulista em 2023, após levar a equipe do Água Santa ao vice-campeonato da competição. Junto com o novo treinador, eu já falei aqui, volto a repetir aqui na nota, ele traz dois auxiliares, que é o Stefano Neto e Márcio Goiano, e o preparador físico, Caio Gaspari. E o analista de desempenho, Josué dos Santos. A nova comissão desembarca hoje à tarde, quarta-feira, quando será apresentada aos atletas, né? Grupo de trabalho no estádio Pampará Baenão. Todos chegam de acordo firmado junto ao clube e nas próximas horas assinam seus devidos contratos profissionais. O técnico será apresentado amanhã. A imprensa vai receber o comunicado da Ascom, né? Portanto, para a apresentação do treinador amanhã. 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Movimentação logo mais, portanto, será comandada aí pelo Flávio Garcia, né? Flávio, que é o auxiliar permanente do Clube do Remo, e o preparador físico, o argentino Gonçalo, vão comandar. E lógico, quando o técnico chegar, serão todos apresentados para o novo Thiago Carpini, que é novo técnico do Clube do Remo. 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Será um sucesso amanhã o programa Conversa com Leão. 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

0: técnicos que chegaram no sufoco do Clube do Remo. Anote aí, Moreno. Anote aí, treinadores que chegaram e venceram no Clube do Remo nos últimos anos. Em 2020, subiu da C para B o técnico Paulo Bonamigo, rapaz. Paulo Bonamigo, que saudade do meu grande amigo. Em 17 jogos, no sufoco ele subiu para B. Em 2024, o técnico Rodrigo Santana pegou o Clube do Remo no sufoco também. Precisou de 19 jogos e subiu da C para a Série B. Em 2025, ano passado, Guto Ferreira precisou de 10 jogos para subir. E subiu da B para a Série A do futebol brasileiro, onde o Clube do Remo é hoje o maior representante do Norte, do Brasil e de toda a Amazônia Legal. Agora, faltam 11 jogos e está agora com o técnico Thiago Carpini. Thiago Carpini, que chega aí para, né, é uma situação difícil. Mas 2006, não é impossível. Em 11 jogos para livrar o Clube do Remo de rebaixamento. Você está me chamando, Moreno?
1: 2006 também, o Giba, lembra? O saudoso Giba chegou aqui num aperto danado e salvou o Leão.
0: O Giba, 2006, não é? 2006, Giba. Tá. Então, tudo bem, Cláudio. Aí, complemento, portanto, do Moreno. Bola para frente, nós agradecemos. Bom, teremos logo mais na Toca do Leão a coletiva de imprensa, e hoje conosco estará o goleiro que vem se destacando no Clube do Remo, o goleiro Marcelo Rangel, núcleo avançado de reabilitação, 993-4193-51. 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Portanto, meu caro Cláudio Guimarães, as informações do Clube do Remo, aqui no Clube na Bola.
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1: Agora são 12h49, a hora certa da RBA TV, canal 13, afiliada à Band. Deixa eu cumprimentar aqui meu querido doutor Antônio Cerejo, sempre ligado com a gente. Também nosso querido Pingo de Ouro, lá em São Sebastião da Boa Vista, o doutor Celso Lobato, meu querido Américo Teixeira. Deixa eu parabenizar o jornalista, escritor, jurista, integrante da Academia Aparense de Letras e da Academia Aparense de Jornalismo, Hernani Malato. Hoje está aniversariando. Um abraço, Malato. Também quero aqui cumprimentar o amigo Ricardo Ribeiro, outro médico, grande remista, sempre ligado aqui na Rádio Clube de Belém do Pará. 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
3: São agora 12h56, é a hora certa da RBA TV, canal 13, afiliada à Band. 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Vamos começar aqui. Gerson, eu vou com você, que será também muito amigo de Edir Proença. Quando eu vejo essa situação de Remy Paysandu, e a coisa é abrangente, que eu quero puxar aqui no início, com muito gasto e pouca resposta, contratação em exagero, eu lembro que o Edir Proença, sempre que os clubes davam essas patucadas, ou patuscadas, né? Ele dizia, sabe o que está faltando no futebol do Pará? Curso para dirigente. Será que ainda está faltando curso para dirigente? Porque eles jogam tudo agora para o técnico e para o executivo. Mas o dirigente não tinha que ser mais participativo nessas coisas para evitar esse exagero de contratações e gasto demais, porque o dinheiro que saiu pelo ralo de Remo e Paysandu nesta temporada, e principalmente do Remo, é uma grandeza, né, meu caro Gerson? Boa tarde, Gerson.
4: Eu entendo que, como toda atividade que envolve muito investimento, muitos custos, né, muito dispêndio de valores, como é o futebol hoje. O futebol hoje é uma engrenagem milionária, né, em todos os níveis, Série A, Série B no Brasil, até a Série C. E muita gente também enriquece com isso, né, Cláudio? A gente sabe. Né, e muita gente às custas do futebol. Né. Agora, situações como a gente vive aqui, eu acho que este ano os gastos, muitos deles são até justificados. Pelo seguinte, porque o nosso futebol, ele erra tanto em termos de planejamento, de priorização do que interessa. Né, os clubes falham muito, principalmente, está falando basicamente dos dois grandes, o Paysandu. É, o Paysandu sofreu o que eu acho que foi o maior abalo de todos dos últimos anos, foi aquele rebaixamento no ano passado. Aquilo ali foi altamente danoso ao clube, né, aquilo provocou um retrocesso imenso, tanto no aspecto de imagem institucional como grana também, perdeu muito dinheiro com o rebaixamento. E é claro que aquilo também foi um erro sério de planejamento, acho que o Paysandu gastou muito ali também para nada, erradamente, e se aplica ao que você está falando. No caso do Remo, eu acho que o problema principal foi que o Remo não esperava subir. E ele estava claro, aquele negócio, faltam 10 jogos e tal, chama o Guto Ferreira, vamos ver no que dá. Mais ou menos agora com o Capim. E deu certo. Mas lá no fundo, a gente percebia que não havia um projeto maior de expectativa quanto a ir para a primeira divisão. Havia aquela coisa, lá no começo do ano passado, se falou, né, não, nossa meta é a primeira divisão. Mas na prática não era assim, o clube não estava preparado. A impressão que deu é que a primeira divisão caiu no colo do Remo. E aí ficou aquele susto. Poxa, e agora? Pior, um ano complicado, mas curto para o futebol, como foi este, com aquele início antecipado das atividades, em função da Copa do Mundo, um ano atípico. As dificuldades para ir ao mercado. E aí entra esse fator surpresa que eu falo. O Remo não estava preparado para começar a se movimentar, para procurar jogador, por exemplo. Tanto que o Remo se atrapalhou completamente nisso. Pior ainda, com o executivo que havia na época, o Marcos Braz, foi buscar um técnico completamente fora dos padrões. O cara pode ser bom para algumas coisas, mas não para o Campeonato Brasileiro. O Campeonato Brasileiro requer alguém passado na casca do alho, principalmente para o clube que está subindo. Eu arrisco dizer, Cláudio, que se o Condé chega naquela época para assumir o Remo, lá no começo, a coisa seria diferente. O problema é que o Remo começou muito errado. Agora, Marcos Braz, Osório, tudo isso vai ao encontro do que você acabou de falar. Não pode se deixar nas mãos, por exemplo, do executivo para resolver tudo isso. Claro, ele tem que ser o cara que resolve a maioria das coisas, os contratos, as contratações e tal. Mas tem que haver alguém muito competente, muito familiarizado com o negócio de futebol, para estar ali, não, peraí, isso aqui não, cara, não é assim e tal. Eu sei, por exemplo, nem se aplica isso ao presidente do Clube do Remo, o Tonhão, que é um cara experimentado, que está aqui há várias gerações aí, né, de dirigente do Remo, acompanhando, participando ali diretamente, um abnegado, a gente sabe disso, não está se questionando isso. O que eu estou falando é que talvez, em termos de diretoria, o Remo precisasse de alguém, dos clubes nossos, precisando de alguém ali do lado do presidente, um cara que compreendesse muito bem toda a engrenagem, um cara que fosse desde o aspecto campo-bola até as negociações, aos contratos, né? As negociações também na área de patrocinadores, tudo isso. E eu vejo que às vezes o presidente é uma figura solitária, ele não pode dar conta. Dirigir Remo e Paysandu é dirigir um município, e um município grande. Equivale a isso. Então, eu acho que essa preparação, ela talvez não seja tão dirigida ao presidente, mas a um corpo diretivo que não tenha simplesmente aqueles caras que apoiaram o presidente para ele ser eleito na eleição do clube, que é o que acontece. Tem que ser alguém preparado, um profissional. O vice-presidente, por exemplo, ou os vice-presidentes, deveriam ser profissionais. O mercado do futebol. A gente trabalha com futebol no Brasil há mais de um século. Futebol profissional para valer há pelo menos uns 70 anos. E não aprendemos ainda a lidar com isso. Eu falo principalmente dos clubes como os nossos, que estão aqui meio na área periférica, e que acabam sofrendo as maiores consequências. Essa chance, por exemplo, que o Remo teve, conseguiu chegar à Série A, com muita dificuldade, a gente sabe disso, muita dificuldade, muita sorte. Como foi também lá atrás, quando o Paysandu foi para a Libertadores, a gente sabe como foi a campanha. Foi uma campanha tortuosa, foi chegando e chegou. Deu sorte também, porque o mercado era diferente naquela época, 2002, 2003, e não era tão assim esse garimpo que se tem hoje. Hoje em dia, qualquer jogador quer 300, 400 mil de salário. Na época não era assim, não era, era outra realidade. Mas também foi meio ao acaso que chegou. É isso que eu falo, do planejamento. Tem clubes que se programam, se planejam, né? Não, nós vamos fazer isso aqui, nós vamos conseguir isso neste ano, no próximo ano a gente avança mais um pouco, no outro mais um pouco, que foi o que o Fortaleza fez até cair, né, Cláudio? Aí também quando despencou, despencou e apareceram todas as mazelas. Como está acontecendo agora, está na Série B, provavelmente não vai subir, né? Não vai cair também, mas não vai subir, quer dizer, retroagiu, né? Já o Bahia não, é um planejamento que está mais consistente nos últimos 4 anos, desde que virou SAF. Mas o fato é que o velho, né, genial, Edir de Paiva Proença, ele tinha razão de fato quanto a isso. Precisamos qualificar melhor nossos quadros dirigentes, profissionalizar esses profissionais, esses responsáveis por decisões nos clubes. Né? Profissionalizar profissionais é redundância, óbvio. Mas profissionalizar essa área, que eu acho que está realmente ainda carecendo muito disso. E os problemas, as consequências aparecem. E quando elas aparecem, às vezes, é no caso do sem jeito, né, Cláudio? Como foi o rebaixamento do Paysandu ano passado, e essa situação delicadíssima do Remo dentro da Série A.
5: Meu caro Rui Guimarães, só lembrando que o Fortaleza está no quarto lugar, ainda briga aí para subir e está numa campanha boa, já que agora sobem dois e os outros quatro disputam mais duas vagas.
4: Rui Guimarães, é verdade, Cláudio, esqueci disso.
5: Rui Guimarães, Edir Proença dizia, está faltando curso para dirigente no futebol do Pará. Será que está faltando ainda? E não jogam muito nas mãos de técnico, na mão do executivo? E outra coisa, o que faz os conselhos deliberativos, conselhos fiscais, que não cumpre a sua obrigação, que é fiscalizar a vida do clube, hein, Rui?
6: Olha, Cláudio, muito boa tarde a você, ao Gerson, aos nossos ouvintes. Eu conheci um pouco também o Edir Proença, o doutor Edir Proença, e que conversava muito com a gente, principalmente naqueles papos de final de tarde, depois do cartaz esportivo. E ele sempre que fazia esse tipo de registro, ele era cirúrgico também, ele ia em cima, ele dizia o que ele achava e mostrava por quê. E acho que a gente, naquela época, a gente até concordava com ele, quer dizer, a gente. Eu, hoje, eu penso de maneira diferente. Porque... ali, nós tínhamos... 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

que são a gente vai. Nós temos vários tipos. Principalmente depois da criação da SAF,

que não é do jeito. Um plano essencial. Um estranho. Acho que eu não se pode. De que o pai do mundo

0: minha opinião. Se tivesse aproveitado os recursos que, não todos, evidentemente, mas um terço, vamos colocar aí, para ter colocado na sua estrutura, seria diferente. Mas seria da mesma forma. Parecendo até que aproveitou, no tempo do Maia comprou o terreno, e depois veio o Ricardo que não fez nada, depois agora chegou o outro presidente, já com o Roger Aguilera tinha melhorado, mas agora chegou um que tocou a coisa e parece que já está bem adiantado. Eu não vejo assim uma diferença muito grande dos últimos 5 anos. Eu acho que melhorou muito, Cláudio. Aquela ideia do Edir, que era correta para a época, aquele, naquela época, quando nós não tínhamos ninguém que chegasse e fosse discutir, por exemplo, contratos com jogadores ao nível que está se discutindo hoje. Hoje você tem o presidente de todos os clubes, tem um assessor jurídico do lado para que ele faça o contrato e você só vai discutir a questão salarial e alguma coisa assim. Eu não vejo que nós estamos muito próximos do final, mas já chegamos bem perto e melhorou muito em relação àqueles anos 70 que eu vivi também.
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0: Deu um trabalho.
1: Então, para o Pini chegar e dar essa volta por cima, eu sinceramente acho, e ajustar a coisa. O Santos, por exemplo, Santos tem uma campanha como visitante ruim, de 34% só. Só com detalhe. O Santos vinha só levando porrada e empatando. E nos últimos três jogos, surpreendentemente, ganhou os três. Inclusive jogo fora de casa, como aquele com o Vasco. Outro detalhe.

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0: sabe, acomodados e tal. O Mazola tem esse mérito. Ele é um motivador. Não espere-se grandes inovações táticas do Mazola, né? Por favor. Ele não é isso, não. Ele é um técnico do tipo, como na odontologia. Tem o odontólogo e tem aquele cara que faz só os arranjos.
1: O protético. Ali,
0: né? Protético. É, para mim é técnico protético. E alguns acham bombeiro, que chega para situações como essa. E que dá resposta, dá resultados em curto espaço de tempo. Talvez o Paysandu tenha levado isso em conta, a diretoria. O Mazola é assim, ele chega, ele consegue. Ele consegue motivar. E talvez seja o que o Paysandu precisa. Os jogadores precisam reaprender a jogar, eles jogam aquilo ali. Agora, precisa funcionar como time, coisa que não vinha acontecendo desde lá atrás e que ficou, assim, escancarado naquela goleada para a Ferroviária, né? Aqueles 4-0 mostrou todos os problemas da equipe. Aliás, eu acho que ali já era caso para ter havido a troca, né? Mas o Paysandu segurou um pouco mais. Mas acabou trazendo um técnico que eu acho que é um técnico adequado para o momento. E que tem, sim, plenas condições de comandar essa reação. Agora tem um detalhe aí, viu, Cláudio, Rui, que é a história do Castro. Eu acho que é o jogador que mais ganha com a chegada do Mazola, porque o Castro vai voltar a ser protagonista. O Castro vai jogar, ou como volante, ou como zagueiro, ele vai voltar a ter a importância devida. Aqui ficou claro que o Júnior Rocha só escalou ele no último jogo, mas por imposição, né? Ficou aquela história que o Castro era uma preferência do presidente, que eu acho que isso foi mal conduzido. Mesmo que fosse, tinha que ser intramuros isso, não podia aparecer dessa maneira, até mesmo no sentido da disciplina interna e da hierarquia, ficou mal para o Júnior Rocha, que era contra a volta dele. Mas isso tudo é passado. O Mazola, ele vai, sim, ter no Castro uma opção muito boa. Porque, tecnicamente, o Castro é um bom jogador. Foi um jogador importantíssimo no primeiro semestre. Tem que voltar a ser aquele jogador. Na medida em que ele voltar e começar a jogar naquele nível, e eu acredito que volte, ele vai contribuir muito com o time do Paysandu. Além das outras mudanças que o Rui até colocou, alguns jogadores, algumas peças que eu acho que precisam ser ligadas na tomada. Como é o caso do próprio Marcinho, que ficou naquela coisa, todo mundo, pô, não, o Marcinho bate bem na bola e tal, sim, mas ele tem que participar mais. Ele não pode ser o cara apenas do escanteio da falta. Tem um jogo todo que acontece, e ele está ausente desse jogo, ele anda em campo, né? Não sei se é físico, não sei o que é, não sei se é mental, mas eu garanto uma coisa, o Mazola, se alguém tem como dar jeito nisso, é o Mazola.
1: Rui, alguns dados aqui para sua análise. Ingressos promocionais de arquibancada, R$25. Eu acho que está de bom tamanho para chamar um torcedor. O Mazola Júnior ficou satisfeito com a nova estrutura de arquibancada, R$25. Eu acho que está de bom tamanho para chamar um torcedor. O Mazola

0: Cada no meio campo. De repente, pode ser o homem da vaga do Marcinho, que pode ser guardado para o segundo tempo, porque o Cucri, todo mundo sabe que nessa posição joga e joga muito bem. E é um garoto novo, né?
1: Olha, Cláudio, eu não conheço a personalidade do Cucri. É evidente de que um garoto, vamos chamar de garoto aí no meio do pessoal todo, ele tem duas possibilidades de acertar e aí tomar conta até da posição. O Pedro Henrique é um cara novo, muito novo, por sinal. E, ou então, se ele estranhar, será, a Cruzul vai estar lotada no domingo, não tenho dúvida. E ele não se adaptar a isso. As informações que a gente tem dos jogos que o Cucri participou pelo Paysandu, pelo Sub-20, são as melhores possíveis. Ele, inclusive, fazendo gol e dando assistência. Mas é necessário que haja pelo menos um papo, uma conscientização. O Paysandu deve ter um psicólogo lá para sentar com ele.
0: Só a chamada para profissional, alguma coisa já foi vista nele, né?
1: Sim. Já é um prêmio, digamos assim, diferente do que fizeram com ele. Contrataram e mandaram ele para o Sub-20. Agora, é claro que o restante da equipe, essa questão, por exemplo, da gente ter certeza ou não da modificação da equipe, do esquema tático e tudo isso, vai depender muito, né, do Mazola, do adversário. Eu repito, é conhecido, e o Mazola deve ter as convicções de que ele deve acertar a equipe do Paysandu de acordo com o adversário. Isso aí vai facilitar para que o resto é ele saber qual o perfil de cada jogador. Isso aí ele tem que fazer pelo menos uns 2 treinos coletivos para ver se ele arranca essa informação dos seus próprios jogadores. Mas eu também vejo que cresceu muito aquela ideia de que já tudo tinha acabado para o Paysandu. Essa contratação, eu acho que deu uma força maior, e principalmente os dois outros resultados. Hoje, 2 equipes com 4 pontos, uma com 2 e o Paysandu com 0. Ou seja, uma vitória, o Paysandu cola no pessoal da frente, e dependendo do jogo entre a equipe do Brusque e do Araraquara, da Ferroviária, pode ficar até melhor se houver um empate e o Paysandu ganhar o jogo. Ou seja, o Paysandu fica aí brigando diretamente com as equipes que ele vai enfrentar daqui para frente.
0: Pois é, bom lembrar que no sábado, no jogo da TV, da RBA TV, 19 deste mês, 17 horas, é o jogo do Maringá com o Botafogo da Paraíba. Né? É o jogo que vai passar aqui na RBA TV. Bom, ainda dentro deste assunto do Paysandu, o narrador Everaldo Marques tem um bordão que eu achei interessante. Ele diz assim, quando a coisa está perreada: enquanto tem bambu, tem flecha. Tem flecha ainda para Remy Paysandu? Vaptvult, primeiro você, Gerson.
2: Tem sim. Eu vejo, por exemplo, começando pelo Paysandu tem 4 jogos a fazer. Consegue 3 vitórias, é possível, né? Por que não? É claro que na probabilidade matemática a gente olha e fica todo preocupado e tal, mas é possível. É um torneio rápido, tiro curto, esse quadrangular. E as equipes não são, né? Assim, né? Não tem bicho papão nisso aí. Quem tem que ser o bicho papão é o Paysandu. Então eu acho que no caso do Paysandu, sim, plenas possibilidades. No caso do Remo, um pouquinho mais difícil, pelo grau, né, de investimento, de times fortes que o Remo vai enfrentar. Principalmente os 6 jogos em casa. É, mas pega esses 2 logo, né, Santos e Grêmio. Mas uma vitória sobre o Santos vai transformar o ambiente no Remo. Eu entendo que o próprio torcedor volta com mais confiança, o time também vai crescer no aspecto emocional, aquela coisa da mentalidade vitoriosa. Então eu vejo plenas condições, sim, Cláudio, para os 2, sem cabotinismo, sem querer fazer média com o torcedor. Não, eu acredito mesmo, é o que eu penso, os 2 têm chance, sim.
0: Tem flecha ainda, Rui, para os 2?
1: Eu acho que sim, Cláudio, eu também faço das palavras do Gerson as minhas. Eu acho que tanto o Remo como o Paysandu, que já estavam até sendo olhados de lado pelos seus torcedores, avivaram, digamos, a esperança, porque a equipe do Clube do Remo agora tem um técnico de peso, vamos chamar assim. A dificuldade é imensa, todo mundo sabe, Santos, Vasco, Santos, Grêmio, Vasco, o Bragantino, o Cruzeiro, então só é pedreira. E o Paysandu, esses três jogos que faltam, e na verdade o Paysandu tem no Inter de Limeira talvez o seu grande aliado, entre aspas. Ou seja, se o Paysandu ganhar da Inter de Limeira 2 vezes, uma aqui e outra lá, vai ficar dentro da briga, e aí vai depender exclusivamente dele, porque a gente sabe que

0: o Brusque, dependendo do que o Brusque fizer, se o Brusque disparar, fica a briga entre os quatro, entre os três. Se o Brusque não disparar, o Paysandu entra na briga, inclusive com o Brusque. Eu acho que é por aí que o Paysandu tem que trilhar.
1: 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Para dois botafoguenses, antes de eu pedir a sugestão gastronômica, no caso o Rui e o Gerson, eu pergunto. É Tite no Botafogo? Está satisfeito, Rui? Está satisfeito, Gerson?
0: Olha, eu queria o Tite no Botafogo, confesso para você. Que o Tite, para mim, ele marcou nas duas últimas Copas que ele participou, nas duas únicas, né? Eu acho que ele fez uma campanha boa, a campanha. Ele não soube, foi dar o apito final. Mas ele teve muita coisa contra, ele remou contra, fez um trabalho bom. O Botafogo talvez não seja tão exigente a torcida do Botafogo quanto aquela torcida que pressionava o Tite. Eu queria ver, assim, eu acho que pelo menos a gente muda um pouco a música, né? De trazer português para cá, português para ali. Nada contra o português, mas eu acho que já tem muita gente aí brigando nas entrevistas de pós-jogo.
1: Tá bom. Então dê a sua sugestão gastronômica logo.
0: Fígado acebolado, Cláudio. É hoje que eu vou comer.
1: Pronto. Boa tarde para você. Concorda se o Botafogo contratar o Tite? É do seu feitio, meu caro Gerson? Qual é a sua sugestão gastronômica?
2: Olha, ainda não está sacramentada a contratação, né, Cláudio?
1: Eu sei, mas você certamente está torcendo para não se concretizar, né?
2: Não, eu preferia um técnico mais pé no chão, menos teórico, menos presenteiro do sentido. Por exemplo, essas campanhas de 2018 e 2022 na Copa, para mim, foram uma desgraça. Acho que ele enrolou muito. Como disse certa vez o Diego Lugano, de São Paulo, o Tite é um encantador de serpentes. Aquelas entrevistas, parecem palestras, mas na prática o Tite tinha o melhor elenco do Brasil nas mãos no Flamengo e foi um desastre. Esse que é o meu medo, esse que é o meu receio do Botafogo acabar se amarrando a um técnico caro que hoje, cada vez mais, como o Hélio dos Anjos faz, né?
1: Ainda está esdobando, né, Rui? Hein, Gerson?
2: Tá
1: avaliando e pensando.
2: Está valorizando. Além do mais, o filho dele é que é o cara que acaba comandando o Flamengo. É essa crítica. Eu tenho medo do Botafogo, que já teve estagiários aí, David Ancelotti, o Franklin Carvalho, outro estagiário, e tá com o Belão, que é do sub-20, né? O Botafogo este ano, ele resolveu fazer um projeto de desafio ao rebaixamento, né? Está cumprindo a risca, já está a 2 pontos só da zona. Quer dizer, não vai contratar o Tite agora. O Tite está fazendo doce e não quer ir para lá, sabe que é um desafio. E a torcida do Botafogo, ela é agressiva sim, ele não vai ter vida morna, ele sabe disso. Tá rico, né, Cláudio? Tá, ganhou muito dinheiro e tal. Então eu preferia um técnico mais simples. Preferia alguém mais da linha aí. Juro pra você. Até Mano Medeiros, esses caras. É o que o Botafogo tá pensando numa gola, pra você ter uma ideia. O Botafogo precisa reagir. E precisa de um cara prático, né? Ele precisa de um protético, Cláudio. Agora não pode continuar com esse bando de aprendiz que foi contratado este ano, com resultados horrorosos, né? A minha dica gastronômica é uma caldeirada de pescada amarela que eu venho namorando há mais de um mês. E finalmente hoje ela está à minha espera com pimentinha amarela, cheirosa, limão e todos aqueles condimentos naturais próprios de Baião.
1: Ok, uma boa tarde para você. Hoje eu vou na minha carne assada de panela, molho ferrugem, aquela batata com casca. É, tudo junto aí. Muito bem, agora vem aí o Coroné com seu cabaré, a hora que vale por 3. Coroné aqui na Clube, são 13h59, a hora certa da RBA TV, canal 13, afiliada à Band. Já já o Coroné aqui.
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0: cá, a gente não pode falar nada, tem que ser chamado no saco. Mas olha, já estamos já de 2h05 já, pai.
1: 2h05.
0: É, hoje já é quarta-feira, dia 16 de setembro de 2026, olha. Trabalhando comigo na mesa de água no Esquinóbia, no aquário, ele é filho do Beto, com a Beth, lá da cremação.
1: DJ Alex, saudade.
2: Menina Alex, toca.
3: Falou, grande abraço.
0: Alex Boy. E 3840137, fala com a secretária.
3: Da secretaria, Marinete Azevedo.
4: Marinete Azevedo.
2: 3840137.
0: A joia, o zap, zap.
4: Manda o teu zap.
0: 83766618. Olha, diretor, presidente, doutor Camilo Centeno, direção Nonato Cavalcante, coordenação Gleidson Souza, apresentação do cabaré, o primeiro lugar do Ibope é este cornão que está aqui.
5: Ai, me chifra logo,
6: cara, nego. Cara, né, Virgulino,
0: cara, né, como é bom falar com meu amor a sós. Rapaz, eu gosto dessa música. Bora tocar essa música só porque eu peguei corda, Alex. Porra, tu vai fazer o que eu mando agora. Eu vou cantar e depois tu coloca. Como é bom falar com meu amor a sós. Como é bom beijar e ouvir a sua voz. Tanta alegria eu sinto em ficar aqui.
3: Meu Deus! Errou!
0: Errou! Tô com o Reginaldo Rafa!

0: amigo. Prestem atenção ao que eu vou contar. Esse cara pede a madada. Ele quer. A Reginaldo Rossi.
1: Coronel.
0: Ei, hein?
1: Aqui é o Rossi.
0: Fala, Rossi.
1: Descobristes que tua mulher te mete chifre mais tarde, né?
0: É verdade.
1: Por isso, agora tu fazes o programa mais cedo.
0: É graças ao Renato. Reclamando. Olha, já estamos de 2h10, tá, pai?
2: 2h09.
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0: 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Abraçando, Nezinho, Nezinho.
4: Esse aí?
0: E inauguração do novo Chavante, o Guerreiro da Saudade. É no domingo do Círio. Cacique Cara de Pau e seus dançarinos estaremos lá. E eu estarei junto com ele, fazendo aquele caqueado. Cacique Cara de Pau. Chavante! É muita frescura. Mas deixa aproveitar e abraçar Subtenente Alonso e a esposa dele, lá no Mosqueiro. Olha o Barbeiro Guimarães, Dona Sônia Rabelo, Mestre Hebe, o Rei do Carimbó. Lá em Marapani, rapaz. Olha quem está ligado comigo: Curubinha, Pé de Birra, Cid Maxi e Beija Égua. Bota pra arrasar. Olha o nosso.
5: Coronel, hein? Sabe o que tu tá falando, né?
0: É o fresco.
5: Pai. Será que tu vingas até o Círio, hein?
0: Não sei, pai.
5: Vai, tola.
0: Tua mãe. Olha o Reginaldo, prefeito lá de Maracanã.
4: Esse aí?
0: É que tu é do Maracanã.
5: Gente boa.
0: Tá... Maracanã. Ei, Maracanã tá bonita. Olha, Mucurini Mariano da Magali Caramelos, aquele abraço. Povo de Maracanã, muito obrigado pela audiência. Lucilo Alves, lá de Macapá. Fernando no comercial, Nova Olinda de Castanha.
5: Quem mais? Coronel.
0: Hein?
5: Sabes quem tá falando, né?
0: Sim.
5: Será que tu emplaca até esse Círio?
0: Só tua mãe sabe que já morreu. Olha, ei, a
6: Coronel, se for no quarto, é o Délia. Mas se for o banco, é o meu.
0: Olha, garçonete Socorro Mesquita no Guamá, abraçando Luiz Luci Pinheiro, na cidade Nova Seis, e Itamar Lobo, lá no Iapoque. Olha, tia Lourdes do Cuscães, Cláudio Salles, da cidade Nova 5, todos na Metalúrgica do Buti, abraçando Ivaldo, Bom Paladar, e a Baby, e o Baby, oh, Baby, né, Pedro? Isso. Olha, sabiá do mosqueiro Edson lá na portaria da Transcobraias, Zeca Billy em Maracanã, Cid Marques e Dona Maria. É Cid Marques, não, é Cid Maxi e Dona Maria. Olha,
2: né, tu vacilaste. Era só pra olhar e tu pegaste.
0: Peguei. E era gordinho. Aparecido daí com o Araci. Manda um abraço para o Santos, Ana, Nery, Léo e lá no restaurante Tio Bro de Igarapé Mirim.
3: Léo, hein? Por que tu não chama o japonês fazer uma dupla contigo aí no programa, hein?
0: Ainda tá vivo esse filho da mãe? Bora tocar mais uma música, filho!

0: Estamos apresentando o Cabaré do Coronel.
1: Olha, Coronel.
2: O que é?
1: Mania de querer te escorar no pessoal aí.
2: Não.
1: Tá vendo o teu trabalho aí. Só preguiça.
2: Ah, te bora, viado. Olha aí. Olha o meca.
3: Espero que despertarem.
2: Peraí,
3: abre teus olhos. Que o Toninho quer te jogar pra baixo de 7 palmos.
2: Eu vou botar um palmo na mão. Olha, eu vou abraçando aqui o Neca lá no Geraldo Palmeiro Neca. Olha. É, eu ia o Neco, o rei do carimbó na vizinha. Pedro Moi Vandica do Grobão. E o Bolinha do Detran. Lá de Ananindeu, toda aquela galera lá do Detran de Ananindeu, aquele abraço.
1: Uau.
2: Hein?
1: Tu andas todo borifado, rapaz.
2: Tô com diarreia,
1: mano. Não vai bater o catolé, hein?
2: Pô, cheguei aqui. Rapaz, uma diarreia, pai. 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
2: 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Agora, vamos abraçando esta galera, José Maria e Ivo, representantes da bateria Toro, na Duque de Caxias, no Palácio das Baterias, na cena do Leme, é pai e filho, filho e pai ligado comigo, obrigado pela audiência. Olha o Edinaldo Lemos, abraçando, gente, Zé Metalúrgico no Pará, DJ Carlinho, abraçando também Mil Projeto e o nosso querido amigo Batista lá no Pará, Boteco do Batista, hein? Tu tá... Maria, tu tá debaixo de 7 palmos que ninguém nem te entende, Maria. Bora começar. Cala a boca, Maria, tu já morreu. Bora. Ei, vamos. Ei,
4: Coronel,
2: hein?
4: Seu nonato tem razão. Eu gosto de pegar a ponta, viu?
2: Quem que não gosta? Olha, ei, um carimbozinho, o nosso carimbó, papai, nós somos paraense. Essa rádio tá sendo ouvida em todo o Brasil, em todo o mundo. Vamos, ei, mexer com o nosso carimbó, a nossa música. Aê!

0: Fala, cara de cavalo.
1: Cara de cavalo tá atolado na tua mulher, ladrão. 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
4: Amém!

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1: Fala, cara de cavalo.
2: Rapaz, ô lambada boa, depois eu tenho a minha aí, essa versão que eu fiz. Olha, já estamos de 2h39.
3: 2h38.
2: Olha, abraçando Orlando Reis, meu parceiro, meu irmão. Gosto de Orlando Reis. Antônio Coceiro, doutor Antônio Coceiro, aquele abraço. Edson Matoso, radialista, meu diretor de TV RBA, Álvaro Borges. Olha, Guilherme Guerreiro, Tomazão, Zade Filho, Gerson Nogueira, Paulo Cacheado, Dinho Menezes, Johnny Tabari, olha o Carlos Cartilho, Cláudio Guimarães, Rui Guimarães, Paulo Sérgio Pinto, Jerônimo Bezerra, Zaire Filho e Saulo Zaire. Tá tudo certo. Ó. Olha, quem mais tá ligado comigo aqui? Santana, manda um abraço para... o bombonzeiro, seu José, olha, é, o sapateiro, ah, os sapateiros lá do norte brasileiro, só tem gente boa lá. É, olha. Joãozinho, ei, Joãozinho e família do rock doido lá de Mosqueiro. Joãozinho e a família do rock doido, olha.
4: Ei, tô livre hoje, só depende de ti.
2: Tô com dinheiro no bolso, azulzinha. Olha, Silva Coressa, Cibal Coressa.
0: Esse rapaz quando bebe, essa coca é fanta, filho.
2: Olha, Cibal Coressa do Curion, Tinga. Manda um abraço para o Wagner Língua de Cobra, na Cidade Nova. Oito, Harrison Fonseca, abraçando o Adalberto Moraes da Web Rádio Belém.
5: Eu quero falar com a telefonista.
2: Ela tá chupando shopping. Olha, Gessa, Lourenço, Oscar e o mototaxista Roberto do Teroné. Faustino lá do Bujaru, abraçando Duarte do Peixe Boi, Nazareno do Pratinha, Presidente Vargas. Ele manda um abraço para o Cabelo de Preguiça. Quem mais tá ligado? Luiz Borges, na comunidade Bacabal, em Primavera. Casimiro e toda a galera do Telegram.
6: Ei, peraí. Vai procurar mulher.
2: Ei. A dona Soraya do Gigante da Carne, na Cidade Nova Seda. Na Soraya.
0: Essa aí?
2: Eita, é doido de carne, tudo lá baratinho. Vamos tocar o que agora? Peraí, pô.
7: Pera. Mas aí. Essa música não existe.
2: Bote na beira que essa é a versão que eu fiz. Vai.
7: Mas essa música não existe.

0: Não, não. É a vovó Antônia, meu filho. Coloca uma música aí do Gel Bezerra, pai.
1: Não, porque agora nós iremos... Calma,
2: tio. Pode... Jordão, eu queria ouvir uma música bem legal que nunca mais tocou aí. É, eu gosto muito, marcou muito a minha vida. É do Gel Bezerra, Império de Desejo. Passa, dá pra tocar, coronel?
1: Passa mais tarde, passa mais tarde. Ah, morreu pra lá, que agora nós iremos abrir a mala da saudade do coronel Virgulino. Meu amigo, você vai viajar no passado. Você vai a recordar, porque nós aqui botamos é pra rachar, filho. Alex, abra a mala.
3: Atenção para o top de 5 segundos. 5, 4, 3, 2, 1. Abrindo a mala da saudade do coronel Virgulino.
1: Rapaz, eu já falei até com o seu Luiz. Põe um olho nessa drobadiça. Então agora nós vamos tocar logo duas pra você recordar. Meu amigo, já colocaram o olho na drobadiça e agora o Alex vai apertar no play. Meu amigo, aperta o play, vai.
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1: Rapaz, eu vou lhe contar um negócio. Eu fico aqui, meu amigo, batendo aqui a minha cabeça, pensando naquele tempo que eu tava lá na fazenda, fazendo aquelas festas bacanas e tal. Hoje é só recordação.
2: Amo essa música.
1: E a Tavares, a rainha do jogo do bicho, tá lá no 40 horas, mode ouvindo nós, obrigado, viu? É também o Caribé. O Caribé, o rei do coco gelado na Pedra do Oito. O nosso amigo Maranhão na Estrada da Ceasa, junto com a mocita, toda a galera. Quem mais? Tá. E também o Geraldo. Geraldinho tá lá. Geraldinho
3: esse que reúne
1: ali os motores tudinho.
3: Esse aí?
1: Pra onde eu vi só saudade.
3: Esse aí?
1: Secretária, bora, minha filha, traga pra cá o Mitiê, que eu quero fazer bonitinho. Traga pra cá, depois de um chope, não tem coisa melhor do que trabalhar. Mas então, os motoristas de táxi estão tudo ligados com nós. Motorista de ônibus, os taxistas, mototaxista, os... como é o nome? É Uber, não é? Hein? Apelativo. Não, que apelativo nada, como é o... Aplicativo, rapaz, apelativo nada. E também... Eita, pessoal dos caminhão, né? E tá a dona de casa, o feirante. Aonde você estiver escutando nós aqui, né? Vamos botar mais uma. Vamos abrir a mala. Já.
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0: Rapaz, eu vou te contar, vovó tem razão, tudo que é bom dura pouco. Olha o Tenente Mauro e a Dona Sara, João Vale, Ribamar e Graça, lá na Marambaia, a galera do barracão do Rede lá em Vigia, o Neco e o Campanha. Olha o Crobis lá na Vila do Ginipapo, o Chaveirinho na Praça da Bríbia, Braguinha lá em Portel, professor Léo e Gerson na escuta do programa.
1: Eras, quando fica bom acaba, meu Deus do céu, me dá uma raiva.
0: Olha, todos lá da churrascaria Top Grill em Mocajuba, Edmar Barros, Thelma, Jonathan e o de menor. Olha o Cacá Lopes, e o Costa de Camelo. Moacir, a professora Leite, Tugal, manda um abraço para o Orlando, a Sara e o DJ Jefferson lá no Murinim, como dizem. Quando eu ouço essa batida de prato, me dá uma nóia, pai. Coloca Deus no coração, sem Deus você não é nada. Finalzinho de programa. Obrigado, Alex, saudade. Obrigado, minha secretária.
2: Falou, grande abraço.
0: Se for da vontade de Deus, amanhã eu tô de volta. Tchau, pessoal.
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2: Boa tarde, amados ouvintes. Muito obrigada pela sua audiência na poderosa Rádio Clube do Pará. Continue sintonizado na 106.9 FM. Até às 5 horas vamos estar juntinhos, trazendo muitas informações, as notícias do futebol, muita música boa e, claro, entrevistas interessantes. Agora, a hora certa. 3 horas e 6 minutos. Hoje é quarta-feira, 16 de setembro de 2026, quarta da vitória, hein? A partir de agora, quem assume a programação da poderosa Rádio Clube do Pará sou eu. O Clube da Tarde está no ar.
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2: E aí, amados ouvintes, muito obrigada pela sua audiência na poderosa Rádio Clube do Pará. O meu carinho a cada um de vocês que estão sintonizados. A gente já começa com informação e eu chamo ele, João Vitor Barra. Boa tarde para você, meu amigo. Conta tudo pra gente.
5: Muito boa tarde para você, Sancha Luna, e para todo mundo que acompanha a programação da Rádio Clube do Pará. Claro, todo mundo ligado agora no Clube da Tarde. E eu estou aqui para falar, claro, de trânsito na tarde desta quarta-feira, uma quarta-feira ensolarada na capital paraense e região metropolitana. BR-316, com trânsito tranquilo nos dois sentidos, tanto para quem está indo para Ananindeua, Marituba, quanto para quem também está indo para Belém. E atenção, detalhe é que na BR-316, passando um pouquinho ao Nama, tem um caminhão no prego, ele está ocupando a faixa principal no sentido Belém, mas, é claro, está atrapalhando porque está parado, está no prédio, mas não está causando um congestionamento na BR-316 no sentido Belém. Para quem trafega pela Mário Covas, vai encontrar lentidão nesse momento desde o viaduto do Coqueiro até a altura da Avenida Independência, né, o cruzamento da Mário Covas com a Independência. No sentido contrário, no sentido de quem vai acessar o viaduto e está saindo de Ananindeua, trânsito bem tranquilo. Senador Lemos, nesse momento, já em Belém aqui, trânsito parcialmente intenso. No centro, Travessa Quintino Bocaiúva, entre Paris e também a Rua Tiradentes, trânsito intenso, assim como a Antônio Barreto, até a altura da Almirante Vandenkolff. Na 14 de abril, quem está trafegando por lá nesse momento vai encontrar o trânsito parcialmente intenso desde a Gentil até a José Malcher. E na Conselheiro Furtado, para quem segue em direção ao centro, trânsito é parcialmente intenso. Trânsito fluindo na Almirante Barroso, também na Duque de Caxias, Travessa o Maitá, assim como Gentil Bittencourt, Visconde de Souza Franco e também a Marechal Hermes, para quem vai acessar ali a Cidade Velha, vai pegar o Beiro Peso. Enfim, aconteceu, ligue na Clube, João Vitor Barra para o Clube da Tarde.
2: Obrigada, JVB, pelas suas informações. A qualquer momento você volta com muito mais. Quarta-feira da Vitória, minha gente. Hoje é o Dia Internacional para a Preservação da Camada de Ozônio. Lembra aí a assinatura, então, do Protocolo de Montreal em 1987 para proteger, então, a atmosfera. Hoje também, meu amigo Thiago Figueiredo, já aqui presente com a gente, é o Dia Nacional do Caminhoneiro. Nossa homenagem aí a todos os profissionais, então, do transporte rodoviário de cargas que atuam aqui no nosso país. E além disso, também vamos falar de saúde, hein? Dia Nacional de Combate e Prevenção à Trombose. Um alerta sobre a importância do diagnóstico e prevenção de problemas vasculares. Tem que se cuidar, hein? Quanto tempo que você já não vai ao médico? Nada de susto. Tem que ir para cuidar mesmo da sua saúde. Deixa eu dar uma boa tarde aqui para ela com a gente, Marinete Azevedo.
6: Marinete Azevedo.
2: E com a gente também, Eide,
7: com seu chapéu
2: vermelho de ladinho, bem Chaves, será? DJ Alex, saudade.
8: Um abraço a você também.
2: Que quarta-feira, minha gente, que quarta-feira. Falando sobre isso, bora saber o tempo hoje aqui no estado do Pará com ele.
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2: É, meu amigo Tiago Figueiredo, morador do bairro da Guanabara, produtor e editor do Clube da Tarde, conta pra gente o tempo de hoje aqui no estado do Pará.
9: Muito boa tarde para você, Sancha Luna. Uma excelente tarde para todos os ouvintes ligados aqui com a gente em mais uma edição de Clube da Tarde nesta quarta-feira, dia 16 de setembro. E a tarde de hoje vai ser de muito calor no Pará, hein, Sancha? Com temperaturas elevadas e variação de nuvens em várias regiões do nosso estado. Falando aqui de Belém e da região metropolitana, o céu fica com muitas nuvens e o calor predomina. A capital pode chegar aos 37 graus, com possibilidade de chuva passageira em alguns pontos. No Marajó e no Nordeste paraense, a combinação de calor e de umidade pode provocar pancadas isoladas de chuva. O município de Castanhal, ele vai ter uma tarde quente, com períodos de sol e aumento de nebulosidade por lá também. Já indo para a região oeste do estado, Santarém também terá bastante calor. Por lá vai alternar aqueles momentos de sol e o céu mais encoberto. Mas uma chuva rápida não está descartada por lá, fica o aviso para os nossos ouvintes santarenos. No sul e sudeste, o sol ganha mais espaço e as temperaturas seguem altas. Marabá e Parauapebas devem enfrentar uma tarde de forte calor com menor possibilidade de chuva. Então, para a gente resumir, Sancha e ouvinte, aquele calorão em todo o Pará, sensação de abafamento e possibilidade de pancadas isoladas de chuva, principalmente nas áreas do norte e nordeste do estado. Ontem, por exemplo, eu peguei uma chuva na hora de voltar para casa, Sancha, muito forte.
2: Isso mesmo, né, Tiago? Obrigada pelas suas informações. Inclusive, ontem, pelo menos 4 residências foram destelhadas e moradores registraram grandes prejuízos. Aqui no bairro do Marco, por exemplo, uma telha atingiu um veículo que estava estacionado. Já na passagem Hortinha, que fica também aqui no bairro do Marco, um poste ficou inclinado e o fornecimento de energia precisou ser interrompido na área. De acordo com o Instituto de Meteorologia do Estado, a chuva chegou a durar cerca de 20 minutos, com ventos que chegaram a 30 km por hora. E o Clube da Tarde conversou então com o meteorologista José Raimundo Abreu, do IMET, que dar mais detalhes então do que poderia, ou melhor, o que houve no dia de ontem aqui na capital.
10: A tempestade de ontem ocorrida na região metropolitana de Belém foi registrada no Instituto Nacional de Meteorologia, na estação que fica no Golqueiro, somente 4,8 milímetros de chuva e mesmo as chuvas teve uma grande irregularidade na distribuição. Nazaré, Cremação, choveu acima de 20 milímetros. Isso é consequência de formação de nuvens cúmulos nimbos, e que quando tem o ar frio com o ar quente interagindo, aumentando a velocidade do vento. E a velocidade do vento registrada foi de 36,8 km por hora, mas observando pela escala de Belfort, em que se mede a velocidade do vento conforme os prejuízos e as consequências de queda de árvores e destelhamento de telhados, é bem possível que essa velocidade do vento tenha alcançado em torno de 60 a 70 km por hora.
2: Tá aí então, gente, o que houve no dia de ontem? Muitos cuidados. Sabíamos que ia chover porque a previsão já apontava sobre isso. Falamos aqui então no Clube da Tarde. Enfim, bora ver no que dá no dia de hoje. Daqui a pouquinho a gente volta a falar então sobre previsão do tempo para te alertar novamente. 3 horas e 14 minutos.
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5: Isso mesmo, agora são 3 horas e 23 minutos. Uma informação importante para você, ouvinte: desde as 2 horas da tarde de hoje, a Águas do Pará informou que interrompeu o fornecimento de água justamente para uma manutenção no sistema de produção. Estão sendo afetados os bairros e comunidades como Bengui, Mangueirão, Cabanagem, Parque Verde, Carmelândia, Coqueiro, Una, Panorama 21, Jardim Verde, Paulo Fontedes e Residencial Parque Brasil, entre outras áreas. A previsão é que o serviço termine até o fim da tarde de hoje, mas o abastecimento será retomado de forma gradual. Por isso, a água pode demorar para voltar ou até mesmo apresentar baixa pressão em alguns locais. A concessionária recomendou que os moradores façam uma reserva de água antes da interrupção e priorizem um consumo para alimentação, hidratação e higiene. Qualquer problema no abastecimento pode ser informado então pelo telefone 0800 091 0091, 0800 091 0091, que funciona 24 horas por dia. Mudando de assunto, falando, sabe sobre o quê? Círio. É, a partir de hoje, faltam 25 dias para a grande procissão, então, do Círio de Nazaré, em 2026, marcado, então, para acontecer no dia 11 de outubro, o segundo domingo do mês. E esse ano, o tema é Maria Missionária, que nos dá Jesus. Meu amigo Tiago Figueiredo chega chegando para falar ainda mais notícias sobre o Círio.
6: Exatamente, Sancho. Ainda falando sobre Círio, termina nesta semana o prazo de inscrição para o tradicional concurso de redação do Círio de Nazaré. Então, estudantes do ensino médio de escolas públicas e particulares aqui do Pará têm até sexta-feira, dia 18 de setembro, para se inscrever no 32º concurso de redação do Círio. Com o tema Maria, Missionária que nos dá Jesus, o exame será aplicado no domingo, dia 20, no Centro Social Nazaré. E cada instituição pode inscrever até 2 alunos, com cadastramento pelo site oficial da festividade ou presencialmente. Os três primeiros colocados e seus respectivos professores serão premiados com eletrônicos como notebooks e tablets. E repetindo, as inscrições podem ser feitas de duas formas: pelo site www.siriodenazaré.com.br, repetindo, www.siriodenazaré.com.br, ou então indo presencialmente na Secretaria da Diretoria da Festa, na Praça Justo Xermon, no Centro Social de Nazaré, das 10 da manhã até as 8 horas da noite. Só para lembrar, a prova já é no domingo e as inscrições vão até sexta-feira.
5: Isso mesmo, Tiago, obrigada pelas suas informações. E o Sírio de Nazaré, deste ano, deve atrair 105 mil turistas aqui para a nossa capital paraense, gerando uma movimentação econômica estimada em 207 milhões e meio de reais. Isso mesmo, 207 milhões e meio de reais. O montante representa aí uma alta de mais de 4% em relação ao ano anterior. Apesar das projeções positivas de gastos com alimentação e compras, o setor hoteleiro ainda registra baixa procura. Nós conversamos com o supervisor, então, do DIESE Pará, que fala um pouco mais sobre esse assunto, e ele é quem dá mais detalhes também para a gente. Everson Costa.
7: O Sírio 2026 deve trazer à capital paraense este ano cerca de 105 mil turistas, 5% a mais que no mesmo período do ano passado, e trazendo também uma injeção de recursos na casa de mais de 200 milhões de reais. Esses dados fazem parte de um estudo produzido pelo DIESE em parceria com o Observatório do Turismo do Estado do Pará, que mostram que 93% desses turistas têm a intenção de retornar à capital. Um terço desse grupo, inclusive, manifesta a vontade de conhecer outros locais. Por aqui, a visitação é muito forte na Basílica, é muito forte na Estação das Docas e em pontos de apoio e também de portfólio turístico que nós temos por aqui. Nós precisamos lembrar também que a gastronomia paraense é elencada como um dos principais atrativos, a sua religiosidade, assim como as belezas naturais. A potencialidade que o turismo tem de gerar emprego, sejam eles formais ou mesmo temporários, é gigante. Essa circulação de receita de mais de 200 milhões de reais, ela movimenta bares, restaurantes, serviços, hotéis, transportes, é o principal produto turístico que hoje mostra o Pará e Belém ao mundo e com certeza tem a capacidade enorme de gerar novas divisas. A pesquisa aponta também a possibilidade de melhoras na limpeza, na urbanização, no transporte e mobilidade e na qualificação de quem faz atividade turística aqui em todo o estado, particularmente na capital, durante o Sírio de Nazaré.
5: E a gente ainda está em setembro, mas quem trabalha no setor hoteleiro já está de olho em outubro, no bairro de Nazaré, onde o Sírio acontece tão de perto. O movimento começa a mudar e a preparação para receber os visitantes também. A hotel já que os preparativos já estão aí a todo vapor. E a expectativa é grande, porque Belém deve receber cerca de 105 mil turistas no Sírio de 2026. Conversamos então com o Hudson Duarte, gerente do Grand Mercury, que dará detalhes como é que está sendo a preparação então no hotel.
8: Como o Sírio é um período bem tradicional na cidade, então é um período que exige uma atenção especial, uma alta demanda, um público diferenciado, então é importante que a gente tenha de fato um cuidado diferenciado, um cuidado especial. Então é isso que a gente faz nos apartamentos, a gente tem uns mimos de boas-vindas, um kit que a gente entrega, a gente fez também agora uma curadoria com artesãos do Marajó, então a gente vai dar um brinde especial para os nossos hóspedes, de fato, artesanal, regional. A gente identifica que é um perfil muito mais regional, principalmente da região Nordeste e região Norte, que ano a ano a gente vem percebendo que esse perfil ele se consolida. Então, desde o Ceará até o Amazonas, a gente entende que é o nosso principal perfil do público que vem hoje para cá. O novo Grand Mercury, em Belém, ele é o hotel hoje que tem a melhor vista do Sírio. Então, para a pessoa estar tá aqui com conforto, com segurança e ter uma visão privilegiada nesse momento de fé.
5: Isso mesmo, gente. Olha só, a diretoria da Festa de Nazaré também abriu oportunidades de trabalho temporário para o Arraial do Sírio. Fique ligado nessa informação também. Comerciantes interessados em trabalhar no Arraial de Nazaré ainda podem solicitar espaços para a edição deste ano. Há vagas destinadas à venda de alimentos, artigos religiosos, artesanato e brinquedos. Os atendimentos ocorrem às terças e quinta-feiras no Centro Social de Nazaré. O espaço contará com 164 estandes e 18 brinquedos do Parque Ita. A montagem dos módulos começa já amanhã, quinta-feira, dia 17, e a abertura ao público está prevista para o dia 25 deste mês, de acordo com o funcionamento, até novembro. 3h30 em ponto, aqui no nosso estado do Pará.
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4: Isso mesmo, minha gente. A previsão para o dia de hoje em Belém, na região metropolitana, o céu fica com muitas nuvens e o calor predomina. A capital pode chegar aos 37 graus. Com possibilidade de chuva passageira em alguns pontos, agora à tarde. 3 horas e 40 minutos, um abraço maravilhoso, especial para o Tugal. E também mando um abraço aí para o Orlando Remista, DJ Jefferson e também a Sara do Bar Rosa de Sarum lá no Murini. E turma boa essa, ligadinhos, sintonizados aqui na 106.9 FM, a nossa poderosa Rádio Clube do Pará.

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6: Isso mesmo, 4 horas e 39 minutos. 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Realização Diário do Pará. 20 para as 5 horas, chegou agora a hora deles, os eletrizantes na jogada. Bora saber as informações do Clube do Remo, meu amigo Paulo Cacheado, uma boa tarde para você, um grande abraço, conta tudo.
7: Um abraço, queridíssima Sancha Luna, o Clube do Remo, que tem novo técnico, né, Sancha? O técnico Thiago Carpini, novo contratado, já está na toca do Leão, apresentado para jogadores, né? Para quadro funcionar da toca do Leão. Ainda pouco estivemos lá, que a entrevista coletiva foi com o goleiro Marcelo Rangel. Estivemos lá ao lado do Igor Oliveira, a turma da RBA, os outros companheiros. E Marcelo Rangel, entrevistado de hoje. Mas com relação ao técnico Thiago Carpini, ele traz aí 4 profissionais auxiliares. Traz 2 auxiliares técnicos, que é o Stefano Neto e Márcio Goiano. E o preparador físico Caio Gaspari. São 4 profissionais para auxiliar o técnico Thiago Carpini. Amanhã, pela manhã, ele vai ser apresentado à imprensa. Estamos aguardando, inclusive, aí a SCOM mandar o comunicado a todos nós da imprensa que amanhã ele será apresentado para a imprensa. Pela manhã, o técnico Thiago Carpini, que chega aí para livrar o Clube do Remo de rebaixamento em 11 jogos. E nós fizemos aqui, eu até fiz a pergunta para o Marcelo Rangel ainda há pouco, né? Que o Clube do Remo teve aí o Bonamigo 2020, livrou o Clube do Remo, né? Subiu da C para B. O nosso Rodrigo Santana, né? Rodrigo Santana 2024 subiu da C para B também. E o Guto, ano passado, subiu o Clube do Remo da B para a Série A. E vamos acreditar que nessa sequência aí, nessa toada, o nosso Carpini possa manter, no mínimo, o Clube do Remo, evidentemente, na Série A do futebol brasileiro. O jogador chega aí, trazendo aqui apenas 4 profissionais, vai trabalhar com o grupo, não pode contratar, e por isso ele vai lutar em 11 jogos. Tem 6 jogos em casa, 5 fora, para ele manter o Clube do Remo. Começando no próximo domingo, ou melhor dizendo, no próximo sábado, às 18h30, Mangueirão, Clube do Remo e Santos, né, com a narração do Valmir Rodrigues, aqui da Clube, e os comentários do Carlos Castro, do Rui Guimarães, e eu, como sempre, lá do lado do Leão. Né? Para isso, a diretoria já publicou aí os preços dos ingressos, R$ 40 e R$ 80 do lado A e R$ 80 a cadeira do lado B para os torcedores visitantes. Portanto, pode mudar tudo pelo Baenão com a chegada do novo comandante, o técnico Thiago Carpini. Seja bem-vindo, chegue em paz e a bênção de Nossa Senhora de Nazaré para que você, Carpini, possa ajudar o Clube do Remo, mantendo o Clube do Remo na Série A e depois, quem sabe, discutindo aí uma renovação de contrato para a temporada de 2027. Ele primeiro acertou tudo com o Clube do Remo até o final desta competição. Detalhes logo mais no cartaz esportivo Sancha Luna.
6: Obrigada, Cacheado, pelas suas informações sobre o Clube do Remo. 4 horas e 44 minutos. Eu chamo agora ele, Dinho Menezes, para falar do Papão da Curuzu. Boa tarde, Dinho. Um abraço para você também. Chega chegando para falar do Paysandu.
1: E deu um abraço. E a galera trabalhando forte, como foi ontem, como foi hoje. Mazola conhecendo um pouco de cada jogador. O Mazola buscando, o Mazola cobrando, o Mazola naquele pique. O Mazola que conversou bastante com o Cucri antes do treinamento de ontem. O Mazola que tem o Marcinho treinando, tem o Boni já liberado, tem o que ele tem à disposição no grupo, né? O Nico também, né? Nico tá treinando forte, enfim, o Mazola exigindo, pelo peso que tem o Paysandu, pela camisa, pela história, o Mazola diz que o Paysandu precisa receber mais desse plantel, e aqui para nós não pode ser de um ou de outro, tem que ser de todos, hein? E o trabalho continua, é aproveitar o tempo que tem até sábado, porque o Paysandu vai trabalhar até sábado, hoje pela manhã trabalhou, amanhã pela manhã vai trabalhar, e sexta-feira vai trabalhar pela manhã e sábado à tarde. Claro que já o grupo concentrado para a partida de domingo às 18 horas e 30 minutos no estádio Leônidas Sodré de Castro, Caldeirão Alves Celeste, o Caldeirão da Curuzu. O Lobo se quentesco pela própria natureza. E o Mazola deve mudar no ataque, deve mudar no meio de campo, na zaga também deve mudar, enfim, e avaliar a lateral, né? A lateral, porque o Renan teve muito abaixo na partida passada. Pela direita, Eduardo ou Edilson? Eu, sinceramente, acho que o Edilson vai seguir na toada como titular do time do Povo Paraense e do Papão da Curuzu, né? E o Mazola, ele conhece o futebol de São Paulo, conhece a Inter de Limeira, muita coisa ele vai aproveitar, não tenha dúvida disso. E ele, lógico, conhece bem a competição, porque já subiu. Subiu com a equipe do Ituano. Aliás, foi campeão com a equipe do Ituano, subiu também com a equipe do Paysandu Esporte Clube para a Série B do Campeonato Brasileiro. E ontem ele foi apresentado, muitas perguntas, todas respondidas. O presidente e o Marcelo Santana apresentaram ele à imprensa do estádio da Curuzu, mas antes ele teve uma longa reunião com todos os jogadores do elenco, do plantel, assim que se quer, agora, claro, ele vai cobrar muito, até porque ele já mostrou o cartão de visita dele. Não tem mais idade para estar cuidando de marmanjo. E o jogador tem que responder dentro de campo. Tem que ser leão de treino, lobo de treino, dentro de campo também. E nos treinamentos, não só no jogo, mas nos treinamentos. Que é para ter vaga garantida como titular no time do Paysandu Esporte Clube. Eu fico por aqui. Daqui a pouco, às 18, eu volto com muito mais do Papão no cartaz esportivo. Aqui mesmo no som do Timaço, aqui mesmo no som da Clube, aquele abraço e eu volto às 18. Valeu, tchau.
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2: Sancha Luna. Voltamos! A hora certa agora, 10 para as 5 horas da tarde, minha gente. Nesta quarta da vitória, uma tarde gostosa, com muita informação, notícias do futebol e também aí muita música boa no Clube da Tarde. Vamos de notícias. O Ciro Iluminado 2026 promove oficinas que ensinam o reaproveitamento de tecidos e materiais recicláveis para a produção de peças de moda. A iniciativa ela busca unir sustentabilidade, criatividade e geração de renda. Mais de 350 pessoas já se inscreveram nas diferentes oficinas profissionalizantes realizadas pelo projeto. Em Belém, uma das atividades é a oficina de moda criativa, comandada pelo estilista João Mike Melo. O projeto também tem participação da Equatorial Pará. Michele Miranda, analista de responsabilidade social da Equatorial Pará, fala mais sobre a iniciativa.
3: O Círio de Nazaré é uma das maiores manifestações de fé e cultura do Brasil e tem uma importância enorme para o nosso povo. Além dessa dimensão religiosa, ele também movimenta toda uma cadeia econômica, fortalece o turismo, gera oportunidade e renda para milhares de pessoas e coloca Belém ainda mais em evidência. E a Equatorial Pará ela tem muito orgulho de fazer parte desse momento, apoiando iniciativas que contribuem para manter viva essa tradição e, ao mesmo tempo, gerar impactos positivos para a sociedade. Quando a gente fala no impacto, a gente também está falando em inclusão. Por isso, as oficinas são tão importantes. Ela amplia o acesso, estimula a participação e cria oportunidades para que diferentes públicos também possam vivenciar e fazer parte dessa grande celebração. É uma parceria que vai muito além de apoio ao evento. É estar junto do Círio, da nossa cultura, da nossa população e de tudo aquilo que ele representa para o nosso estado.
2: Que legal essa iniciativa, trazendo então aí muitas oportunidades para quem quer ganhar conhecimento e trabalhar com seus próprios dons. 4 horas e 52 minutos, uma influenciadora digital identificada como Evelyn Lima Dantas foi assassinada a tiros na madrugada desta quarta-feira em Mãe do Rio, no Nordeste do Pará. Conhecida na cidade pelas publicações nas redes sociais, Evelyn era acadêmica de ciências contábeis e também compartilhava principalmente fotos de viagens. Ela tinha cerca, inclusive, de 20 mil seguidores, mas a jovem estava em liberdade provisória há poucos dias. Evelyn havia sido presa durante as investigações sobre a morte do sargento da Polícia Militar da Reserva, Antônio Anildo Alves, um crime que aconteceu, inclusive, em julho desse ano, também em Mãe do Rio. De acordo com as investigações, ela era suspeita de ter prestado apoio logístico ao grupo envolvido no crime. A nossa equipe do Clube da Tarde conversou com o Coronel Rodrigo, de Paragominas.
4: Sobre a ocorrência da Nacional Evelyn, a guarnição do 44º Pelotão, lá de Mãe do Rio, ela foi acionada por volta das 3h57, 4 horas da manhã, após relatos de disparo às proximidades da Unidade Básica de Saúde no bairro São Francisco, naquele município. Quando ela chegou na cena do crime, os policiais eles encontraram já a Evelyn morta na calçada da residência. A principal testemunha é o pai da vítima, que informou a Polícia Militar que dois homens armados invadiram o imóvel, o renderam, arrastaram a Evelyn para a frente do imóvel, onde fizeram a execução da mesma tiros. Os autores fugiram em um veículo ainda não identificado. De se evadir, eles picharam a sigla PCP na fachada da casa. A Polícia Militar trabalhou logo isolando a área, orientou para que fosse preservado a cena. Acionou as equipes da Polícia Civil e da Polícia Científica. A vítima ela possuía ligação direta com o homicídio do sargento Alves, que ocorreu no dia 29 de julho de 2026, na cidade de Mãe do Rio também. Evelyn, ela tinha acabado de deixar o sistema prisional recentemente, respondia o processo de liberdade provisória. Vale ressaltar que, durante as investigações, a Evelyn forneceu informações importantes que resultaram em diversas ações estratégicas no âmbito da operação de reforço policial no município.

0: município de Mãe do Rio. Diante desse cenário, nós trabalhamos fortemente com a hipótese de retaliação ou queima de arquivo por parte de alguma facção criminosa, sendo que essa é uma das principais linhas prioritárias de investigação e de informações que a gente tem.
1: Tá aí as informações e a polícia continua então investigando esse caso que aconteceu em Mãe do Rio. 5:05. Chamo ela agora, Thalita Azevedo, trazendo informações sobre meninas desaparecidas aqui no estado do Pará.
2: Boa tarde, Sancha. São 7 adolescentes desaparecidas no Pará. O caso que mais chama a atenção das autoridades envolve 5 jovens que sumiram misteriosamente na mesma data, 2 de fevereiro deste ano. Entre as desaparecidas no dia 2 estão Ana Clara, 15 anos, Evelyn Melina, 14 anos e Marjorie Moraes, 15 anos, e as irmãs Amanda, 17 anos e Ananda da Silva, 16 anos. A lista de buscas da corporação se completa com Ana Elizabeth, de 15 anos, vista pela última vez em 21 de junho, e Gabriela Oliveira, 13 anos, sumida desde 7 de julho. Até o momento, a Polícia Civil mantém o sigilo das investigações e não detalhou as circunstâncias ou os locais exatos em que os sumiços aconteceram. A mobilização da população é fundamental para encontrar pistas que ajudem a localizar as jovens. Caso você tenha qualquer informação sobre o paradeiro de alguma delas, denuncie de forma anônima e sigilosa ao Serviço de Identificação e Localização de Crianças e Adolescentes Desaparecidos ou pelo Disque Denúncia 181. E acompanhe os desdobramentos no portal Diário do Pará. Thalita Azevedo para o Clube da Tarde.
1: Obrigada, Thalita, pelas suas informações e também falando ainda sobre notícias muito tristes envolvendo aí casos de violência aqui no estado do Pará. Bem, gente, olha só, lá em Altamira a polícia conseguiu inclusive encontrar um bebê, isso mesmo. É uma situação que envolve aí adoção ilegal de bebê, ou seja, um tráfico humano, na verdade, poderia ter acontecido. Inclusive, as autoridades não descartam a possibilidade de investigar o caso. Esse bebê foi vítima, então, e foi resgatado no município de Altamira, no sudoeste do Pará. A polícia já identificou os responsáveis e já está tomando as providências cabíveis para o caso. 3 minutos para as 5:05. Daqui a pouquinho estamos já entregando aqui o programa Clube da Tarde para iniciar então o Jornal Última Edição com ele, Érico Macedo, e também Gilberto Nogueira, trazendo notícias não só do Pará, como também do mundo e do mundo. Meus amados ouvintes, muito obrigada pela participação de cada um de vocês hoje, através dos abraços, das ligações e mensagens. Desde já eu agradeço. Amanhã, se Deus nos permitir, vamos estar juntinhos aqui na poderosa Rádio Clube do Pará. Obrigada mesmo. Realização Central Clube de Jornalismo. Direção-geral Camilo Centeno. Direção de Jornalismo e Programação, Nonato Cavalcante. Na coordenação de jornalismo, Gleidson Souza. Na produção e edição do Clube da Tarde, eu, Sancha Luna, e ele, Tiago Figueiredo.
3: É isso aí, Sancha. Mais uma edição de Clube da Tarde finalizada com sucesso, graças a Deus. Muita música boa, informação, entretenimento. Quinta-feira é quase sexta. Estaremos aqui, se Deus assim nos permitir, Sancha.
1: Amém! Na mesa de áudio, ele, DJ Alex Saudade.
4: Eu. Um abraço a você também.
1: E no comando do Clube da Tarde, essa humilde jornalista. Um grande abraço. Tchau, tchau.
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6: 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Boa tarde, meu amigo, minha amiga. Estamos só começando.
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6: Até às 18 horas você tem minha companhia. Muito obrigado pela audiência nesta quarta-feira, 16 de setembro.

0: você curtir um som na Clube FM, Chris Brown, Game Dad. Por aqui sim, mais um dia, mais uma edição do Bora Paragominas na Clube FM, né?
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0: Oh, meu amigo, minha amiga, boa tarde, 5h18, até as 18 horas. Eu sou Alex França e tenho minha companhia neste dia 16 de setembro. Onde quer que esteja, muito obrigado sempre pela audiência, né? Fechando o dia com muitas notícias. 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
0: Vamos de notícia então. Para deixar você bem informado, Defesa Civil reforça fiscalização, é a notícia que você vai ouvir agora.
3: Aqui na Defesa Civil, para conversar com o coordenador, o subtenente Oziel, sobre essas queimadas que vêm acontecendo, tanto na zona urbana como também na zona rural.
4: A Defesa Civil, ela está com responsabilidade de também fiscalizar, além da SEMA, né, que a SEMA está fazendo um trabalho de fiscalização em torno da zona urbana e rural. Nós também estamos, a gente trabalha muito com o Corpo de Bombeiros, acionamos o Corpo de Bombeiros assim que a população nos aciona, para realizar os serviços de combate, né? Nós sabemos que Paragominas, ela, dia 7 de setembro, ela chegou em segundo lugar no ranking no estado do Pará com os desastres de queimadas, né, com os incêndios florestais. Mas aí a gente está nesse trabalho de fiscalização, de prevenção. É importante salientar para a população que não limpe seu terreno com fogo, né? Junte seu terreno, depois jogue fora, mande fazer a limpeza, mas que faça a roçagem e demande fora esse lixo, não queime, porque nesse período agora está muito quente, né? E a gente sabe que o vento ele está forte, nós sabemos aí o fenômeno El Niño que está acontecendo, são muitas anomalias que estão vindo no mundo hoje, né? No Brasil, nós vemos cada situação de desastre aí, nós não devemos deixar isso acontecer. Se você vê alguém tocando fogo, denuncie para a gente pegar, autuar aquela pessoa em flagrante, não só a gente, mas também a SEMA. São 8 bases de brigadas florestais que existem aqui em Paragominas. Na zona rural, nós temos 7 brigadas, né? Sendo uma das SEMAs do estado, né? Que foi uma parceria muito grande, eles fizeram ali. A SEMAS do estado fez um edital, né? Convocou as pessoas que queriam ser brigadistas, foram formados como brigadistas, né? E eles hoje estão trabalhando para a SEMA, né? Isso remunerado, né? E tem um militar do Corpo de Bombeiro que está na frente dessa brigada. E eles estão ali na Formosa, né? E também temos a Aliança, né? Um pessoal que está trabalhando ali na zona rural. E aí, com todo nosso serviço, a gente tem as outras 5 brigadas, que são Glebinha, ali no Glebinha, na Paragua Norte. A gente tem na Vila Sorriso, na PA Progresso, Nós temos na Caipe, ali na faixa 3, um outro ponto. E é bom a gente falar também e mostrar para a população que nós estamos trabalhando no mapeamento dessas brigadas. Por exemplo, se algum cidadão quiser saber onde tem uma brigada mais próxima ali da zona rural ou aqui em Paragominas, aqui na zona urbana, ele vai pegar e vai usar esse nosso mapa que nós confeccionamos. Esse mapa aqui, ó, ele foi confeccionado pelo nosso especialista James e também juntamente com a nossa equipe da Defesa Civil, né? Aqui nós temos, ó, as 8 brigadas, né? O mapa aqui da zona rural, também daqui da base que fica na Semutran. E essas bases, você pode ver que tem as fotos das residências aqui, as casas, onde estão os materiais de brigada. E onde estão as pessoas que podem dar apoio. Cada brigada dessa tem 5 a 6 brigadistas, né? E aqui nós sabemos que tem o QR Code, né? Esse QR Code, você é só direcionar seu celular que ele vai dar a localização certinha da brigada lá na zona rural. Dá o caminho através do Maps Google.
0: É muito importante tudo isso que você acabou de ouvir aqui na programação da Clube, né? Calor tá forte mesmo, tá muito... 5 horas 24 minutos, a gente segue aqui pela Clube FM, primeira Copa da Amizade.
1: Paragominas se prepara para receber a primeira Copa da Amizade, um evento esportivo que vai reunir diferentes modalidades e participantes de municípios da região.
5: O evento surgiu de uma ideia levada à prefeitura, que nos apoiou, primeiramente dando todo o apoio e suporte, e a ideia de interagir todas as modalidades de Paragominas. A gente é daqui, anda pela rua e vê a necessidade que o pessoal tem comentado com a gente. Então a gente surgiu, veio com a ideia de que vamos tentar unir todos os esportes aqui, todas as áreas, tentar trazer para um único evento, mas com uma esperança que futuramente a gente consiga trazer esse torneio de forma mais grandiosa, pensando num crescimento de, não só do futsal, mas... envolvendo todo o esporte de Paragominas.
1: A primeira Copa da Amizade acontece nos dias 18, 19 e 20 de setembro, com abertura marcada para sexta-feira, às 7h30. A organização é do Dr. Robson dos Anjos e com a Academia Gleice Aguiar. E o apoio é da Prefeitura de Paragominas.
6: Esse evento ele vai abranger todas as modalidades esportivas, né? Nós teremos aqui o futsal, o vôlei, o basquete, e essa primeira Copa da Amizade é a integração entre todos os desportistas de Paragominas, né? E nós queremos convidar a população em geral para vir prestigiar. Será esse final de semana, nós vamos começar na sexta-feira e vamos estender até o domingo, onde vai ter os jogos finais, né? Todos estão convidados, né? Não só os atletas, mas a família dos atletas, né? A população em geral. Nós teremos aqui sorteio, né? De uma TV de 43 polegadas para aquelas pessoas que vierem prestigiar na abertura, que será na sexta noite.
1: A programação também busca incentivar as crianças a enxergarem no esporte um caminho de disciplina, convivência e qualidade de vida.
5: Hoje a gente sabe que o esporte ele tanto educa, como ele aumenta a nossa qualidade de vida, como na fase adulta e na fase de criança, vem transformando as crianças cada vez mais para tirar da rua, e também elas, vindo aqui assistir, é uma influência para elas, para futuramente seguir esse caminho que é o esporte, que sempre é saudável, tanto para a mente, tanto para o corpo.

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1: Um fim de tarde diferente no Lago Verde. O céu começava a mudar de cor. As famílias chegavam e Paragominas se preparava para celebrar uma das datas mais importantes da nossa história. Foi assim que o 7 de setembro ganhou um cenário especial este ano. O desfile cívico reuniu escolas municipais, crianças, famílias, autoridades e toda a comunidade em uma grande celebração da independência do Brasil. Com o tema Os Avanços da Tecnologia, Construindo o Futuro do Brasil, os estudantes apresentaram criatividade, conhecimento e uma visão de futuro, mostrando como a tecnologia vem transformando a educação, o trabalho e a vida das pessoas. Os povos indígenas também marcaram presença, levando para o desfile a força da nossa cultura e das nossas raízes. 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

Mais sucessos pela Clube FM sempre por aqui. Até às 18 horas você tem minha companhia. A hora certa agora, vamos lá, 5 horas e 40 minutos. 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

0: sempre é boa música, né, meu amigo, minha amiga, pelas ondas da Rádio Clube. Clube! É, vamos lá, seguindo por aqui, 5h43, até as 18 horas você tem a minha companhia.
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0: Vamos seguindo com as notícias de hoje, já falamos por aqui. A reportagem do Pedro da Defesa Civil que reforça a fiscalização contra as queimadas. Falamos também da primeira Copa da Amizade. Agora a Secretaria de Trânsito intensifica ações. Vamos ouvir.
2: Por constantes acidentes que vêm acontecendo no município de Paragominas, a nossa equipe veio até a Secretaria de Trânsito para conversar com o secretário, para saber que medidas estão sendo tomadas para diminuir a quantidade que vem acontecendo no município.
3: A gente lamenta todos esses acidentes, né, que são vidas que ficam sequeladas ou quando se perde a vida de uma forma trágica de jovens, trabalhadores. Isso que é verdade, mas nós continuamos fazendo a nossa fiscalização, nós iremos intensificar a fiscalização nesses horários de maiores acontecimentos, tá certo? Tanto do ponto de vista de fiscalização de operações de autonomia e excesso de velocidade, em vários aspectos nós iremos avançar, tá certo? Nós iremos desencadear várias operações para tentar inibir, mas eu sempre continuo sempre frisando que o diferencial sempre vai ser o condutor. Porque a gente tem observado também, além disso, que os acidentes têm ocorrido em vias sinalizadas, tá certo? E sempre ocorre por o quê? Ultrapassar uma preferencial, excesso de velocidade, uso de bebida alcoólica, são coisas que não combinam com a direção. Mas a gente é incansável nesse aspecto de continuar nossa campanha de ter o tema, já está, vou repetir, que é vida no trânsito, responsabilidade de todos, tá certo? Mas, ao mesmo tempo, também há uma necessidade de fazer uma repressão. Não só prevenção, como a repressão, através das fiscalizações que nós iremos desencadear ao longo do mês.
2: Uma reclamação que está acontecendo nas redes sociais são das pessoas que conduzem aquelas bicicletas elétricas. Elas acabam entrando contramão, respeitando a sinalização. Essas pessoas, elas também têm a responsabilidade de andar no mesmo sentido dos veículos, ela pode fazer de qualquer jeito?
3: É, com certeza, né? Porque ela não existe proibição para o uso, né? Até porque não tem uma habilitação para tudo isso, né? Mas eu quero até aproveitar, dar um furo aqui, nós estamos preparando, tá certo? Uma forma de fazer uma preparação para certificar as pessoas que utilizam esse meio de transporte, bicicleta elétrica principalmente, tá certo? Nós iremos fazer um trabalho para que nós possamos fazer uma campanha e nós faremos um curso intensivo de orientação de como se deve se conduzir no trânsito. Já está em andamento isso aqui, eu acredito que até o final do mês nós iremos convocar as pessoas interessadas a adquirir conhecimentos básicos de trânsito para que nós possamos dar melhor segurança para ele e melhor segurança no nosso trânsito.
0: Tá aí, muito obrigado ao secretário de trânsito, Semutran. Vou falar com a nossa equipe de reportagem, né? Vamos falar de cantora paraense, Zainara, é indicada pela primeira vez ao Grammy Latino, Pedroca. É isso mesmo, a cantora paraense Zainara foi indicada pela primeira vez ao Grammy Latino. O anúncio foi feito hoje já, né? E coloca a artista na disputa pelo prêmio na categoria Melhor Álbum de Música de Raízes em Língua Portuguesa. Com o trabalho Amor Perene, lançado em outubro de 2025. Em pronunciamento após a indicação, a cantora Zainara comemorou a conquista e destacou ainda a importância do álbum para sua trajetória. Abre aspas para ela: "Eu estou muito emocionada, que até difícil trazer em palavras. Por mais que eu torcesse ver mais um sonho se consolidando, então pouco tempo de carreira é sempre muito impactante, ainda mais por ser esse uma indicação ao Grammy Latino", declarou, fecha aspas, as palavras da cantora aí, que também falou sobre o processo de criação de Amor Perene, que marcou ainda uma fase na carreira dela, né? O álbum tem 10 faixas e conta com a participação de Rafael Santos, por exemplo, já tocamos aqui, Zainara junto com Rafael Santos, a música Aceita Meu Tchau. Vou tocar pra você aqui, Quem Manda em Mim, da Zainara, a música Aceita Meu Tchau. Vou tocar pra você aqui Quem Manda em Mim.

0: Tá aí a música Quem Manda em Mim, da Zainara, cantora paraense, dedicada ao Grammy Latino, representando o nosso estado. Muito bacana, né? Quis trazer essa notícia, essa informação pra você. Tá certo?
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0: 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Vamos lá então, final de programa, agradecendo sempre o apoio de Gasques Alimentos, Parapeças e também Borracharia Trevo. Tô indo nessa, vem um programa religioso, programação, né? Religiosa daqui, o programa Vida e Paz, daqui da Clube FM. Tá bom, pessoal? A gente volta amanhã, se Deus quiser, e há de permitir, porque ele é muito bom.

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2: É, agora são 6:02, 6:02. Boa noite para você que está na sintonia da Rádio Clube FM 89.1. Neste horário, ouvindo o programa Vida e Paz, estamos iniciando por aqui a nossa programação dessa quarta-feira abençoada do dia 16 de setembro do ano 2026. Sempre na responsabilidade da Igreja Evangélica Assembleia de Deus de Missões de Paragominas, presidida pelo pastor Eliezer Miranda Barbosa. É, nós estamos localizados ali, é nosso templo sede, na rua Eixo W1, número 680, bem ao lado do cartório.
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2: E nós temos as nossas programações de domingo, domingo com aquele culto evangelístico abençoado, né? Onde você vai estar ali levando a sua família para ouvir a mensagem da palavra de Deus. Na terça-feira nós temos aquele culto abençoado de ensinamento da palavra de Deus, quando o nosso pastor presidente Eliezer Miranda Barbosa vai estar trazendo aquele ensinamento doutrinário para a igreja e está sendo abençoado. Desde já eu faço o convite para você participar conosco das nossas programações, né, ali no nosso templo sede e em todas as nossas congregações distribuídas aí nos bairros de nossa cidade.
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2: Na quinta-feira nós temos aquele culto abençoado de milagres, é culto de milagres em todas as nossas congregações. Portanto, você é o nosso convidado para participar conosco das nossas programações semanais aí na Assembleia de Deus de Missões e por aqui também, através do rádio, levando essa mensagem abençoada ao teu coração todos os dias, aqui na Clube FM 89.1. Todos os dias tem programa Vida e Paz, tem a palavra de Deus sendo pregado através do rádio, Muito obrigado a você que está na sintonia da programação nesta tarde abençoada, ou nesta noite abençoada, ouvindo aqui o programa Vida e Paz. Vamos iniciar o nosso programa trazendo aqui para você Gabriela Rocha, Lugar Secreto. Deus abençoe, são 6:04, boa noite.

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1: É o programa Vida e Paz e Evidência. Você está ouvindo aí Silvan Santo cantando aqui no programa Vida e Paz, né? Sou peregrino e nós dedicamos para você que está na sintonia em qualquer ponto da cidade, né? Você que está sintonizado aqui na Clube FM 89.1, ouvindo a nossa programação, tanto aqui no nosso município, né? Na nossa cidade de Paragominas, dentro do nosso município, fora do nosso município, também em outros estados, né? Por que não dizer em outros países, através da web, ouvindo a nossa programação. Deus te abençoe e obrigado pelo carinho de sintonia. Fique conosco até 7 da noite, são 6 horas e 17 minutos. Até 7 da noite nós vamos estar por aqui, daqui a pouquinho, trazendo uma palavra abençoada ao teu coração. Nossos irmãos que estão ali no estado do Ceará, que são ouvintes do nosso programa, ouvintes assíduos, estão todos os dias ouvindo a nossa programação, ouvem o programa Vida e Paz, a versão Heróis da Fé, o qual estamos aqui apresentando o pastor Ediel Sodré, com todo prazer, levando a mensagem, os louvores de Jesus Cristo, né, da palavra de Deus ao teu coração, né, o irmão, o pastor Carlos Alberto. Alô, pastor Carlos Alberto, aquele abraço, tá bom? Muito obrigado, pastor Carlos Alberto, por sintonizar aqui a nossa programação, né, todos os dias aqui na Clube FM, o programa Vida e Paz neste horário. Também o diácono Ricardo Amorim, muito obrigado, diácono Ricardo Amorim, sua família, pelo carinho de sintonia, por estar conosco, né, ouvindo a nossa programação. Que Deus te abençoe. Diácono Ricardo Amorim é o apresentador do programa Vida e Paz aí na cidade de Mombaça, no estado do Ceará, né? Uma bênção de Deus o programa. E nós estamos aqui, né, mandando um abraço especial tanto para o diácono Ricardo Amorim, para os demais irmãos aí na cidade de Mombaça. Também pastor Garnier, lá em Tauá. Pastor Garnier é o coordenador aí da regional aí do estado do Ceará, aí em Tauá, né, juntamente com a missionária Franciele e os seus filhos. Uma bênção. Você é no seu trabalho, na sua casa, dona de casa aí, né, ouvindo rádio neste horário, preparando aí a casa para receber o maridão que vai vir do trabalho. Obrigado, senhora dona de casa, pelo carinho de sintonia, por sintonizar aqui conosco, tá bom? Deus tem uma bênção para tua casa, para tua família, nessa noite abençoada de quarta-feira, né? E eu quero agradecer de todo carinho você que está sintonizado, ouvindo a nossa programação neste horário, e nós vamos continuar por aqui. Eu vou trazer um hino agora, tá bom? Eu quero dedicar para você, na voz do PG. O PG vai estar cantando aqui na nossa programação, tá bom? Meu Universo. E eu quero oferecer para você não só o hino que vai ser tocado aqui do PG, mas como todos os hinos da nossa programação, dedicar a você que está sintonizado ouvindo o nosso programa. Que Deus abençoe. São 6h20, boa noite.
2: 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Diga o que você está sentindo no teu coração agora. 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
1: É o programa Vida e Paz que está em evidência. Agora são 6 horas mais 35 minutos. Eu quero desejar uma boa noite para você que está na sintonia, ouvindo a nossa programação neste horário. Que Jesus te abençoe, tá bom? Nós estamos por aqui. Eu quero, neste momento, convidar você para nós meditarmos na Palavra de Deus, na Bíblia Sagrada. Ler o livro de Apocalipse, capítulo de número 21. Apocalipse, capítulo de número 21, para nossa meditação nesta noite, em nome de Jesus. Diz assim o texto bíblico: então observei que emergiu do mar uma besta que tinha 10 chifres e 7 cabeças, e sobre os chifres 10 coroas, em cada cabeça o nome de blasfêmia. E a besta que vi era semelhante a um leopardo, porém tinha pés como os de urso e boca como o de leão. O dragão passou a besta e seu poder, e o seu trono, e grande autoridade. No versículo 11 diz assim: vi ainda emergir da terra outra besta com 2 chifres semelhantes ao de um cordeiro, e ela se expressava como o dragão. É um texto bíblico abençoado do livro de Apocalipse, que é uma revelação de Deus a João lá na ilha de Patmos. E esse texto bíblico nos traz no epígrafe da leitura o novo céu e a nova terra. E vai dizer o texto bíblico assim, bem no início: então vi o novo céu e nova terra, pois o primeiro céu e a primeira terra havia passado, e o mar já não mais existia. Vi também a cidade santa, Nova Jerusalém, que descia dos céus, da parte de Deus, adornada como uma linda noiva para o seu esposo. Então o texto inicia aqui falando sobre novos céus, nova terra e a nova Jerusalém. Esse texto aqui apresenta uma das mais belas promessas da Bíblia Sagrada. E essas promessas, elas são para mim e para você, você que está nos ouvindo neste momento. Deus fará nova todas as coisas. E o texto vai afirmar mais ainda que Deus habitará eternamente com o seu povo. Esse capítulo aqui revela a esperança de uma vida, mas é uma vida sem sofrimento, sem morte, sem separação de Deus. Porque do versículo até o versículo 4 vai falar sobre um novo céu e uma nova terra. Aqui João contempla um novo céu e uma nova terra. A antiga ordem das coisas passa, e Deus promete enxugar dos olhos toda lágrima. A promessa de que não haverá mais morte, a promessa de que não haverá mais tristeza, a promessa de que não haverá mais choro ou dor, demonstra o amor, demonstra o cuidado de Deus por aqueles que lhe pertencem. Entendemos que as dificuldades da vida presente não são o fim da história. Por mais difícil que seja o momento, Deus promete um futuro de paz e restauração para os seus filhos. Deus faz nova todas as coisas. Deus declara que está fazendo nova todas as coisas. Ele é o princípio, diz o texto. Ele é o fim. E vai mais longe ainda quando o texto diz que ele é aquele que tem autoridade sobre toda a história. Que aqui o Senhor também promete dar gratuitamente da fonte da água da vida ao que tem sede. O texto aqui, porém, então apresenta um contraste entre aqueles que permanecem fiéis a Deus e aqueles que escolhem a incredulidade e a prática do mal. E para isso nós aprendemos uma lição aqui. A esperança cristã está fundamentada na fidelidade de Deus, mas também nos chama a viver com fé, nos chama a viver com esperança, nos chama a viver com compromisso à sua palavra. João contempla a cidade santa aqui, do versículo de número 9 até o 21, a Nova Jerusalém, que diz que desce do céu, a Nova Jerusalém que desce do céu, preparada como uma noiva adornada para o seu esposo. A cidade é descrita com grande beleza, com muralhas, portas e fundamentos preciosos. Esses detalhes revelam a glória, esses detalhes aqui revelam a santidade e a perfeição da habitação de Deus preparada para o seu povo. Aí você pode fazer uma interrogação, mas qual é esse povo? Aquele que confessa Jesus como o único e suficiente Salvador e permanece firme na presença dele. A Nova Jerusalém representa aqui a comunhão perfeita entre Deus e os seus redimidos. A presença do Senhor é o maior tesouro da eternidade. A presença de Deus e a luz da cidade é o que diz os versículos 22 a 27. João afirma aqui que não viu templo na cidade, porque o próprio Deus, o Todo-Poderoso e o Cordeiro são o seu templo. É o texto bíblico que diz. A cidade não precisa da luz do sol. A cidade não precisa da lua. Por quê? Porque a glória de Deus a ilumina. Suas portas permanecem abertas. Mas nada impuro entrará nela. Isso revela que a eternidade com Deus será marcada pela santidade, pela justiça, pela comunhão plena com o Senhor. E entendemos aqui que a verdadeira esperança do cristão não está apenas em receber bênçãos, mas em estar para sempre na presença de Deus. Apocalipse capítulo 21 nos ensina que Deus não abandonará a sua criação, nem se esquecerá do seu povo. Ele promete aqui restaurar todas as coisas e estabelecer uma comunhão eterna com aquele que lhe pertence. O capítulo nos convida a viver com fé, o capítulo 21 de Apocalipse nos convida a viver com santidade, com esperança, mesmo diante das dificuldades do presente. Se Deus promete enxugar todas as lágrimas e fazer nova todas as coisas, podemos enfrentar o presente confiando que a sua promessa permanece firme. O versículo-chave aqui do Apocalipse capítulo 21 é o versículo 4. Deus enxugará dos olhos toda lágrima e não haverá mais morte, tristeza, choro ou dor. E para concluir, o Apocalipse capítulo 21 é um capítulo de esperança, é um capítulo de consolo. Ele nos lembra que o destino final dos que pertencem a Cristo é viver eternamente com Deus, em um mundo restaurado, onde a dor, a morte, não terão mais lugar. É uma promessa de Deus para a vida do ser humano. Mas para alcançar essa promessa, precisa tomar uma decisão. Que decisão, pastor? De aceitar a Jesus como único e suficiente Salvador. A Bíblia inteira tem promessas abençoadas, chegando ao livro de Apocalipse. No penúltimo capítulo do livro de Apocalipse, continuam as promessas de Deus. Mas essas promessas são para aqueles que acreditam nelas, que creem na palavra prometida por Jesus para a nossa vida, para a minha vida que estou aqui, para a sua vida que está aí do outro lado. E nós precisamos alcançar essas promessas. Mas para isso, primeiro é confessar Jesus como único e suficiente Salvador da nossa vida. E eu quero, nesta oportunidade, fazer esse convite especial para você que está aí do outro lado, para tua casa. Eu deixo um conselho para você. Convida Jesus. São 6:47. Boa noite.

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Estamos de pé, Marcos Salles cantando aqui no programa Vida e Paz na Clube FM, não é isso? Estamos de 6 horas mais 54 minutos, já o finalzinho da nossa programação, e eu quero deixar aqui um convite especial para você que está na nossa sintonia, participar conosco. Amanhã nós temos aqui programa Vida e Paz novamente, tá bom? No mesmo horário, e uma equipe abençoada aqui para fazer o programa, e você vai estar sintonizado aí do outro lado, você pode participar conosco, tá bom? Da nossa programação. Pastor, qual é o número? Você liga aqui para o nosso programa, né? 919-8474-6395, 919-8474-6395, e participa, faz o pedido musical ou manda mensagem para quem você quiser, né? A equipe vai estar aqui com todo carinho para atender você, tá bom? E eu vou me despedindo já por aqui, né, do programa Vida e Paz, versão Heróis da Fé, desta quarta-feira, dia 16 de setembro, mas prometo estar de volta na próxima quarta-feira, em o nome de Jesus. Próxima quarta-feira nós estamos aqui em nome da Assembleia de Deus de Missões de Paragominas, presidida pelo pastor Eliezer Miranda Barbosa. Queremos deixar o nosso abraço especial para a irmã Irismar, e também para o nosso irmão José Carlos. A irmã Irismar é a coordenadora do nosso programa, do programa Vida e Paz, né? Esse está sintonizada todos os dias ouvindo a nossa programação. Um abraço, que Deus abençoe, irmã Irismar, em o nome de Jesus. Eu já me despeço por aqui, tá bom? Prometendo estar com você na quarta-feira, se Deus quiser, em nome de Jesus, vamos estar por aqui com mais um programa Vida e Paz, tá bom? Tchau e até quarta-feira, Deus te abençoe. Impressionados, mas não desanimados.

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1: A última do banco, João Bezerra.
2: E hoje a diretoria do Botafogo fechou. Oficializou a contratação de Tite. Vai até o contrato dele até o fim de 2028. Tem gol do Atlético, 30 segundos. É Copa Sul-Americana. Lembrando que na Vila o Peixe bateu por 2-0, quarta de final. Uma briga aí por uma vaga nas semifinais. Bernard, aos 30 segundos do primeiro jogo, já fez Atlético 1-0. Está a fim de buscar este resultado. Hoje também tem times brasileiros, só que na Liberta. O jogo Corinthians em casa contra o Estudiantes, primeira partida foi 1-1. Também tem hoje LDU de Quito e Palmeiras, começando agora 0-0. Flamengo e Independiente del Valle fica para amanhã. Hoje teve o Campeonato Espanhol. O Lamine Yamal perdeu um pênalti no primeiro tempo, mas se recuperou no segundo tempo, deixou a marca dele. Rafinha fez o hat-trick, fez 3 gols o Rafinha, e o Gabriel Jesus também deixou a sua marca. Vem marcando em todos os jogos, desde que estreou o Gabriel Jesus. O Barcelona fez 7-2 em cima do Racing. Botafogo e Grêmio jogam uma partida às 19h30, em partida válida pela 21ª rodada da Série A. Jogo atrasado, Tomás.
1: Valeu, galera. Final do cartaz, vem aí hoje, quarta-feira, o Musical Esporte Clube para você. Aliás, e na sequência, a turma do bate-papo, tá certo? Com o Jorge Anderson. Abraço.
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0: sou e pode me chamar de seu amigo. Estou surfando nas ondas da Clube a partir de agora. Meu amigo Roberto Menezes, no áudio.
1: É nós na fita.
0: É sim. Rapaz, cada um tem aqui a uma vinheta que já diz, já identifica quem é. E o Roberto Menezes está no áudio. Com a gente vai ficar até meia-noite, né, Roberto?
2: Eu vou
0: ficar
2: até... Grande abraço.
0: Tá certo, um grande abraço para você também. E eu vou ficar até às 20
3: horas. E, Roberto, tu tá pegando quanto para soltar a música desse cantor?
0: Sai daí, Ribeiro. Pô. Isso foi o Ribeiro, participação especial do Ribeiro no programa musical. Pois bem, então a gente vai até as 20 com o Musical Esporte Clube. Às 20.
4: Cala a boca, cagueta!
0: Olha aí, tá vendo? Tá vendo que tu ganhasse, Ribeiro? Hein? Hoje é quarta-feira? É dia do. Musical Esporte Clube tá apresentando. Clube do Torcedor. Não, pô, hoje é dia do Turma do Bate-Papo, não? Turma do Bate-Papo hoje, não teve segunda-feira. Pois bem, daqui a pouco tem Turma do Bate-Papo aqui, às 20 horas, na Clube de Belém do Pará. Parabéns a todos nós, né, Roberto? Olha o Tite, rapaz. Olha o Tite, agora eu me lembrei do Joel Teixeira, assim, disse, olha o Tite, todo bonitão ali, o Joel, e disse, rapaz, para com isso. Olha ele. Grande abraço, meu amigo Joel Teixeira. O Tite ali, todo sorridente, claro, mano, fez um contrato aí de quanto? Milionário, né? É. Hoje, quem toma conta do Botafogo é a GDA. É, mas não tem uma galera da GDA aqui em Belém, mas não é essa, não. Né? Não é a galera do GDA daqui, não, que toma conta do Botafogo. É a GDA, a SAF do Botafogo. Então, a GDA que toma conta, muito dinheiro, né? Tentando reerguer, porque aquele norte-americano acabou com o time. Formou um time excepcional, campeão brasileiro. Depois começou a vender o tudinho, que ele quer saber do dinheiro que ele tinha empregado. Pois bem. Mas isso é uma outra história, a gente não se mete nisso, não se mete, quem não tem dinheiro não se mete onde quem tem que só sai perdendo, então deixa para lá. Vamos falar de futebol. Então o Tite hoje foi confirmado, oficializado, porque essa negociação já vinha se arrastando há quase uma semana, né? Tite, Botafogo, e hoje foi oficializada a contratação do grande técnico Tite. E olha que o Botafogo queria trazer o Pombo, rapaz. Agora tu já pensasse se desse certo pro Pombo, que não deu certo. Não é o Pombo operador de áudio aqui, é o Pombo jogador. O Richardson, né? O Pombo. Então tu já lembra... esse é outro Pombo. Então tu lembra aquela festinha dançante lá da seleção brasileira? Onde o
4: Pombo...
0: onde o Pombo e o Tite dançaram bonitinho... Pois é, mas eles também dançaram depois que a seleção brasileira foi desclassificada. E aí, se o Botafogo tivesse contratado o Pombo, o Vasco também quis. E agora com o Tite estava tudo em casa. Mas o Tite é o novo técnico do Botafogo. O Botafogo está jogando agora pela Série A do Campeonato Brasileiro, jogo atrasado. O Tite foi só assistir o jogo. Ele não vai comandar a partida hoje. Depois desse jogo, o Botafogo joga no sábado contra o Mirassol. E aí depois vai ter 17 dias de descanso. Descanso não, de treinos. Vai ter 17 dias sem jogos oficiais, o Botafogo. Não só o Botafogo, né? O Clube do Remo também vai ter, né? O seu Paulo Sérgio Pinto. Então o Carpini também é outro que vai ter bastante tempo aí para dar uma arrumada. É a data FIFA, né? Data FIFA para por 17 dias o Campeonato Brasileiro e assim os novos técnicos, no caso aí o Tite no Botafogo, o Carpini no Clube do Remo, né? O Renato Gaúcho no Grêmio, né? Aliás, que o Grêmio vai jogar com o Remo depois da data FIFA, então... Vai ter o Carpini tempo suficiente para ajeitar o novo time do Remo? Quando a gente diz novo time, é o time que ele quer, como quer jogar. Enquanto isso, o Renato Gaúcho organiza e ajeita também lá o Grêmio. No fim, vamos ver quem organizou melhor e quem vai ganhar a partida entre o Clube do Remo e Grêmio, que é o primeiro jogo depois da data FIFA do Clube do Remo. Claro que o Remo joga no sábado agora contra o Santos, uma partida muito difícil porque o Santos está muito bem obrigado, mas a gente acredita, sinceramente, eu acredito. Dessa vez, eu até disse um dia desse que eu dizia para todo mundo, dizia, o Remo deveria ganhar o Curitiba, não ganhou, e aí agora eu disse, vai perder para o Flamengo, vai perder para o Bahia, perde o técnico, deu tudo certo. Sou vidente? Não. Não, só paro para pensar as coisas e ver futebol, graças a Deus. Eu sei que eu, desde que eu comecei a trocar os dentes, comecei a gostar de futebol até hoje. Então, eu não vivo futebol só para... Não sou comentarista, não sou... Mas eu entendo bem, graças a Deus, e sei o que é, o que pode acontecer, mais ou menos, porque futebol a gente não pode dizer vai acontecer, não. Mas breve, mais uma coisa, uma prévia, a gente pode fazer sim. E geralmente, quando a gente conhece futebol, a gente faz aquela prévia, a gente conhece, né? A gente conhece, sabe e acerta. Nem tudo, mas pelo menos 90% a gente acerta. Vamos torcer no sábado. Eu creio novamente, como eu acreditava que o Clube do Remo deveria ganhar o Coritiba, então dessa vez eu acredito também que o Remo dá para ganhar o Santos, sim. Eu disse que não dava para ganhar o Flamengo, porque não dava para ganhar o Bahia, porque pô, o Bahia era outro. Mas creio que o Remo pode ganhar o Santos, de técnico novo, Leão Azul de Túnel Baiana, pode ganhar o Peixe, e depois organizar melhor, e pode ganhar o Grêmio também, porque eu, como eu disse, apesar do pessoal, tem gente até que torce pelo Renato Gaúcho na Seleção Brasileira, eu não acho que ele seja estrategista, não acho que seja um grande técnico, ele é mais aquele motivador. E os motivadores são bons até certo ponto, mas não ganha um camarada que é estrategista. Eu acho o Carpini melhor técnico do que o Renato Gaúcho, sinceramente acho. Pois bem, mas dito tudo isso, só repetir antes de começar meu programa, o meu amigo Saulo Zarek não entendeu uma vez, porque eu não comecei, estou só fazendo um apanhado aqui no começo, até porque como é que eu poderia começar no cartaz esportivo, eu ia dar primeiro uma notícia, mas eu tive que falar primeiro do Atlético, porque a bola rolou, olha só como eu disse que dá para ganhar o Santos. A bola rolou, o Santos na Vila meteu 2-0 no Atlético Mineiro. Eu estou falando agora, não é mais de brasileiro, é de sul-americano. Então o Santos foi para o jogo hoje, mesmo sem NBH, já com essa vantagem de 2-0. Foi, já não está mais, já está com uma vantagem de um gol só. Porque a bola rolou menos de um minuto, na verdade com 30 segundos, Bernard fez 1-0 e o Atlético vai vencendo. Tudo posso naquele que me fortalece, porém nem tudo me convém. O Musical Esporte Clube convém a mim, a você, a todos nós. Dito isto, está no ar o programa. A gente fica muito grato para você que está acompanhando a gente. Roberto, eu no começo eu disse e depois eu virei para o futebol. Parabéns para nós, né, mano?
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0: É ela mesma, campeã, praticamente campeã do Ibope, porque a 99 é o mesmo segmento e não é, porque a 99 é mais música e entretenimento. Nós aqui somos música, entretenimento, jornalismo, esporte, reportagens de rua, fofocas, brincadeiras, talvez que até o Ribeiro agora entrou em rua para dizer isso. Então nós temos de tudo, é uma rádio que tem tudo. Tem parte séria, tem parte de brincadeira, tem a participação de ouvintes no ar, as opiniões, enfim. Mas parabéns para nós, que a Rádio Clube, que há um ano entrou para a FM, nós vínhamos na AM, quase centenária, passamos para a FM, conheci, Roberto, depois de Farinhoff, gente que disse assim... Agora pronto, quem é que vai ouvir a Rádio Clube? Nós vamos lá para trás.
5: Um abraço pro Paulinho.
0: Eu rapaz, ele também não entrega.
4: Cala a boca, cagoeiro.
0: Olha aí que tu ganhou também. Aí eu disse, rapaz, peraí, porra, para e pensa um pouquinho. A nossa Rádio Clube vai sair da AM e vai pra FM. Mas a AM se acaba como se acabou. E tu acha que o pessoal que vinha ouvindo a Rádio AM não vai mais ouvir rádio? Ah, pronto, eu não vou mais ouvir rádio porque a Rádio Clube foi pra FM. Claro que não. Aonde a vaca vai, o boi vai. Então pronto, pô. Então é claro que se a rádio migrou. Se a rádio migrou. Se a rádio migrou de AM pra FM, todos os nossos ouvintes, graças a Deus e obrigado a eles, vieram atrás da gente. E muito pelo contrário, ainda ganhamos mais ouvintes. É? Porque tinha gente que não gostava de AM e gosta de FM, então ganhamos mais esses aí. E por isso, hoje, parabéns para todos nós daqui da Rádio Clube.
5: Mas, seu menino, eu só escuto a Rádio Clube.
0: Pois, eu sei disso, eu sei disso. E o que eu digo é o seguinte, a nossa rádio, a Rádio Clube, outra coisa... Às vezes eu digo para algumas pessoas, não adianta você querer... Eu conheci já nem está mais aqui, mas eu conheci locutores da Rádio Clube que se achavam tal. Ele se achava o tal, ele se achava o tal. Bibope, não sei o quê. Não se ache o tal. Seja o maior ou o menor, seja comunicador, operador de áudio, técnicos... É uma engrenagem. A Rádio Clube é uma engrenagem. Como eu disse, a gente fala de esporte, de notícias, fofocas, reportagens. Tem os operadores. A rádio é cheia de vinhetas criadas pelos operadores, como se diz, soltas no ar pelos operadores. Enfim, é uma engrenagem. Tá? Uma engrenagem de todos nós fazendo Rádio Clube, por isso eu disse parabéns para nós. Para todos nós fazemos Rádio Clube e parabéns para nós e obrigado a todos os nossos ouvintes que acompanham sempre a gente. Um abraço!
5: Abro a Rádio Clube e não abro.
0: Com certeza. Levanta a música do Gil Bezerra, que também está sendo Ibope. Sim.

0: São 19 horas, 20 minutos na Grande Belém. Rapaz, se amanhã eu fosse me apresentar em outra rádio, se eu fosse apresentar minha música em outra rádio, eu não iria falar aqui, claro, por questões óbvias, né? Eu ia fazer propaganda de outra rádio, porque eu sim vou fazer apresentação numa rádio. Mas a rádio não é da casa. Mas a outra rádio aqui é da casa, eu posso dizer. Amanhã, Angel Bezerra vai estar na 99 FM. Essa é a campeã do Ibope. A Rádio Clube é a segunda. Amanhã eu vou estar na campeã do Ibope a partir das 18 horas com meu amigo Alessandro Duarte e o grande Cebolinha.
1: Quem é que apresenta o Gel, é?
0: Fábio Cebolinha. Fábio Cebolinha e Alessandro, sabe qual é o programa? Brega Pai Dego. Amanhã, se Deus quiser, a gente vai estar aí 18 horas. Aliás, eu vou estar nas duas rádios, né? Que cara de sorte sou eu, muito obrigado, meu Deus. Amanhã, os dois destaques do cartaz, às 18 horas, dentro da segunda mais ouvida rádio do estado do Pará. Aí desço, eu estou no quarto andar, eu desço para o terceiro andar, vou participar na 99 com essa música aí, lançando a música no programa do Alessandro, né, o Brega Pai d'Água. Depois eu subo para participar na Rádio Clube. Muito obrigado a todo mundo também aqui da Rádio Clube. Do mesmo jeito, do diretor até o menor cargo, obrigado a vocês também por esse apoio, por essa coisa que de boa que fazem comigo. Agora deixa eu trabalhar. São 19h20. 19h20, para trazer música antes eu tenho que informar os gols, rapaz. Olha aí. Tô te falando, o Santos vai pegar cacetada hoje, ainda vai pegar cacetada no sábado. É, cara. E vai pegar um galo, vai dar uma bicada nele, vem todo tonto, aí chega aqui o leão engole. Olha só, Reinier, aos 19 minutos faz Atlético Mineiro 2, Santos 0. Quer dizer, já se igualou pra cá. Copa Sul-Americana, quarta de final, vaga por semifinal. O Peixe venceu na Vila por 1-0 na semana passada. Aliás, 2-0 na semana passada. E agora o Atlético só no primeiro tempo, a 1 e aos 19, 2-0. Eu creio que pelo volume de jogo que o Atlético está impondo no Santos, vai ter mais gols. De repente pode virar, é isso que eu te falei, futebol. A gente fala uma coisa de futebol, geralmente a gente acerta, mas pode dar o contrário, né? Pode dar um revés aí o Santos. Mas eu creio que o Atlético, com o volume de jogo que está, olha ali, não está no 5, 10, 8, 9, como o pessoal diz, não. Tá, a gente percebe até jogando no 3, no 3, 4, 3. Então, com essa, para mim, é a melhor formação que tem. Perdão, no 3-5-2, né? No 3-5-2 que o Atlético está jogando aí. E, para mim, essa é a melhor formação quando os zagueiros são inteligentes, que sabem aceitar bem essa formação. E os zagueiros, os meio-campistas, quando os jogadores são inteligentes. Agora, tem time que não dá para fazer porque o jogador não acompanha o técnico, que o técnico quer. Mas isso é outra história. O certo é que o Atlético está dominando o Peixe, está ganhando de 2-0. O Peixe, que achava que já estava nas semifinais da Sula, não está. Deve perder essa vaga e depois vem aqui para Belém. Deve perder também para o Clube do Remo no próximo sábado. Esse é, sinceramente, o meu pensamento. Enquanto isso, o Palmeiras fez 1-0 com Marlon Freitas, sempre ele, aos 9 minutos. E aos 14, a LDU de Quito empatou. Segovia, 1 para a LDU, 1 também para o Palmeiras. São jogos em andamento além da Série A. Isso aqui eu estou falando de Liberta e Sula. E na Série A, o jogo já vai começar às 19h30, Botafogo e Grêmio. Agora sim, Roberto, são 19h25, tem música no Musical Esporte Clube para o bem do Paulinho, que vai gravar.
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1: 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Estou surfando nas ondas da Clube aqui no Musical. É, rapaz, Musical deste dia 16. Rapaz, é muito rápido que tá passando o tempo. A gente, eu acho que pra quem não confere assim toda hora, aí a gente até não acompanha, né? Mas quando a gente acompanha todo dia, parece que o tempo vai embora. Hoje já são 16. Você sabia que amanhã é dia 17? Não, né? Pois é, amanhã já são 17, rapaz. E o mês de setembro já chegou ao seu meio. Já até passou do meio, porque é um mês de 30 dias. Mas nós estamos aqui e acompanhando esses jogos no intervalo de partida. No intervalo de partida, vamos pela ordem aqui da Liberta. Um tento a um para o jogo LDU de Quito e Palmeiras. O Palmeiras vai empatando lá, né? O Palmeiras fez 1-0 e depois a LDU empatou. O primeiro jogo aqui no Brasil foi 1-0 para o Palmeiras. O Palmeiras está se classificando. Na Copa Sul-Americana, o Santos resolveu jogar um pouquinho mais, reagiu, fez um gol, só que o Atlético fez mais dois. Na verdade, o Atlético tinha feito 2-0, aí o Santos diminuiu, gol contra do Lincoln. Foi gol contra, mas foi gol, valeu. E aí depois, aos 40, o Reiner voltou a marcar 3-1 para o Atlético das Minas. Terminou o primeiro tempo. Se o jogo terminar assim, iremos conhecer através das penalidades máximas, já que o Santos fez 2-0, então no agregado está 3-3. Eu volto a dizer que eu acredito que não, acredito que o Atlético vai fazer mais gols. Apesar do Santos ter dado uma melhorada, começou pegando uma chuva de um vareio de bola do Atlético, meio deu uma melhorada, mas creio que o Atlético vai ganhar esta vaga. E olha o Botafogo, rapaz, sempre ele, Danilo, salvador da pátria. Danilo fez aos 29, Botafogo 1, Grêmio 0, está em andamento este jogo pela Série A, jogo atrasado da 21ª rodada. Por enquanto é isso, deixa eu só repetir o que eu dei no cartaz esportivo. Hoje o Barcelona não teve piedade do Santander e meteu 7-2. 7 para o Barcelona, 2 para o Santander. Isso quer dizer que o Barcelona dispara para 18 pontos, é 100%. São 20 horas e 5 minutos na Grande Belém. Estou concluindo o programa Musical Esporte Clube, que começou às 19 horas nos aplicativos. Agora a gente já está na Rádio Clube, na rádio propriamente dita, no canal 106,9. Mais uma vez, parabenizando a todos nós da Rádio Clube pelo Ibope, parabenizando também os ouvintes e agradecendo, né, pela audiência que nos dá. Em primeiro, hoje saiu Ibope, em primeiro a 99 FM, também aqui da casa, e a Rádio Clube é a segunda, com maior audiência em rádios no estado do Pará. Muito obrigado. Muito obrigado também, meu Deus, a você que nos permite a estar aqui e por tudo. Muito obrigado a você, amigo ouvinte, mais uma vez. Roberto Menezes no áudio, obrigado. Vem aí a turma do bate-papo. Um grande abraço. Boa noite.

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0: A emoção do futebol, 20 horas mais 17 minutos, grande abraço galera, muito boa noite, começando para você nesta quarta-feira, excepcionalmente nesta quarta-feira, turma do bate-papo, hoje para tratarmos, como sempre, né, do futebol paraense, em especial da dupla Repá. Aliás, temos jogos em andamento, tem Taça Libertadores. Já já o nosso Gel Bezerra já vem atualizando, tem Campeonato Brasileiro, tem Sul-Americana, enfim, jogos desta quarta-feira à noite de futebol, com bola rolando aqui na nossa turma do bate-papo. Vamos até às 10 da noite, registrando aqui sempre as férias do nosso querido Carlos Gaia, o locutor da moda. Tá acompanhando, né? Tá ligado, faz o contato com a base Gaia. Tá certo? E obrigado aí pela audiência e, claro, também ótimas férias ao nosso Carlos Gaia, o locutor da moda. Perfeito? Na mesa de áudio, o nosso Robertinho Mix, na nave 106.9. É nós na fita, Robertinho. Um grande abraço. Vem com a gente para falarmos aí. Depois da rodada do fim de semana, já no clima para os jogos aí dos próximos dias, né? Paysandu nesses dois confrontos com a Inter de Limeira. Primeiro jogo já aqui em Belém e o Remo jogando também em Belém contra o Santos. E as duas equipes com novos treinadores. Fim de semana foi trágico em relação ao fim de semana, o início de semana, na verdade, tragicamente para a questão de Remo e Paysandu, que perderam novamente. Paysandu segue sem vencer no quadrangular, dois jogos, duas derrotas, e o Remo segue na zona de rebaixamento e com a situação se agravando, o Remo se afastando cada vez mais da turma que luta efetivamente contra o rebaixamento, e as chances de queda são grandes. E o Paysandu ficou com uma chance de não acesso também muito elevada. Claro que ainda depende de si. Tem esses dois confrontos aí contra a Inter de Limeira, aqui em Belém, depois lá em Limeira. E na sequência enfrenta a Ferroviária em Belém e encerra com o Brusque fora. O Clube do Remo tem esses dois jogos seguidos aqui em Belém, para de repente já com o novo comando técnico. Da mesma forma, o Paysandu já com o novo comando técnico, o Remo, no caso, possa dar essa suspirada, né? Começar a mostrar que não vai se distanciar, que está na briga, e não deixar que a turma se distancie na classificação na Série A do Brasileirão. Portanto, o tema Série A, Série C, tivemos a Série A3 e os jogos agora em andamento com o nosso Gel Bezerra atualizando em cima do lance e trazendo as informações aqui na nossa turma do bate-papo. Eu aproveito, inclusive, já adianto por aqui que estamos com a Taça Libertadores. Estamos no segundo tempo de LD1, 1 Palmeiras 1, lá em Quito, no Equador. Primeiro jogo deu Verdão 1-0, por enquanto Palmeiras vai chegando à semifinal. Olha aí. Fluminense já está lá, o Palmeiras lutando para chegar. Daqui a pouco tem o Corinthians, é o Timão lá em Itaquera, jogando em casa. E amanhã o Flamengo, também com chances de chegar e de repente termos semifinais brasileiras na Taça Libertadores, né? Pela Sul-Americana, tem jogo em andamento, né? Só lembrando que no Brasileirão, Botafogo e Grêmio vão empatando 1-1. Olha aí, Robertinho, intervalo de jogo. Botafogo saiu na frente, o Grêmio foi lá, empatou. O Grêmio que está na luta aí contra o rebaixamento. O Remo também de olho nesse resultado, né? Para dar aquela segurada na equipe do Grêmio. Né? São os jogos em andamento, portanto, e que estaremos acompanhando aqui no nosso banco de informações em cima do lance. E lembrando que pela Sul-Americana, já com 7, 8 minutos agora do segundo tempo, o Atlético Mineiro vai vencer do Santos por 3-1. Santos venceu o primeiro jogo por 2 gols de diferença, né? Por enquanto, tá tudo igual na Sul-Americana. São 20 horas mais 25 minutos. Deixa eu pedir boa noite. Nosso Marquinho Belém, nosso Paulo Cacheado nessa primeira hora para falarmos do Clube do Remo. E, obviamente, beleza, na segunda hora para falarmos do Paysandu. Afinal, o assunto, né, Cacheado?
1: Sim.
0: É o novo Remo agora, com o mesmo time. O Remo não trouxe novidades até o fechamento, sim, da janela, mas vem com uma nova cara, o novo treinador, para ver se traz esse ânimo e se troca esse chip, vira essa chave, muda tudo para ser o novo Remo daqui para frente. Caxi, um grande abraço, boa noite, Ranqueado.
1: Boa noite, Jorge Anderson, um abraço a você, um abraço a todos. Marquinhos Belém, que já chega aí também conosco, aqui no programa Turma do Bate-Papo, como sempre, um papo legal, a informação também, né? Aquela discussão, né, no bom sentido, onde nós que acompanhamos o Clube do Remo, o Remo que hoje acertou tudo, troca treinador, saiu o técnico Condé, entra agora o Thiago Carpini, 42 anos de idade, homem de Vaguinhos, interior de São Paulo, que chega aí com 4 assistentes, né? São 2 auxiliares técnicos, o Stefano Neto e o Márcio Goiano, e 1 preparador físico, que é o Caio Gasparim, e o analista de desempenho, que é o José dos Santos. Ele chegou hoje à tarde, né, recepcionado por membros da comissão técnica do Clube do Remo, e presidente Antônio Carlos Teixeira, o Tonhão, o Glauber Gonçalves, vice-presidente, o Gutão, que é o diretor de material, foi à toca do Leão, ele apenas conversou com os jogadores lá, assistiu o treinamento, uma parte do treinamento. O treinamento já está comandado pelo Flávio Garcia, ele apenas observou, né? E amanhã, o técnico Thiago Gasparini, ele vai ser apresentado à imprensa pela manhã, 10 da manhã, já está marcado, 10 da manhã, estaremos lá, logicamente, ouvindo o treinador, né? O estilo de jogo dele, ele que não trouxe nenhum jogador, é verdade, janela fechou, trouxe apenas auxiliares profissionais aí de comissão técnica, e ele quer quebrar, meu caro Jorge Anderson, esta sequência aí de, nesta competição, 7 jogos sem vencer, nesta competição, 7 jogos, que é, o que é importante para ele são esses jogos aqui do Clube do Remo. O Remo tem 11 jogos a realizar, que são 6 jogos em casa, né, e 5 fora. E ele vai fazer estreia neste sábado, às 18h30, Mangueirão, com a volta do Fenômeno Azul, eu tenho certeza, até porque os preços dos ingressos, R$ 40,00 uma arquibancada e 80 cadeira, é um preço que o torcedor do Clube do Remo é acostumado a pagar, não é? E estará lá prestigiando. E quebrar essa sequência de negativa, né? 7 jogos sem vencer não é fácil, não. Dá para acreditar no técnico Thiago Carpini, ele que estava na equipe do Fortaleza, deixou Fortaleza desde julho, está sem clube, agora aceita o desafio em 11 jogos para manter o Clube do Remo na elite do futebol brasileiro. Espiga.
0: É isso, perfeito, Cacheado. Eu passo a bola já para o Marquinho. Nesse clima de sempre numa troca, numa chegada de um novo treinador, já já também vou pedir boa noite do nosso Dinho Menezes, né? Afinal, Mazola Júnior também vem para o Paysandu para trazer esse espírito, mas sempre fica aquela esperança, né, Marquinho? Mesmo com as dificuldades, mesmo sabedores, né, das dificuldades que o Remo encontrou, da necessidade de fazer um aproveitamento aí acima de praticamente 55%, quase 60% nesses últimos jogos. O desafio também que o Thiago Carpini vai enfrentar pela frente. E daqui para frente, que seja esse novo Clube do Remo, agora a esperança está nessa mudança, nessa possível nova forma de jogar, e um Remo competitivo que seja nessa reta final da competição. Marquinho, grande abraço, boa noite.
2: Grande abraço, Espiga. Para você, para o Cacheado, Robertinho, Dinho, nossos amigos e ouvintes já ligados aqui na Turma do Bate-Papo. É isso, né, Jorge Anderson? E a gente espera, Jorge, que essa coincidência, né, para quem não sabe, o Thiago, né, o Carpini, ele assume o lugar do Condé em 2024 pelo Vitória, né? E ali ele acaba não só ajudando o Vitória a não ser rebaixado, quando ele chega lá, o Vitória está em 18º na tabela, e aí ele consegue não só deixar o Vitória na Série A, mas conseguir também uma vaga pela Sul-Americana. Então, é sobre isso aí, né? Então, a gente espera também que não só a coincidência de assumir mais um time no lugar do Condé, mas também que ele consiga quebrar essa sequência de resultados negativos do Clube do Remo. E para isso, Jorge, vai ser muito importante mudar a postura do time, né? Mudar a estrutura tática do time, observar outros jogadores, entendeu? Que, de repente, vai encaixar dentro da filosofia, dentro da ideia de jogo dele, para justamente o Remo ser diferente. Vai ter que ser diferente, porque senão não teria trocado de treinador, porque não tinha mais como o Remo evoluir. Pelo contrário, o Remo só caía de produção, né? Então, para um time que está na situação que está, ele tem que buscar um equilíbrio, ele tem que buscar uma sequência positiva. E essa sequência ela tem que começar diante da equipe do Santos. Foi uma equipe que conseguiu se recuperar na competição, muitas equipes se recuperando, e o Remo tem essa oportunidade de se recuperar de um treinador que é jovem, mas na minha opinião já tem um bom currículo. Quem não lembra da campanha dele pelo Água Santa em 2023, onde ele foi projetado naquele Paulistão ali, né, enfrentando grandes clubes, chegando na final do Paulistão. Foi pro Juventude, entendeu? Levou o Juventude à Série A, assumindo na Série B. Enfim, falei do destaque dele pela equipe do Vitória. Esse ano, ele já ganhou um título também, um título invicto pelo Fortaleza, enfim. Então, é um jovem treinador, né, que com certeza chega com muita vontade de novamente ajudar uma equipe, né, a permanecer na Série A. É um treinador que já está acostumado a viver, né, esse ambiente de pressão, muito por conta pelo que ele passou pelo Vitória, que também é um time de massa. Então, disso aí a gente vai ficar despreocupado, porque ele sabe muito bem como é trabalhar numa equipe de massa, de pressão, e vai saber absorver muito bem para administrar essa situação, para justamente deixar o ambiente mais leve, né, a atmosfera mais motivada. E para isso é importante você motivar o elenco, motivar os jogadores, né, ser justo e dar oportunidade para quem realmente quer tirar o Remo dessa situação. Tenho certeza que o diálogo é por aí, acho que tem que acreditar, tem que querer, e quem acredita, quem quer, né, que se manifeste, que mude o seu comportamento, que mude a sua postura, né, para ter mais personalidade dentro de campo, para ter mais coragem, para chamar a responsabilidade, né. Acho que a torcida está cansada, Jorge, Cacheado, de ver um time apático, né, um time desequilibrado, jogando poucos minutos, ou no primeiro tempo, ou no segundo tempo, desperdiçando muitas oportunidades também. Então a gente sabe que é um conjunto de fatores que fez com que o Remo chegasse aonde chegou. Ainda tem chance matematicamente, em cima disso que com certeza ele vai trabalhar esse lado mental dos jogadores para conseguir essa motivação. E junto com a torcida, claro, que não vai abandonar, vai estar lá no sábado com certeza, né, porque vai ter esse atrativo, né, porque tem a queda do Condé, que era algo que a torcida já queria há muito tempo, tem a chegada do Carpini, que é um treinador que está em evolução e que realmente, pela pouca idade, pelo pouco tempo, tem um bom currículo, sim. Então esperamos que essa atmosfera possa ser muito positiva no sábado, Jorge, o Remo consiga. Eu acho, Jorge, que não tem nem como a gente cobrar muito assim uma performance, né? Ver a cara do time, ele vai ter pouco tempo. Claro que vai ser muito em cima de algumas peças que, de repente, ele pode modificar a estrutura tática da equipe. Agora, claro, a postura, como eu falei para você, a postura, a personalidade, a coragem, tá entendendo isso aí? Tem que existir, isso aí tem que estar do começo ao fim. O Remo não pode mais negociar esse tipo de comportamento, esse tipo de jogo, sabe, desequilibrado que a gente vê, sabe, nos dois tempos, né? Então, para você que quer uma sequência de resultados positivos, Jorge, é muito importante você buscar todo esse tipo de equilíbrio para você conseguir aí já começar diante do Santos essa vitória que quer essa sequência de resultados negativos.
0: Perfeito. Bom, são 20 horas e 37 minutos. Está na linha também o nosso Bola de Fogo, para falar um pouco dessa chegada e também para o nosso Marquinho analisar, da mesma forma como você analisou o Thiago Carpini, Mazola Júnior de retorno ao bicolor paraense. Também para dar essa virada, Bola de Fogo. Boa noite. Para ver se o Paysandu. Beleza, para ver se o Paysandu estreia nesse quadrangular, bola que ainda não estreou. Não, na hora.
3: Isso, rapaz, tá demorando, né, fera? Tem que dar ordem de sua graça, meu irmão. E são quatro jogos. Começa logo com dois encontros com a mesma equipe, que é a Inter de Limeira. Primeiro domingo aqui, depois domingo, um outro domingo lá em Limeira. E o Paysandu tem que ser outro, o Paysandu tem que mudar, e não só mudar, mas cada atleta tem que cobrar mais de si, cada atleta tem que dar um pouco mais, porque sinceramente o Paysandu ainda não deu o que tinha que dar. Eu falo do jogador, né? Ainda não deu o que esse Paysandu precisa e merece, né? De quem veste a sua camisa.
0: Perfeito, é isso, Dini Menezes. E claro também, Marquinho, que o Paysandu possa ter esse espírito. De fato, meu amigo, que queda impressionante foi essa do Paysandu na reta final, no quadrangular. Queda de desempenho, os resultados não vieram. E a pergunta que fica: Mazola Júnior vai chegar para mudar tudo isso, Marquinho?
2: Olha, Dinho, né? Um forte abraço pro Dinho, que já está aí com a gente.
3: Fala, Marquinho, um abraço para ti.
2: Jorge, é um treinador que conhece o clube, que conquistou um acesso no clube, tá? Ele tem uma identidade com o clube, com a torcida, tá? O Paysandu tinha que contratar um treinador oposto do que tinha, aquele treinador mesmo que impôs respeito, entendeu? No vestiário, tá? Na beira do campo. Só que vai aquilo que eu falei também pro Remo, né? Eu acho que é a mesma coisa, o Paysandu precisa disso, o Paysandu precisa de mudança de postura, dessa coragem, dessa intensidade, agressividade, um time mais organizado, um time querendo também, entendeu? Então, aquilo, eu vinha dizendo que o Júnior, ele tinha que dar uma chacoalhada no time, e ele não conseguiu isso, né? Então, chega o Mazola Júnior, já daquele modo Mazola Júnior, né? Curto e grosso, tá entendendo? Sem papas na língua, né? Um treinador da moda antiga, né, mas que tá motivado para trabalhar, para fazer história novamente. E alguns assuntos foram colocados, foram polêmicos, muito por conta daquilo que vinha acontecendo no extracampo do Paysandu, que, querendo ou não, isso aí acabou prejudicando muito o Paysandu, né, esse desempenho do Paysandu dentro de campo. Então, o recado ele foi dado, né, ele foi muito direto, né, estilo Mazola Júnior mesmo. E aí, Jorge, aquilo, né, é a mesma coisa, com certeza vai ter uma mudança na estrutura tática da equipe, vai ter uma mudança em peças, né, no material humano ali que ele pode mexer. O Júnior insistiu com alguns jogadores que, infelizmente, não vinha tendo um bom desempenho. A verdade é que o Paysandu, na minha opinião, ele cai coletivamente e até individualmente, porque mesmo o Marcinho sendo esse Marcinho que consegue manter uma regularidade, o Mandorinha só não faz verão. Então fica muito complicado. Então ele acaba caindo de rendimento porque o futebol ele é coletivo. Então alguns poucos jogadores que estavam querendo, que estavam tentando mostrar alguma coisa, não conseguia, porque a gente via que a maioria do elenco, né, a gente vai falar elenco porque tem um time, ainda tem as mexidas. Então a maioria do elenco tinha caído de produção, individualmente e coletivamente. Então é um resgate do Mazola, né, para justamente para esses dois jogos, que é muito importante para o Paysandu. Matematicamente tem chances também de classificar, e vai ter que ir para esse duelo, né, difícil, mas que não tem como negociar outro resultado a não ser a vitória. E para isso é importante, né, o Paysandu ele ser aquele time que a gente já vem falando há muito tempo. Se não tiver essa postura que teve, que o Paysandu criou para conquistar os seus títulos e para iniciar muito bem o Campeonato Brasileiro da Série C, que deu essa gordura para o Paysandu, mesmo caindo de rendimento na segunda etapa, conseguir a classificação, ia ter dificuldade no quadrangular final, Jorge. E se não manter novamente, se não voltar com essa pegada, né, com essa concentração alta, entendeu? E com essa organização, tanto defensiva como ofensiva, né, para voltar a ser mais efetivo no ataque e forte também defensivamente, vai ficar pelo caminho o sonho do acesso. Então chega um treinador motivado, né, um oposto do que era do Júnior Rocha, e aí é aquilo, né, ele vai cobrar, ele vai no limite do jogador para que o jogador possa retribuir dentro de campo aquilo que, com certeza, o torcedor ele vai cobrar da arquibancada. Então só vai depender dos jogadores do Paysandu eles quererem, né, uma atmosfera muito positiva para eles, e para isso é importante dentro de campo eles mostrarem para justamente a arquibancada incendiar positivamente e empurrar o Paysandu a conseguir a sua primeira vitória.
0: Perfeito. E os dois em condições, eu diria, parecidas, né, semelhantes, porque ambos estão numa reta final aí de competição. Remo, faltando o quê? 11 rodadas, isso, né, Caxi? e o Paysandu faltando isso. Essas quatro rodadas nesse quadrangular. Então eu faço a pergunta, vale a mesma para o Dini, para o Cacheado e depois eu passo para o Marquinho, né? No caso do Remo Condé, no caso do Paysandu Júnior Rocha. Demorou muito para agir.
1: Agora é Carpini.
0: Aliás, não, sim, mas eu me refiro, eu vou fazer a pergunta assim, ao Carpini, mas eu estou me referindo ao Léo Condé antes, porque a minha pergunta é sobre isso também, Cacheado. Na verdade, na tua opinião, e depois quero ouvir o Dinho em relação ao Júnior Rocha, né, os ex-treinadores, a diretoria demorou muito a mexer, né, e como foi dada essa tratativa para a chegada do novo treinador, Cacheado?
1: Olha, para mim, todos os torcedores pediam a saída, os próprios analistas aqui, alguns pediam também, outros não, achavam que devia manter, né? Devia manter. Mas o clube do Remo tem essa tradição. Por exemplo, na campanha passada, Marquinhos, você lembra muito bem, o Remo, o Guto foi contratado em 10 jogos, né? Para cumprir, tá certo?
2: Certo.
1: 10 jogos. E o Guto começou a ganhar. Começou a ganhar e o que aconteceu? Levou o clube do Remo ao onde o Remo queria. Foi contratado para isso. E poucas pessoas acreditavam que o Guto Ferreira pudesse levar o clube do Remo. Ele tem fama de subir com o clube da B para A. E realmente isso aconteceu no clube do Remo. Ele veio, conseguiu, ganhou logo cinco ou seis partidas e deu uma levantada e aconteceu o que vocês sabem naquela decisão que teve combinações de resultados, né? Dois jogos fora e o clube do Remo enfrentando o Goiás, que vinha jogar pelo empate, veio jogar pelo empate no Mangueirão, e o clube do Remo foi eficiente, levou um gol no primeiro tempo, depois virou e conseguiu o placar de 3-1 com os dois gols do João Pedro e o primeiro que foi do Pedro Rocha ainda no primeiro tempo. Então, agora, o técnico Thiago Carpini chega aí, um cara novo, 42 anos de idade. Já estou com conhecimento que ele gosta de jogar pelos lados, jogadores de não sei se o Marquinho já conhece a fundo o estilo de jogo do técnico Carpini, é um time que vai para frente em busca sempre do bom resultado. E ele chega num momento muito difícil, talvez um momento mais difícil do que do que o Guto pegou na vez passada e também o Rodrigo Santana, que pegou o clube na Série C, naquela dificuldade também. Eu dei dois exemplos, inclusive, na coletiva para o Marcelo Rangel, que é um jogador que nas duas subidas do clube do Remo, C para B e B para C, participou, está 3 anos no clube do Remo. E vamos aguardar ver nesse primeiro jogo. Até porque ele chegou hoje, vai comandar trabalho 2 dias apenas. Ele chega amanhã pela manhã vai dar entrevista para a imprensa, na sala de imprensa, a Rádio Clube estará lá presente, eu estarei lá representando a Rádio Clube, e vai treinar com os jogadores. Né? Hoje ele conheceu os jogadores, ele já conhece vários jogadores aí, quem não conhece, né? E esteve só conversando com os jogadores hoje, e começar trabalho amanhã. Tem 2 dias para montar um time, para buscar resultados positivos, tá? A propósito aqui, olha, os jogos de aqui em casa, ele enfrenta logo o Santos, sábado às 18h30, e depois vai enfrentar a equipe do Grêmio no dia 7 de outubro, uma quarta-feira, 19h30 também, no Mangueirão.
0: O Grêmio está empatando agora com o Botafogo.
1: É.
0: Tá no segundo tempo, deixa eu atualizar aqui. Jogo no intervalo, 1-1.
1: É bom que o Botafogo vença do Grêmio, para o Grêmio permanecer aí com os 28 pontos.
0: Isso.
1: Então, Remo, não tem que se preocupar com os outros, fazer a sua pontuação. Eu imagino que nesse momento, nessa largada aí com o técnico, o Thiago Carpini, 2 vitórias já vai dar uma adiantada e não se preocupar com os outros lá, né?
0: Tem gol do Botafogo, Caxi.
1: Olha aí, mais um do Botafogo.
0: Olha aí.
1: Né?
0: Tá na frente, Botafogo 2, Grêmio 1.
1: Bom para o clube do Remo. Mas
0: segura o Grêmio.
1: Depois do jogo contra a equipe do Grêmio, o Remo vai enfrentar o Vasco lá no Rio de Janeiro. Eu acredito que se o Carpini começar com uma vitória contra a equipe do Santos, pode encaixar esta tão sonhada, pelo menos duas vitórias, duas encaixadas, que o Remo ainda não conseguiu nessa competição, encaixar duas vitórias aí, viu, seguidas.
0: Certo. E pelo lado do Paysandu, Dinho, foi até o limite mesmo o Júnior Rocha, tá certo? Terminou mal a competição, apesar de todo o histórico, isso é inegável, né, dos títulos, desde o início do ano, o Paysandu conquistando, mas o principal objetivo, que é o acesso, né, o time deu essa queda de rendimento. Demorou a mexer, mexeu na hora certa. Mazola Júnior é o cara, bola.
3: Olha, é o cara. É o cara pro momento do Paysandu. Acho que o cara poderia ter sido o Júnior. Mas o Júnior, ele insistiu muito no que não estava dando certo. Tá? Eu acho que a diretoria chegou à conclusão que o Júnior ficou sem poder. Ficou sem o total comando. Né? Eu acho que ele já não era unanimidade entre o grupo. Esse é o meu pensamento. Senão a diretoria não teria feito o que fez, né? Contratado o Mazola e tirado do comando o Júnior Rocha. Acho que o Júnior fez por onde. Ele teve tudo para fazer diferente. Não sei se ele forçou. Eu até coloquei nos meus noticiários o seguinte, que até para parecer que o Júnior forçou a saída dele. Forçou insistindo com quem não estava bem, tipo o Cleiton Pego, o Caio Melo, e outros jogadores que não vinham rendendo dentro de campo. Substituições, Tylon, enfim. E o Tadisson, que já era para ter sido titular desse time do Paysandu, não teve uma oportunidade como titular. Então, acho que, assim como a diretoria detectou, o Júnior fez por onde ela chegasse à conclusão e detectasse o problema, Jorge.
0: E o 3-5-2 no último jogo não agradou nada, né?
3: Não agradou. O time ficou atrapalhado lá atrás. É. O time ficou perdido.
0: Muito confuso.
3: O esquema de três zagueiros acabou atrapalhando o andamento do time para frente. Tanto que essa bola não chegava no ataque. O Paysandu não concluiu nenhuma bola em gol. Então, foi um sistema atrapalhado, ele insistiu e continuou com esse sistema até o final. Mais uma prova de que na minha opinião, forçou a saída dele.
0: É. E no Remo, te agradou esse 3-5-2, essa experiência aí no último jogo, Cacheado? Não. Agradou, Marquinhos? Não, já vamos entrar na parte técnica também. Eu digo em relação ao último jogo. Esse 3-5-2, esse perfil que você viu, uma nova experiência, o Remo com três zagueiros, agradou ou não?
1: Não, claro que não agradou, né? Todo mundo, pelo menos, vocês viram o que aconteceu no primeiro tempo, o Remo totalmente desarrumado.
0: Até tu, Tchamba, né? Até o Tchamba, rapaz.
1: Pois é, rapaz, desarticulado em campo, desarrumado, não tinha força para sair do ataque, só se defendendo. E olha aqui, o Remo escapou de pegar uma goleada naquele primeiro tempo. Foi ressaltado, inclusive, pelo nosso comentarista Bola de Ouro, o Castilho, que estava nos comentários. E eu concordei. O Remo, quando colocou o Bueno no meio, reforçou mais o meio de campo, distribuiu mais os jogadores ali na frente, colocou o Zé Edson, o Tariari lá na frente, o clube do Remo melhorou. Você pode perguntar ao Marquinhos, que também assistiu o jogo, né? Que é o nosso analista aqui, viu que o Remo melhorou e o Remo, por pouco, não traz um empate, pelo menos, no mínimo um empate, que seria já um bom resultado, que o Remo melhorou e o Remo, por pouco, não traz um empate, pelo menos, no mínimo um empate,

0: É mais um gol, vai para os pênaltis, né? O Palmeiras ainda no agregado 3-2. Agora 45, LDU 2, Palmeiras 2. Né? Na Sul-Americana, o Santos diminui. Gol que vai classificando o Santos. Atlético Mineiro 3, Santos 2. Galo está vencendo só por um gol, né? No agregado, o Santos está metendo 4-3. E no Brasileirão, o Botafogo segue vencendo o Grêmio. Segundo tempo, Botafogo 2, Grêmio 1. São jogos em andamento nesta noite. Pois é, Marquinho, resumo da ópera desses dois jogos aí de Remy Paysandu no domingo e na segunda-feira. Os dois foram com o tal do 3-5-2. Só mostrou que, né, foram times desorganizados, times que ficaram com a linha muito abaixo. Né, teve até um perfil parecido, cada um na sua, dentro das suas particularidades, né, cada um com as circunstâncias de jogo, mas com extrema dificuldade. Certamente, o treinador, tanto o Carpini quanto o Mazola, terão esse desafio aí de seguir com esse grupo e encontrar uma forma de jogar que dê essa competitividade na reta final para Remy Paysandu.
1: Sim, assim, Jorge, só para a gente ser justo, certo. Mas pelo lado do Júnior Rocha, ele não inventou de entrar com três zagueiros, até porque ele já vinha utilizando, tá, essa, sim, formação também. Ele treinava isso. Tá? Então, eu acho que essa questão não foi nem a questão tática, foi a questão da postura do time, né? Um time muito apático, um time que cede muito espaço, né? Um Paysandu completamente diferente daquele Paysandu que o torcedor acostumou a acompanhar e ver. Né, aquele time que marcava, né, no bloco alto, mas marcava coordenado, compactado. Pode reparar que o Paysandu fez sim algumas marcações altas para tentar marcar a saída de bola do adversário, mas era uma facilidade que tinha, né, a Ferroviária para ser jogando naquele jogo, né, porque não estava coordenado, não estava compactado, e aí não dá para você marcar por marcar. Né? Então, com facilidade, eles quebravam a primeira linha de marcação do Paysandu. Um meio de campo que não marca ninguém, entendeu? Caio Melo caiu muito. Caio Melo já nunca foi aquele volante de pegada. E agora, além da pegada, não estava sendo eficiente também na transição, né? na construção, tá entendendo? Não pisava mais na área, né? O PH ali se virando sozinho, né? Enfim. E já do lado do Remo, não, Jorge Anderson. O Remo nunca tinha jogado daquela forma.
0: Gol da LDU, Marquinhos, olha. Drama, eita, pro Palmeiras, mano.
1: Eita.
0: 3-2 LDU. Olha, rapaz, a pressão em Quito, meu amigo.
1: É. E ainda falta quanto aí, Jorge?
0: Já nos acréscimos aqui, tá 94, né, minutos, mano. 3-2 LDU, que coisa.
1: Vai ter que ter um psicológico fortíssimo aí para segurar o placar e tentar se classificar nos pênaltis também. Porque geralmente quando acontece isso, ainda mais jogando dentro de casa, né? A motivação, ela vem mais para quem empata da forma que...
0: Será o início do fim da história do Abel Ferreira? Porque ele eliminado na Libertadores.
2: Estava pensando nisso agora. Né?
0: Ele eliminado na Libertadores e o Flamengo já líder na Série A. Enfim.
2: Há 5 anos de sucesso no Palmeiras,
0: não
2: é isso? Sim.
0: Não, histórico fantástico, né? É. De grandes títulos, grandes times montados, de gestão do Palmeiras, né? De investimentos. Mais uma hora. Vamos lá, vamos aguardar. Ainda tem... Tem alguns minutos aqui, mas você falava o Remo com essa dificuldade.
1: Isso, já o Remo não, né? O Remo não treinava com três zagueiros. O Remo, ele nunca tinha jogado com três zagueiros. Eu até cheguei a falar que ele poderia, mas para isso você tem que treinar. E ele teve um bom tempo aí, Jorge, de o quê? 45 dias praticamente de Copa do Mundo, para ele ter, né, essas variações, né, para justamente, dependendo do jogo, do adversário, daquilo que a partida está te pedindo, de repente você, né, colocar três zagueiros ali para justamente fortalecer a marcação, fortalecer a marcação por baixo, na bola aérea, enfim. Só que eu não sei se vocês perceberam um detalhe, gente, o Tchamba ali, e aí vai uma crítica construtiva do Tchamba. O Tchamba é um excelente jogador, mas às vezes, Jorge Cacheado, o zagueiro, ele não tem que esquecer que ele é zagueiro. E zagueiro tem que zagueirar também. Esse negócio, sabe o que ele tentou fazer? Vocês perceberam o que ele tentou fazer ali? Por isso que ele se atrapalhou? Hein, Jorge? Hein, Cacheado?
0: Qual foi a sua análise da falha dele?
2: Ele tentou um cortezinho, né?
1: Não, Cacheado. Pode reparar que o Tchamba, ele tem uma mania quando a bola chega nele, às vezes de querer dominar a bola estilo futsal.
2: Sim.
1: Tá entendendo? Ele querer parar a bola com as travas. E aí, quando você erra esse movimento, esse gesto

0: técnico, você acaba se atrapalhando. Então foi isso que ele quis fazer. Então, sabe, domina, deixa teu pé no chão, deixa a bola bater aqui na tua parte, né, interna aqui da chapa do teu pé, domina normal. Então ele quis fazer um movimento ali para justamente dominar a bola de cima para baixo, sabe, que nem no futsal? E aí ele acabou se atrapalhando, né? E o Tchamba, de vez em quando, ele gosta, sabe, de sair muito bonito, gosta de dar uns três dedos de menos de 3 metros ali. Então, sabe, tem momentos ali que você tem que fazer o simples. Faz o simples, domina simples, toca a bola simples, entendeu? Eu me lembro, tu quer ver o Juvanildo tirar um jogador do treino? Era um jogador, tira não, é exagero, só se o cara, ele não obedecesse, era difícil não obedecer. Mas quando ele via Cacheado, Jorge, o Dinho, vocês acompanharam muito os treinamentos do Juvanildo. Nessa época, vocês poderiam até praticamente fazer 2 toques com a gente dentro do campo. E aí, quando ele via um jogador num curto espaço, dar de 3 dedos, ele mandava repetir. E dizia que não era mais para ele dar o passe dessa forma, né? Dar o passe de chapa. Então, foi mais ou menos isso aí que o Tchamba quis fazer, por isso que ele acabou se atrapalhando. Mas voltando, Jorge, é isso. Então, ali ele não treinou. Então, o Remo teve essa dificuldade no primeiro tempo, né? De marcação. Não adianta tu ter 3 zagueiros e achar que tu tem 3 zagueiros, que os 2 laterais vão descer para fazer uma linha de 5, que você vai, sabe, que não vão conseguir furar a sua linha de defesa, né? Então, o Remo, mesmo com a falha individual do Tchamba ali, mas a equipe do Bahia teve grandes oportunidades, entrou com muita facilidade, tanto por dentro como pelo lado. E sobre as características, Jorge, é muita diferença de característica do Carpini pro Condé, né? Então, é muito. Então, o Carpini é um treinador que gosta mais de propor o jogo, né? De sair jogando, de usar bastante os lados, como o Cacheado colocou aí, tá? E tem um time competitivo, né? É um treinador, ele não é um treinador assim que de uma forma fórmula única, entendeu, Jorge? Ele varia conforme o material humano que ele tem. Agora é aquilo, ele gosta de jogos de jogo pelos lados, e aí ele vai ter, ele gosta de jogar com 9, né? E aí quem vai ser esse 9 dele? Entendeu? Porque o de maior estatura é o Poveda. E o Talhari, que é o que vem jogando, o Poveda vem entrando quase nos últimos minutos dos jogos aí do clube do Remo Condé, mas ele gosta de jogar com 9.
1: E aí,
0: de 9 mesmo, se a gente parar pra pensar, é o Poveda.
1: E aí, Marquinho, até pra passar a bola aqui pro Cacheado e pro Dinho, eu pergunto: quais são, na avaliação de vocês, os principais desafios aí pro Mazola, Dinho e pro Carpini, Cacheado, em relação à montagem de elenco, a relação à definição de um padrão de jogo? Marquinho mencionou bem, né, a diferença de um treinador para o outro, no caso do Remo, né, que tem uma variedade aí de opções, de formas de jogar. No Paysandu é voltar para aquele 4-3-3 básico. O desafio também de elevar o astral desses jogadores, dar aquele choque mental, porque hoje o futebol e tudo praticamente na vida requer muito do psicológico, do mental. São muitos os desafios, Cacheado e Bola.
2: Jorge Anderson, certo. Em cima do que falou, vou pegar esse gancho aí do Marquinhos,
1: certo,
2: que falou da característica de como joga, como gosta de jogar o Carpini. Seria 2 jogadores aqui de lados, né? Velocistas, pode ser o Galeano e o Jajá, ele já tem isso aí. Inclusive, o Jajá é o artilheiro do Remo na pré-temporada. E encontrar, sim, esse jogador centralizado ali. Ele vai, o Remo não jogava assim com o Condé, não jogava. Vocês perceberam que o Remo com o Condé, ele fazia, sei lá, né, no meio
0: é bloco frente, baixo, é bloco baixo bloco. E bola vertical.
2: Isso, sabe? Isso, exatamente.
0: Direta.
2: Exatamente.
0: O Carpini já gosta de uma saída de bola, entendeu? Com passes curtos. Tá? Em vez de rifar a bola, ele gosta de construir, desde a defesa, entendeu?
2: Mas encontrar um cara lá na frente para fazer gol, seria um centroavante, né?
0: Ele gosta de jogar com 9.
2: Pois é,
0: ele
2: jogar com
0: 9.
2: Ele
0: sempre gostou, entendeu?
2: Eu não sei se o Manga poderia, porque o Manga, ele gosta mais de correr com a bola, né? Ele gosta de pegar a bola, correr com a bola, e não sei se...
1: Agora tem que ter um time bem encorpado, né, para isso, né? Não adianta ter aquele espaçamento todo, aquele distanciamento e o atacante, o centroavante, ficar isoladão. E pelo lado do Paysandu, bola de fogo.
2: Mas tem um jogador, pessoal, que você passar para o Dinho,
1: sim,
2: e um jogador que possa conduzir a bola, que faz, quem sabe fazer isso no clube do Remo, é o Vitor Bueno. Ele faz isso, ele sabe sair com a bola, ele sabe tabelar com os homens lá de frente. É Cacheado, só treinar e pedir.
1: Deixa eu passar para o Paysandu para a gente equilibrar a coisa.